em seu coração julgou ser possível assentar-se no trono de Deus, tendo subido até as mais altas posições e ali receber dos demais anjos louvor e adoração. Insanidade, inconsequência. Um pastor veterano, falando a um outro pastor, disse sobre Satanás e esse episódio: burrice. Como é que alguém gozando da presença do Deus Todo-Poderoso e sendo testemunha ocular da esfera espiritual e de tudo o que ela contém, pode deixar esse privilégio por causa de vaidade, por causa de prepotência, por causa de presunção? Dizia o velho pastor: burrice. Bem, esse mesmo Satanás, agora incorporado em uma serpente, fala com Eva e começa a argumentar a ela sobre as razões pelas quais ela e o seu esposo deveriam tomar do fruto que Deus proibira que comessem e comê-lo. Insanidade, inconsequência. Sereis como Deus. O sentimento que dominava o coração de Satanás na eternidade, desejoso de ser como Deus e receber a adoração que é exclusiva a Deus, foi despertado no coração da mulher e também despertado no coração do homem. E eles preferiram acreditar na palavra da serpente a crer na palavra que não falha, na palavra veraz, verdadeira, que é a palavra de Deus. E este sentimento que dominou o coração de nossos pais, segundo a carne, no jardim, e fê-los cair, ele também domina o coração dos seres humanos ao longo da história. Porque todos nós, em medida maior ou menor, gostamos de aplauso, gostamos de elogio. E o que é louvor se não elogio? Gostamos de posições de destaque, gostamos de ter a atenção das pessoas, todos nós, em maior ou menor medida. E não deixe que o seu coração enganoso, como o meu coração é, a Bíblia assim o diz, o leve a pensar que você não tem esse tipo de pensamento, que não tem esse tipo de vaidade. Todo ser humano tem. Tanto é que a humanidade esforça-se para viver sem Deus, para viver sem a autoridade de Deus sobre sua vida. A humanidade quer ter o controle. A humanidade quer decidir os seus próprios caminhos, a sua própria maneira de viver. Sim, nós, todos nós, seres humanos, somos, em última análise, orgulhosos, egocêntricos. Nós só pensamos em nós. Quando pensamos estar fazendo algo em prol do bem de alguém, se examinarmos com cuidado, estaremos, na verdade, procurando algum tipo de promoção. Eu estou me referindo à nossa natureza carnal, eu não estou me referindo à nossa natureza redimida, que quer agradar a Deus e em tudo que faz quer glorificar a Deus. Mas o velho homem não. Ele vive tentando nos convencer que devemos ter o protagonismo da nossa vida.
sereis como Deus. Há um esforço da sociedade moderna para se organizar de tal forma a subsistir de uma maneira, como vou dizer, próspera, equilibrada. É um grande esforço. É esforço dos séculos. Sociedades que se desenvolvem querem ter uma democracia forte, querem ter uma ordem que seja seguida, ou seja, essa sociedade andar dentro de limites mínimos para que possa coexistir de uma maneira harmônica, pacífica e próspera. Eles também esperam que não só haja nessa sociedade ordem e democracia, mas também eles desejam segurança, que ninguém pegue o que é do outro, e as pessoas tenham o bastante para viver, sem ter que olhar para o que o outro tem, desejar o que o outro tem e efetivamente tirar aquilo que o outro tem. São pilares. O que acontece é que, na prática, essas sociedades não conseguem ter de maneira igualitária democracia, ordem e segurança. É como cobrir-se com um cobertor curto. Os pés ficam de fora. Aí cobre os pés. E a parte superior do corpo fica de fora. É uma conta que não fecha. Aqueles que têm uma democracia muito forte nem sempre conseguem ter ordem na mesma medida. Ou aqueles que têm ordem nem sempre conseguem ter, de fato, segurança no mesmo patamar. Quando eles têm uma coisa, falta outra, porque a vida é imperfeita. Essa vida é dominada pelo pecado, é contaminada pelo pecado. E quando se trata de pecado, as coisas são desiguais, não fecham, não há equilíbrio, não há condições. Vejamos nós, remidos pelo sangue de Jesus, nós travamos uma batalha diária. Aquela batalha que lá no livro ou na carta aos Romanos, o apóstolo Paulo, no capítulo 7, descreveu. E ele dizia de si mesmo: miserável homem que sou. O bem que eu quero fazer não faço, e pasmem, eu percebo que já fiz o mal. Eu tento fazer o bem, mas sou flagrado por mim mesmo fazendo o mal. É a ideia de que às vezes acertamos, e graças a Deus por isso. Mas outras erramos, falhamos. E quando pensamos que estamos nos tornando pessoas melhores, logo escorregamos e caímos. Essa é a dinâmica da vida humana, decaída, pecaminosa. E quando fazemos o mal, analise com cuidado e com critério. Quando fazemos o mal, é para o nosso prazer. É porque há muito prazer pessoal envolvido. Não é prazer para o outro, é prazer para nós mesmos. Se com honestidade pensarmos, é isso. Aquilo que nos dá prazer em si mesmo é mal. Mas aquilo que dá prazer a Deus, que fazemos, também nos dá prazer. A questão é que não é um prazer egoísta, é um prazer que abençoa. E é um prazer que não só abençoa pessoas, mas que agrada a Deus. Eu fico pensando, diante desse quadro, dessa sociedade mundial que não consegue se equilibrar de jeito nenhum. Será que existe proteção para nós?
Será que nós podemos um dia nos sentirmos seguros? Na mão de quem nós estamos, irmãos? Nossos ilustres parlamentares, quer sejam no âmbito municipal, estadual ou federal, nos dirão: nós estamos fazendo leis e, portanto, nós vamos regular através dessas leis as coisas por aqui para termos esse esperado equilíbrio. Os notáveis membros do Executivo Federal, estadual, municipal, dirão: nós é que fazemos as coisas acontecerem, nós assinaremos decretos e para que busquemos esse equilíbrio tão esperado. Os ilibados membros do judiciário, nas várias instâncias, dirão: nós somos guardiões da legalidade e nós faremos de tudo para que as leis que propõem esse equilíbrio sejam de fato obedecidas. Eles não vão conseguir fazer isso. Os órgãos de segurança nacional, as forças armadas, as polícias em suas várias divisões dirão: somos nós que mantemos a ordem do nosso povo e esse é o nosso objetivo para que esse equilíbrio aconteça. E entram até, irmãos, pasmem, se tratando de Brasil, as organizações criminosas em suas várias facções. Algumas delas que nós conhecemos. E eles dirão: é o seguinte, nós é que mandamos aqui, nós é que dominamos aqui, nós temos o poder financeiro, nós temos muita gente lá de cima nas nossas mãos, e nós é que determinamos como é que as coisas devem ser e como as coisas podem ser. Nós decidimos quem vive e quem morre. Mas esse tipo de atitude também não traz o esperado equilíbrio para a nossa sociedade. Os empresários, as grandes indústrias, corporações dirão: nós temos, ou melhor, nós é que dirigimos as coisas de fato. O dinheiro é que manda, irmãos. O dinheiro é que manda, no final de tudo é dinheiro. E eles dirão: nós é que dirigimos as coisas. Porque nós temos o dinheiro, e quem tem o dinheiro tem o poder. Ele tem a capacidade de comprar pessoas. E eles dirão: nós temos empregados. E nós podemos iniciar determinadas ações na sociedade para trazer esse tipo de equilíbrio. Mas quando nós perguntamos nas mãos de quem estamos, lendo as Escrituras, a resposta que ela nos dá é que o mundo, que o céu, que os seres humanos, que as coisas conhecidas e desconhecidas, que o universo e tudo está nas mãos de Deus. Se perguntássemos a Moisés, o grande libertador, ele diria: tudo está nas mãos de Deus, eu sou testemunha disso. Se perguntássemos aos profetas, aos apóstolos, eles diriam com certeza, sem dúvida, tudo está nas mãos de Deus, ele é o soberano. Se perguntarmos aos grandes poderosos da história, os faraós, os czares, se perguntarmos a Alexandre o Grande, se perguntarmos aos grandes poderosos que marcaram a história, todos eles dirão: tudo está nas mãos de Deus, nós somos testemunhas, porque passamos pela morte. E constatamos, sem dúvida alguma, o soberano sobre tudo e sobre todos é o Senhor Deus. Ele reina. Ele é o dono do mundo.
Nós somos tentados e algumas vezes acreditamos, enganados pelo nosso coração, que nós somos o dono do mundo. É uma expressão popular que diz, tem o rei na barriga. Os mais jovens dizem, se acha. Em primeiro lugar, aos que se veem como donos do mundo, eu quero dizer que nada eles provarão, nada mais do que uma fugaz ilusão. Nabucodonosor é o homem em questão na história narrada por Daniel. Ele achava que viveria muito e que ninguém julgaria os seus atos. Era um homem tão importante. Quatro livros da Bíblia, Jeremias, Segundo Reis, Segundo Crônicas e Daniel, falam sobre ele, citam a sua presença no mundo. Nabucodonosor II, filho de Nabopolassar. Alguém grávida aqui para pôr um nome bonito no seu filho? Um nome encontrado em 500 contratos feitos por escavadores. 500 contratos feitos, encontrados, tinham o nome de Nabucodonosor durante os seus 43 anos de reinado. 30 citações em tábuas de barro de várias autoridades do mundo daquela época, citando Nabucodonosor e o seu poderio. E o nome, aos nossos ouvidos ocidentais, não é bonito, Nabucodonosor, mas o significado é o guardião da terra. É o dono do mundo. O dono do mundo, Nabucodonosor. Nenhum oponente naquela época fez frente a Nabucodonosor. O seu domínio se estendeu do Eufrates até o Nilo. Impérios caíram diante de Nabucodonosor. Não havia cidade que não conhecesse a fúria e a violência desse grande líder. Ele invadiu Nínive, subjugou o Egito e, pasmem, inclusive Judá, o reino do sul, o povo de Deus. Ele foi um grande edificador. Os muros da Babilônia eram duplos. Era uma engenharia extraordinária, os famosos jardins suspensos. Era uma das maravilhas do mundo daquele tempo. Havia uma avenida lindíssima, chamada Avenida da Procissão, iluminada, pomposa, lindíssima. Eram 24 quilômetros de extensão, a cidade tinha, mas muito imponente, muito rica. O palácio, construído em homenagem à esposa de Nabucodonosor. Ele era um homem romântico. E além dos caldeus, aquela cidade era habitada por nobres de várias partes do mundo, de lugares conquistados pelo Império Babilônico. Eles traziam o suprassumo, aquelas pessoas que eram fenômenos dentro daqueles países, daquelas culturas, daquelas sociedades. Eles eram trazidos, é mais ou menos o que a América do Norte fez com o fim da Segunda Guerra Mundial. Aqueles judeus com uma capacidade intelectual avantajada foram todos trazidos para os Estados Unidos. Isso enriqueceu em termos tecnológicos em muito aquela nação. Nabucodonosor usou essa estratégia e nós sabemos, Daniel, os seus três amigos e outros que foram trazidos para a Babilônia quando o Reino do Sul foi invadido. Esse homem se achava imbatível, ninguém conseguia conter esse rolo compressor chamado Babilônia. Mas Nabucodonosor tinha um problema.
E o problema tinha a ver com a sua mente, tinha a ver com a sua noite, tinha a ver com os sonhos que ele tinha. Não poucas vezes acordava apavorado com pesadelos que tinha. E um outro agravante, ele não lembrava do que sonhava. Você já pensou? Ele acordava em pânico, mas não lembrava o que exatamente tinha sonhado. E ele chamava os seus sábios, os seus adivinhos, os feiticeiros. Ele chamava uma turma que olhava para as estrelas para tentar dizer a ele o que é que ele tinha sonhado e qual o significado do seu sonho. Sob pena de morte. Eles diziam, mas a gente nem sabe o que o senhor sonhou, muito menos qual o significado do sonho. É, pois é, vocês vão morrer se vocês não me disserem. Não me explicaram. E de fato o que o rei pedia era uma coisa muito séria e muito difícil. Mas Deus revelou a Daniel o sonho. Capítulo 2, versículo 22. Nos diz que Deus revela o profundo e o escondido. Conhece o que está em trevas e com ele mora a luz. Deus revelou o sonho a Daniel e revelou o significado desse sonho. Olha, ó rei, o senhor sonhou com uma estátua muito grande. A cabeça dessa estátua era de ouro. O peito e os braços eram de prata. A cintura e as pernas eram de bronze. E os pés eram misturados, barro e também ferro. E de repente uma pedra lançada, não se sabe de onde, vinha e atingia a estátua. Pelos pés, e ela desabava. E o rei gostou tanto desse sonho. É como nós muitas vezes fazemos, a gente só ouve o que interessa. E aí o rei disse, olha, esse negócio de estátua é uma boa ideia. E mandou construir uma estátua, 27 metros de altura, 3 de largura. Colocou num lugar de destaque. E havia as horas do dia em que as pessoas que passassem por ali, elas deveriam se curvar diante da estátua. Irmãos, quem pensa ser o dono do mundo está correndo atrás do vento. É uma grande ilusão. A satisfação verdadeira na vida a gente só tem não quando tem. A gente só tem não quando alcança. A gente só tem não quando ocupa um posto importante. A gente só tem quando tem a Deus. Nós não podemos nos esquecer disso. Não vire as costas para Deus. Não ache que Deus é dispensável. Você pode ter no coração uma estátua que é uma reprodução da sua personalidade. Pode ter um trono no seu coração, de onde você reina sobre o seu pequeno mundo. Saiba que isso é uma grande ilusão. E o dono do mundo e aquele que reina é o Senhor Deus. Em segundo lugar, aos que se veem como donos do mundo, nada mais provarão, não só do que ilusão, mas também de uma dura desilusão. Tem dito aqui algumas vezes que desiludido é uma pessoa sem ilusão. Desiludido é uma pessoa que
tem os pés no chão e uma visão clara da realidade. Nesse aspecto, desilusão é coisa boa. Você enxergar a realidade. O iludido acha que está com tudo e não está prosa. O desiludido, o consciente, diz o que aquele publicano disse no templo: "Sê propício a mim, pecador." Esse é o desiludido. Agora, é um caminho para que Nabucodonosor saia da ilusão e caia na desilusão. Que ele teve um segundo sonho, capítulo 4, versículo de 10 a 17. Vamos ler? E ele diz: "Eis que as visões da minha cabeça, estando eu na minha cama, eu estava assim olhando e vi uma árvore no meio da terra, cuja altura era grande, e crescia esta árvore e se fazia forte, de maneira que a sua altura chegava até ao céu e era vista até aos confins da terra, e a sua folhagem era formosa e o seu fruto abundante, e havia nela sustento para todos. Debaixo dela os animais do campo achavam sombra e as aves do céu faziam morada nos seus ramos, e toda a sua carne se mantinha dela. E estava vendo isso nas visões da minha cabeça, estando eu na minha cama, e eis que um vigia, um santo, desceu do céu, clamando fortemente, dizendo assim: derrubai a árvore e cortai-lhe os ramos, sacudi as suas folhas, espalhai o seu fruto, afugentem-se os animais de debaixo dela e as aves dos seus ramos." Que sonho é esse? "Mas deixai na terra o tronco com as suas raízes, atada com cadeias de ferro e de bronze, na erva do campo, e seja molhado do orvalho do céu, e seja a sua porção com os animais da terra. Seja mudado o seu coração, para que não seja mais coração de homem, e lhe seja dado coração de animal, e passem sobre ele 7 tempos." Esta sentença é por decreto dos vigias e esta ordem por mandado dos santos, a fim de que conheçam os viventes que o Altíssimo tem domínio sobre o reino dos homens e o dá a quem quer e até ao mais humilde dos homens constitui sobre ele. Coisa! É, Nabucodonosor, você é uma grande árvore! Todos os animais ficam debaixo da sua sombra, eles dependem dela. Até as aves fazem ninho sobre você. Mas um dia essa árvore vai ser cortada. 7 tempos aqui são 4 estações, é 1 ano. Nabucodonosor ouviu aquilo e recebeu aquela palavra como Faraó. Lembram semana passada a mensagem? Faraó diz: quem é esse Deus? Eu nem conheço esse Deus. Que esse Deus mandando o povo ir lá no deserto fazer uma festa em adoração a ele? Que conversa é essa? A interpretação daquele sonho foi um golpe de morte na empáfia de Nabucodonosor. Ou seja, ele vai deixar os lençóis de linho, a cama de marfim, ele vai deixar a coroa cravejada de diamantes, ele vai deixar as vestes lindíssimas, muito caras, ele vai deixar de ser reverenciado pelos seus súditos, ele vai perder o seu trono de ouro. E no outro dia, não aconteceu nada. E no dia seguinte, não aconteceu nada. E essa é a sensação que a gente tem quando está em pecado e não acontece nada. Ah, está tudo bem. Deus não está vendo. Deus não está ligando para isso. Deus não está nem percebendo esse negócio. Nenhum astrólogo, nenhum adivinho, nenhum sábio da corte de Nabucodonosor poderia ajudá-lo nisso. Todo o exército não poderia ajudá-lo a impedir isso. Todo o dinheiro, toda a riqueza, todo o ouro, toda a prata. Apenas Deus podia impedir isso se Nabucodonosor se quebrantasse. Mas ele não se quebrantou. E olha que Deus deu essa chance, capítulo 4, versículo 27.
Portanto, ó rei, aceita o meu conselho e põe fim aos teus pecados, praticando a justiça e as iniquidades.

a grande Babilônia que eu edifiquei para a casa real com toda a força do meu poder e para a glória da minha magnificência, ainda estava a palavra na boca do rei quando caiu uma voz do céu: a ti se diz, ó Nabucodonosor, passou de ti o reino. E Deus tenha misericórdia de nós, irmãos. E no dia que no nosso orgulho nós ouvirmos a voz de Deus assim, nós vamos ficar prostrados. Ele caiu como um bicho e passou a viver como um bicho. Boiantropia é o nome dessa doença. É uma doença categorizada pela psiquiatria. Existem relatos e relatos e relatos de casos de gente que sofreu disso aqui. Mas que sofreu isso aqui pela intervenção de Deus, do juiz de Deus, que nós sabemos, é só Nabucodonosor. Que Deus enverga os governantes soberbos. Deus humilha os corações orgulhosos. Deus tira as forças daquele que não reconhece o soberano e que não dá glória ao seu nome. Hebreus 10:31 diz que horrenda coisa é cair nas mãos do Deus. E nós vemos muita gente vivendo como dono do mundo, como dono da sua vida, como soberano de si mesmo. Eu não me importo o que pensam. Eu não me importo o que digam. Nada me importa. Contanto que eu tenha o meu prazer. Contanto que a minha satisfação esteja garantida. Eu não importam os outros. Não importa como é que a minha esposa vai se sentir. Eu não importa o que meu marido vai pensar. Não importa o que as pessoas vão dizer. A soberba humana encontrará inevitavelmente o juízo de Deus. Eu preciso ler, irmãos, a palavra de Deus. 2 de Pedro, capítulo 2, a partir do verso 10. E Deus me mandou ler isso aqui. Eu preciso ler. Eu sei que você não vai ficar preocupado se eu passar 10 minutos do seu tempo. 2 de Pedro, capítulo 2, versículo 10. Mas principalmente aqueles que segundo a carne andam em concupiscências de imundícia e desprezam as autoridades, atrevidos, obstinados, não receando blasfemar das dignidades, enquanto os anjos, sendo maiores em força e poder, não pronunciaram contra eles juízo blasfemo diante do Senhor. Mas estes, como animais irracionais, Nabucodonosor ficou assim, que seguem a natureza, feitos para serem presos e mortos, blasfemando do que não entendem, perecerão na sua corrupção, recebendo o galardão da injustiça, pois que tais homens têm prazer nos deleites cotidianos, manchas são eles, e máculas, deleitando-se em seus enganos, quando se banqueteiam convosco, tendo os olhos cheios de adultério, e não cessando de pecar, engordando as almas inconstantes, tendo o coração exercitado na avareza, filhos da maldição. A soberba humana encontrará com certeza o juízo de Deus. Aos orgulhosos, aos amantes de si mesmos, aos donos de seus próprios mundos, aos que se veem de uma maneira maior do que de fato são, a palavra de Deus para nós é arrependei-vos, a palavra de Deus para nós é quebrantai-vos, a palavra de Deus para nós é abandonai o pecado, a palavra de Deus para nós é buscai ao Senhor, a palavra de Deus para nós é andai em seus caminhos, a palavra de Deus é para nós, e louvado seja Deus quando Deus traz uma palavra.

0: palavra para nós, porque será muito triste quando essa palavra for contra nós. Mas por fim, aos que se veem como donos do mundo, nada mais provarão do que uma clara, inequívoca constatação. E Nabucodonosor constatou que Deus é o único dono do mundo. Não é do meu jeito. Não é do seu jeito. É do jeito de Deus. Isso tem que estar para muito além das minhas e das suas palavras. Porque passados os sete tempos, Nabucodonosor foi visitado por Deus. E Deus o curou. Mas Deus o curou porque ele se humilhou. Versículo 34, capítulo 4 de Daniel. Mas ao fim daqueles dias, eu, Nabucodonosor, levantei os meus olhos ao céu e tornou-se a vir o entendimento. E eu bendisse o Altíssimo e louvei e glorifiquei ao que vive para sempre, cujo domínio é um domínio sempre eterno e cujo reino é de geração em geração. Louvado seja o Senhor. Louvado seja o teu nome, ó Deus. De geração em geração, os poderosos passam, eles morrem, viram memória, viram história. Mas o dono do mundo permanece soberano. Agora notem, Nabucodonosor olhou para o céu. Foi isso que o quebrou. Enquanto a gente olha para a terra, enquanto a gente olha para dentro da gente, nós nos tornamos autocentrados. Mas quando tiramos os olhos de nós, quando tiramos os olhos da terra e quando colocamos os olhos no céu, o que a gente vê para que nos quebrantemos? Em primeiro lugar, nós vemos o trono da glória de Deus. Sim, irmãos. Porque o nosso Deus e Pai de nosso Senhor Jesus está no trono. E à sua destra está o seu Filho, nosso amado Salvador. Os homens estão fazendo o que querem. Enganoso o coração deles. Eles andam na sua soberba. As nações se esquecem de Deus. Os poderosos blasfemam contra Deus. A sociedade pratica coisas que são repugnantes aos olhos de Deus. Eles estão cegos, nós estamos sofrendo por isso. Pela nossa obstinada obsessão em reinarmos, em sermos os donos da história e termos as rédeas da história. Mas quem olha para o alto vê o que Estevão viu. Os céus abertos e o Senhor Deus e seu Filho Jesus no trono. Ele está no trono, ele continua reinando. O que vemos quando olhamos para o céu? Não só o trono da glória, Mateus 25, 31, mas também o trono da graça. Hebreus capítulo 4, verso 16. É um trono que está aberto para que aquele que se arrepende, se aproxime e receba do Senhor a graça. O perdão como Nabucodonosor recebeu. E eu não conheço você que me acompanha pela internet, mas não importa a sua vida. E alguém aqui, não importa que vida você tem levado. Deus é um Deus de toda a graça, e se você se arrepender, vai encontrar dele o perdão dos seus pecados e a certeza da vida eterna. A você, irmão, que porventura foi dominado por esse orgulho que te afastou de Deus, pois em Deus há perdão, o trono da graça dele está à sua disposição. Aproxime-se, arrependido, quebrantado, porque é um coração quebrantado, Deus não despreza. Mas esse trono também, ele não só é trono de glória e de graça, mas ele é trono da justiça de Deus. Salmo 97, versículo 2, a palavra de Deus assim nos diz: nuvens e escuridão estão ao redor dele, justiça e juízo são a base do seu trono. Irmãos, um dia, grandes e pequenos, haverão de comparecer diante de Deus. E eles receberão a paga das mãos do Senhor, conforme as suas obras. E zombem do nome de Deus. Nós não. Nós tememos a Deus. Nós sabemos quem Deus é. Que andem segundo os seus próprios corações. Nós não. Nós sabemos quem é o Senhor. Nós não brincamos com o Senhor. Nós tememos ao Senhor. Nós levamos o nosso Deus a sério. E essa é a resposta que o soberano espera receber de nós. Uma resposta de temor sincero, porque nós não podemos viver de qualquer jeito. Apocalipse 22, 21. Uma resposta de amor obediente. Porque há compromissos envolvidos no nosso relacionamento com Deus. 1 de João 5, verso 3. E uma resposta de submissão ardorosa. Que os salvos reinarão pelos séculos dos séculos. Mateus 10, verso 32. Um dia o mundo vai saber. E vale a pena ter a Deus como Senhor da sua vida. O problema é que eles vão saber da pior forma possível. Porque não há nenhum incrédulo no inferno. Todos são mais crentes do que nós. Porém, perdidos, condenados ao fogo eterno, naquele lugar de onde não se pode sair. Por isso, Nabucodonosor tratou de acertar as suas contas com Deus. E encerro onde comecei. Verso 37, capítulo 4, Daniel. Nós reconhecemos, meu Deus, que o Senhor é o dono de tudo. Nós reconhecemos que o Senhor é o soberano. Nós não confiamos, meu Deus, no nosso presidente. Não confiamos, meu Pai, nos candidatos que pleiteiam seu cargo. Nós não confiamos em carros e em cavalos. Meu Deus, a nossa confiança está no Senhor. Nós faremos menção do nome do Senhor. Louvado seja o teu santo e bendito.
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E caminhando para o final de mais uma hora, que vai chegando também o fim do meu tempo com você aqui por hoje. Eu sou Renato Gontijo e só tenho a agradecer a Deus pelo privilégio de estar com você nessa terça-feira. Desejo de coração uma boa noite a você que já está indo dormir. E claro que para quem segue conosco, a programação permanece no ar 24 horas por dia. Um forte abraço.

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0: Problemas de visão afetam 20% das crianças em idade escolar, é o que alerta o Conselho Brasileiro de Oftalmologia. Cruzar as pernas faz mal à saúde quando o hábito exige atenção. O que é parcoprese? Segundo dados do CBO, que é o Conselho Brasileiro de Oftalmologia, cerca de 20% dos estudantes apresentam alterações como miopia, hipermetropia e astigmatismo, que frequentemente prejudicam o aprendizado na escola. Comportamentos do dia a dia, como esfregar os olhos, apertá-los para focar o quadro, reclamar de dores de cabeça frequentes e ter queda na produtividade dos estudos, sinalizam a necessidade de uma avaliação. Especialistas reforçam a orientação de agendar a primeira consulta oftalmológica por volta dos 3 aninhos. Superando o antigo hábito de examinar apenas no período pré-escolar, essa antecipação é fundamental porque problemas unilaterais que afetam apenas um olho passam despercebidos devido à compensação do olho saudável, ocultando sintomas e dificultando a percepção por pais e professores. O ato de cruzar as pernas por apenas alguns minutos não causa danos permanentes à saúde, mas a permanência prolongada na mesma posição pode desencadear desconforto. A repetição contínua desse hábito gera sobrecargas musculares na região lombar, nos quadris e na pelve, além de favorecer desequilíbrios posturais e estresse articular quando a postura é mantida sempre sobre o mesmo lado. A compressão temporária dos vasos sanguíneos ao cruzar as pernas pode causar dormência ou formigamento, que se dissipam ao mudar de postura sem causar varizes diretamente. No entanto, embora não cause a doença vascular, o hábito reduz momentaneamente a circulação e dificulta o retorno venoso, devendo ser evitado por indivíduos que já possuem diagnóstico de insuficiência venosa ou varizes. A parcoprese é conhecida pela incapacidade ou extrema dificuldade de evacuar em banheiros públicos ou na presença próxima de terceiros devido ao receio de julgamento, falta de privacidade ou constrangimento mesmo. Esse bloqueio desencadeia um ciclo prejudicial. Ao reter o fluxo intestinal, as fezes enrijecem, tornando a evacuação dolorosa e reforçando o comportamento de esquiva, o que altera rotinas, escolhas alimentares e até compromissos sociais. Especialistas ressaltam a necessidade de investigar sintomas de alerta, como sangramento, anemia e perda de peso não intencional, para afastar causas orgânicas graves antes de atrelar o problema apenas à ansiedade. Quando a retenção é puramente psicogênica, a pessoa costuma conseguir evacuar normalmente em ambientes percebidos como seguros, como, por exemplo, no banheiro de casa, sendo essa seletividade uma importante pista para o diagnóstico clínico da condição.
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2: As boas novas de Deus para você memorizar esta semana aqui na BBN encontram-se em João capítulo 16, versículo 33. Tenho-vos dito isto para que em mim tenhais paz. No mundo tereis aflições, mas tende bom ânimo, eu venci o mundo. Mais uma vez, tenho-vos dito isto para que em mim tenhais paz. No mundo tereis aflições, mas tende bom ânimo, eu venci o mundo. Estas são as boas novas de Deus para você memorizar esta semana aqui na BBN.

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1: 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Por isso, restabelecei as mãos decaídas e os joelhos trôpegos, e fazei caminhos retos para os vossos pés, para que não se extravie o que é manco, antes seja curado. Aos Hebreus 12:12 e 13. A tática do combate da fé requer a execução das ordens do comandante nos mínimos detalhes: marcha, instrução, segurança e abrigo. Como filhos de Deus, nunca devemos retroceder, mas sempre seguir em frente. Também não devemos nos dar ao luxo de um cessar-fogo. Devemos ter sempre a bandeira desfraldada. Instrução significa conhecer os intentos do inimigo. Para quê? Para que Satanás não alcance vantagem sobre nós, pois não lhe ignoramos os desígnios. Só pode ser um soldado de Jesus Cristo aquele que entregou sua vontade própria incondicionalmente a Ele. E eu não fui rebelde, não me retraí. Aquele que, como Paulo, anda em absoluta obediência a Jesus Cristo, este também reconhece a realidade e a tática do inimigo. Isso Paulo tem em mente quando diz: pois não lhe ignoramos os desígnios de Satanás. Paulo conhecia a astúcia do inimigo, mas ele também conhecia a vitória de Jesus. Por isso, ele foi vitorioso no combate da fé. E no fim da sua vida, olhando para trás, podia testificar: combati o bom combate, completei a carreira, guardei a fé.

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Boa noite, querido ouvinte, e muito obrigado pela sua sintonia em nossa programação nesta terça-feira, dia 8 de setembro, agora ao lado de seu irmão e amigo Denis Cordeiro.

Iniciando este momento em nossa programação, gostaria de compartilhar com você um pensamento de ouro que encontra-se em Provérbios capítulo 3, versículo 12. Porque o Senhor repreende aquele a quem ama. A parte B do versículo diz, assim como o pai ao filho a quem quer bem, nos ajudando a compreender melhor a lição transmitida neste versículo. Encontrei Hebreus capítulo 12, versículo 10, na versão Nova Bíblia Viva, que diz o seguinte: nossos pais terrenos nos disciplinaram por pouco tempo, fazendo por nós o melhor que eles sabiam fazer. Porém, a correção de Deus é sempre boa e para o nosso bem, a fim de podermos participar da sua santidade. Portanto, se você está passando por um momento de correção ou de disciplina da parte de Deus, saiba que Ele está fazendo isso porque te ama, quer o seu bem e que você possa participar de sua natureza.

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Cada dia, pessoas observam suas ações e reações. Elas querem ver se o caminho que você segue pode trazer paz e segurança. Precisam de amor, de luz na escuridão. Olham para você. Verão eles Jesus em sua vida.

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Olá, meu caro ouvinte, é uma satisfação ter você aqui comigo para mais um programa Sabedoria para o Coração. Estamos estudando a Epístola de Paulo a Tito, chegamos ao capítulo 2, versos 9 e 10 hoje. O título da nossa mensagem é O Santo Chamado ao Trabalho. Existe uma palavra latina que herdamos para o nosso português, mas que ao longo do tempo vem perdendo o seu significado. É a palavra vocatio, que significa chamado. Nos anos de 1500, esse termo foi usado para se referir a todo tipo de trabalho, toda vocação, como um chamado santo dado por Deus. De fato, Martinho Lutero, o grande reformador do século XVI, empregou a palavra para falar de toda e qualquer ocupação. Ele escreveu que Deus poderia encher a terra

Por trás desse termo, vocátil, estava a ideia de que todo tipo legítimo de trabalho ou função social constituía um chamado distinto de Deus, pois o homem utilizava habilidade, talentos e dons dados pelo Senhor. O próprio Deus estava e ainda está ativo no trabalho, nas responsabilidades e interações diárias do ser humano. João Calvino, outro teólogo e líder da Reforma, escreveu há cerca de 450 anos que o local de trabalho deveria ser considerado um local de adoração. Como você pode perceber, o que esses reformadores fizeram foi retirar a ideia de chamado sagrado do contexto limitado e exclusivista do clero somente e aplicá-la igualmente ao negociante lá no mercado, às mães lá em casa e aos leiteiros no celeiro. Eles estavam destacando o fato de que cada crente possui um chamado santo de Deus, quer seja você um aluno, um professor, um artista, uma dona de casa ou um fazendeiro, não interessa. Não importa se você é um cirurgião, um comandante da polícia, um presidente de uma multinacional ou presidente de um almoxarifado. Você executa o chamado santo de Deus para você. É uma responsabilidade santa. Para o crente, essa foi uma aplicação revolucionária. Qualquer vocação, qualquer posição ou ocupação na vida representa a obra de Deus. Nada é desperdiçado. Até mesmo o ato mais simples, como tirar leite de uma vaca, possuía um significado sublime. A verdade é que os reformadores estavam apenas ecoando as palavras que o apóstolo Paulo já havia escrito quase 2000 anos antes, ao encorajar os crentes, dizendo: tudo quanto fizerdes, fazei-o de todo o coração, como para o Senhor e não para homens. A Cristo, o Senhor, é que estás servindo. Infelizmente, hoje a palavra vocatio perdeu o seu sentido. Falamos sobre carreiras profissionais diferentes, nossas vocações, treinamentos vocacionais independentes de qualquer noção do sagrado. O motivo hoje para se trabalhar foi reduzido a um contra-cheque, e o incentivo para trabalhar passou a ser o final de semana e o alvo final a aposentadoria. O sonho comum das pessoas em geral é finalmente parar de trabalhar e nunca mais ter que servir a um superior. Bom, o apóstolo Paulo está prestes a esclarecer o significado do trabalho para a igreja ao tratar do assunto com um membro da família de lares comuns na ilha de Creta, o servo. Será exatamente para os escravos que Paulo esclarecerá que o trabalho comum do dia a dia é um local de adoração, uma plataforma sobre a qual a glória de Cristo pode ser vista e honrada e exaltada. Até mesmo os servos eram dotados de um chamado de Deus. Convido você a pegar a sua cópia das Sagradas Escrituras e abri-la comigo lá na carta de Paulo a Tito, capítulo 2. Veja comigo os versos 9 e 10. Quanto aos servos, que sejam em tudo obedientes ao seu Senhor, dando-lhe motivo de satisfação, não sejam respondões, não furtem. Pelo contrário, deem prova de toda fidelidade, a fim de ornarem em todas as coisas a doutrina de Deus nosso Salvador. Quando Paulo escreveu essa carta a Tito, havia cerca de 50 milhões de escravos no Império Romano. Na verdade, a estimativa era a de que um terço da população no mundo romano era composta de servos ou escravos. Nos dias de Paulo, as pessoas se tornavam escravas quando eram levadas como prisioneiras de guerra, quando eram punidas por determinados crimes, por causa de débito também. Algumas eram sequestradas para serem vendidas como escravos, ou ainda voluntariamente se tornavam o que chamamos de servos contratados, trabalhadores de fazenda, escrivães, artesãos, professores, soldados e até médicos. Eles eram seres humanos sem direitos pessoais. Poderiam ser tratados com ou sem misericórdia. O filósofo grego Aristóteles chamou o escravo de uma ferramenta viva, um tipo de propriedade com uma alma. Será o Evangelho de Cristo que derrubará a tirania contra os escravos. É o Evangelho que concede aos homens que cada um seja tratado com igual dignidade e justiça. Muitos tentam descreditar Paulo porque ele não ordenou o fim da escravidão, nem uma rebelião aberta por parte dos escravos. Contudo, o que tais pessoas

0: não entendem é a paciência da sabedoria de Deus. O que Paulo faz, na verdade, é lançar o alicerce para a erradicação da escravidão. Ele planta uma semente que, no futuro, produziria o fruto da liberdade em qualquer país e em cada geração até hoje. Ele escreve coisas radicais, como o fato de que escravos crentes e seus senhores crentes são igualmente irmãos, 1 Timóteo 6:2. Ele escreve dizendo que, aos olhos de Deus, judeus e gentios, homens e mulheres, escravos e livres, são um em Cristo, Gálatas 3:28. Quando Paulo conhece e conduz à fé um escravo fugitivo chamado Onésimo, ele escreve para Filemão, o mestre de Onésimo, que também é um crente na igreja de Colossos. Paulo recomenda que Filemão receba o escravo fugitivo Onésimo de volta, não como um servo, mas como o seu irmão amado, Filemão 16. Quando o Império Romano se desintegrou e caiu, o sistema da escravidão acabou juntamente com o Império, devido em grande parte à influência do cristianismo. Na realidade, antes mesmo da queda do Império, escravos estavam sendo libertados em tão grande número a ponto de o imperador romano ter que introduzir restrições legais a fim de frear aquela moda. O Evangelho faria a diferença. Precisamos entender que o Novo Testamento não foi escrito para ensinar como se rebelar contra as instituições humanas ou como reformá-las. O Evangelho introduziu o necessário para reformar o coração humano. Essa é uma questão de coração. E o coração humano reformado e espiritualmente redimido impactará as instituições humanas. Agora, o que acho interessante nesse parágrafo de Paulo a Tito que acabei de ler é que Paulo desafia uma mudança de coração não no mestre, mas no servo. Paulo dirá ao servo que sua situação na vida é um vocatio ordenado por Deus, é uma vocação sagrada por meio da qual ele influenciará o mundo para a glória do Senhor. A partir desse texto, para nós que vivemos em um mundo livre, surgem 6 características distintas que revolucionam nossa própria vocação pessoal. Na verdade, embutida nessa exortação a Tito, estão 6 observações para todo e qualquer trabalhador do mundo moderno. E eu irei aplicar esse texto dentro do contexto do nosso mundo de hoje. Veremos simplesmente como encarar uma segunda-feira de manhã e um sistema mundial que é dirigido por 8 às 6, sabendo que você está saindo para o local do seu santo chamado. Primeiramente, devemos trabalhar todos com a característica da humildade. Note o verso 9 novamente. Quanto aos servos, que sejam em tudo obedientes ao seu Senhor. O termo traduzido como obedientes era usado por militares para falar do relacionamento de um soldado com o seu superior. Ela carrega a ideia de formação em linha de acordo com patente. Ou seja, exorte os servos a se certificarem de que estão na ordem certa. Mas isso parece meio redundante, não é? Por que mandar que um servo fique atrás do seu senhor? Ele já estava. Mas Paulo usa a voz média aqui do verbo grego, indicando que os escravos daquela época e os empregados de hoje devem voluntariamente se submeter à autoridade de seu chefe. Não é ser coagido à submissão, mas se dispor a isso. Não importa quão difícil seja, quão injusto pareça, ou quão opressivo soe. O crente fiel persevera com humildade e se sacrifica a si mesmo enquanto estiver empregado em seu trabalho. Apesar de outros no trabalho reclamarem da gerência, falarem mal dos supervisores e chefes da empresa, o crente fica lá no seu lugar, graciosa e voluntariamente fazendo o seu serviço difícil, mesmo que jamais seja reconhecido por seu supervisor e nunca receba o pagamento merecido. Agora, por que a pessoa trabalharia de maneira voluntária e graciosa quando nunca é reconhecido? Por que você trabalharia dessa forma para um patrão, por exemplo, que é um déspota? Essa é a grande questão. E é aí onde o crente emerge como uma vela numa sala escura. Crentes que entendem que o seu supervisor não é a autoridade final, que o seu trabalho é o chamado santo do Deus vivo e que Deus irá trabalhar através deles para cumprir os seus propósitos e refletir a sua glória à medida que eles perseveram, esses crentes, conseguem suportar. Por isso, Paulo começa com uma característica categórica aqui, que torna esse empregado em alguém singular e notável, a característica da humildade. Segundo, Paulo se refere à distinção da satisfação. Essa é uma outra forma de se aparecer no trabalho. Esses funcionários se distinguem pelo seu serviço satisfatório. Paulo adiciona no verso 9, dando-lhe motivo de satisfação. A palavra satisfação foi quase sempre utilizada no Novo Testamento no sentido de satisfazer ou ser agradável a Deus. Portanto, novamente, Paulo indica uma visão maior para qualquer funcionário. Paulo escreveu também lá em 2 Coríntios 5:9, é por isso que também nos esforçamos, quer presentes, quer ausentes, para lhes sermos agradáveis. Cristo é o nosso grande supervisor. Ser empregado tem a ver com nossa posição, ser agradáveis tem a ver com o nosso espírito, a nossa atitude. Então, o empregado crente não tem desculpa alguma para fazer um trabalho mal feito e desleixado. Não há desculpas para preguiça, falta de iniciativa e descuidado. Esse tipo de pessoa nunca irá agradar o seu chefe. Nesse caso, Paulo deixa bem claro que essa pessoa também não estará agradando ao Senhor. Um sapateiro certa vez perguntou a Martinho Lutero como ele poderia agradar o seu Salvador, já que agora era crente. Ele perguntou a Lutero, como eu posso servir a Deus? Lutero lhe perguntou de volta, qual é o seu trabalho? O homem falou, fabrico sapatos. Para a surpresa do sapateiro, Lutero replicou, bom, então faça bons sapatos e os venda a um preço justo. O que Paulo está fazendo é o que os reformadores tentaram reacender. Um motivo mais sublime para o trabalho. Um padrão de excelência por causa da pessoa que você, no fim das contas, representa. Um autor coloca isso da seguinte forma. Portanto, é possível para uma dona de casa fazer uma refeição como se Jesus Cristo fosse comê-la, ou limpar a casa como se Jesus Cristo fosse ser o hóspede de honra. É possível aos professores educarem seus alunos, médicos tratarem seus pacientes e enfermeiras cuidarem deles, vendedores ajudarem seus clientes, atendentes de lojas servirem os consumidores, contadores fazerem seus cálculos, secretárias escreverem e-mails, esses todos como se em cada um desses casos estivessem servindo a Jesus Cristo. É por isso que o crente faz o trabalho mais difícil. Os crentes voluntariam-se para andar mais uma milha. Ele trabalha extra para ajudar alguém. O cristianismo transforma sua escrivaninha, seu lar, sua loja, seu escritório em nada mais do que o santo dos santos onde Deus toca a terra. Paulo diz, se você deseja revolucionar a ilha de Creta, não será com uma série de pregações que ninguém deseja ouvir, será por meio de funcionários satisfatórios que as pessoas observam ali em ação. Esses se destacarão pela sua humildade, pelo seu serviço satisfatório e, em terceiro lugar, pela sua atitude de colaboração. Talvez essa seja a mais difícil de todas. Paulo adiciona no verso 9, não sejam respondões. Ele continua aumentando o nível, não é? O escravo nos dias de Paulo tinha que ser submisso. Simplesmente era assim que funcionava. Mas agora Paulo manda que eles deem motivo de satisfação ao mestre, o que se torna mais difícil. Para complicar as coisas ainda mais, ele manda que os servos não resmunguem nem demonstrem descontentamento com a tarefa que precisam realizar. Isso acaba com grande parte daquelas conversinhas nos locais de trabalho, não é? Os funcionários já adoram ficar ali perto do bebedouro ou no cafezinho conversando sobre o chefe, falando do supervisor, da empresa, dos direitos, do salário injusto e assim por diante. Se esse tipo de conversa parar, o trabalho deixará de ser divertido. Paulo usa um verbo que significa falar contra, ou em nosso vocabulário, argumentar, responder. Ele carrega a ideia de reclamação e crítica. Então a questão não é que você concordou em realizar a sua responsabilidade, mas que você não reclamou no processo. Paulo atravessa a superficialidade do trabalho e atinge agora o espírito no trabalho. Caso você esteja se perguntando, essa característica não significa que não se pode demonstrar descontentamento por meios legítimos. Isso não significa que se deve concordar com a gerência sempre, especialmente se a ordem recebida irá conduzir você ao pecado. O texto não envolve ter que fazer algo contra a ética ou algo imoral porque seu chefe deu ordens. Nesse caso, você teria que procurar outro emprego. Paulo fala aqui de um funcionário que reclama simplesmente porque não quer fazer o serviço que lhe foi mandado. Ou então, ah, tá certo, vou fazer, mas saiba que não gosto de fazer isso. Esse funcionário crente se esqueceu de que ele está, na verdade, numa missão sagrada, designado por Cristo como seu representante na terra, por meio do qual Deus cumpre seus propósitos. Mas ainda existe outra característica. Paulo lida com a vontade, vista na humildade, com o coração visto no desejo de fazer um trabalho satisfatório que agrada ao patrão. Paulo lida com o espírito, visto na atitude de colaboração. Em seguida, Paulo lida com as mãos. Em quarto lugar, a característica de um funcionário piedoso é a honestidade. Paulo adiciona no início do verso 10, não furtem. Essa é a palavra grega utilizada para falar da fraude. Significa colocar ao lado. Colocar ao seu lado algo que não pertence a você. A palavra grega ainda traz a conotação de mão leve. Ele simplesmente está roubando da empresa onde trabalha. Os roubos não incluem necessariamente coisas grandes, mas grande quantidade de coisas pequenas. Isso inclui o furto de recursos ou suprimentos com fins para uso pessoal, relatórios de despesas que são modificados e assim por diante. O que aconteceria em nosso mundo se todos passassem a viver honestamente? Nos anos de 1900, houve um reavivamento que varreu o país de Gales. Mais de 100 mil pessoas responderam positivamente ao Evangelho, vieram à fé e começaram as devoluções. Isso causou problemas inesperados para os portos ao longo da costa do país. No decorrer dos anos, trabalhadores haviam roubado de tudo, desde carrinhos de mão até martelos. Entretanto, quando o povo buscou acertar as contas com Deus, todos começaram a devolver aquilo que tinham roubado, o que resultou na aglomeração de pertences devolvidos nos estaleiros do país de Gales. Havia tanta ferramenta e maquinário sendo devolvidos que os estaleiros tiveram que colocar uma placa mandando que todos parassem com aquilo. A placa dizia: "Se Deus conduziu você a restituir o que roubou, por favor, saiba que a administração da empresa perdoou você e deseja que fique com o objeto roubado." O mundo não soube e ainda não sabe ao certo como lidar com o avivamento espiritual nas vidas de pecadores redimidos. Tito, você quer impactar a ilha de Creta? Comece com os empregados que roubaram de suas empresas. Faça com que eles devolvam aquilo que não lhes pertence. Será que nós trabalhamos com humildade, fazendo um serviço satisfatório, com uma atitude de colaboração e com a marca da honestidade? Bom, Paulo vai adiante e adiciona uma quinta característica, a conduta da fidelidade. Ele escreve no verso 10, deem prova de toda fidelidade. Em outras palavras, mostrando-se completamente fiel em bondade. Mais uma vez, é uma questão de comportamento. A expressão dando prova significa que, por meio de suas demonstrações práticas, você prova ao seu chefe que possui a melhor das intenções para o local onde trabalha. Um comentarista falou: o funcionário crente não deve colocar sua fidelidade em dúvidas, mas dar ampla evidência de que é fiel. Tragicamente, boa fé e lealdade ao patrão e ao colega de serviço estão em falta até mesmo entre os crentes. A propósito, a marca da lealdade ou fidelidade foi a característica que concedeu a Daniel a promoção da gerência mediana à posição mais elevada no reino da Babilônia. o rei constituiu Daniel como líder sobre todos os líderes políticos para que o rei, como a Bíblia diz, não sofresse dano. Daniel 6:2. Essa é uma forma mais branda de dizer para que o rei não fosse roubado sem saber. Ele precisava de um homem honesto que seria leal à coroa e ao reino e também ao próprio rei. Fico me perguntando por que Daniel se importaria com isso? Por que se importaria com o rei e o reino da Babilônia? Afinal, ele havia sido sequestrado quando ainda adolescente, levado como prisioneiro de guerra para lá. Contra sua vontade, ele é feito eunuco, o que significa que ficaria solteiro pelo resto da sua vida. Daí passa pela Academia Real de Treinamento na Política e nos Negócios, por causa da maneira que se destacou desde o princípio. Anos e décadas depois, Dario, o novo rei persa sobre Daniel, o promove. Por quê? Porque devido a alguma razão estranha, esse judeu exilado fez o melhor que pôde em qualquer trabalho que realizou, até mesmo se aquilo significasse o avanço e melhoria do reino ao qual ele não pertencia. Daniel nunca voltou para casa, mas foi por causa da lealdade de Daniel ao rei e as tarefas dadas pelo rei que Deus foi glorificado. O legado de integridade de Daniel o destacaria de tal maneira que ele se tornaria o chefe sobre todos os sábios que serviam juntamente com ele. Daniel acabou usando sua posição para proclamar o Evangelho por meio das profecias do Antigo Testamento, e ele fez isso de forma tão eficaz que 600 anos depois, seu legado espiritual foi visto no ambiente dos sábios que viajaram da Pérsia até Jerusalém com seus presentes de ouro, incenso e mirra, e perguntaram ao rei Herodes onde está o recém-nascido rei dos judeus. Mateus 2:2. Antes de você proclamar ao mundo o significado do Evangelho, certifique-se de que o mundo consegue ver a diferença que o Evangelho tem feito em sua vida. Devemos não somente trabalhar com humildade, colaboração, de forma satisfatória, com honestidade e lealdade, mas, finalmente, transformamos nosso local de trabalho em adoração quando trabalhamos com perspectiva na eternidade. Paulo adiciona uma cláusula final revelando o propósito, ou seja, faça tudo o listado acima, a fim de ornarem em todas as coisas a doutrina de Deus nosso Salvador. A palavra ornarem é o termo grego cosmeo, do qual derivamos a palavra cosmético. Essa palavra foi usada no mundo antigo para descrever a disposição de joias de maneira tão específica a fim de destacar a sua beleza. Um comentarista escreveu: viva uma vida que adiciona brilho ao Evangelho de Deus nosso Salvador. Por quê? Porque o seu chefe precisa de um Salvador, você trabalha para o seu patrão com o pensamento de que ele e seus colegas de trabalho e amigos e todos em seu mundo viverão por toda a eternidade. E existem apenas duas opções, céu e inferno. Não se pode entrar no céu sem a doutrina de Deus, nosso Salvador. Não é de se surpreender que Jonathan Edwards, o pai do grande avivamento e pastor fiel, orou pedindo a Deus que estampasse a eternidade em seus olhos, a fim de que olhasse para as pessoas ao seu redor no contexto de suas consequências eternas. E isso não significa que você precisa sair e fazer algo espetacular, enorme, grandioso, gigantesco. Paulo diz nessa conversa de família, basicamente: meu amigo, faça o seu trabalho, apareça para o trabalho, trabalhe duro, sorria com frequência, fique longe de problemas e daqueles que causam problemas. Não seja um empregado respondão, fale a verdade. Viva para algo mais sublime do que um final de semana e uma aposentadoria. Mostre o Salvador às pessoas quando tiver oportunidade. Existem muitos crentes dispostos a fazer grandes coisas para Deus, mas poucos dispostos a fazer pequenas coisas para Deus. De acordo com as cartas de Paulo, até mesmo as pequenas coisas são eventos nos quais Deus toca a terra e move sua mão para fazer a sua perfeita vontade. Que Deus o abençoe e tenha um ótimo dia.
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2: Erva doce, benefícios da planta para a saúde e formas de consumo. Tomate no prato todo dia e menos gordura no fígado, o que se sabe até agora. Língua geográfica, entenda o que é, sintomas e quando procurar ajuda. A erva doce possui vários compostos bioativos, como anetol, que estimulam os sucos gástricos, facilitam a digestão e atuam como carminativos no alívio de cólicas e gases. Ela também conta com propriedades expectorantes e conhecidas para amenizar tosses de resfriados, além de oferecer efeito sedativo natural que atua no sistema nervoso, reduzindo a ansiedade e melhorando a qualidade do sono. Outro destaque da planta é a presença de fitoestrógenos essenciais para atenuar sintomas da tensão pré-menstrual e da menopausa por meio da regulação estrogênica. Aliada a isso, a combinação de antioxidantes e potássio auxilia no fortalecimento da imunidade e no equilíbrio da pressão arterial, promovendo a proteção cardiovascular quando associada a um estilo de vida saudável. Na culinária, a erva doce se destaca pela versatilidade, podendo ter o bulbo fatiado em saladas, sementes usadas em pães, assados, sobremesas e pratos principais, como no bolo de fubá ou ser consumida em infusões quentes e geladas. Uma pesquisa com adultos com doença hepática esteatótica associada à disfunção metabólica, a conhecida gordura no fígado, avaliou os efeitos do consumo diário de tomate. Durante 6 semanas, os participantes que ingeriram tomate cru e molho apresentaram redução no parâmetro do exame CAP, um indicador utilizado para estimar o acúmulo de gordura no órgão. Essa atenuação do marcador ocorreu de forma independente da perda de peso, indicando potenciais benefícios diretos do alimento. O licopeno, antioxidante abundante no tomate com maior absorção quando o fruto é cozido, surge como o principal responsável por conter o estresse oxidativo e processos inflamatórios no fígado. Apesar da diminuição da gordura hepática registrada pelo exame, os pesquisadores ressaltam que outros parâmetros de saúde não variaram. Indicadores como glicemia, colesterol, enzimas hepáticas e marcadores inflamatórios permaneceram estáveis entre os grupos analisados. A língua geográfica, clinicamente conhecida como glossite migratória benigna, é uma condição inflamatória não contagiosa, que gera superfícies avermelhadas com bordas esbranquiçadas. Suas lesões alteram de formato, tamanho e localização na superfície lingual com o passar do tempo, padrão que confere um aspecto semelhante a um mapa, por isso o termo geográfica. Essa alteração costuma ser assintomática para muita gente, ou seja, não tem sintoma, embora possa provocar ardência e sensibilidade em períodos específicos. Sua etiologia exata ainda não foi totalmente estabelecida, estando associada a fatores genéticos, alterações hormonais, episódios de estresse e respostas inflamatórias do organismo. O diagnóstico é essencialmente clínico, feito por médico ou dentista mediante inspeção visual, dispensando exames complexos na ausência de suspeitas para outras doenças.
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3: As boas novas de Deus para você memorizar esta semana aqui na BBN encontram-se em João capítulo 16, versículo 33. Tenho-vos dito isto para que em mim tenhais paz. No mundo tereis aflições, mas tende bom ânimo, eu venci o mundo. Mais uma vez, tenho-vos dito isto, para que em mim tenhais paz. No mundo tereis aflições, mas tende bom ânimo, eu venci o mundo. Estas são as boas novas de Deus para você memorizar esta semana aqui na BBN.

O coração alegre é como o bom remédio. Primeira parte de Provérbios, capítulo 17, versículo 22. E você sabe onde foi que eu acabei de ler essa edificante passagem? 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
1: Temos estudado como Jó reagiu a um teste material e a uma tragédia. Para a maioria de nós, esses testes por si só teriam sido avassaladores. Jó, no entanto, manteve sua confiança em Deus. Então, no capítulo 2 do livro de Jó, somos informados de como Satanás infligiu a Jó feridas dolorosas da sola dos pés ao topo da cabeça. A descrição indica que Jó teve furúnculos por todo o corpo. Eu chamo isso de teste físico. Tive muita sorte. Desfrutei de boa saúde durante a maior parte da minha vida. Certa vez, tive um caso crítico de pneumonia viral e quase morri. Fiquei tão doente que fiquei totalmente imobilizado, mas durou apenas algumas semanas. Posso imaginar como ficaria impaciente se tal condição durasse mais tempo e eu não conseguisse me locomover. Ou como me sentiria se tivesse uma doença que tornasse minha aparência repugnante. Paulo lutou contra um espinho em sua vida, como registra 2 Coríntios capítulo 12, do versículo 7 ao versículo 10. Alguns acreditam que era uma infecção nos olhos que tornava sua aparência repulsiva aos outros. Ele orou 3 vezes para que a infecção fosse removida, mas não obteve resposta de Deus. Então Deus disse: "A minha graça te basta, porque o meu poder se aperfeiçoa na fraqueza." Isso parece ótimo, mas significava que ele precisaria suportar o teste físico, assim como Jó. Quando a esposa de Jó sugeriu que ele amaldiçoasse a Deus e morresse, ele respondeu: "Receberemos o bem de Deus e não receberíamos o mal?" Podemos não entender o que estamos vivenciando, mas se Deus permite problemas físicos, o teste da nossa fé é confiar nele para que sua graça seja nossa suficiência.
0: Se você gostou desse programa e tem algum comentário ou pedido a fazer, fique à vontade para nos escrever aqui no rede@bbnmedia.org. 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

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Por isso, clamamos a Ele com todo o coração, confiando que Sua palavra nos sustenta, salva e nos guarda no caminho da verdade, buscando as ricas bênçãos presentes num relacionamento com o Senhor, mediante conhecimento da Sua vontade pela palavra. 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
1: Dia 8 de setembro. Texto bíblico, Salmo 119, versículos 153 a 160. Tema, não me esqueço da tua lei. Assim diz a palavra do Senhor. Olha para minha aflição e livra-me, pois não esqueço da tua lei. Pleiteia a minha causa e resgata-me, vivifica-me segundo a tua palavra. A salvação está longe dos ímpios, pois não busco os teus estatutos. Muitas são, Senhor, as tuas misericórdias, vivifica-me segundo os teus juízos. Muitos são os meus perseguidores e os meus adversários, mas não me desvio dos teus testemunhos. Vi os pérfidos e me afligi, porque não guardam a tua palavra. Considera como amo os teus preceitos. Vivifica-me, Senhor, segundo a tua benignidade. A soma da tua palavra é a verdade, e cada uma das tuas justas ordenanças dura para sempre. Ainda que eu esteja prestando atenção ao meu trabalho ou teclando uma mensagem no meu tablet, no meu subconsciente subjaz a tua palavra. Em tudo que eu faço ou digo, a tua palavra é pano de fundo, a memória residente. Ainda que eu não esteja na minha tela em dado momento, é ela que me orienta o funcionamento da minha mente. Quando o salmista diz, não esqueço da tua lei, não significa que ele não pense em mais nada, mas que a lei está salva na sua memória e que não pode ser deletada, mas está ativa em tudo que ele pensa ou sente. Para que isso aconteça, é necessário que a Bíblia seja lida, esmiuçada, comentada todos os dias. Quão facilmente nós nos esquecemos dos bons conselhos e recebemos e damos com os burros na água. Não deve

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0: Vazio sanitário antecipa decisões importantes para a próxima safra de soja. Anvisa atualiza regras de segurança sanitária para aviões e aeroportos. Turismo no Pantanal combina natureza, cultura e experiências no Mato Grosso e no Mato Grosso do Sul. O avanço expressivo da ferrugem asiática na última safra acendeu alerta nos campos e reforçou a importância do chamado vazio sanitário. O consórcio antiferrugem registrou quase 380 ocorrências da doença no ciclo 25-26, o triplo da safra anterior. Durante a entressafra, é obrigatório eliminar totalmente as plantas voluntárias de soja para interromper o ciclo do fungo. Especialistas lembram que retardar a chegada da doença no início do plantio preserva a eficácia dos fungicidas, evita aplicações extras e protege a produtividade e o bolso do agricultor. Além do controle sanitário, o período sem cultivo é crucial para preparar a terra antes do início da semeadura. A amostragem e análise detalhada do solo funcionam como um raio-x da área, identificando limitações de nutrientes, pH e perfil profundo. Com esse diagnóstico em mãos, o produtor tem tempo para realizar calagem, gessagem e fertilização de forma precisa, reduzindo custos com desperdício de fertilizante e aumentando o potencial de cada hectare. A Agência Nacional de Vigilância Sanitária atualizou as regras de segurança sanitária para aviões e aeroportos em todo o Brasil. A nova resolução substitui uma norma de 2002 e traz exigências mais rígidas para o controle de resíduos, limpeza dos ambientes, qualidade da água e atendimento de saúde. Com as mudanças, grandes terminais aeroportuários e companhias aéreas com voos regulares serão obrigados a implantar um sistema de gestão da qualidade voltado à segurança sanitária. A regra impõe a criação de planos específicos para desinfecção, controle de pragas, alimentação a bordo e gerenciamento de resíduos, com prazo total de 24 meses para adequação completa de todas as medidas. O Pantanal, uma das maiores áreas úmidas contínuas do planeta, oferece experiências turísticas dinâmicas que se transformam ao ritmo das cheias e secas. Abrangendo os estados do Mato Grosso e do Mato Grosso do Sul, a região se destaca como um destino versátil para os amantes do ecoturismo. As opções de lazer variam entre rotas terrestres que cortam áreas alagáveis, passeios de barco, cavalgadas, safaris fotográficos e a imersão na cultura de comunidades tradicionais e povos indígenas. No lado mato-grossense, os destaques ficam com a Transpantaneira em Poconé, um verdadeiro observatório a céu aberto com mais de 100 pontes ao longo do trajeto, e o Parque Estadual Encontro das Águas, referência global na observação de onças pintadas. Já no Mato Grosso do Sul, a jornada passa pela icônica Estrada Parque Pantanal e pelo impressionante relevo da Serra do Amolar, acessível por navegação ao longo do Rio Paraguai.
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2: As boas novas de Deus para você memorizar esta semana aqui na BBN encontram-se em João capítulo 16, versículo 33. Tenho-vos dito isto para que em mim tenhais paz. No mundo tereis aflições, mas tende bom ânimo, eu venci o mundo. Mais uma vez, tenho-vos dito isto para que em mim tenhais paz. No mundo tereis aflições, mas tende bom ânimo, eu venci o mundo. 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
1: Meus amigos, a palavra de Deus nos diz o seguinte: sabeis isto, meus amados irmãos, mas todo homem seja pronto para ouvir, tardio para falar, tardio para se irar, porque a ira do homem não opera a justiça de Deus. Eu lhe peço permissão para comentar este texto em duas oportunidades. É impressionante o cuidado que devemos ter para com aquilo que ouvimos. Quando nós lemos no Apocalipse as cartas enviadas às igrejas da Ásia, Jesus foi cuidadoso em repetir em cada uma delas sobre o cuidado de se ouvir o que o Espírito diz às igrejas. Eu li a experiência de uma mãe que dizia sempre ao filho: meu filho, o Senhor Deus lhe deu dois ouvidos e apenas uma boca. Portanto, ouça duas vezes antes de falar uma. Sem dúvida, uma mãe sábia. Alguém fez um cálculo e chegou à conclusão que a média das conversas neste mundo traz 30 mil palavras para cada pessoa, cada dia. Quer dizer, um fala 50 mil, o outro fala 5 mil, mas a média é de 30 mil por dia. Lembremos que cada palavra proferida não pode ser recolhida de volta. Ninguém pode trazer de volta a sua palavra perdida. E ela pode criar um ferimento, uma tristeza ou até uma suspeita. Já tivemos até ministros deste país que sofreram punição, ainda que homens probos, retos, mas foram traídos por uma palavra dita no momento de distração. Tomemos, portanto, esta santa advertência de Tiago Apóstolo: todo homem seja pronto para ouvir, tardio para falar e tardio para se irar.
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A salvação é o maior presente que Deus ofereceu à humanidade por meio do nosso Senhor Jesus Cristo. Segundo a Bíblia, todos os seres humanos se afastaram de Deus por causa do pecado, mas, em seu amor, Ele enviou Jesus para trazer reconciliação e vida eterna. Em João 3,16, aprendemos que Deus amou o mundo de tal maneira que deu seu Filho unigênito, para que todo aquele que nele crê não pereça, mas tenha a vida eterna. A salvação não é conquistada por obras ou méritos humanos, ela é recebida pela fé em Cristo. Na cruz, Jesus levou sobre si os nossos pecados, oferecendo perdão e um novo começo. E por meio da sua ressurreição, ele venceu o pecado e a morte, garantindo a esperança para todos que creem nele. Assim, a salvação em Cristo nos traz perdão, transformação de vida e a promessa de viver eternamente com Deus.

0: bem-vindo ao programa Palavras de Louvor. Esse programa é baseado nos estudos do Dr. Donald Hubbard, pastor e professor da Bíblia. Nós agradecemos a Deus pelo privilégio de, nos próximos minutos, apresentar a você verdades contidas na Palavra de Deus e suas aplicações para os nossos dias. Vamos, então, a mais um estudo no programa Palavras de Louvor. 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
1: Dizia-lhes também: em verdade vos digo que, dos que aqui estão, alguns há que não provarão a morte, sem que vejam chegado o reino de Deus com poder. É assim que começa o capítulo 9 do Evangelho de Marcos. Você se lembra que Jesus estava partilhando uma grande verdade com seus discípulos enquanto eles estavam na região conhecida como Cesareia de Filipo. Aquela verdade incluía o fato de sua morte iminente e ressurreição. À luz da realidade da cruz que se avizinhava, Jesus partilhou o caminho da cruz na área do discipulado. A conclusão foi uma advertência com relação a se envergonhar do Senhor, que traria como consequência o Senhor também se envergonhar daqueles que o fizerem quando ele voltar na glória de seu Pai. E assim o 8º capítulo se encerra: quando vier na glória de seu Pai com os santos anjos. Essa passagem foi registrada em Marcos capítulo 8, verso 38. Essa expressão de Jesus, quando vier na glória de seu Pai, pode ser completamente compreendida com a explicação de abertura do capítulo 9. O tema está relacionado com a glória do Rei e de seu reino. Ali, temos a revelação de que alguns que ali estavam não provariam da morte até que vissem com seus próprios olhos o reino com poder e glória. 6 dias depois, Jesus pegou Pedro, Tiago e João e os levou a um alto

professores da Bíblia que se referem a essa afirmação de Marcos 9:1 como sendo o cumprimento do dia de Pentecostes em Atos 2. Mas eu não entendo o cumprimento desse verso dessa forma. Ver a chegada do reino de Deus com poder não seria certamente na ocasião de Atos 2, pois o reino de Deus está dentro de você, como o próprio Jesus diria, como referência a um reino espiritual que uma pessoa é apresentada quando se converte a Jesus Cristo e nasceu de novo na fé em Jesus Cristo. Jesus, referindo-se ao reino de Deus, no capítulo 9, verso 1 de Marcos, obviamente estava se referindo à transfiguração que ocorreu no início do segundo verso. Certamente que quando Jesus foi transfigurado diante de Pedro, Tiago e João, cumpriu o verso 1, pois o Senhor apresentou-se em sua glória, a mesma glória que ele tinha com o Pai. Ele que abriu mão voluntariamente de sua glória e tornou-se um homem para viver entre nós e morrer por nossos pecados. A montanha não foi identificada e nós a conhecemos como o Monte da Transfiguração. Muitos, porém, estão inclinados a achar que se tratava do Monte Hermon. Certamente que estou entre aqueles que jamais se esquecerão da visita a Israel alguns anos atrás, quando subimos naquela área conhecida como Dan e fomos até um lugar chamado Baneas. Ao nos aproximarmos de um local para almoçar num pequeno restaurante, saímos um pouquinho e lá, diante de nós majestosamente, com magnificência e esplendor, estava o Monte Hermon. Muito mais alto e maior do que eu imaginava. Mas naquele momento, minha mente viajou para esse capítulo 9 de Marcos, quando imaginei aquele momento na vida de Jesus Cristo, quando ele subiu com Pedro, Tiago e João e lá foi transfigurado. A montanha pode ser observada em todo esse capítulo 9 de Marcos. Perceba, por favor, que Jesus sobe esse monte, conforme o verso 2, e nos versos 2 a 8, ele se encontra no topo, enquanto nos versos de 9 a 13, ele desce o monte. Por isso, a transfiguração do Senhor Jesus foi um dos belos e tremendos episódios cheios de significado de sua vida que traz tremendas lições. Foi do agrado de Deus que aquela experiência dos discípulos no monte se tornasse a nossa própria experiência com a glória de Cristo ao estudarmos juntos hoje e nos próximos dias. Lembre-se de que a transfiguração de nosso Senhor está relacionada com a glória de Deus. Essa história da transfiguração pode ser dividida em algumas partes. A primeira podemos chamar de o brilho da transfiguração. Lucas nos diz que enquanto Jesus Cristo orava, ele se transfigurou. Lucas 9, 29. Vamos ler aqui em Marcos, capítulo 9, verso 2. E seis dias depois, Jesus tomou consigo a Pedro, a Tiago e a João e os levou sós, em particular, a um alto monte e transfigurou-se diante deles. A palavra transfigurado é a palavra grega metamorfose, que quer dizer mudar para uma nova forma. A palavra metamorfose, portanto, deve ser traduzida como a mudança para uma outra forma. Em grego, essa palavra ocorre duas outras vezes mais no Novo Testamento. Ela aparece em Romanos capítulo 12, verso 2, onde foi traduzida por transformados, e em 2 Coríntios capítulo 3, verso 18, nas melhores versões em português, é traduzida como somos transformados. A aparência do Senhor Jesus Cristo começou a apresentar um brilho intenso. Tão intenso que era até difícil de ser descrito. Esse brilho era o reflexo de sua glória divina, a glória que ele tinha com o Pai antes que o mundo existisse, como está em João, capítulo 17, verso 5. A humanidade do Senhor escondeu-se dentro daquela explosão de glória divina que brilhava com um brilho transcendente.
foi uma demonstração notável da eterna

0: e essencial divindade de Cristo, e não apenas reflexo de glória vista pelos discípulos. Era a própria glória eterna de Cristo, a glória que ele tinha antes que o mundo existisse. Vamos ler agora em Marcos capítulo 9, começando com o verso 3. E as suas vestes tornaram-se resplandecentes, extremamente brancas como a neve, tais como nenhum lavadeiro sobre a terra os poderia branquear. E apareceu-lhes Elias com Moisés e falavam com Jesus. E Pedro, tomando a palavra, disse a Jesus: Mestre, é bom que estejamos aqui, e façamos três cabanas, uma para ti, outra para Moisés e outra para Elias. Pois não sabia o que dizia, porque estavam assombrados. E desceu uma nuvem que os cobriu com a sua sombra. E saiu da nuvem uma voz que dizia: Este é o meu filho amado, a ele ouvi. E tendo olhado em redor, ninguém mais viram, senão só Jesus com eles. E descendo eles do monte, ordenou-lhes que a ninguém contassem o que tinham visto, até que o Filho do Homem ressuscitasse dentre os mortos. Sim, de fato, essa foi uma notável demonstração da essencial e eterna divindade do Senhor Jesus Cristo. O brilho da transfiguração. Qual é o significado desse brilho? Bem, uma das coisas que ele significa é a visão de seu reino. Veja que a transfiguração de Cristo era uma visão prévia, uma preliminar de um tempo, que ainda virá quando Jesus se apresentará em glória no seu retorno. Nosso Senhor afirmou que seria uma manifestação de seu retorno com poder e glória. Essa verdade é bem clara e Pedro faz questão de enfatizá-la. Se for possível, abra seu Novo Testamento na segunda carta de Pedro e acompanhe a leitura comigo no capítulo 1, versos 16 e 18. Segunda de Pedro, capítulo 1, versos 16 a 18. Ele escreve: Porque não vos fizemos saber a virtude e a vinda de nosso Senhor Jesus Cristo, seguindo fábulas artificialmente compostas, mas nós mesmos vimos a sua majestade. Porquanto ele recebeu de Deus Pai honra e glória, quando da magnífica glória lhe foi dirigida a seguinte voz: Este é o meu Filho amado, em quem me tenho comprazido. E ouvimos esta voz dirigida do céu, estando nós com ele no Monte Santo. O próprio Pedro torna claro em sua segunda epístola que essa manifestação se assemelha à volta do Senhor Jesus com poder e glória. A transfiguração foi uma demonstração de como o reino de Deus será quando Cristo voltar em todo poder e glória. Houve também uma demonstração de como a glória de Deus se manifesta. O brilho da transfiguração representa uma visão antecipada desse reino. Pare e pense, você e eu, como crentes em Jesus Cristo, vamos partilhar desse reino. Não é emocionante saber que Deus, pela graça, já fez de todos os crentes, não somente seus herdeiros, mas co-herdeiros com Cristo? Devido à nossa fé salvadora em Jesus Cristo, vamos partilhar, juntamente com Ele, de sua glória quando Ele vier em glória e estabelecer o reino de Deus no cumprimento integral de suas promessas messiânicas. Que grande alegria e emoção será nossa quando aquele dia chegar. Sim, mas devo também dizer da alegria que temos hoje por pertencermos a Ele, o Rei dos Reis e Senhor dos Senhores. A cada dia com Jesus é mais doce que o dia anterior, e cada dia com Cristo deve certamente ser como a experiência em cima do monte com nosso abençoado Senhor. Pai, muito obrigado pelo que o futuro nos reserva e obrigado pela alegria que temos desde hoje até o dia de Cristo. Pois oramos em nome de Jesus. Amém.
1: Fica por aqui mais um Palavras de Louvor, um programa baseado nos estudos do Dr. Donald Hubbard e apresentado por Lincoln Oliveira. Esperamos que o estudo de hoje tenha servido para fazê-lo crescer em seu relacionamento com Deus. Esperamos contar com a sua audiência em nossa próxima edição. Até lá, e que Deus lhe abençoe.

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0: Problemas de visão afetam 20% das crianças em idade escolar, é o que alerta o Conselho Brasileiro de Oftalmologia. Cruzar as pernas faz mal à saúde quando o hábito exige atenção. O que é parcoprese? Segundo dados do CBO, que é o Conselho Brasileiro de Oftalmologia, cerca de 20% dos estudantes apresentam alterações como miopia, hipermetropia e astigmatismo, que frequentemente prejudicam o aprendizado na escola. Comportamentos do dia a dia, como esfregar os olhos, apertá-los para focar o quadro, reclamar de dores de cabeça frequentes e ter queda na produtividade dos estudos, sinalizam a necessidade de uma avaliação. Especialistas reforçam a orientação de agendar a primeira consulta oftalmológica por volta dos 3 aninhos. Superando o antigo hábito de examinar apenas no período pré-escolar, essa antecipação é fundamental porque problemas unilaterais que afetam apenas um olho passam despercebidos devido à compensação do olho saudável, ocultando sintomas e dificultando a percepção por pais e professores. O ato de cruzar as pernas por apenas alguns minutos não causa danos permanentes à saúde, mas a permanência prolongada na mesma posição pode desencadear desconforto. A repetição contínua desse hábito gera sobrecargas musculares na região lombar, nos quadris e na pelve, além de favorecer desequilíbrios posturais e estresse articular quando a postura é mantida sempre sobre o mesmo lado. A compressão temporária dos vasos sanguíneos ao cruzar as pernas pode causar dormência ou formigamento, que se dissipam ao mudar de postura sem causar varizes diretamente. No entanto, embora não cause a doença vascular, o hábito reduz momentaneamente a circulação e dificulta o retorno venoso, devendo ser evitado por indivíduos que já possuem diagnóstico de insuficiência venosa ou varizes. A parcoprese é conhecida pela incapacidade ou extrema dificuldade de evacuar em banheiros públicos ou na presença próxima de terceiros devido ao receio de julgamento, falta de privacidade ou constrangimento mesmo. Esse bloqueio desencadeia um ciclo prejudicial. Ao reter o fluxo intestinal, as fezes enrijecem, tornando a evacuação dolorosa e reforçando o comportamento de esquiva, o que altera rotinas, escolhas alimentares e até compromissos sociais. Especialistas ressaltam a necessidade de investigar sintomas de alerta, como sangramento, anemia e perda de peso não intencional, para afastar causas orgânicas graves antes de atrelar o problema apenas à ansiedade. Quando a retenção é puramente psicogênica, a pessoa costuma conseguir evacuar normalmente em ambientes percebidos como seguros, como, por exemplo, no banheiro de casa, sendo essa seletividade uma importante pista para o diagnóstico clínico da condição.
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2: As boas novas de Deus para você memorizar esta semana aqui na BBN encontram-se em João capítulo 16, versículo 33. Tenho-vos dito isto para que em mim tenhais paz. No mundo tereis aflições, mas tende bom ânimo, eu venci o mundo. Mais uma vez, tenho-vos dito isto para que em mim tenhais paz. No mundo tereis aflições, mas tende bom ânimo, eu venci o mundo. 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
1: Olá, que bom que você está aí para acompanhar a nossa mensagem de esperança e encorajamento, Pão Diário. Hoje eu vou ler o texto de Jennifer Schulde com o título Permanecer em Jesus, baseado no livro de Mateus, capítulo 16, entre os versículos 13 e 19. O incêndio queimou a Igreja Batista de Belsora, no Texas, Estados Unidos, quando os bombeiros e os membros da comunidade se reuniram após o fogo diminuir. Surpreenderam-se ao ver uma cruz carbonizada e ereta em meio à fumaça e às cinzas. Um bombeiro comentou que o fogo levou a estrutura, mas não a cruz. Foi um lembrete de que o prédio era apenas isso, um edifício. A igreja são as pessoas da congregação. A igreja não é um edifício, mas uma comunidade unida pela cruz de Cristo. Aquele que morreu foi sepultado e ressuscitou. Quando Jesus andou pela terra, ele disse a Pedro que construiria sua igreja universal e que nada a destruiria. Conforme Mateus 16, versículo 18, Jesus reuniria os cristãos por todo o mundo num grupo que continuaria a existir ao longo do tempo. Essa comunidade enfrentaria dificuldades intensas, mas resistiria. Deus habitaria entre eles e os sustentaria, de acordo com Efésios capítulo 2, versículo 22. Quando lutarmos para fortalecer igrejas locais estagnadas e sem vida, quando forem destruídas ou ainda quando nos preocuparmos com as lutas de cristãos em outras partes do mundo, que nos lembremos de que Jesus está vivo, capacitando seu povo a perseverar. Fazemos parte da igreja que Ele está construindo hoje. Ele está conosco e age em nosso favor. Sua cruz permanece. De que maneira você pode apoiar outros cristãos? Compartilhar as boas novas tem relação com o plano de Deus para a igreja? Pense nisso. Eu sou a Clarice Fogaça e essa foi a nossa mensagem do dia.
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0: Este é o programa Razão para Viver. Que bom que você está conosco para mais um estudo da série Igreja, Propósito, Perfil e Prioridades. Hoje o pastor Fernando Bóquio vai listar 8 pontos essenciais para nortear quem está no ministério. Seremos convidados a nos despir de estigmas, máscaras e tudo aquilo que nos desvia do real propósito que Deus tem. Você está preparado? A mensagem que vamos ouvir chama-se Encarando a Nossa Verdadeira Face.
1: Vamos começar o nosso estudo no dia de hoje abrindo a nossa Bíblia no livro de Atos, capítulo 2, do versículo 42 ao 47. Diz o seguinte: e perseveravam na doutrina dos apóstolos e na comunhão, no partir do pão e nas orações. E em cada alma havia temor e muitos prodígios e sinais eram feitos por intermédio dos apóstolos. Todos os que creram estavam juntos e tinham tudo em comum. Vendiam as suas propriedades e bens, distribuindo o produto entre todos, à medida que alguém tinha necessidade. Diariamente perseveravam unânimes no templo, partiam pão de casa em casa e tomavam as suas refeições com alegria e singeleza de coração, louvando a Deus e contando com a simpatia de todo o povo. Enquanto isso, acrescentava-lhes o Senhor dia a dia os que iam sendo salvos. Agora vamos ler o capítulo 4 de Atos a partir do verso 1. Falavam eles ainda ao povo quando sobrevieram os sacerdotes, o capitão do templo e os saduceus, ressentidos por ensinarem eles o povo e anunciarem em Jesus a ressurreição dentre os mortos. E os prenderam, recolhendo-os ao cárcere até o dia seguinte, pois já era tarde. Muitos, porém, dos que ouviram a palavra e aceitaram, subindo o número dos homens a quase 5 mil. No dia seguinte, reuniram-se em Jerusalém as autoridades, os anciãos, os escribas, com o sumo sacerdote Anás, Caifás, João, Alexandre e todos os que eram da linhagem do sumo sacerdote. E pondo-os perante eles, os arguíram: com que poder e em nome de quem fizeste isso? Então Pedro, cheio do Espírito Santo, lhes disse: autoridades do povo e anciãos, visto que hoje somos interrogados a propósito do benefício feito a um homem enfermo e de modo porque foi curado, tomai conhecimento vós todos e todo o povo de Israel de que, em nome de Jesus Cristo, o Nazareno, a quem vós crucificaste e a quem Deus ressuscitou dentre os mortos, sim, em seu nome é que este está curado perante vós. Este Jesus é a pedra rejeitada por vós, os construtores, a qual se tornou a pedra angular. E não há salvação em nenhum outro, porque abaixo do céu não existe nenhum outro nome dado entre os homens, pelo qual importa que sejamos salvos. Ao verem a intrepidez de Pedro e João, sabendo que eram homens iletrados e incultos, admiraram-se e reconheceram que

Dos que não falassem em nome de Jesus, o soltaram, e eles se retiraram do sinédrio, regozijando-se por terem sido considerados dignos de sofrer afrontas por esse nome. E todos os dias no templo e de casa em casa não cessavam de ensinar e de pregar Jesus, o Cristo. Certo dia, um bilhete apareceu na mesa de um oficial do serviço secreto americano. O bilhete dizia o seguinte: o sigilo do meu serviço não me permite saber no que eu estou trabalhando. Bom, um bilhete parecido como este poderia estar na mesa de qualquer pastor que acaba de começar o seu ministério. E o bilhete diria o seguinte: a condição sagrada do meu trabalho não me permite saber o que faço. Esse seria um bilhete imaginário, mas, na verdade, muitos pastores que acabaram de começar o seu ministério já pensaram nisto. E muitos pastores se perguntam, depois de estarem algum tempo no ministério, o propósito da sua vida. A pressão vem, as complicações vêm, dificuldades complexas que talvez os pastores não tiveram que enfrentar enquanto estavam no seminário, ou seminaristas que agora os assolam. E agora eles se perguntam do que se trata tudo isso. Será que estou fazendo a coisa certa? Será que eu estou na direção certa? Outros creem que o ministério é um segredo, não é algo que deva ser muito claro. Certa vez um membro de igreja disse o seguinte: meu pastor é muito parecido com Deus. Eu não vejo a semana inteira e não entendo nada que ele diz no domingo. Muitas pessoas creem que Deus não pode ser compreendido e, por causa disso, o ministério deve ter um certo toque de segredo. Isso não é verdade. Eu já disse anteriormente que o ministério não é igual ao Mercúrio. É muito difícil atingi-lo. E assim que conseguimos organizar o nosso ministério, alguma coisa acontece e parece que ele escapa das nossas mãos. Vou fazer uma comparação. É como se ele fosse um líquido altamente inflamável. Este líquido parece ser inofensivo, mas se ele não for usado de maneira correta, ele poderá ser altamente perigoso. Se você não acredita no que acabo de dizer, pergunte a alguém sobre uma pessoa que não foi tratada da maneira correta em determinada igreja. Acho que você deve imaginar as consequências, amargura e cinismo agudo. Não lidar corretamente com o ministério é muito perigoso. Um membro de igreja pode ser machucado de tal maneira que talvez nunca mais queira pôr os pés dentro de uma igreja. O pastor também pode acabar machucado. Quantos homens hoje em dia já foram pastores, mas deixaram o ministério por não terem sido tratados da maneira correta ou simplesmente porque a igreja abusou destes pastores? Sabe, não há nenhum segredo sobre aquilo que é sagrado. Você, como filho de Deus, tem todo o direito de saber e compreender o ministério. Por isso, muitas vezes, temos que parar para relembrar onde estamos indo e o que fazemos e por quê. Vamos ver alguns pontos básicos sobre o ministério. O primeiro deles é o seguinte: o alicerce do seu ministério é o caráter. O alicerce principal do ministério não são as habilidades profissionais, mas sim o caráter. Se o nosso caráter falhar, com certeza o nosso ministério um dia, ou até mesmo imediatamente, irá por água abaixo. Segundo ponto, a essência do seu ministério deve ser o ato de servir e não de receber. Não se trata de receber, mas sim de desprendimento, de dar. Se nós esquecermos disso, não estaremos mais focados no nosso alvo. O terceiro ponto, a razão da existência do seu ministério é o amor, não o dinheiro. A razão da existência do seu ministério é o amor. Quarto, a maneira de medir o seu ministério é através do sacrifício. Certa vez, ouvi a seguinte frase: todos os mártires de Deus estão mortos. Por isso, não pense que você é um mártir. Se você estiver se sacrificando, bom, isso faz parte do curso. Isso é ministério. Essa é a maneira de medir o seu ministério. Quinto, a autoridade do ministério é a submissão. Não existe ranking de autoridade, nem falta de autoridade. Não se trata de ser poderoso chefão, trata-se de ajudar os outros a serem bem-sucedidos. Sexto, e isso é básico, o propósito do seu ministério deve ser o seguinte: glorificar a Deus. Glorificar a Deus, por isso fazemos o que fazemos. O propósito do seu ministério é de glorificar a Deus ainda mais. Agora o sétimo, você vai gostar.

lugar deste. As ferramentas do seu ministério devem ser a oração e a palavra de Deus. As ferramentas do ministério não devem ser as técnicas de psicologia, ter muitos amigos ou ter contato com pessoas influentes, indo atrás das amizades certas, conhecer as pessoas certas, fazer os amigos certos, fazer as jogadas certas, dizer às pessoas apenas aquilo que elas querem ouvir. As nossas ferramentas são as seguintes: oração e a Bíblia. Se você se distanciar de qualquer uma delas, não estará mais na direção correta e as suas ferramentas verdadeiras vão enferrujar. Oitavo ponto: o crescimento é um privilégio. O crescimento não é uma regra, mas sim um privilégio. Quando isto acontece, nós nos aprofundamos mais e ampliamos mais a nossa visão. Vou falar mais sobre isso daqui a pouco. Talvez não tenhamos um crescimento físico. Espero que você não se esqueça que o tamanho de uma igreja não quer dizer nada mais do que números. Se tamanho comprovasse a verdade, então algumas das religiões e algumas seitas com certeza estariam como prioridade na lista de Deus. Porque o número de membros dessas religiões e seitas tem ultrapassado o número de membros de muitas igrejas evangélicas. Por isso, o crescimento é um privilégio do ministério. Então podemos entender que o poder do ministério é o Espírito Santo e o modelo do ministério é Jesus Cristo. Eu já disse isso, mas vou repetir. Se eu e você revisássemos estes pontos pelo menos uma vez ao mês, pelo resto das nossas vidas, nós não sairíamos do nosso alvo, do nosso ministério. Use isso como um parâmetro para ver como anda o seu ministério. Agora, nunca esqueça deste princípio básico. O propósito do seu ministério deve ser o seguinte: glorificar a Deus. Vamos um pouco além disso. Vamos ler um trecho da palavra de Deus que se encontra em Isaías 42, versículo 5. Assim diz o Senhor. Isto é maravilhoso. Isso nos mostra a autoridade de Deus. Nenhum homem ou mulher pode dizer: eu sou Deus e eu falo como teu Deus. Apenas Jeová pode dizer isso, e ele o fez aqui, neste versículo. É como se ele dissesse: eu sou Deus, Jeová. É como se ele tivesse nos mostrado a sua carteira de identidade. Veja versículo 5. Assim diz Deus, o Senhor, que criou os céus e os estendeu, formou a terra e a tudo quanto produz, que dá fôlego de vida ao povo. O verbo neste versículo não está conjugado no passado, mas sim no presente. Você acordou esta manhã respirando. Tudo isso acontece porque Deus permitiu com que você tivesse mais um dia de vida hoje. Se você for para a cama hoje à noite respirando, isso vai acontecer porque Deus lhe deu fôlego de vida. Nós esquecemos disso com muita facilidade. Um amigo meu me mostrou uma história muito interessante semana passada, que retrata isto muito bem. Certa vez, um homem achou uma lâmpada mágica enquanto caminhava pela praia. Ele esfregou a lâmpada e um gênio saiu de dentro dela e disse: eu posso lhe conceder um desejo, só um. O que você deseja? Aquele homem parou, pensou e disse: quero uma cópia do valor das ações do jornal que será publicado daqui a um ano. Então o gênio desapareceu e, ao lado da lâmpada, o homem viu um jornal do jeito que tinha pedido ao gênio. E depois disso, o homem pegou o jornal e começou a planejar a maneira como ficaria rico no próximo ano, porque ele sabia que daquele jornal estava o resultado da Bolsa de Valores. Quando aquele homem sentou e abriu o jornal, ele deu de cara com a seção de óbitos do jornal. E quando começou a ler a relação, viu que o seu nome era o primeiro da lista. Cada respiro que damos é um presente de Deus. Gosto muito da maneira com que Tiago diz isso. Abra sua Bíblia no livro de Tiago, capítulo 4, versículo 15. Em vez disso, deveis dizer: se o Senhor quiser, não viveremos. Como também faremos isso ou aquilo? Você percebeu a ordem neste versículo? Devemos dizer: se o Senhor quiser, estaremos vivos e depois faremos isso ou aquilo. Vamos voltar para Isaías 42, 5. Assim diz Deus, o Senhor que criou os céus e os estendeu, formou a terra e a tudo quanto produz, que dá fôlego de vida ao povo que nela está e o espírito aos que andam nela. Verso 6. Eu, o Senhor. Deus repetiu isso para que nós não nos esqueçamos que Ele é o nosso Deus. Diz o seguinte: eu, Senhor,
Te chamei em justiça, tornar-te-ei pela mão, e te guardarei, e te farei mediador da aliança com o povo e luz para os gentios. Agora você já sabe a razão do nosso ministério. Veja versículo 7. Para abrires os olhos aos cegos, para tirares da prisão o cativo e do cárcere os que jazem em trevas. Agora, pela terceira vez, não se esqueça disso. Ele diz, eu sou o Senhor, este é o meu nome. A minha glória, pois, não darei a outrem, nem a minha honra às imagens de escultura. Se você ainda não grifou este versículo, faça isso agora. Circule as duas últimas linhas. Este versículo não é apenas uma maneira poética dos hebreus escreverem, é a verdade. A minha glória, pois, não a darei a outrem, nem a minha honra às imagens de escultura. Infelizmente, muitos pastores que já estão no ministério há algum tempo começam a redirecionar a glória para eles mesmos. Eles se tornam conhecidos, mais eficientes e, pela graça de Deus e pela sua bênção, eles são talentosos no que fazem. De repente, o objeto preferido deles em casa passa a ser o espelho. Eles amam se olhar no espelho e ouvir as suas palavras e ver a boa impressão que causam, a boa imagem que os outros têm deles. E Deus deixou uma coisa muito clara, ele disse, eu não suporto isso. Ao fazer isso, vocês estão tirando a minha glória. Um ministério eficaz é aquele que continua a refletir a glória de Deus. Isto acontece quando os homens e mulheres que estão envolvidos no ministério saem do caminho e permitem com que toda a glória seja dada a Deus. Lute contra a vaidade. Dê um pontapé no orgulho. A cada oportunidade que tiver, lembre-se e relembre também as pessoas que convivem com você. Lembre-se das suas fraquezas e dos seus fracassos e até, se for o caso, das suas falhas, das suas ofensas. Nós nunca poderíamos falar nada disto sobre o caráter de Deus. Ele não tem nenhuma fraqueza, nenhum fracasso e nenhuma ofensa. A glória é toda dele. Se você se pergunta se Deus realmente quis dizer isso, vamos ler Jeremias 45 e você verá a resposta para esta sua pergunta. Essas palavras foram endereçadas a Baruque, o assistente de Jeremias que, de acordo com o que está escrito antes deste capítulo, escrevia as palavras de Jeremias em um livro. Nós, às vezes, brincamos que Jeremias escreveu Jeremias. Talvez ele tenha escrito alguns trechos deste livro juntamente com Baruque, como vemos no versículo 1 deste mesmo capítulo. Vemos aqui que Deus decidiu falar com Baruque para que ele não achasse que tinha se tornado alguém importante aos olhos das pessoas. Jeremias 45, 5. E procuras tu grandezas? Não as procures. E então Deus começa a descrever os desastres e julgamento que virá se Baruque fizer isso. Mas vamos ver ainda a primeira parte do versículo 5. E procuras tu grandezas? Se você é professor de escola dominical ou de algum grupo de estudo bíblico, sublinhe este versículo. Marque esta frase muito bem marcada. Você busca coisas para si mesmo? Se estiver... Por que você continua ensinando sobre a Bíblia? Ela é a palavra de Deus, é para a glória de Deus. Não procure grandes coisas para si mesmo. Se a sua motivação no ministério for engrandecer a si mesmo de alguma maneira, você está na profissão errada. Ninguém no ministério recebe o Oscar. Ninguém deveria receber o Oscar e premiações no ministério. Receberemos nossa premiação depois. Elas nos serão dadas perante o Rei. E assim que as nossas coroas forem colocadas em nossas cabeças, nós vamos sentir o desejo de colocá-las imediatamente perante Ele. Sentiremos o desejo de colocá-las aos pés de Jesus. Veja, essas não são palavras cheias de piedade. Elas são verdadeiras. Essas palavras são facilmente esquecidas em uma igreja tão dinâmica, que cresce tão rápido, numa igreja que está sob a bênção de Deus, mas que talvez possa perder esta bênção no futuro. Por isso que o nosso propósito principal deve ser o de dar a Deus toda a glória e deixar com que Ele receba toda a glória. Não existe nenhum segredo nisto. Não há nada de sagrado nisto. O segredo do ministério é que devemos glorificar a Deus. Deus nos dá muitas oportunidades para evangelizarmos. E eu desafio você para que não perca estas oportunidades. Seja no ônibus, no metrô, nas filas dos bancos, nos
consultórios médicos, fale pelo menos com uma pessoa sobre Jesus. Se todos os que estiverem ouvindo este programa fizerem a mesma coisa, esta semana milhares de pessoas terão a oportunidade de ter um encontro com o Salvador. Mas não pense que se você evangelizar alguém na segunda-feira ou na quarta-feira, que a sua tarefa foi cumprida. Não. Não pense assim. Talvez Deus abra uma oportunidade e traga alguém que precisa de Jesus. Sabe, eu percebi algumas coisas sobre evangelismo no Novo Testamento. Vamos ver 4 pontos relacionados à evangelização. A evangelização nunca foi limitada ao espaço da igreja. Na verdade, o templo era o lugar onde menos havia evangelização. Espero que você não esqueça disso. A igreja é o lugar onde os santos se reúnem para serem impactados pelo evangelho e pela mensagem desafiadora de levar o evangelho. É igual aos treinos de futebol. A torcida raramente assiste aos treinos. Eles vão aos estádios para assistir aos jogos. E nós, como igreja, nos reunimos aos domingos para os treinos. A prática acontece durante a semana. Pode haver evangelismo dentro da igreja, mas ele não deve acontecer só na igreja. Segundo ponto. Eu percebi que no Novo Testamento o evangelismo sempre foi iniciado pelo cristão. Mas nós achamos que para evangelizar as pessoas devem nos procurar primeiro para conversar ou perguntar, olha, me fale um pouco mais sobre Jesus, ele é o Salvador? Ninguém nunca me perguntou isso. Ninguém me disse, Pastor Fernando, estou muito preocupado com a minha alma e como sei que você é crente, gostaria que você me ajudasse a ir para o céu. Isso nunca aconteceu e se acontecer não é a regra, é a exceção. Nós devemos iniciar o contato. Os cristãos durante o Novo Testamento fizeram isto. Terceiro ponto. O evangelismo normalmente estava relacionado a um outro evento ou experiência como perseguição, cura, uma conversa, uma discussão, algo sobrenatural, uma catástrofe. O evangelismo sempre estava ligado a outra experiência ou evento que não estava relacionado a nenhum outro fato. O quarto ponto. Evangelismo nunca foi algo que forçasse alguém ou que manipulasse alguém. Eu desafio você a achar um lugar no Novo Testamento em que algum cristão tenha manipulado uma pessoa a se converter ao Evangelho. As pessoas eram tratadas com dignidade, com respeito, com inteligência. Agora, isto era uma convicção e eles entregavam a mensagem do Evangelho e esperavam o tempo necessário para que o Espírito Santo agisse naquela vida. E o Espírito Santo nunca perdeu o seu poder. Agora, o quinto ponto. O poder do ministério é o Espírito Santo. Veja, esta lição é muito útil. Bom, vamos ser realistas em relação ao futuro. Pensem nisto. A profundidade de uma igreja é determinada pela qualidade da adoração e da formação. Não podemos desistir da adoração porque acreditamos no evangelismo. Não podemos parar de ensinar as pessoas porque simplesmente amamos o louvor, a adoração. O ensinamento nos dá profundidade. A qualidade de uma igreja é determinada pela qualidade da adoração e da formação. Sempre devemos manter isso no nível mais alto. Um segundo pensamento. A largura de uma igreja não é o tamanho da igreja, mas sim a largura dos ombros. A largura de uma igreja é determinada pelo comprimento com a comunhão e com o evangelismo. É com isso que eu quero dizer evangelismo, missões nacionais ou mundiais ou qualquer expressão de fé. Não cresceremos, continuaremos sendo um grupo exclusivo, um clube, se pararmos de evangelizar. Se nós esquecermos do mundo que está cheio de necessidades, não seremos um rebanho cuidadoso, não teremos equilíbrio. Devemos sempre alcançar as pessoas necessitadas. Alguém certa vez me disse, o amor nos tira da nossa complacência presunçosa e nos empurra em direção aos outros para tocar as suas vidas. E logo em seguida, esta pessoa leu este poema escrito por um autor anônimo. Veja comigo. O amor é a bainha do seu vestido, que se arrasta pelo chão, que passa pela sujeira das ruas e calçadas. Mas isso acontece por quê? Porque ele alcança o chão e esta é a sua função. Deus nos dá muitas oportunidades para evangelizarmos e eu desafio você a não perder essas oportunidades. Aproveite todas as oportunidades.

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Muitos cristãos se sentem intimidados pelo evangelismo. Dizem que não sabem o que dizer, por onde começar, como responder perguntas complicadas. Mas sabe o que fala mais alto do que qualquer explicação? O seu testemunho. Simplesmente compartilhe a mudança que Deus fez em sua vida. O exemplo fala por si só. As pessoas se identificarão e poderão ver em você o resultado de todas as coisas que você disse sobre aceitar a Cristo. E o seu testemunho não precisa só ser contado às pessoas. Mesmo antes disso, aqueles que estão à sua volta poderão ver em suas atitudes a diferença. Suas palavras, seus atos, sua diferença mostrará que quando Cristo entra em nossas vidas, uma transformação acontece. Por isso, não tenha medo de evangelizar. Simplesmente deixe a luz de Jesus brilhar em você. 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
2: Erva doce, benefícios da planta para a saúde e formas de consumo. Tomate no prato todo dia e menos gordura no fígado, o que se sabe até agora. Língua geográfica, entenda o que é, sintomas e quando procurar ajuda. A erva doce possui vários compostos bioativos, como anetol, que estimulam os sucos gástricos, facilitam a digestão e atuam como carminativos no alívio de cólicas e gases. Ela também conta com propriedades expectorantes e conhecidas para amenizar tosses de resfriados, além de oferecer efeito sedativo natural que atua no sistema nervoso, reduzindo a ansiedade e melhorando a qualidade do sono. Outro destaque da planta é a presença de fitoestrógenos essenciais para atenuar sintomas da tensão pré-menstrual e da menopausa por meio da regulação estrogênica. Aliada a isso, a combinação de antioxidantes e potássio auxilia no fortalecimento da imunidade e no equilíbrio da pressão arterial, promovendo a proteção cardiovascular quando associada ao estilo de vida saudável. Na culinária, a erva doce se destaca pela versatilidade, podendo ter o bulbo fatiado em saladas, sementes usadas em pães, assados, sobremesas e pratos principais, como no bolo de fubá ou ser consumida em infusões quentes e geladas. Uma pesquisa com adultos com doença hepática esteatótica associada à disfunção metabólica, a conhecida gordura no fígado, avaliou os efeitos do consumo diário de tomate. Durante 6 semanas, os participantes que ingeriram tomate cru e molho apresentaram redução no parâmetro do exame CAP, um indicador utilizado para estimar o acúmulo de gordura no órgão. Essa atenuação do marcador ocorreu de forma independente da perda de peso, indicando potenciais benefícios diretos do alimento. O licopeno, antioxidante abundante no tomate com maior absorção quando o fruto é cozido, surge como o principal responsável por conter o estresse oxidativo ativo e processos inflamatórios no fígado. Apesar da diminuição da gordura hepática registrada pelo exame, os pesquisadores ressaltam que outros parâmetros de saúde não variaram. Indicadores como glicemia, colesterol, enzimas hepáticas e marcadores inflamatórios permaneceram estáveis entre os grupos analisados. A língua geográfica, clinicamente conhecida como glossite migratória benigna, é uma condição inflamatória não contagiosa, que gera superfícies avermelhadas com bordas esbranquiçadas. Suas lesões alteram de formato, tamanho e localização na superfície lingual com o passar do tempo, padrão que confere um aspecto semelhante a um mapa, por isso o termo geográfica. Essa alteração costuma ser assintomática para muita gente, ou seja, não tem sintoma, embora possa provocar ardência e sensibilidade em períodos específicos. Sua etiologia exata ainda não foi totalmente estabelecida, estando associada a fatores genéticos, alterações hormonais, episódios de estresse e respostas inflamatórias do organismo. O diagnóstico é essencialmente clínico, feito por médico ou dentista mediante inspeção visual, dispensando exames complexos na ausência de suspeitas para outras doenças.
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3: As boas novas de Deus para você memorizar esta semana aqui na BBN encontram-se em João capítulo 16, versículo 33. Tenho-vos dito isto para que em mim tenhais paz. No mundo tereis aflições, mas tende bom ânimo, eu venci o mundo. Mais uma vez, tenho-vos dito isto para que em mim tenhais paz. No mundo tereis aflições, mas tende bom ânimo, eu venci o mundo. Estas são as boas novas de Deus para você memorizar esta semana aqui na BBN.

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1: Tentações. Todos nós temos alguma perspectiva a respeito das tentações. Tem sido atribuído ao escritor Oscar Wilde a seguinte frase: eu não consigo resistir tentações. Aliás, a linguagem de marketing muitas vezes usa essa abordagem, tentação. Bom, nós como cristãos queremos certamente evitar as tentações. Nós aprendemos a orar pedindo que Deus não nos deixe cair em tentação. Mas além dessa oração, nós precisamos aprender a resistir à tentação. Afinal de contas, nós vivemos num mundo em que seremos constantemente expostos à tentação, como alguém que tem um nervo exposto e constantemente terá esse nervo acessado, sentirá as dores e as angústias de ter que lidar com isso. Afinal de contas, somos bombardeados o tempo todo, seja pelo mundo como um sistema que se opõe a Deus, seja pela carne, a nossa inclinação para o pecado, ou seja, pelo diabo. Certamente o exemplo de Jesus é nosso modelo máximo de como devemos lidar com as tentações, como devemos resistir às tentações. Na carta aos Hebreus, no capítulo 4, versículo 15, o autor nos diz que Jesus foi tentado em todas as coisas, mas sem pecado. É bem verdade que o nosso Mestre, Salvador e Senhor Jesus tem uma natureza diferente da nossa. Ele podia ser tentado, mas certamente ele não cairia em pecado. Afinal de contas, ele é Deus em carne. Não obstante a isso, precisamos lembrar que a vida de Jesus nos apresenta uma modelagem. Afinal de contas, ele nos disponibiliza recursos para que possamos viver nesse mundo e lidar com esse mundo. A palavra de Deus diz assim a respeito da tentação de Jesus. Lucas capítulo 4, a partir do primeiro versículo. Jesus, cheio do Espírito Santo, voltou do Jordão e foi guiado pelo mesmo Espírito no deserto. Durante 40 dias, sendo tentado pelo diabo, nada comeu naqueles dias, ao fim dos quais teve fome. Disse-lhe então o diabo: se és o Filho de Deus, manda que esta pedra se transforme em pão. Mas Jesus lhe respondeu: está escrito, não só de pão viverá o homem. Vamos dar uma pequena pausa aqui para considerarmos algumas coisas. Eu penso que temos pelo menos três grandes lições a respeito de como a tentação ela nos abate, como ela vem ao nosso encontro e como podemos resisti-la. A primeira coisa que precisamos notar no texto e precisamos discernir é que Satanás tem estratégias. Satanás, ele vem ao encontro de Jesus com uma estratégia muito clara. Talvez fosse desnecessário dizer que Jesus acreditava, como toda a Bíblia nos ensina, que Satanás é de fato um espírito maligno, um adversário. Ele é aquele

têm e outros acabam negando a sua existência. E talvez essa seja uma das melhores estratégias para Satanás, quando as pessoas não acreditam ou ignoram os seus esquemas, as suas estratégias. Aliás, a Bíblia nos diz que a condenação dele é segura. Deus nos prometeu isso, Jesus garantiu isso e certamente isso acontecerá. No entanto, até aquele dia, nós devemos ter completa consciência de suas estratégias. Na segunda carta de Paulo aos Coríntios, no capítulo 2, versículo 11, a palavra de Deus diz assim: para que Satanás não alcance vantagem sobre nós, pois não lhe ignoramos os desígnios. Note, Paulo fala que ele não sofre de uma ignorância quanto aos desígnios de Satanás. O diabo, ele quer produzir o pecado, o diabo quer produzir animosidade, ele quer destruir a unidade das famílias, a unidade das igrejas. E ele faz isso usando todo tipo de abordagem possível. Ele usa legalismo de um lado, ele usa libertinagem do outro, ele usa intolerância, ele usa excesso e procura seduzir as pessoas dessa maneira. Paulo usa essa palavra diferente para nos apresentar o problema das ciladas de Satanás, os seus desígnios. E quando nós consideramos essas palavras, Paulo diz assim: para que ele não alcance vantagem. E nós não devemos ser ignorantes quanto a isso. O fato é que Satanás tem como objetivo a nossa mente, mas Deus tem nos oferecido recursos para que possamos discernir a atividade deste ser pessoal e maligno. O texto nos diz que Jesus foi tentado durante 40 dias. Essas tentações que Jesus sofre acabam culminando num clímax depois desse período, em que Jesus tem intensa fome. O texto claramente diz que Jesus não foi tentado depois dos 40 dias. Note que a palavra de Deus diz assim: sendo tentado pelo diabo, durante 40 dias, sendo tentado pelo diabo. Depois deste período já de grande batalha, Jesus agora está faminto. Jesus está com necessidades físicas, por assim dizer. E ele precisa suprir essa necessidade física. Então agora Satanás aparece com uma opção. Jesus tem o poder de transformar pedras em pães. Ele diz: porque você não transforma essa pedra em pão. Aliás, interessante considerar que Mateus coloca no plural, enquanto Lucas apresenta apenas uma pedra. Isso não é uma contradição, é uma complementação. Seria uma contradição se Lucas dissesse: não, nunca houve nenhuma pedra para ser transformada em pão. O desafio de Satanás aqui a Jesus é simples. Ele diz assim: se você é o Filho de Deus, se você é o Filho de Deus, transforme essas pedras em pães. Ou transforme essa pedra em pão. Não parece ser uma ordem fácil, por que não fazer isso? Por que Jesus não usar o poder que ele tinha em suas mãos para realizar isso? Nem sempre a nossa capacidade de suprir a nossa necessidade significa que seja correto. Por exemplo, alguém que se sinta sozinho e tem acesso ao Facebook tem a oportunidade de reencontrar um amor antigo. Mas, se hoje você é uma pessoa casada, embora você tenha o poder de fazer isso, você não deve fazer isso. O fato de ter de um homem importante ter o poder de seduzir a sua secretária e fugir com ela não lhe dá o direito de fazer isso. Veja, o fato de que você tem o poder de suprir aquilo que você considera uma necessidade pessoal não quer dizer que você deva fazer isso. Nós devemos fazer o que é certo. Jesus sabia que era melhor morrer faminto do que fugir da vontade de seu pai. Após o seu batismo, Deus havia dito: esse é o meu filho amado. Aliás, o texto nos diz que o pai se dirige diretamente a Jesus dizendo: tu és o meu filho amado, em quem me comprazo. Por quê? Porque Jesus é o filho que cumpre a vontade do pai. E se em algum momento de sua vida cumprir a vontade do pai significaria passar fome, ele faria isso. Certamente o evangelho nos ensina que devemos oferecer provisões para o corpo físico. Mas se em algum momento da vida tivermos entre a opção de servir a Deus ou saciarmos a nossa própria necessidade física, devemos ficar com a primeira opção e servir a Deus. Mas fica claro aqui que a estratégia de Satanás é abordar Jesus depois de um período em que Jesus estava faminto, em que Jesus estava cansado. Esteja atento, Satanás sempre se aproxima de nós quando estamos cansados, no momento em que estamos mais vulneráveis. E é ali que precisamos buscar a graça de Deus, a fim de que não caiamos no seu esquema e na sua estratégia. Uma outra coisa que

podemos notar no texto é que Satanás, ele mistura verdade e mentira com o objetivo de produzir engano. Ele sempre vem ao encontro misturando: você é filho de Deus, você pode suprir a sua necessidade. Aliás, na segunda tentação que encontramos aqui, o versículo 5 diz: e elevando o mostrou-lhe num momento todos os reinos do mundo. Disse-lhe o diabo: dar-te-ei toda esta autoridade, glória destes reinos, porque ela me foi entregue e eu a dou a quem eu quiser. Considere o seguinte: Satanás aqui apresentando a Jesus uma mistura de verdade e de mentira. Ele diz que ele tem o controle de todos os reinos da terra. Aliás, mais tarde, no Evangelho de João, no capítulo 12, versículo 31, Jesus disse que Satanás é o príncipe deste mundo. Aliás, no capítulo 12, no capítulo 14, no capítulo 16 do Evangelho de João, Paulo chama Satanás de o Deus deste século, ou Deus deste mundo, na segunda carta aos Coríntios, capítulo 4, versículo 4. No entanto, a Bíblia também nos diz que, apesar dele ter o poder de exercer essa atividade, a autoridade final sobre o mundo e as nações pertence a Deus. Daniel, capítulo 4, versículos 17 e 25, diz que Deus é quem coloca reis, é quem retira reis, é Deus quem levanta reinos e retira os reinos. Então veja que Satanás, ele estava procurando misturar verdade e mentira. E a única resposta, porque quando a verdade é misturada com mentira, ela acaba sendo apenas mentira. A única resposta era buscar o que Jesus buscava. E Jesus buscava a glória do seu Pai. O versículo 8 diz: mas Jesus lhe respondeu: está escrito, ao Senhor teu Deus adorarás, e só a Ele darás culto. Quando nos vemos em situações difíceis, quando estamos cansados, não podemos ignorar. Satanás tem seus esquemas, tem as suas estratégias. A primeira estratégia de Satanás é dizer que se temos condição de suprir algo que consideramos uma necessidade, se temos o poder de fazer isso, então não é errado fazer isso. No entanto, isso não é verdade. Nós devemos sempre avaliar os aspectos morais da nossa decisão de suprir a nossa própria necessidade. Afinal de contas, mais importante do que suprir a nossa necessidade é buscar a glória de Deus. E segundo, Satanás sempre nos tentará misturando verdade e mentira. E quando ficarmos em dúvida, devemos fazer o que é certo. E em primeiro lugar, sempre buscarmos aquilo que traga honra ao nosso Deus e Pai. Fazendo assim, nós conseguiremos lidar com as tentações apresentadas por Satanás.

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0: Regras de segurança sanitária para aviões e aeroportos. Turismo no Pantanal combina natureza, cultura e experiências no Mato Grosso e no Mato Grosso do Sul. O avanço expressivo da ferrugem asiática na última safra acendeu alerta nos campos e reforçou a importância do chamado vazio sanitário. O consórcio antiferrugem registrou quase 380 ocorrências da doença no ciclo 25-26, o triplo da safra anterior. Durante a entressafra, é obrigatório eliminar totalmente as plantas voluntárias de soja para interromper o ciclo do fungo. Especialistas lembram que retardar a chegada da doença no início do plantio preserva a eficácia dos fungicidas, evita aplicações extras e protege a produtividade e o bolso do agricultor. Além do controle sanitário, o período sem cultivo é crucial para preparar a terra antes do início da semeadura. A amostragem e análise detalhada do solo funcionam como um raio-x da área, identificando limitações de nutrientes, pH e perfil profundo. Com esse diagnóstico em mãos, o produtor tem tempo para realizar calagem, gessagem e fertilização de forma precisa, reduzindo custos com desperdício de fertilizante e aumentando o potencial de cada hectare. A Agência Nacional de Vigilância Sanitária atualizou as regras de segurança sanitária para aviões e aeroportos em todo o Brasil. A nova resolução substitui uma norma de 2002 e traz exigências mais rígidas para o controle de resíduos, limpeza dos ambientes, qualidade da água e atendimento de saúde. Com as mudanças, grandes terminais aeroportuários e companhias aéreas com voos regulares serão obrigados a implantar um sistema de gestão da qualidade voltado à segurança sanitária. A regra impõe a criação de planos específicos para desinfecção, controle de pragas, alimentação a bordo e gerenciamento de resíduos, com prazo total de 24 meses para adequação completa de todas as medidas. O Pantanal, uma das maiores áreas úmidas contínuas do planeta, oferece experiências turísticas dinâmicas que se transformam ao ritmo das cheias e secas. Abrangendo os estados do Mato Grosso e do Mato Grosso do Sul, a região se destaca como um destino versátil para os amantes do ecoturismo. As opções de lazer variam entre rotas terrestres que cortam áreas alagáveis, passeios de barco, cavalgadas, safaris fotográficos e a imersão na cultura de comunidades tradicionais e povos indígenas. No lado mato-grossense, os destaques ficam com a Transpantaneira em Poconé, um verdadeiro observatório a céu aberto com mais de 100 pontes ao longo do trajeto, e o Parque Estadual Encontro das Águas, referência global na observação de onças pintadas. Já no Mato Grosso do Sul, a jornada passa pela icônica Estrada Parque Pantanal e pelo impressionante relevo da Serra do Amolar, acessível por navegação ao longo do Rio Paraguai.
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2: As boas novas de Deus para você memorizar esta semana aqui na BBN encontram-se em João capítulo 16, versículo 33. Tenho-vos dito isto para que em mim tenhais paz. No mundo tereis aflições, mas tende bom ânimo, eu venci o mundo. Mais uma vez, tenho-vos dito isto para que em mim tenhais paz. No mundo tereis aflições, mas tende bom ânimo, eu venci o mundo. 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

nada que possamos fazer com nossas próprias forças para merecermos a vida eterna. Isso fica claro quando lemos Efésios capítulo 2, nos versos 8 e 9. Porque pela graça sois salvos, por meio da fé. E isto não vem de vós, é dom de Deus. Não vem das obras, para que ninguém se glorie. Comparado ao peso do pecado, que está ligado a nós desde o nascimento, nem mesmo uma vida de boas obras seria suficiente para pagar essa dívida. Mas é aí que a graça e amor de Deus por nós muda tudo. E quando Jesus nasce neste mundo e padece na cruz, Ele nos trouxe então, gratuitamente, o pagamento pelos pecados e o lindo presente da vida eterna. Querido ouvinte, se você nunca orou a Deus, pedindo perdão pelos seus pecados e crendo no nome santo de Jesus, hoje pode ser o dia da sua salvação.

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2: A nossa leitura bíblica diária de hoje será em Ezequiel, do capítulo 14 ao 16.
3: Capítulo 14. E vieram a mim alguns homens dos anciãos de Israel, e se assentaram diante de mim. Então veio a mim a palavra do Senhor, dizendo: Filho do homem, estes homens levantaram os seus ídolos nos seus corações, e o tropeço da sua maldade puseram diante da sua face. Devo eu, de alguma maneira, ser interrogado por eles? Portanto, fala com eles e diz-lhes: Assim diz o Senhor Deus: qualquer homem da casa de Israel que levantar os seus ídolos no seu coração e puser o tropeço da sua maldade diante da sua face e vier ao profeta, eu, o Senhor, vindo ele, lhe responderei conforme a multidão dos seus ídolos, para que eu possa apanhar a casa de Israel no seu coração, porquanto todos se apartaram de mim para seguirem os seus ídolos. Portanto, dize à casa de Israel: Assim diz o Senhor Deus: Convertei-vos e tornai-vos dos vossos ídolos, e desviai os vossos rostos de todas as vossas abominações. Porque qualquer homem da casa de Israel e dos estrangeiros que peregrinam em Israel, que se alienar de mim e levantar os seus ídolos no seu coração e puser o tropeço da sua maldade diante do seu rosto e vier ao profeta para me consultar por meio dele, eu, o Senhor, lhe responderei por mim mesmo e porei o meu rosto contra o tal homem e o assolarei para que sirva de sinal e provérbio e arrancá-lo-ei do meio do meu povo, e sabereis que eu sou o Senhor. E se o profeta for enganado e falar alguma coisa, eu, o Senhor, terei enganado esse profeta, e estenderei a minha mão contra ele, e destruí-lo-ei do meio do meu povo Israel. E levarão sobre si o castigo da sua iniquidade. O castigo do profeta será como o castigo de quem o consultar, para que a casa de Israel não se desvie mais de mim, nem mais se contamine com todas as suas transgressões. Então eles serão o meu povo, e eu lhe serei o seu Deus, diz o Senhor Deus. Veio ainda a minha palavra do Senhor, dizendo: Filho do homem, quando uma terra pecar contra mim, se rebelando gravemente, então estenderei a minha mão contra ela, e lhe quebrarei o sustento do pão, e enviarei contra ela fome, e cortarei dela homens e animais, ainda que estivessem no meio dela estes três homens, Noé, Daniel e Jó. Eles, pela sua justiça, livrariam apenas as suas almas, diz o Senhor Deus. Se eu fizer passar pela terra as feras selvagens, e elas a desfilharem de modo que fique desolada, e ninguém possa passar por ela por causa das feras, e estes três homens estivessem no meio dela, vivo eu, diz o Senhor Deus, que nem a filhos nem a filhas livrariam. Eles só ficariam livres, e a terra seria assolada. Ou se eu trouxer a espada sobre aquela terra e disser: Espada, passa pela terra, e eu cortar dela homens e animais, ainda que aqueles três homens estivessem nela, vivo eu, diz o Senhor Deus, que nem filhos nem filhas livrariam, mas somente eles ficariam livres. Ou se eu enviar a peste sobre aquela terra e derramar o meu furor sobre ela com sangue para cortar dela homens e animais, ainda que Noé, Daniel e Jó estivessem no meio dela, vivo eu, diz o Senhor Deus, que nem um filho nem uma filha eles livrariam, mas somente eles livrariam as suas próprias almas pela sua justiça. Porque assim diz o Senhor Deus: quanto mais, se eu enviar os meus quatro maus juízos a espada, a fome, as feras e a peste contra Jerusalém, para cortar dela homens e feras? Mas eis que alguns fugitivos restarão nela, que serão levados para fora, assim filhos e filhas. Eis que eles virão a vós, e vereis o seu caminho e os seus feitos, e ficareis consolados do mal que eu trouxe sobre Jerusalém, e de tudo o que trouxe sobre ela. E sereis consolados quando virdes o seu caminho e os seus feitos, e sabereis que não fiz sem razão tudo quanto nela tenho feito, diz o Senhor Deus. Capítulo 15. E veio a mim a palavra do Senhor, dizendo: Filho do homem, que mais é a árvore da videira do que qualquer outra árvore, ou do que o sarmento que está entre as árvores do bosque? Toma-se dela madeira para fazer alguma obra? Ou toma-se dela alguma estaca para que se lhe pendure um vaso? Eis que é lançado no fogo para ser consumido. Ambas as suas extremidades consome o fogo, e o meio dela fica também queimado. Serviria, porventura, para alguma obra? Ora, se estando inteiro não servia para obra alguma, quanto menos sendo consumido pelo fogo e sendo queimado, se faria ainda a obra dele? Portanto, assim diz o Senhor Deus: como a árvore da videira entre as árvores do bosque, que tenho entregue ao fogo para que seja consumido, assim entregarei os habitantes de Jerusalém, e porei a minha face contra eles. Do fogo sairão, mas o fogo os consumirá. E sabereis que eu sou o Senhor, quando tiver posto a minha face contra eles, e tornarei a terra em desolação, porquanto grandemente transgrediram, diz o Senhor Deus. Capítulo 16. E veio a mim outra vez a palavra do Senhor, dizendo: Filho do homem, faze conhecer a Jerusalém as suas abominações, e dize: Assim diz o Senhor Deus a Jerusalém: a tua origem e o teu nascimento procedem da terra dos cananeus. Teu pai era amorreu, e tua mãe heteia. E quanto ao teu nascimento, no dia em que nasceste, não te foi cortado o umbigo, nem foste lavada com água para te limpar, nem tampouco foste esfregada com sal, nem envolta em faixas. Não se apiedou de ti olho algum para te fazer alguma coisa disto, compadecendo-se de ti. Antes, foste lançada em pleno campo, pelo nojo da tua pessoa, no dia em que nasceste. E passando eu junto de ti, vi-te a revolver-te no teu sangue, e disse-te: ainda que estejas no teu sangue, vive. Sim, disse-te, ainda que estejas no teu sangue, vive. Eu te fiz multiplicar como renovo do campo, e cresceste, e te engrandeceste, e chegaste a grande formosura. Avultaram os seios, e cresceu o teu cabelo, mas estavas nua e descoberta. E passando eu junto de ti, vi-te, e eis que o teu tempo era tempo de amores, e estendi sobre ti a aba do meu manto, e cobri a tua nudez, e dei-te juramento, e entrei em aliança contigo, diz o Senhor Deus, e tu ficaste sendo minha. Então te lavei com água, e te enxuguei do teu sangue, e te ungi com óleo, e te vesti com roupas bordadas, e te calcei com pele de texugo, e te cingi com linho fino, e te cobri de seda, e te enfeitei com adornos, e te pus braceletes nas mãos e um colar ao redor do teu pescoço, e te pus um pendente na testa, e brincos nas orelhas, e uma coroa de glória na cabeça. E assim foste ornada de ouro e prata, e o teu vestido foi de linho fino, e de seda, e de bordados. Nutriste-te de flor de farinha, e mel e azeite, e foste formosa em extremo, e foste próspera até chegares à realeza. E correu de ti a tua fama entre os gentios, por causa da tua formosura, pois era perfeita, por causa da minha glória que eu pusera em ti, diz o Senhor Deus. Mas confiaste na tua formosura, e te corrompeste por causa da tua fama, e prostituías-te a todo o que passava para seres dele, e tomaste dos teus vestidos, e fizeste lugares altos pintados, pintados de diversas cores, e te prostituíste sobre eles como nunca sucedera, nem sucederá. E tomaste as tuas joias de enfeite, que eu te dei do meu ouro e da minha prata, e fizeste imagens de homens, e te prostituíste com elas. E tomaste os teus vestidos bordados, e as cobriste, e o meu azeite e o meu perfume puseste diante delas, e o meu pão que te dei, a flor de farinha, e o azeite e o mel com que eu te sustentava, também puseste diante delas em cheiro suave. E assim foi, diz o Senhor Deus. Além disto, tomaste a teus filhos e tuas filhas que me tinhas gerado, e os sacrificaste a elas para serem consumidos. Acaso é pequena a tua prostituição? E mataste a meus filhos, e os entregaste a elas para os fazerem passar pelo fogo. E em todas as tuas abominações e nas tuas prostituições, não te lembraste dos dias da tua mocidade, quando tu estavas nua e descoberta e revolvida no teu sangue? E sucedeu, depois de toda a tua maldade, ai, ai de ti, diz o Senhor Deus, que edificaste uma abóbada e fizeste lugares altos em cada rua, a cada canto do caminho, edificaste o teu lugar alto, e fizeste abominável a tua formosura, e alargaste os teus pés a todo o que passava, e multiplicaste as tuas prostituições. Também te prostituíste com os filhos do Egito, teus vizinhos, grandes de carne, e multiplicaste a tua prostituição para me provocares a ira. Por isso, estendi a minha mão sobre ti, e diminuí a tua porção, e te entreguei à vontade das que te odeiam, das filhas dos filisteus, as quais se envergonhavam do teu caminho depravado. Também te prostituíste com os filhos da Assíria, porquanto eras insaciável, e prostituindo-te com eles, nem ainda assim ficaste farta. Antes multiplicaste as tuas prostituições na terra de Canaã até Caldeia, e nem ainda com isso te fartaste. Quão fraco é o teu coração, diz o Senhor Deus, fazendo tu todas estas coisas, obras de uma meretriz imperiosa, edificando tu a tua abóbada ao canto de cada caminho, e fazendo o teu lugar alto em cada rua. Nem foste como a meretriz, pois desprezaste a paga. Foste como a mulher adúltera que, em lugar do seu marido, recebe os estranhos. A todas as meretrizes dão paga, mas tu dás os teus presentes a todos os teus amantes, e lhes dás presentes para que venham a ti de todas as partes pelas tuas prostituições. Assim que contigo sucede o contrário das outras mulheres nas tuas prostituições, pois ninguém te procura para a prostituição, porque dando tu a paga, e a ti não sendo dada a paga, fazes o contrário. Portanto, ó meretriz, ouve a palavra do Senhor. Assim diz o Senhor Deus, porquanto se derramou o teu dinheiro, e se descobriu a tua nudez nas tuas prostituições com os teus amantes, como também com todos os ídolos das tuas abominações e do sangue de teus filhos que lhes deste, portanto, eis que ajuntarei a todos os teus amantes com os quais te deleitaste, como também a todos os que amaste com todos os que odiaste, e ajuntá-los-ei contra ti em redor, e descobrirei a tua nudez diante deles, para que vejam toda a tua nudez. E julgar-te-ei como são julgadas as adúlteras e as que derramam sangue, e entregar-te-ei ao sangue de furor e de ciúme, e entregar-te-ei nas mãos deles, e eles derrubarão a tua abóbada, e transtornarão os teus altos lugares, e te despirão os teus vestidos, e tomarão as tuas joias de enfeite, e te deixarão nua e descoberta. Então farão subir contra ti uma multidão, e te apedrejarão, e te traspassarão com as suas espadas, e queimarão as tuas casas a fogo, e executarão juízos contra ti aos olhos de muitas mulheres, e te farei cessar de ser meretriz, e paga não darás mais. Assim satisfarei em ti o meu furor, e os meus ciúmes se desviarão de ti, e me aquietarei, e nunca mais me indignarei. porquanto não te lembraste dos dias da tua mocidade e me provocaste à ira com tudo isto, eis que também eu farei recair o teu caminho sobre a tua cabeça, diz o Senhor Deus, e não mais farás tal perversidade sobre todas as tuas abominações. Eis que todo que usa de provérbios usará contra ti este provérbio, dizendo: tal mãe, tal filha, tu és filha de tua mãe, que tinha nojo de seu marido e de seus filhos, e tu és irmã de tuas irmãs, que tinha nojo de seus maridos e de seus filhos. Vossa mãe foi Eteia, e vosso pai a morreu. E tua irmã, a maior, é Samaria, ela e suas filhas, a qual habita à tua esquerda, e a tua irmã menor, que habita à tua mão direita, é Sodoma e suas filhas. Todavia, não andaste nos seus caminhos, nem fizeste conforme as suas abominações, mas como se isto fora muito pouco, ainda te corrompeste mais do que elas em todos os teus caminhos. Vivo eu, diz o Senhor Deus, que não fez Sodoma tua irmã, nem ela, nem suas filhas, como fizeste tu e tuas filhas. Eis que esta foi a iniquidade de Sodoma tua irmã: soberba, fartura de pão e abundância de ociosidade teve ela e suas filhas, mas nunca fortaleceu a mão do pobre e do necessitado. E se ensoberbeceram e fizeram abominações diante de mim, portanto, vendo eu isto, as tirei dali. Também Samaria não cometeu a metade de teus pecados, e multiplicaste as tuas abominações mais do que elas, e justificaste as tuas irmãs com todas as tuas abominações que fizeste. Tu também que julgaste as tuas irmãs, leva a tua vergonha pelos pecados que cometeste mais abomináveis do que elas, mais justas são do que tu. Envergonha-te logo também, e leva a tua vergonha, pois justificaste as tuas irmãs. Eu, pois, farei voltar os cativos delas, os cativos de Sodoma e suas filhas, e os cativos de Samaria e suas filhas, e os cativos do teu cativeiro dentre elas, para que leves a tua vergonha e sejas envergonhada por tudo que fizeste, dando-lhes tu consolação. Quando tuas irmãs Sodoma e suas filhas tornarem ao seu primeiro estado, e também Samaria e suas filhas tornarem ao seu primeiro estado, também tu e tuas filhas tornareis ao vosso primeiro estado. Nem mesmo Sodoma, tua irmã, foi mencionada pela tua boca no dia da tua soberba, antes que se descobrisse a tua maldade, como no tempo do desprezo das filhas da Síria e de todos os que estavam ao redor dela, as filhas dos filisteus, que te desprezavam em redor. A tua perversidade e as tuas abominações tu levarás, diz o Senhor. Porque assim diz o Senhor Deus: eu te farei como fizeste que desprezaste o juramento, quebrando a aliança. Contudo, eu me lembrarei da minha aliança que fiz contigo nos dias da tua mocidade, e estabelecerei contigo uma aliança eterna. Então te lembrarás dos teus caminhos, e te confundirás quando receberes tuas irmãs maiores do que tu com as menores do que tu, porque tas darei por filhas, mas não pela tua aliança. Porque eu estabelecerei a minha aliança contigo, e saberás que eu sou o Senhor, para que te lembres disso e te envergonhes, e nunca mais abras a tua boca por causa da tua vergonha, quando eu te espiar de tudo quanto fizeste, diz o Senhor Deus.
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Se você é um cristão que já tem um certo tempo de caminhada, você deve concordar, por unanimidade, que quando se pensa em provações e sofrimentos, nós chegamos à conclusão que ninguém passou por situação pior do que Jó, de acordo com o texto sagrado. E no programa Recebendo a Mensagem de Deus de hoje, vamos ouvir o estudo do pastor Ludgoes explicando sobre a prova conjugal na vida de Jó. É dentro de alguns minutos, aqui na BBN.

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0: Seja bem-vindo ao programa Recebendo a Mensagem de Deus, do pastor Ludgoes. A versão em português é uma produção da BBN. Vamos ouvir?
1: O que causa estresse no casamento? Problemas financeiros são uma das principais causas de rompimentos conjugais. A tragédia, o trauma de perder um ente querido na família, pode causar grande estresse no casamento. O mesmo pode acontecer com doenças físicas, especialmente quando uma condição se arrasta indefinidamente. Quando o estresse no casamento leva alguém a dizer coisas que não diria de outra forma, o cônjuge pode se sentir justificado em responder da mesma forma. A esposa de Jó o atacou e a sua fé. Ainda retens a tua sinceridade? Amaldiçoa Deus e morre. Seu pensamento sem dúvida era: qualquer Deus que permita tudo isso a alguém que o segue com integridade, não vale a pena confiar. A frustração leva à tolice e a palavras iradas. Muitas vezes, palavras iradas proferidas ao cônjuge são o desabafo de uma profunda frustração causada pela dor de perder o que era significativo para nós. A riqueza e o conforto que ela proporciona eram mais importantes para a esposa de Jó do que seu relacionamento com Deus? A perda dos filhos a devastou e a levou ao desespero? Jó sabia que o mais significativo para ele era seu relacionamento com Deus. Não está claro no livro de Jó se a esposa de Jó o deixou? Ela o silenciou? O estresse das circunstâncias infelizes foi grande demais para ela suportar e ela sucumbiu à pressão? Seja como for, Jó passou pelo teste conjugal, mas perseverou e permaneceu fiel a Deus. Se você está passando por estresse e dificuldades no seu casamento, você pode triunfar se, como Jó, mantiver Deus em primeiro lugar em sua vida, confiando que Ele sustentará e guardará vocês dois.
0: Se você gostou desse programa e tem algum comentário ou pedido a fazer, fique à vontade para nos escrever aqui no rede@bbnmedia.org. A versão portuguesa deste programa é uma produção da BBN. Obrigado e até o próximo programa.

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Seja em momentos de grande alegria ou em situações de desespero, o melhor lugar para ficarmos em ambas as circunstâncias é na presença de Deus, em oração. Portanto, vamos nos reunir em alguns minutos para apresentar diante de Nosso Senhor as nossas necessidades ao redor do seu trono de graça, no momento Oração em Família, aqui na BBN.

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0: Problemas de visão afetam 20% das crianças em idade escolar, é o que alerta Conselho Brasileiro de Oftalmologia. Cruzar as pernas faz mal à saúde quando o hábito exige atenção. O que é parcoprese? Segundo dados do CBO, que é o Conselho Brasileiro de Oftalmologia, cerca de 20% dos estudantes apresentam alterações como miopia, hipermetropia e astigmatismo, que frequentemente prejudicam o aprendizado na escola. Comportamentos do dia a dia, como esfregar os olhos, apertá-los para focar o quadro, reclamar de dores de cabeça frequentes e ter queda na produtividade dos estudos, sinalizam a necessidade de uma avaliação. Especialistas reforçam a orientação de agendar a primeira consulta oftalmológica por volta dos 3 aninhos. Superando o antigo hábito de examinar apenas no período pré-escolar, essa antecipação é fundamental porque problemas unilaterais que afetam apenas um olho passam despercebidos devido à compensação do olho saudável, ocultando sintomas e dificultando a percepção por pais e professores. O ato de cruzar as pernas por apenas alguns minutos não causa danos permanentes à saúde, mas a permanência prolongada na mesma posição pode desencadear desconforto. A repetição contínua desse hábito gera sobrecargas musculares na região lombar, nos quadris e na pelve, além de favorecer desequilíbrios posturais e estresse articular quando a postura é mantida sempre sobre o mesmo lado. A compressão temporária dos vasos sanguíneos ao cruzar as pernas pode causar dormência ou formigamento, que se dissipam ao mudar de postura sem causar varizes diretamente. No entanto, embora não cause a doença vascular, o hábito reduz momentaneamente a circulação e dificulta o retorno venoso, devendo ser evitado por indivíduos que já possuem diagnóstico de insuficiência venosa ou varizes. A parcoprese é conhecida pela incapacidade ou extrema dificuldade de evacuar em banheiros públicos ou na presença próxima de terceiros devido ao receio de julgamento, falta de privacidade ou constrangimento mesmo. Esse bloqueio desencadeia um ciclo prejudicial. Ao reter o fluxo intestinal, as fezes enrijecem, tornando a evacuação dolorosa e reforçando o comportamento de esquiva, o que altera rotinas, escolhas alimentares e até compromissos sociais. Especialistas ressaltam a necessidade de investigar sintomas de alerta, como sangramento, anemia e perda de peso não intencional, para afastar causas orgânicas graves antes de atrelar o problema apenas à ansiedade. Quando a retenção é puramente psicogênica, a pessoa costuma conseguir evacuar normalmente em ambientes percebidos como seguros, como, por exemplo, no banheiro de casa, sendo essa seletividade uma importante pista para o diagnóstico clínico da condição.
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2: As boas novas de Deus para você memorizar esta semana aqui na BBN encontram-se em João capítulo 16, versículo 33. Tenho-vos dito isto para que em mim tenhais paz. No mundo tereis aflições, mas tende bom ânimo, eu venci o mundo. Mais uma vez, tenho-vos dito isto para que em mim tenhais paz. No mundo tereis aflições, mas tende bom ânimo, eu venci o mundo. Estas são as boas novas de Deus para você memorizar esta semana aqui na BBN.

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0: obrigado pela sua audiência aqui na programação da BBN. Seja bem-vindo ao nosso momento de oração em família. Você está ouvindo seu irmão e amigo Dentes Cordeiro e hoje, pela graça e misericórdia de Deus, estaremos juntos ouvindo os pedidos de oração de nossos irmãos e ouvintes pelos quais intercederemos hoje. Mas antes de iniciarmos a apresentação, nós ouviremos um devocional bíblico apresentado pelo nosso querido irmão Newton Costa, que é representante de área na cidade de Curitiba. Prestemos atenção nesta palavra de ânimo e encorajamento para enfrentarmos os desafios da caminhada cristã.
1: Justificação, a sua passagem para o céu. Olá, meu querido ouvinte. Que alegria estarmos juntos mais uma vez. Hoje eu quero convidar você a refletir com sinceridade sobre duas perguntas que tocam o mais profundo da nossa alma. O que precisamos fazer para sermos admitidos no céu? E como podemos ter, de fato, um relacionamento correto com Deus? Em muitos lugares do mundo, jovens passam anos sob imensa pressão, estudando sem parar, enfrentando testes exaustivos e esperando ansiosamente por uma carta de aceitação que garanta sua vaga na faculdade dos sonhos. O esforço humano é enorme para tentar conquistar um lugar de prestígio, mas quando olhamos para a eternidade, a boa notícia do Evangelho nos surpreende de forma maravilhosa. A admissão ao céu não depende do nosso próprio desempenho. Nada do que façamos por nossas próprias forças é capaz de nos tornar suficientemente bons para merecer o céu ou a santidade de Deus. O céu não exige uma prova final de mérito da nossa parte, porque Jesus já fez tudo. Ele enfrentou o teste por nós, assumiu a nossa dívida e garantiu a nossa entrada. A única resposta que o Senhor pede de nós é a fé sincera de que Cristo cumpriu plenamente a sua promessa de redenção. As Escrituras nos consolam com essa verdade libertadora na carta aos Efésios, no capítulo 2, versículo 2. Porque pela graça sois salvos, por meio da fé. Isso não vem de vós, é dom de Deus. Se você quiser se aprofundar mais ainda nessa jornada de fé, anote essas ricas passagens para ler e meditar com a sua família. A carta aos Romanos, capítulo 4, versículo 16 ao 25, e o inspirador capítulo 11 da carta aos Hebreus. Meu querido ouvinte, descanse hoje o seu coração na certeza de que a sua salvação é um presente gracioso das mãos do Pai. Não precisamos viver escravizados pelo medo ou pela ansiedade de tentar provar o nosso próprio valor, pois a nossa justificação foi selada pelo sacrifício perfeito de Jesus Cristo. Como bem nos conforta o autor Max Lucado, pense nas realizações de Deus. Ele não tolera nosso pecado e ele também não transige em seu padrão. Ele não ignora nossa rebeldia, nem tampouco relaxa as suas exigências. Em vez de dispensar o nosso pecado, ele assume o nosso pecado e, de forma incrível, sentencia a si mesmo. A santidade de Deus é honrada, o nosso pecado é punido e somos redimidos. Deus ainda é Deus. O salário do pecado ainda é a morte. E somos aperfeiçoados nele. Que o amor e a graça do Senhor inundam o seu dia e a sua família de paz. E agora, voltemos ao apresentador do programa para orarmos pelos pedidos de oração que chegaram a nós, com você e por você, querido ouvinte.
0: Muito obrigado, irmão Newton, por apresentar o devocional de hoje e que Deus siga abençoando você e toda a sua família. Agora vamos iniciar a apresentação dos pedidos de oração encaminhados pelos nossos amados irmãos. Nós temos um pai que pede oração pela vida de seu filho que está afastado dos caminhos do Senhor. Uma ouvinte pede oração por sua mãe e por sua cunhada, que passarão por cirurgia. Uma ouvinte pede oração por sua vida espiritual. Nós temos um filho que pede oração pela vida de sua mãe, que irá iniciar um tratamento de quimioterapia. Vamos orar também para que ele tenha vitória contra a tentação. Um ouvinte pede oração pela salvação dos seus familiares, por sua igreja e pastor, e também por sua vida espiritual. Nós temos um ouvinte que pede oração por sua vida e sua família. Nós temos um ouvinte que pede oração por direção de Deus em sua vida e por um processo. Vamos orar pela saúde de um ouvinte. Nós temos um ouvinte que pede oração pela salvação de seus familiares e pela vida espiritual de um casal. Vamos orar pela vida e família de um ouvinte. Para você que acaba de sintonizar o rádio na programação da Rede de Rádio Difusão Bíblica, estamos em nosso momento de oração em família. Você também pode participar deste momento de comunhão, onde oramos e intercedemos pelas necessidades uns dos outros. Envie para nós o seu pedido de oração para o e-mail rede@bbnmedia.org. Ou, se preferir, escreva-nos uma mensagem de texto através do WhatsApp 5541-99511-1020. Retomando a apresentação dos pedidos de oração de hoje, nós temos um ouvinte que pede oração por sua esposa, filhas e neto, e também por sua aposentadoria. Um pai pede oração pela vida de seus dois filhos e por sabedoria para guiá-los nos caminhos do Senhor. Nós temos uma ouvinte que pede oração pela vida afetiva de sua filha, para que Deus prepare alguém segundo a sua vontade. Nós temos uma ouvinte que pede oração por sua saúde emocional e física. Nós temos uma ouvinte que pede oração pela salvação de sua família e para que Deus abençoe sua loja e sua vida espiritual. Nós temos uma ouvinte que pede oração por sua sobrinha que está com dores na lombar. Vamos orar pela vida de um ouvinte. Nós temos um ouvinte que pede oração pela saúde e salvação de seu padrasto. Nós temos um ouvinte que pede oração por seu trabalho, por uma decisão que precisa tomar e por sustento. Um ouvinte pede oração pela saúde de seu esposo que está hospitalizado. Estes foram os pedidos de oração de hoje e neste momento vamos orar e interceder por cada um deles, colocando-os nas mãos de Nosso Senhor ao redor de seu trono de graça. Vamos orar. Pai Santo, no nome precioso do Teu Filho amado Jesus Cristo, iniciamos este momento primeiramente glorificando e exaltando o Teu nome, porque todo louvor e toda glória é dedicada somente a Ti, porque só Tu és merecedor de recebê-la. Queremos agradecer, primeiramente, pela nossa salvação em Cristo Jesus, pelo fôlego de vida, pela saúde e também pela provisão necessária que nos sustenta e nos mantém de pé neste dia. Queremos agradecer também pela renovação da Tua rica providência sobre nós e pela oportunidade que temos de nos colocar diante de Tua presença para apresentar os pedidos e as necessidades de nossos irmãos e ouvintes. Queremos apresentar, neste momento, a vida do filho de um ouvinte que está afastado dos Teus caminhos e pedimos que o Senhor possa fazer com que a Tua salvação alcance essa vida e também traga alegria ao coração de seu pai. Nós queremos interceder também pelo quadro de saúde

tuas mãos, sabendo que o Senhor conhece cada um em detalhes, e pedimos que o Senhor possa entrar com providência em cada um deles. Que o Senhor traga cura àqueles que estão passando por dificuldades e sofrimentos devido suas enfermidades, e que a luz do Teu Evangelho brilhe nos corações dos amigos e familiares que ainda não conhecem ao Senhor e que estão perdidos neste mundo. Que o Teu Evangelho possa ir de encontro às necessidades mais profundas de seus corações e que possamos nos alegrar com as vidas que foram alcançadas através da Tua salvação. Pedimos também que o Senhor nos ajude a criar e a edificar lares que glorifiquem e exaltem o Teu nome e que também manifestem a Tua glória neste mundo. Nós aproveitamos este momento para orar e interceder pela nossa nação, que o Senhor possa visitar os governantes, os líderes e também todos aqueles que estão engajados politicamente, pedindo, Senhor, que o Senhor possa renovar o nosso país e assim possamos viver uma nação segura, uma nação próspera e uma nação que glorifique e exalte o Teu nome em todos os seus costumes e culturas. Assim, nós oramos a Ti, agradecidos por este momento de comunhão, onde lançamos ao Senhor as ansiedades e os cuidados de nossa vida, no nome santo do Senhor Jesus Cristo. Amém. Muito obrigado pela sua participação aqui na BBN, em nosso momento de oração em família. Você pode participar do nosso momento de comunhão e interceder pelos pedidos dos nossos queridos irmãos, de segunda a sábado, às 2h15 da tarde e também às 4 da manhã. 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

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Continue em sintonia com a rede de rádio Difusão Bíblica e vamos aprender essa verdade ouvindo o estudo transmitido pelo pastor Itamir Neves no programa Através da Bíblia.

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1: Dia 9 de setembro. Texto bíblico, Salmo 119, versículos de 161 a 168. Tema: muita paz por amar a tua lei. Assim diz a palavra do Senhor. Príncipes me perseguem sem causa, mas o meu coração teme as tuas palavras. Regozijo-me com a tua palavra, como quem acha grande despojo. Odeio e abomino a falsidade. Amo, porém, a tua lei. Sete vezes no dia te louvo pelas suas justas ordenanças. Muita paz têm os que amam a tua lei, e não há nada que os faça tropeçar. Espero, Senhor, na tua salvação, e cumpro os teus mandamentos. A minha alma observa os teus testemunhos, amo-os extremamente. Observo os teus preceitos e os teus testemunhos, pois todos os meus caminhos estão diante de ti. Não há nada que faça tropeçar os que amam a lei de Deus, porque eles têm muita paz. Versículo 165. Quantas pessoas não têm paz? Quantas vivem em ansiedade, tropeçando em suas próprias escolhas, porque não têm paz dos que amam a lei do Senhor? Os que amam a palavra têm problemas, são perseguidos pelos príncipes maus deste mundo mau, mas não perdem a sua paz, porque amam a lei do Senhor, e não há nada que os faça tropeçar. Nem a morte, nem a vida, nem os anjos, nem poderes humanos malignos, nem os problemas do presente, nem as incógnitas do futuro. Nada mesmo pode separar do amor de Deus que está em Cristo Jesus, a palavra que se fez vida e se tornou nosso Senhor. Amar a lei de Deus é amar a pessoa de Jesus Cristo, pois é nele que todos os preceitos da lei se cumprem. Cada crente tem seu livro da Bíblia, o capítulo da Bíblia preferido. No meu caso, Romanos capítulo 8 é a preferência. Mas a bênção, a vida, a vitória não está em livro ou capítulo da Bíblia, nem na Bíblia inteira, mas na pessoa de Jesus Cristo. Nós o amamos e nele temos nossa paz. Por isso, nada nos fará tropeçar, jamais. Oremos ao Senhor. Pai bondoso, nós amamos a Jesus, teu amado Filho, a encarnação da tua palavra. Por ele nós te louvamos e adoramos. Amém. Amém.
0: Este texto foi extraído do livro Salmos para a Família, de João Falcão Sobrinho, AD Santos Editora. Se você quiser mais informações, é só ligar para 41-3223-6743 ou escreva para salmosparafamilia@

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1: A marca de Cristo. Creio que todos nós sentimos alegria ao relembrar como pessoas amadas deixaram marcas profundas em nossa vida enquanto nos acompanhavam nesta jornada. Verdades que nos foram ensinadas, exemplos preciosos de virtudes cristãs, paciência, desapego, infindável a lista de bênçãos que recebemos através da convivência com consagrados servos de Deus. Sendo isto verdadeiro em relação a nós humanos, o que podemos dizer sobre os mais de 3 anos em que os discípulos foram testemunhas oculares dos ensinos e milagres operados pelo Filho de Deus? Foi com base em sua própria experiência que o apóstolo Pedro registrou estas palavras. Pois também Cristo padeceu por nós, deixando-nos o exemplo, para que sigais as suas pisadas. Pensemos naquilo que o Senhor deixou vivamente gravado na mente de seus privilegiados discípulos. Penso que uma das lembranças mais marcantes daqueles homens foi o relacionamento crescente e amoroso que o Mestre estabeleceu com eles. Mesmo que Jesus e seus discípulos possuíssem a mesma nacionalidade e costumes, implicando em uma cultura comum, não devemos nos olvidar que ali estava entre eles o próprio Deus, encoberto em traje humano, convivendo diariamente com suas limitadas criaturas. Jesus Cristo doou-se pessoalmente em prol do crescimento espiritual e humano daqueles homens. Isso fica evidente na forma cada vez mais íntima que os tratou no decorrer de seu ministério. Em um primeiro momento, Jesus se referiu a eles como servos, para logo a seguir demonstrar um crescimento em sua relação com eles. Já vos não chamarei servos, porque o servo não sabe o que faz o seu senhor. Mas tenho-vos chamado amigos, porque tudo quanto ouvi de meu Pai, vos tenho feito conhecer. Mas é após a ressurreição que este relacionamento chega ao seu ápice. Quando no encontro com Maria no sepulcro, mas vai para os meus irmãos e diz-lhes. Quão marcante Jesus foi na vida daqueles homens ao lhes legar tal comunhão. Porém, é no terreno do caráter que encontramos um legado ainda maior de Jesus a seus discípulos. Basta recordar o encontro no cenáculo, onde, para surpresa geral, o Mestre se cinge de uma toalha e passa a lavar-lhes os pés. Era o ensino da humildade. Após a ressurreição, seu reencontro com Pedro certamente foi cercado de expectativas sobre a reação do Mestre diante do discípulo que o negou. Porém, o que vemos é o ensino da restauração de uma vida. Houve também um encontro com o incrédulo Tomé, onde Jesus, com toda a compaixão, socorre a fraqueza de seu inseguro discípulo. Põe aqui teu dedo, não sejas incrédulo, mas crente. Não nos surpreende que Jesus lhes tenha marcado tão profundamente o caráter, ao ponto de lhes dizer, nisto todos conhecerão que sois meus discípulos, se vos amardes uns aos outros. Para eles, Jesus era sinônimo de um amor sacrificial. Creio que é salutar questionar a nós mesmos. Que marca Jesus Cristo tem deixado gravado em nós? O que é mais visível em meu caráter? Meu egoísmo ou a compaixão do Mestre? Não foi sem razão que os discípulos receberam a maior honraria possível ao passarem pela Ásia. Em Antioquia, foram os discípulos, pela primeira vez, chamados cristãos. Que se diga o mesmo de nós.
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Em Mateus 28:19, Jesus diz: "Ide e fazei discípulos de todas as nações." Isso inclui o Brasil. O chamado é claro, o povo brasileiro é convidado a conhecer Jesus, viver o Evangelho e ser luz entre as nações. O Brasil tem lugar no coração de Deus e na missão da Igreja.

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2: Erva doce, benefícios da planta para a saúde e formas de consumo. Tomate no prato todo dia e menos gordura no fígado, o que se sabe até agora. Língua geográfica, entenda o que é, sintomas e quando procurar ajuda. A erva doce possui vários compostos bioativos, como anetol, que estimulam os sucos gástricos, facilitam a digestão e atuam como carminativos no alívio de cólicas e gases. Ela também conta com propriedades expectorantes reconhecidas para amenizar tosses de resfriados, além de oferecer efeito sedativo natural que atua no sistema nervoso, reduzindo a ansiedade e melhorando a qualidade do sono. Outro destaque da planta é a presença de fitoestrógenos essenciais para atenuar sintomas da tensão pré-menstrual e da menopausa por meio da regulação estrogênica. Aliada a isso, a combinação de antioxidantes e potássio auxilia no fortalecimento da imunidade e no equilíbrio da pressão arterial, promovendo a proteção cardiovascular quando associada a um estilo de vida saudável. Na culinária, a erva doce se destaca pela versatilidade, podendo ter o bulbo fatiado em saladas, sementes usadas em pães, assados, sobremesas e pratos principais, como no bolo de fubá ou ser consumida em infusões quentes e geladas. Uma pesquisa com adultos com doença hepática esteatótica associada à disfunção metabólica, a conhecida gordura no fígado, avaliou os efeitos do consumo diário de tomate. Durante 6 semanas, os participantes que ingeriram tomate cru e molho apresentaram redução no parâmetro do exame CAP, indicador utilizado para estimar o acúmulo de gordura no órgão. Essa atenuação do marcador ocorreu de forma independente da perda de peso, indicando potenciais benefícios diretos do alimento. O licopeno, antioxidante abundante no tomate com maior absorção quando o fruto é cozido, surge como o principal responsável por conter o estresse oxidativo e processos inflamatórios no fígado. Apesar da diminuição da gordura hepática registrada pelo exame, os pesquisadores ressaltam que outros parâmetros de saúde não variaram. Indicadores como glicemia, colesterol, enzimas hepáticas e marcadores inflamatórios permaneceram estáveis entre os grupos analisados. A língua geográfica, clinicamente conhecida como glossite migratória benigna, é uma condição inflamatória não contagiosa, que gera superfícies avermelhadas com bordas esbranquiçadas. Suas lesões alteram de formato, tamanho e localização na superfície lingual com o passar do tempo, padrão que confere um aspecto semelhante a um mapa, por isso o termo geográfica. Essa alteração costuma ser assintomática para muita gente, ou seja, não tem sintoma, embora possa provocar ardência e sensibilidade em períodos específicos. Sua etiologia exata ainda não foi totalmente estabelecida, estando associada a fatores genéticos, alterações hormonais, episódios de estresse e respostas inflamatórias do organismo. O diagnóstico é essencialmente clínico, feito por médico ou dentista mediante inspeção visual, dispensando exames complexos na ausência de suspeitas para outras doenças.
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3: As boas novas de Deus para você memorizar esta semana aqui na BBN encontram-se em João capítulo 16, versículo 33. Tenho-vos dito isto para que em mim tenhais paz. No mundo tereis aflições, mas tende bom ânimo, eu venci o mundo. Mais uma vez, tenho-vos dito isto, para que em mim tenhais paz. No mundo tereis aflições, mas tende bom ânimo, eu venci o mundo. Estas são as boas novas de Deus para você memorizar esta semana aqui na

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2: Dia 9 de setembro. Texto bíblico, Salmos 119, versículos de 161 a 168. Tema: muita paz por amar a tua lei. Assim diz a palavra do Senhor. Príncipes me perseguem sem causa, mas o meu coração teme as tuas palavras. Regozijo-me com a tua palavra, como quem acha grande despojo. Odeio e abomino a falsidade. Amo, porém, a tua lei. Sete vezes no dia te louvo pelas tuas justas ordenanças. Muita paz têm os que amam a tua lei, e não há nada que os faça tropeçar. Espero, Senhor, na tua salvação e cumpro os teus mandamentos. A minha alma observa os teus testemunhos, amo-os extremamente. Observo os teus preceitos e os teus testemunhos, pois todos os meus caminhos estão diante de ti. Não há nada que faça tropeçar os que amam a lei de Deus, porque eles têm muita paz. Versículo 165. Quantas pessoas não têm paz? Quantas vivem em ansiedade, tropeçando em suas próprias escolhas, porque não têm paz dos que amam a lei do Senhor? Os que amam a palavra têm problemas, são perseguidos pelos príncipes maus deste mundo mau, mas não perdem a sua paz, porque amam a lei do Senhor e não há nada que os faça tropeçar. Nem a morte, nem a vida, nem os anjos, nem poderes humanos malignos, nem os problemas do presente, nem as incógnitas do futuro. Nada mesmo pode separar do amor de Deus que está em Cristo Jesus, a palavra que se fez vida e se tornou nosso Senhor. Amar a lei de Deus é amar a pessoa de Jesus Cristo, pois é nele que todos os preceitos da lei se cumprem. Cada crente tem seu livro da Bíblia, o capítulo da Bíblia preferido. No meu caso, Romanos capítulo 8 é a preferência. Mas a bênção, a vida, a vitória não está em livro ou capítulo da Bíblia, nem na Bíblia inteira, mas na pessoa de Jesus Cristo. Nós o amamos e nele temos nossa paz. Por isso, nada nos fará tropeçar, jamais. Oremos ao Senhor. Pai bondoso, nós amamos a Jesus, teu amado Filho, a encarnação da tua palavra. Por ele nós te louvamos e adoramos. Amém. Amém.
1: Este texto foi extraído do livro Salmos para a Família, de João Falcão Sobrinho, AD Santos Editora. Se você quiser mais informações, é só ligar para 41-3223-6743 ou escreva para salmosparafamilia@

Meu nome é Denise, eu moro em Lapa. É um prazer imenso fazer parte dessa linda história. Sou mantenedora deste projeto, o qual tem me abençoado há cerca de 20 anos. Tenho me alimentado da palavra do Senhor, tenho aprendido e sido edificada pela palavra de Deus diariamente. Que o Senhor continue a abençoar essa causa, esse lindo projeto do evangelismo. Um abraço.

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1: Porque o justo sofre. Porque pessoas inocentes morrem com leucemia cedo na vida. Porque coisas difíceis acontecem com gente boa. Essas são algumas das perguntas que têm afligido a alma dos crentes em Deus ao longo dos milênios. Salmo 13, um dos salmos de lamento, dos quais nós encontramos 65 no Hinário de Israel, o livro de Salmos. Salmo 13 começa perguntando 4 vezes, até quando, Senhor? Diz o texto, até quando, Senhor, esquecer-te-ás de mim para sempre? Até quando ocultarás de mim o teu rosto? Até quando estarei eu relutando dentro em minha alma, com tristeza no coração cada dia? Até quando se erguerá contra mim o meu inimigo? O salmista, angustiado, depois clama para Deus dar ouvidos, atenta para mim. Responde-me, Senhor Deus meu. Ilumina-me os olhos para que eu não durma o sono da morte. Assim como quase todos os outros salmos de lamento, o salmista resolve as suas dúvidas, os seus problemas, a sua angústia, as suas dúvidas na pessoa de Deus. No versículo 5 ele diz, no tocante a mim, confio na tua graça, regozije-se o meu coração no teu salvamento. Cantarei ao Senhor, porquanto me tem feito muito bem. O salmista abraça pela fé, ainda não tendo visto os resultados da sua oração, mas crê que a graça de Deus não falha. Isso nos lembra do livro de Abacuque, um dos profetas menores, não porque tem uma mensagem menos importante, porque de fato a pergunta que o livro de Abacuque responde é a pergunta de todos nós. O que fazer diante de um mundo que jaz no maligno, em que o justo sofre? No final do seu livro, o profeta resolve também as suas dúvidas na pessoa de Deus. O versículo mais conhecido do livro, capítulo 2, versículo 4, diz que o justo viverá pela fé, ou talvez até pela fidelidade, agarrado em Deus, em sua soberania. Mesmo não resolvendo os problemas do sofrimento do seu povo, diante de um povo mau, e o sofrimento causado pela sua própria violência, corrupção e injustiça, o profeta conclui o livro com palavras que nos consolam também. Ainda que a figueira não floresça, nem haja fruto nas videiras, ainda que o produto da oliveira falhe e os campos não produzam mantimento, ainda que o rebanho seja exterminado do estábulo e não haja gado nos currais, mesmo assim eu me alegrarei no Senhor, exultarei no Deus da minha salvação. O Senhor Deus é a minha força, Ele fará os meus pés como os da corça e me fará andar sobre os lugares altos. Abacuque 3, 17 a 19. Estamos trabalhando um pouco o sofrimento no lar. As tribulações e as tempestades inevitáveis no mundo que jaz no maligno, em lares cheios de pecadores. Como lidarmos com essas tempestades aparentemente intermináveis? Que função tem o sofrimento em nossas vidas? Nós já descobrimos no livro talvez menos esperado da Bíblia, o livro de Lamentações, esperança para as nossas almas, onde encontramos o pedido do autor Jeremias, o profeta Chorão, quando ele diz: eu quero trazer à memória o que me pode dar esperança. Em meio à destruição da cidade santa, da esperança de Israel, do cativeiro que abandonou aquela cidade durante 70 anos. Um sofrimento de famílias, o sofrimento da fé, o sofrimento do povo de Deus que parecia interminável. Mas a resposta do profeta naqueles momentos, em meio ao culto fúnebre da cidade de Jerusalém, ele diz: as misericórdias do Senhor não têm fim. O alfabeto tem fim, e o livro de Lamentações foi construído, escrito, usando o alfabeto hebraico em cada um dos seus primeiros 4 capítulos, mostrando o A a Z do sofrimento do povo de Deus. O alfabeto tem fim, mas as misericórdias do Senhor, diz o autor, não têm fim. Renovam-se cada manhã. Grande é a fidelidade do nosso Deus. A fidelidade de Deus é maior do que a tristeza do seu povo. Deus

nada do que encontram ao seu redor. Por exemplo, todas as partes do corpo de uma caça têm alguma utilidade para eles. Em uma região onde não existem hipermercados, eles precisam usufruir de tudo que eles têm direito. Da mesma forma, nós temos de entender que Deus não desperdiça absolutamente nada no processo de nos transformar à imagem de Cristo. Mas como a talhadeira divina dói para nós, como parece interminável às vezes o nosso sofrimento. Parecem talvez chavões, mas são as verdades que nos sustentam em meio ao desespero. Deus é soberano. Ele tem tudo sob seu controle. Deus está trabalhando na nossa vida e na vida de muitas pessoas ao nosso redor. Deus está fazendo mil coisas em meio a cada situação que pouco nós conseguimos imaginar. Não sabemos o que o futuro tem para nós, mas nós sabemos quem tem o futuro em suas mãos. Salmo 126, versículos 5 e 6 nos ajudam a lembrar esse fato. São versículos prediletos de muitos do povo de Deus. Quando diz assim: os que com lágrimas semeiam, com júbilo ceifarão. Quem sai andando e chorando enquanto semeia, voltará com júbilo, trazendo os seus feixes. O contexto desse salmo nós encontramos nos versículos 1 a 4, que trata da restauração da sorte de Sião. Quando o Senhor restaurou a sorte de Sião, ficamos como quem sonha. Ou seja, o sofrimento chegou ao fim. O sofrimento que parecia interminável em meio à angústia chegou ao seu fim. Então a nossa boca se encheu de riso e a nossa língua de júbilo. Então entre as nações se dizia: grandes coisas o Senhor tem feito por eles. Com efeito, grandes coisas fez o Senhor por nós, por isso estamos alegres. Anos atrás, a nossa família passou por uma situação que, humanamente falando, era desesperadora. Parecia que nosso sofrimento nunca iria terminar. E, de fato, anos se passaram sem que pudéssemos perceber a razão ou o sentido em tudo aquilo que estava acontecendo. No entanto, mesmo nunca tendo descoberto o porquê completo de todo aquele sofrimento, sabíamos que Deus é soberano. Na época, nossa futura nora, Adriana, escreveu um bilhete para nós contendo o que, olhando para trás, parece ter sido uma profecia que se cumpria ao pé da letra. Ela disse assim: quem sabe este é um capítulo triste, mas que completará uma história linda em nossa família. Quem sabe outros casais chegarão ainda mais perto de vocês por passarem por dificuldades semelhantes e por verem que vocês também enfrentaram lutas e são humanos como eles. O ministério de vocês será ainda mais forte, pois os outros olharão mais para Cristo e serão mais dependentes da sua graça. Podemos juntos confiar que o Senhor está no controle e todas as coisas concorrem para o bem daqueles que amam a Deus. Outro bilhete que recebemos naquela época nos fez lembrar desse Deus soberano, a quem adoramos. Aquele bilhete citou esses textos: ah, Senhor Deus, Tu que fizeste os céus e a terra, com o Teu grande poder e com o Teu braço estendido, nada é impossível para Ti. Jeremias 32, 17. Eu sou o Senhor, o Deus de toda a humanidade. Existe alguma coisa impossível para mim? Versículo 27 do mesmo capítulo. Isaías 41:10 também citou: não temas, porque eu estou contigo. Não te assustes, porque eu sou o teu Deus. Eu te fortaleço, ajudo e

0: sustento com a minha mão direita e fiel. Deus é soberano. Isso nos consola em meio à angústia das tempestades intermináveis, inclusive na família. Mas entendemos que Deus também é misericordioso em meio à miséria. O fato é que nosso pecado é mais que suficiente para merecer o pior dos castigos divinos. Assim, o próprio apóstolo Paulo clamava: desgraçado ou miserável homem que eu sou, quem me livrará do corpo desta morte? Graças a Deus, por Jesus Cristo, nosso Senhor. Portanto, agora já não há condenação alguma para os que estão em Cristo Jesus. Ou seja, nas horas da angústia, quando somos tentados a pensar que Deus está nos castigando, Deus está nos punindo, Deus está contra nós, precisamos lembrar que a soberania e a misericórdia de Deus não têm fim. Salmo 103, versículos 8 e 10 a 14, nos lembram do caráter de Deus em meio à angústia. Diz assim o texto bíblico: o Senhor é misericordioso e compassivo, longânimo e assaz benigno. Não nos trata segundo os nossos pecados, nem nos retribui consoante as nossas iniquidades. Pois quanto o céu se alteia acima da terra, assim é grande a sua misericórdia para com os que o temem. Quanto dista o oriente do ocidente, assim afasta de nós as nossas transgressões. Versículo 13 é um dos meus prediletos na Bíblia. Uma lembrança para todos nós quando pensamos que talvez Deus nos esqueceu, talvez Deus se virou contra nós, esquecendo de que em Cristo nós somos filhos de Deus, aceitos, amados. Como um pai se compadece de seus filhos, diz o versículo, assim o Senhor se compadece dos que o temem, pois ele conhece a nossa estrutura e sabe que somos pó. Deus é como o pai que se compadece de nós. Ele sabe do que nós somos feitos. Ele sabe da nossa fragilidade. Ele sabe o que nós aguentamos e não aguentamos. E ele sabe como ele quer que sejamos mais parecidos com Cristo Jesus. E em meio a tudo isso, ele usa assim como aquele bilhete da nossa nora declarou, ele usa as dificuldades da nossa vida justamente para consolar outros com a mesma consolação que nós recebemos. O livro de 2 Coríntios descreve isso quando diz assim, no capítulo 1, versículos 3 a 6, bendito seja o Deus e Pai de nosso Senhor Jesus Cristo, o Pai de misericórdias e Deus de toda consolação. É Ele que nos conforta em toda a nossa tribulação, mas notem a razão, para podermos consolar aos que estiverem em qualquer angústia, com a consolação com que nós mesmos somos contemplados por Deus. Porque assim como os sofrimentos de Cristo se manifestam em grande medida a nosso favor, assim também a nossa consolação transborda por meio de Cristo. Mas, se somos atribulados, é para o vosso conforto e salvação. Se nós somos confortados, é também para o vosso conforto, o qual se torna eficaz, suportando com paciência os mesmos sofrimentos que nós também padecemos. Uma pessoa que perdeu sua filha para leucemia é capaz de consolar outros pais que também perderam seus filhos. Uma mãe que luta com um filho rebelde que abandonou a igreja e a família é aquela que pode socorrer e consolar outros pais passando pela mesma circunstância. Ou seja, Deus usa as dificuldades também para nos transformar em ministros da sua graça. É justamente por causa do consolo que recebemos, pelas misericórdias de Deus, que conseguimos ajudar outros em situações semelhantes. É aqui que encontramos as palavras animadoras que Deus nos deixou. 2 Coríntios 12, versículos 9 e 10. A minha graça te é suficiente, pois o meu poder se aperfeiçoa na fraqueza. Por isso, de muito boa vontade, me gloriarei nas minhas fraquezas, a fim de que o poder de Cristo repouse sobre mim. Por isso, eu me contento nas fraquezas, nas ofensas, nas dificuldades, nas perseguições, nas angústias, por causa de Cristo. Pois quando eu sou fraco, então é que sou forte.
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E assim, com este momento de louvor e adoração fornecidos pela programação de hoje, eu sou Denis Cordeiro e agradeço a Deus pelo privilégio e oportunidade de estar ao seu lado aqui na BBN, ouvindo a palavra de Deus e boa música cristã para alimentar a nossa alma e fortalecer a nossa fé em Cristo. Se o Senhor permitir, amanhã estaremos juntos novamente a partir deste horário para continuar buscando o crescimento e o amadurecimento de nossa fé através dos ensinos transmitidos pela Palavra de Deus. Enquanto isso, mantenha a sintonia conosco para edificar a sua vida na verdade inabalável da Escritura. Que Deus continue abençoando a sua vida e um forte abraço.

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2: Cães adotados na pandemia começam a entrar na terceira idade. Produção de milho, primeira safra, dispara mais de 40% no estado de São Paulo no ciclo 25-26. Em meio à retração do mercado de caminhões a gás, a adoção segue avançando entre grandes frotistas. Se você adotou um cachorrinho durante o período de pandemia, saiba que o seu companheiro pode estar prestes a entrar na terceira idade. O envelhecimento varia bastante conforme o porte do animal, ocorrendo mais cedo nos cães de grande porte do que nos menores. Mas esse processo natural não precisa significar perda de qualidade de vida. Segundo especialistas, a prevenção e os cuidados com a saúde devem começar muito antes do aparecimento dos primeiros pelos brancos, para garantir o bem-estar dos pets em todas as etapas da vida. Com o passar dos anos, os cães passam por mudanças metabólicas, articulares, cognitivas e de mobilidade, que exigem atenção contínua dos tutores. Sinais como alterações no apetite, padrão de sono, perda de peso ou menor interação com a família não devem ser ignorados e nem atribuídos apenas à velhice. A primeira safra de milho no estado de São Paulo registrou um salto impressionante de 41% na produção no ciclo 2025-2026. Segundo dados do Instituto de Economia Agrícola, o volume total atingiu a marca de 2,060 mil toneladas. O excelente resultado foi impulsionado pelo aumento de mais de 26% na área plantada e pelo ganho de produtividade no campo, com destaque absoluto para a região de Itapeva, que concentrou sozinha 26% de toda a produção paulista. O levantamento do setor agropecuário também apresentou os números finais para outras importantes culturas do estado. A soja manteve sua produção estável ao fechar o ciclo em mais de 4 milhões de toneladas, compensando a redução da área plantada com uma maior eficiência e ganho técnico no cultivo. O mercado brasileiro de caminhões a gás e biometano registrou 338 emplacamentos entre janeiro e julho de 2026, o que representa uma queda de mais de 23% em relação ao mesmo período do ano anterior. No entanto, mesmo com a retração geral das vendas e com o custo do biometano sendo mais elevado que o do diesel tradicional, a líder do segmento projeta fechar o ano com 750 unidades vendidas, superando sua meta inicial. A explicação para essa expansão entre grandes frotistas está nos compromissos de sustentabilidade e na eficiência energética.
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2: Quarta-feira, 9 de setembro de 2026. Em Curitiba e região metropolitana, céu nublado a parcialmente nublado, com possibilidade de garoa e chuva fraca, mínima 12, máxima 20. Em Cornélio Procópio e norte do Paraná, tempo instável, com aumento de nebulosidade e previsão de pancadas de chuva, mínima 18, máxima 27. Em Taubaté e Vale do Paraíba, em São Paulo, sol entre muitas nuvens, com pancadas de chuva a qualquer hora, mínima 15, máxima 25. Em Pirassununga e centro-leste paulista, sol acompanhado de nuvens, com possibilidade de pancadas de chuva e trovoadas isoladas. Mínima 16, máxima 30. As informações são do Clima Tempo.
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Muito obrigado por estar conosco aqui neste dia 9 de setembro. Eu sou Laurencio Busby, chegando agora para ficar com você nas próximas horas. Que Deus o abençoe. Bem-vindo.

0: 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Ouça agora esta verdade bíblica. Cidades onde os crimes ocorrem diariamente, com sangue inocente sendo derramado, onde a vida de pessoas são tiradas com a desculpa de que a justiça está sendo feita, onde a guerra acontece com o propósito de se aumentar a riqueza e domínio, são cidades sanguinárias. No livro do profeta Naum, lemos sobre a grande e poderosa cidade de Nínive. Ai da cidade sanguinária, repleta de fraudes e cheia de roubos, sempre fazendo as suas vítimas. Tudo por causa do desejo desenfreado de uma prostituta sedutora, mestra de feitiçarias que escravizou nações com a sua prostituição e povos com a sua feitiçaria. Eu estou contra você, declara o Senhor dos Exércitos. Aqui vemos que a queda da grande cidade de Nínive deve servir de lição para as pessoas que aumentam a sua riqueza por meio da fraude e da opressão. Em tempos difíceis, como os de hoje, a palavra do profeta Jeremias é oportuna. Procurai a paz da cidade e orai por ela ao Senhor, porque na sua paz vós tereis paz. Confira em Jeremias capítulo 29, verso 7. Lucas, o apóstolo, destaca que quando Jesus ia chegando em Jerusalém, vendo a cidade, chorou. É hora de orarmos por nossas cidades, com a intensidade e amor demonstrados pelo Senhor Jesus. Eu sou Eduardo Steibel e encerro com uma palavra dos Salmos. O Senhor é bom e a sua misericórdia dura para sempre.
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Instrução Bíblica Segura para você em alguns minutos com o pastor Rômulo Weden Ribeiro e o seu programa A Bíblia Tem Razão. É isso aí. Esta manhã de 9 de setembro está sendo uma bênção porque você resolveu passar com os seus queridos amigos e irmãos da BBN. Muito obrigado. A BBN tem uma família linda e os nossos ouvintes fazem parte dela.

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2: Mateus capítulo 20, agora vamos falar sobre a morte e ressurreição de Jesus, no versículo 18. Isso porque no nosso último encontro, nós falamos sobre a parábola dos trabalhadores. A parábola dos trabalhadores também no capítulo 20 de Mateus. Mas agora vamos falar sobre a morte e ressurreição de Jesus, pois no verso 18 ele diz: Eis que vamos para Jerusalém, e o Filho do Homem será entregue aos príncipes dos sacerdotes e aos escribas e condená-lo-ão à morte. A Páscoa estava se aproximando, os discípulos realmente esperavam ir para Jerusalém, mas o que chama nossa atenção neste texto é que nenhum dos discípulos, nenhum deles, demonstrou surpresa quando Jesus disse que seria traído, seria entregue aos inimigos em Jerusalém. O Evangelho de Lucas explica que quando Jesus disse essas palavras, os discípulos não prestaram atenção, não as entenderam. E eles nada disto entendiam, e esta palavra lhes era encoberta, não percebendo o que se lhes dizia. Anos atrás, quando eu e a minha esposa éramos recém-casados, paramos em uma igreja cujo pastor chorava atrás do púlpito, dizendo que não suportava mais a apatia de sua igreja. Ele ensinava, mas ninguém aprendia. Ele pregava, mas ninguém era transformado. Eu era jovem, mas saí daquela igreja dizendo para minha esposa: eu não quero ser um pastor chorão e muito menos reclamão. O meu trabalho será o de anunciar a palavra de Deus. Mas quem toca e transforma os corações é o Espírito Santo de Deus, e não o pastor. Há pessoas que não entendem agora o que Deus está pedindo delas, mas um dia entenderão. Há pessoas que nunca entenderão. De uma forma ou de outra, o pastor não é o culpado, e muito menos o responsável pela decisão de cada uma dessas pessoas. Jesus não reclamou da falta de compreensão de seus discípulos e nem se culpou por isso, mas ele sempre foi preciso em seus ensinamentos para que, quando acontecessem, os seus ouvintes se lembrassem que ele detalhou como seria a sua morte. Sofrer com a deslealdade dos inimigos, sofrer com a injustiça, sofrer com o insulto deliberado, sofrer com a dor física e sofrer com grande humilhação e degradação. Depois de muitos anos de ministério, agora muitas pessoas me dizem que estão vendo acontecer o que foi ensinado para elas sobre criação de filhos, sobre relacionamento marital e principalmente sobre profecias. Ou seja, a palavra de Deus realmente não volta vazia. Mais cedo ou mais tarde, ela se cumprirá na vida dos obedientes, bem como na vida dos desobedientes. Agora vamos falar sobre interesses familiares acima dos interesses de Deus. Verso 21. E ele diz-lhe: que queres? Ela, mãe de João e de Tiago, respondeu: dize que estes meus dois filhos se assentem, um à tua direita e outro à tua esquerda, no teu reino. A mãe de João e Tiago fazia parte das mulheres que seguiam a Jesus, mas ela nunca deixou de buscar o interesse de seus filhos. Ela queria que seus filhos ocupassem cargos de autoliderança no reino messiânico. Ao invés de repreendê-la por sua presunção, Jesus mostrou que nem ela e nem seus filhos sabiam o que estavam pedindo. Verso 22, Jesus, porém, respondendo, disse: não sabeis o que pedis? Podeis vós beber o cálice que eu hei de beber? ser batizados com o batismo com que eu sou batizado? Dizem-lhe eles, podemos. Eles responderam que sim, mas sem pensar sobre a pergunta, sobre o assunto. Realmente, Tiago foi morto pela espada de Herodes, e seu irmão João foi quem viveu mais tempo de todos os discípulos, mas também debaixo de muito sofrimento físico e do exílio. Jesus havia prometido que eles seriam batizados no sofrimento. Portanto, cuidado. Cuidado com o que você busca aí, o que você pede de Deus, o que você pede para Deus. Veja o verso 23. Na verdade, bebereis o meu cálice, sereis batizados com o batismo com que eu sou batizado. Mas o assentar-se à minha direita ou à minha esquerda não me pertence dá-lo, mas é para aqueles para quem o meu Pai o tem preparado. Claro que os discípulos não gostaram do pedido da mãe de João e Tiago e começaram uma discussão entre eles para saber quem deles seria o maior no reino de Deus. Todos eles eram culpados deste pecado, pois no mundo pagão, humildade não era uma virtude, mas um sinal de fraqueza. Ninguém jamais viu um

0: Esses dois cegos não sabiam, mas aquela era a última oportunidade deles de serem salvos por Jesus. Quantas pessoas sabem quando será a última oportunidade para aceitar a Cristo? Uma coisa é certa, Jesus quer salvar. E Jesus parando chamou-os e disse, que quereis que vos faça? Jesus sabia o que eles precisavam, mas queria ouvir deles. E o que nós queremos que Jesus nos faça? Temos a resposta física, temos a resposta material, temos a resposta emocional, mas espiritualmente, o que precisamos de Jesus? Depois de curados e salvos, esses dois ex-cegos se tornaram seguidores assíduos do Senhor Jesus Cristo. Mateus 20, fazendo uma recapitulação, os discípulos fizeram uma pergunta muito importante, lá no finalzinho do capítulo 19. Eis que nós deixamos tudo e te seguimos, que receberemos? Ou seja, nós compramos benefícios. Sim, o ser humano não faz nada, nada de graça. Ninguém fica em uma igreja por pura obrigação. Ninguém fica em um emprego, ou infelizmente até mesmo numa única família, por obrigação. Se não estiver ganhando algo em troca, não fica. E Deus sabe disso. Esta é a natureza pecaminosa, é a natureza humana. Jesus responde que a maneira como Deus recompensa não é do mesmo jeito que o homem recompensa. É interessante, né? Primeiro, na parábola, Jesus garante que haverá recompensas. Mas depois ele ensina que os primeiros serão os últimos e que os últimos serão os primeiros. Verso 30. Porém, muitos primeiros serão os derradeiros e muitos derradeiros serão os primeiros. Mas como assim? Os primeiros serão últimos e os últimos serão primeiros? Aí Jesus usou a parábola dos trabalhadores para ensinar este princípio. Porque o reino dos céus é semelhante a um homem, pai de família, que saiu de madrugada assalariar trabalhadores para a sua vinha. Então aqui Jesus disse que esse dono da vinha saiu para buscar trabalhadores, encontrou vários deles às 6 horas da manhã, no lugar certo, na hora certa. Todos esses trabalhadores estavam ali esperando para serem chamados. Só que aí esse senhor da vinha voltou às 9 horas, contratou mais, voltou ao meio-dia, contratou mais, voltou às 17 horas e contratou mais. E dessa vez ele contratou pessoas que nem queriam trabalhar. Estavam ali por um acaso. E na hora de receber o dinheiro, todos eles receberam o mesmo valor igualmente. Mas imagine, quem trabalhou 8, 10 horas por dia, ganha o mesmo tanto de quem trabalhou apenas uma hora. Aí houve briga, houve discussão, houve muita reclamação. Mas o senhor da vinha disse: o dinheiro é meu, eu faço o que eu quiser com ele. Por que que você está achando ruim que eu estou sendo bom para os outros? Eu estou cumprindo a promessa que eu fiz para você. E assim também a história da igreja está repleta de mártires, homens e mulheres que deram a vida, que derramaram o seu sangue. E, no entanto, eu aqui em pleno século XXI vou ter a mesma recompensa dessas pessoas. É só pela graça, é só pela misericórdia de Deus. Maranata, ora vem, Senhor Jesus.
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2: Balança pode enganar durante o emagrecimento. Após tratamento, criança diagnosticada com AMI dá os primeiros passos. Cardiologista revela ingrediente que destrói silenciosamente o coração. A medição isolada da balança não reflete com precisão o emagrecimento real, pois o equipamento afere apenas o peso corporal total, sem distinguir gordura, massa muscular, ossos, órgãos e líquidos. Por conta dessa limitação, pessoas que iniciam rotinas de musculação podem ganhar massa magra e perder tecido adiposo ao mesmo tempo, mantendo ou até elevando o peso no visor, sem que isso represente ganho de gordura. Flutuações diárias de peso são comuns e decorrem do volume de alimentos ingeridos, do processo digestivo, da hidratação e de oscilações hormonais periódicas. Fatores como treinos intensos que provocam microinflamações musculares compensatórias, somados ao consumo elevado de sódio ou a fases específicas do ciclo menstrual, induzem retenção temporária de líquidos, elevando a marcação da balança sem alterar a gordura corporal. Jessé foi diagnosticado com atrofia muscular espinhal, AMI, do tipo 1, apenas 7 dias após o nascimento. A condição neuromuscular progressiva e hereditária afeta o tônus muscular, a mobilidade e as funções vitais, exigindo acompanhamento médico especializado imediato. O quadro gerou forte impacto na família, que desconhecia a raridade da doença, e enfrentou um período de incertezas até conseguir a orientação adequada com um neurologista. Após o fracasso de abordagens terapêuticas convencionais no primeiro mês de vida do bebê, a equipe médica optou por introduzir a Nusinersena, nome comercial Spinraza. Esse medicamento inovador atua diretamente no líquido cefalorraquidiano para estimular a produção da proteína do neurônio motor espinhal. A intervenção medicamentosa contínua foi determinante para frear a evolução da doença e promover o ganho progressivo de força muscular na criança. O consumo excessivo de açúcar adicionado a alimentos ultraprocessados eleva o risco de doenças cardiovasculares, promovendo o ganho de peso, a hipertensão e o diabetes tipo 2. Segundo o cardiologista Dmitry Aranov, o ingrediente afeta o coração de forma silenciosa, sendo negligenciado por pacientes que focam apenas no colesterol. Estudos observacionais associam dietas com mais de 20% de calorias vindas desse ingrediente ao dobro de risco de mortalidade cardiovascular. A substância surge oculta sob variações como xarope de glicose, maltose e nectarines em pães, molhos, iogurtes saborizados e bebidas industrializadas. Diretrizes de entidades de saúde, como a OMS, recomendam limitar os açúcares livres a uma faixa de 25 a 36 gramas por dia para adultos. Essa meta restritiva foca exclusivamente nos açúcares adicionados e nos xaropes, preservando o consumo de açúcares naturais presentes em frutas inteiras e no leite.
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0: morte é um assunto delicado, e mesmo que seja uma verdade na vida de todos, ninguém gosta de ficar imaginando que um dia chegará a nossa vez. No entanto, todo filho de Deus, ou seja, aqueles que já foram lavados e perdoados pelo precioso sangue de Cristo, sabe que a morte é apenas o começo, e assim como nosso Senhor e Salvador Jesus, nós também ressuscitaremos um dia para a glória, habitando eternamente no paraíso. Se você também já é um filho de Deus, tendo entregado sua vida a Jesus, você também já faz parte dessa bênção, e nada nem ninguém poderá te separar do amor de Deus. Agora, se você nunca orou ao Senhor, confessando seus pecados e recebendo Jesus como seu único e suficiente Salvador, hoje pode ser o dia. Faça essa decisão tão importante ainda hoje e receba o lindo presente da vida eterna. 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
2: Nove de setembro. Vós sois o sal da terra, e se o sal for insípido, com o que se há de salgar? Para nada mais presta, senão para se lançar fora e ser pisado pelos homens. Mateus 5:13. A comparação com o sal. O sal tem duas qualidades. Ele evita a deterioração e adiciona sabor ao alimento. De modo semelhante, um cristão fiel exerce uma influência moderadora nas pessoas à sua volta por meio de sua conduta, muitas vezes sem sabê-lo. O seu comportamento leva até aqueles que normalmente não pensam em Deus a mostrar comedimento ou cuidado, e às vezes até mesmo a prestarem tributo. No entanto, se o crente perde sua credibilidade moral e autoridade que derivam da sua comunhão com Deus, ele para nada mais presta. Seu testemunho é ineficaz devido às concessões que ele faz. Essa é a explicação clara das palavras do Senhor acima, que tem um tom severo. Por meio do Evangelho, encontramos o Senhor como nosso Salvador. Além disso, ele se tornou nosso modelo, nosso mestre e a satisfação da nossa vida. Devemos viver para honrá-lo neste mundo. Se assumirmos parte do seu caráter na nossa vida, tal como ele revelou sendo devoto a Deus, somos santificados. Na verdade, espalhamos certo aroma, um frescor semelhante ao que Paulo escreveu: graças a Deus que, por meio de nós, manifesta em todo lugar a fragrância do seu conhecimento, segundo Coríntios 2:14. Por esse motivo, é importante que nossos pensamentos sejam moldados pela pessoa do Senhor Jesus e que lhe obedeçamos. Então, nossa vida terá a força moral que corresponde à santidade de Deus e o frescor benéfico que testifica da nova vida em nós. 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

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Nossas músicas instrumentais, elas favorecem um ambiente calmo, tranquilo, compenetrado e inspirador. Muito bom ter você nesta quarta-feira, dia 9 de setembro. Deus abençoe.

mais alguns minutinhos e vamos ter a participação de Aurélio Campos com o programa Hora do Estudo Bíblico. Você não vai realmente querer perder esse estudo do Dr. Lehmann Strauss e você vai aprender muito e vai se aperfeiçoar em como ser um cristão melhor, tá bom? 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
1: Muito obrigado por incluir a Hora do Estudo Bíblico em sua agenda. Confiamos que Deus tenha algo de especial para o seu coração. Hoje vamos considerar o amor de Deus. Ao estudar os atributos de Deus, vimos a sua onipresença, a sua onisciência, a sua bondade e sua misericórdia. Hoje, queremos considerar o amor de Deus e confiar que este estudo será uma bênção para você. Talvez você queira chamar alguém agora, dar a ele a frequência da rádio, caso queiram estudar juntos sobre o amor de Deus nesse instante. Então faça isso. Mas antes de abrirmos as escrituras para continuar o nosso estudo sobre a natureza de Deus, vamos buscar o Senhor em oração. Amado Deus, nós te agradecemos por mais este momento de estudo. Que o programa de hoje seja bênção na vida dos nossos ouvintes. Agradecemos pela vida de cada um deles. Em especial, queremos orar neste momento por aqueles que ainda não aceitaram a Cristo como Salvador. Que o Espírito Santo possa tocar nesses corações e que hoje seja o dia da salvação para essas pessoas. Aqueles que estão afastados dos teus caminhos, oramos também para retornarem, Senhor, a caminhar contigo. Oramos pelos enfermos, aqueles que estão nos hospitais, nos asilos, os jovens, as crianças, os idosos. Abençoe a cada um deles. Nós pedimos isso em o nome santo de Jesus. Amém. Agora pegue a sua Bíblia, porque quando estudamos o amor de Deus, posso dizer que a Bíblia é a única fonte de todas as descrições de Deus. As pessoas têm suas próprias ideias de como é Deus, e é interessante para mim, à medida que viajo e conheço as pessoas, como são diferentes e tradicionais os fundamentos religiosos que determinam seu amor por Deus. Frequentemente, ele está longe do que a Bíblia ensina. Algumas destas descrições são únicas e se referem apenas à pessoa de Deus. Você não vai encontrar descrições de Deus que se aplicam a qualquer outra pessoa. Geralmente vemos pessoas que usam adjetivos tais como graciosas ou misericordiosas, ou ela é tão amorosa ou tão bondosa. Mas em algumas situações nas Escrituras, estes nomes são usados para apresentar a natureza de Deus. Assim, lemos que Deus é Espírito, em João 4:24. Depois, lemos que Deus é Luz, em 1 João 1:5. Depois, lemos que Deus é Amor, em 1 João 4, versos 8 a 16. Também lemos que Deus é Vida, em João 5:26. Em João 4:24, lemos que Deus é Espírito. Mas não há um artigo definido em grego e, por isso, concluímos que devemos ler que Deus é um Espírito em sua essência. Da mesma forma, Deus, em essência, é luz, ele é vida e ele é amor. E é o amor de Deus que vamos considerar agora, nesses momentos que vamos passar juntos. Eu creio que o amor de Deus é um dos temas mais mal compreendidos no campo da religião. Os homens não podem negar a inspiração das Escrituras que falam francamente sobre o amor de Deus. Ainda assim, não há descrição acurada do amor de Deus longe daquela que aparece na Bíblia. Não consigo entender como um pastor não vê a inspiração total de Bíblia como a inspirada palavra de Deus. Esse ministro certamente conhece pouco do amor de Deus como descrita na palavra de Deus. Se a Bíblia não é a palavra de Deus, como sabemos sobre o amor de Deus? Você jamais descobriria sobre o amor de Deus nos pássaros, nas abelhas e nas árvores. Você não vai encontrar este grande fato do amor de Deus na natureza. Isto não é parte do conhecimento intuitivo do homem. Os missionários que retornam de todas as partes do mundo pagão nos contam que as pessoas nada sabem sobre um Deus de amor. Os pagãos têm seus deuses, mas são deuses irados constantemente, exigindo serem aplacados. O fato de que os pagãos sempre estejam fazendo sacrifícios aos seus deuses que não têm nenhum conceito de amor. Eles vivem constantemente com medo de seus deuses. Mas o cristianismo é único e é a única religião do mundo que indica a existência de um ser supremo cheio de amor. As definições do amor de Deus são tão variadas que quase são restritas a outra definição, mas devemos tentar entender este assunto, portanto, um esforço deve ser feito. O amor de Deus não é, de forma alguma, comparável ao amor humano. Há amor que é baseado na paixão que busca a gratificação no que chamamos de amor sexual. Depois temos o amor que tem sua base no prazer exterior, de um coração para o outro, um tipo de filantropia, uma comunicação que garante o prazer. Mas, queridos amigos, o amor de Deus tem na sua base um amor que flui do coração de Deus, porque premia aqueles a quem Ele ama. Jamais houve um homem em todo o mundo que tenha experimentado o amor de Deus longe da morte sacrificial de Cristo na cruz. Não há nenhuma palavra no vocabulário humano que descreva este tipo de amor. A alma do homem é tão preciosa que Deus não poderia deixar de, a qualquer custo, ir até a extensão de si mesmo a ponto de se sacrificar. O homem pode odiar a Deus e pode amaldiçoar a Deus, negar a Deus, desafiar a Deus e ainda assim, Deus vai atrás desse inimigo tão vil para fazer dele uma pessoa boa. Amados, este é Deus. Isto é amor. Deus é um Deus de amor. Paulo escreveu em 2 aos Coríntios 13:11 que Deus é um Deus de amor. Apenas observando a cruz e o sacrifício de Cristo na cruz que podemos perceber aquele amor. Lemos em 1 João 3:16, conhecemos o amor nisto que ele deu a sua vida por nós e nós devemos dar a vida pelos irmãos. Conhecer a Deus em Cristo na cruz é conhecer sua mais alta expressão, isto é, Deus estava em Cristo reconciliando consigo o mundo, não lhes imputando os seus pecados e pôs em nós a palavra da reconciliação. Na verdade, Deus derramou sua própria vida por nós na pessoa de seu Filho, pois lemos que Deus é Espírito e um Espírito não tem carne e osso como o Senhor Jesus tinha depois de sua ressurreição. Eles pensaram que estavam vendo um fantasma ou um espírito. Ele disse, toque em mim, pois um espírito não tem carne nem ossos. Desta forma, Deus preparou um corpo para si mesmo. E por isso lemos em Hebreus 10:10, na qual vontade temos sido santificados pela oblação do corpo de Jesus Cristo feita uma vez. Em 1 Timóteo 3:16, lemos que é um grande mistério a manifestação da divindade, Deus se manifestando em carne. Quando Deus, o Santo dos Santos, suportou os nossos pecados em seu próprio corpo, de acordo com

fato foi com um grande amor, eterno amor, divino amor, o amor de Deus. Ainda temos a exposição do amor de Deus quando chegamos a conhecer o fato de Deus ter sacrificado o seu único filho. O Pai amava o Filho antes da fundação do mundo, João 17, verso 24. Ele testificou o seu amor no batismo de Cristo. Ele disse, este é meu Filho amado, em quem tenho prazer. Isto foi repetido no Monte da Transfiguração, quando Moisés, Elias, Pedro, Tiago e João com Cristo e a voz do Pai que dizia, este é meu Filho amado. Mais uma vez, lemos que o Pai ama o Filho. João 3,35, João 5,20, Colossenses 1,13. Não se assuste com o que eu vou dizer. Deus me deu dois filhos que eu amo muito, com carinho. Sinceramente, eu amo muito, mas creio que eles são estranhos para mim se comparados com o amor de Deus por seu Filho Cristo Jesus. Eu jamais poderia amar os meus filhos da maneira que Deus ama o seu Filho. Nós entregamos nosso filho para as forças armadas do nosso país, quando eles vão fazer faculdade ou quando se casam. Mas, amados, Deus entregou seu filho nas mãos de gente ruim e má para ser maltratado porque amou aquelas pessoas que faziam aquilo. Porque amou aquelas mesmas pessoas que faziam aquilo. Pois Deus amou o mundo de tal maneira que deu seu filho unigênito. Oh, que amor, que demonstração de amor verdadeiro que jamais conseguimos entender. Deus, então, tem um amor bem peculiar por seus filhos, um amor especial por aqueles que amam a Jesus. Jesus disse, pois o mesmo Pai vos ama, visto como vós me amastes e crestes que saí de Deus. João 16, verso 27. Mais uma vez ele disse, e que os tens amado a eles como me tens amado a mim. João 17, 23. Isto é parte da oração sacerdotal. Aquele que tem os meus mandamentos e os guarda, esse é o que me ama. Aquele que me ama será amado de meu Pai, e eu o amarei e me manifestarei a ele. João 14, 21. Mais uma vez, se alguém me ama, guardará a minha palavra, e meu Pai o amará, e viveremos para ele, e faremos nele morada. João 14, verso 23. Veja que Deus tem um amor muito especial por seus próprios filhos. Em João 14, 21 e 23, o amor especial do Pai se estende ao cristão obediente. Assim como o Pai disse que amava ao Filho por causa de sua obediência, nós também somos amados pela mesma razão. Ele ama muito o Senhor Jesus com um amor especial, pois Cristo foi obediente em tudo que o Pai queria. João 10, versos 17 e 18. Assim como Deus o Pai amou a Cristo devido à sua obediência, ele disse que o crente será amado pela mesma razão. Veja que a obediência e o amor andam juntos. Eles estão inseparavelmente juntos. Quando somos obedientes a Cristo, como também aos seus mandamentos, provamos de seu amor. Jesus disse, se me amardes, guardareis os meus mandamentos. Então o precioso amor do Pai se torna uma preciosa e especial experiência para nós. O Pai está bem satisfeito com o seu filho, assim como aqueles que honram a seu filho. Eu sei que Deus me amava mesmo quando eu ainda estava no pecado. Quando me converti a Cristo, experimentei o amor de nosso Pai Celestial, mas depois eu descobri que seu amor especial era uma recompensa pela minha obediência. Sim, eu conheço um pouco do amor de Deus e creio que você também conhece. Você já experimentou o amor de Deus quando Ele salvou você e depois, em algumas ocasiões, quando você andava em obediência a Ele, sem reservas mentais, de forma total e completa rendição a Ele? Sim, nós que já pertencemos ao Senhor, temos um amor especial que nos foi concedido. Creio que ama todos os meus filhos, mas confesso que alguns não são fáceis de amar, ainda assim eu os amo. Eu tenho um amor especial pelos meus filhos, eles são parte do meu sangue, minha herança. Saídos de meus lombos, Deus ama muito os seus filhos. Você sabe que toda a humanidade é amada por Deus. Eu creio nisso. Há aqueles que dizem que Deus amou apenas aquele que ele sabia que um dia aceitaria a Cristo. Isto não é verdade. Em João 3,16 lemos, porque Deus amou o mundo de tal maneira que deu seu Filho unigênito para que todo aquele que nele crê não pereça, mas tenha a vida eterna. O mundo todo quer dizer toda a humanidade em Romanos 5,8, mas Deus prova o seu amor para conosco em que Cristo morreu por nós, sendo nós ainda pecadores. Toda a humanidade é amada por Deus, mas nem todos os homens são os amados de Deus. O termo amados é usado apenas para os cristãos.

0: jamais para os não salvos. A primeira vez que vemos este termo usado para cristãos está em Romanos capítulo 1, verso 7, onde Paulo, escrevendo aos crentes de Roma, os chama de amados de Deus. Por que somos chamados de amados de Deus? Bem, porque somos aceitos no amado de Deus, Efésios capítulo 1. E o amado é ninguém mais, ninguém menos que o próprio Senhor Jesus Cristo. Deus me ordena amar a todos, mas eu tenho um amor especial pelos meus filhos. Eles são a minha carne, meu sangue, os objetos de meu amor especial, e eu não posso ter o mesmo amor pelos filhos dos outros. O apóstolo João escreveu: "Vede quão grande amor nos tem concedido o Pai, que fôssemos chamados filhos de Deus. Por isso o mundo não os conhece, porque não o conhece a Ele." Esta frase "grande amor", que vem do grego, que quer dizer que amor estranho, estrangeiro, que Deus nos tem amado. Sim, amados, estranho amor mesmo. Este amor é um tipo de amor estrangeiro, um amor pouco natural, um amor sobrenatural que vem do próprio Deus. Se você me perguntar que amor grande é esse, eu apenas posso dizer que ultrapassa todo o entendimento. O amor de Deus que ultrapassa todo o entendimento, lemos em Efésios 3, verso 19. Há nisto, meus amados, um derramar especial do dom especial de Deus. Depois Deus manifesta o seu amor aos seus filhos através do castigo. Esse assunto pode incomodar algumas pessoas, pois elas não entendem isso. Lemos em Hebreus capítulo 12, começando com o verso 6. Porque o Senhor corrige o que ama e açoita a qualquer que recebe por filho. Queridos irmãos em Cristo, precisamos da disciplina divina. Precisamos ser filhos treinados para as nossas próprias bênçãos e benefícios, e quando recebemos as bênçãos de nosso Pai Celestial, todas elas são para o nosso bem. O castigo pode não ser agradável, mas sempre é muito proveitoso. Quando os cristãos são castigados pelo Senhor, é para que não sejamos condenados pelo mundo. Paulo torna isso muito claro em 1 Coríntios capítulo 11. Neste capítulo, a propósito, temos a clássica ceia do Senhor. Ali, Paulo está exortando ao autoexame de seu coração e julgar qualquer pecado em sua vida antes de se chegar à mesa do Senhor para partir o pão e beber do cálice, celebrando a morte do Senhor Jesus Cristo. Paulo disse que o homem deve se examinar a si mesmo. Se você tem pecado em sua vida, faça alguma coisa a respeito. Confesse o seu pecado e abandone-o antes de se chegar à mesa. E não venha de forma indigna à mesa do Senhor. Segundo ele, essa atitude é muito perigosa. Veja que se fizermos isso, não seremos castigados pelo Senhor, mas se não nos castigarmos e confessarmos os nossos pecados e nos acertarmos com Deus, ele vai nos castigar. Mas isso sempre ocorre num coração de amor. Alguns pais costumam castigar seus filhos cheios de ira. Eu já vi pais cheios de ira baterem numa criança e era ira, exatamente ira pura. Deus não age desta maneira. Quando Deus castiga, ele castiga com um coração cheio de amor. Meu pai certa vez me disse em mais de uma ocasião: "Filho, quando estava para me castigar por alguma razão, ele dizia: filho, isso vai doer mais em mim do que em você." Quando eu era jovem, eu não conseguia entender, não conseguia engolir essa frase. O que ele queria dizer com "vai doer mais em mim do que em você"? Bem, eu tive que me casar e ter filhos para ver os meus próprios netos chegarem. Embora meu pai não fosse um crente em Cristo, agora eu vejo que doía mais nele do que em mim. Meu pai não castigava porque ele me odiava, ele me castigava porque me amava. Ele queria que eu fosse alguém melhor, ele estava me treinando. Isto veio de um coração de amor. Queridos amigos, Deus castiga dessa maneira, sempre para o nosso bem. Deus quer que sejamos como Cristo foi, como Ele foi. A semelhança de Cristo, este é o alvo da experiência cristã nesta vida. Temos este pensamento na palavra seguinte. Você já notou esta palavra? Nenhum castigo é agradável no momento, mas depois ele faz efeito. O escritor aos Hebreus nos diz no capítulo 12 que há um depois. Algumas de nossas dificuldades, lutas e tribulações são difíceis de explicar, mas depois vamos a Cristo e nos tornamos como Ele. Vamos nos tornar completamente como Ele e vamos compreender seu amor por nós. O alvo de Deus é salvar você e eu, e isto é mais que livrar do inferno e da penalidade de nossos pecados. Ele nos fornece um lar nos céus, com certeza, e bem mais que isso, na verdade. Deus quer que sejamos como seu filho, seu amado filho Jesus. E para isso nós fomos escolhidos e predestinados para um fim glorioso. Cristo entregou-se por nós. No processo de formação, Deus aplica seu método de correção para alisar algumas rugas que surjam em nossa vida, e tudo isso porque Ele nos ama. Efésios capítulo 5, versículos 25 e 26 nos diz: Vós, maridos, amai vossas mulheres como também Cristo amou a igreja e a si mesmo se entregou por ela, para a santificar, purificando-a com a lavagem da água pela palavra, para apresentar a si mesmo igreja gloriosa, sem mácula, nem ruga, nem coisa semelhante, mas santa e irrepreensível. Assim Deus vai passando o ferro quente, tirando os amassados e as rugas. Eu devo dizer que Ele está lavando as manchas e passando as rugas de nossas vidas para que nos apresente a nós como filho perfeito, assim como o Senhor Jesus. Lembro-me dos dias de criança, quando eu era menino e precisava da correção de minha mãe, e ela dizia o mesmo que meu pai: Filho, isso vai doer mais em mim do que em você. Eu posso me lembrar dela falando exatamente isso com lágrimas nos olhos. Eu chorava de verdade quando ela dizia. Ela dizia: Eu vou deixar você de castigo, você vai ficar 3 dias sem sair para brincar. Minha mãe fazia isso com lágrimas nos olhos. Isso magoava o seu coração. Doía muito, mais nela do que em mim. Ela não queria me privar do prazer, mas eu tinha desobedecido e ela me avisou que se eu desobedecesse seria castigado. Agora ela estava me castigando não porque ela me odiava. Dava para ver o amor em seu rosto porque ela me amava. Ao ver suas lágrimas eu também vi o seu amor. Era algo que eu jamais entendi naqueles dias. Mas ao me sentar e pensar nos meus próprios filhos que Deus me deu, eu aprendi de certa forma o que minha mãe sentia. Agora que conheci o Senhor Jesus como Salvador, acho que entendo mais sobre o amor que também castiga. Ele se expressa nestas palavras do profeta. Vamos ler agora. Em toda a angústia deles, ele foi angustiado, e o anjo da sua presença os salvou. Pelo seu amor e pela sua compaixão, ele os remiu e os tomou, e os conduziu todos os dias da antiguidade. Isaías 63, verso 9. Você se fortalece com estas palavras, caro ouvinte? Em toda a aflição deles, ele ficava aflito. Isto é quase inconcebível. Mas o profeta de Deus no Antigo Testamento via a correção de Deus com o seu povo e lembrava a eles que em toda a sua aflição Deus também se afligiria. Amado ouvinte, há algo nisso tudo para você e para mim. O Senhor não apenas nos redime por seus próprios sofrimentos, mas Ele sofre conosco em todo momento. Ele se emociona com as nossas enfermidades, Ele se aflige ao ver que estamos nos distanciando dEle e sofre ao ter que nos castigar. Mas isto é apenas uma demonstração do Seu amor que se derrama sobre nós. E que grande amor! Porque Deus amou o mundo de tal maneira que deu Seu Filho unigênito para que todo aquele que nele crê não pereça, mas tenha a vida eterna. João 3,16. Se você que nos ouve hoje ainda não é salvo, por que não abra o seu coração e deixe Jesus Cristo entrar? Se você é um cristão afastado, um desviado, está longe dos caminhos de Deus e ainda não está sentindo a vara de Deus, com certeza vai sentir. Qualquer dia ela vai chegar, pois o Senhor castiga quem ama. Deus quer nos trazer de volta para o lugar de bênção e utilidade com Ele mesmo. Se você se afastou e é um daqueles que andam distantes da comunhão de Deus, não é fiel ao trabalho de Deus nem à sua obra, volte hoje ainda. Dessa forma não vai sentir a vara do castigo de Deus, de nosso Pai Celestial. Você vai conhecer seu grande amor. Eu prefiro ter o amor com a obediência que o amor com o castigo da desobediência. Este amor é muito mais aconchegante, muito mais grandioso. Obedecer é melhor que sacrificar. Deus quer a obediência de seus filhos e quando Ele tem isso, eles conhecem o seu amor de uma maneira muito especial que eles jamais conhecerão em outro momento. Caro amigo, saiba que você tem um Deus de amor que jamais cessa de se derramar em seu e em meu favor. Chegue perto de Deus e Deus vai ficar perto de você. Uma mulher me escreveu um tempo atrás dizendo: ore para que o Senhor se aproxime de mim. Você já ouviu alguém orar desse jeito? Senhor, fique mais perto de mim. Não se preocupe em orar assim, caro ouvinte. A Bíblia diz para nos achegarmos a Deus e Ele se aproximará de nós. Venha hoje ao Senhor. Se você tem pecados ainda não confessados, confesse agora e abandone esses pecados. Acerte-se com Deus e conheça seu grande amor como nunca antes você conheceu. Vamos parar aqui o nosso tópico. No próximo estudo, vamos estudar a graça de Deus. Já vimos a bondade de Deus, a misericórdia de Deus e o seu grande amor. Agora, em nosso próximo estudo, vamos considerar a graça de Deus. Eu creio que teremos notícias suas até o próximo programa. Espero receber a sua carta. Escreva-nos. Muito obrigado por ouvir o nosso programa. Continue olhando para o alto e que Deus o abençoe.
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muito bom ter você aqui na BBN. Nós estamos nos preparando para soltar em alguns minutos o programa Meditações Diárias. Enquanto você ouve a música, você vai pedindo a Deus para abençoar esse momento precioso de instrução na palavra de Deus que você vai ter aqui.

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2: Cães adotados na pandemia começam a entrar na terceira idade. Produção de milho, primeira safra, dispara mais de 40% no estado de São Paulo no ciclo 25-26. Em meio à retração do mercado de caminhões a gás, a adoção segue avançando entre grandes frotistas. Se você adotou um cachorrinho durante o período de pandemia, saiba que o seu companheiro pode estar prestes a entrar na terceira idade. O envelhecimento varia bastante conforme o porte do animal, ocorrendo mais cedo nos cães de grande porte do que nos menores. Mas esse processo natural não precisa significar perda de qualidade de vida. Segundo especialistas, a prevenção e os cuidados com a saúde devem começar muito antes do aparecimento dos primeiros pelos brancos, para garantir o bem-estar dos pets em todas as etapas da vida. Com o passar dos anos, os cães passam por mudanças metabólicas, articulares, cognitivas e de mobilidade, que exigem atenção contínua dos tutores. Sinais como alterações no apetite, padrão de sono, perda de peso ou menor interação com a família não devem ser ignorados e nem atribuídos apenas à velhice. A primeira safra de milho no estado de São Paulo registrou um salto impressionante de 41% na produção no ciclo 2025-2026. Segundo dados do Instituto de Economia Agrícola, o volume total atingiu a marca de 2 milhões e 60 mil toneladas. O excelente resultado foi impulsionado pelo aumento de mais de 26% na área plantada e pelo ganho de produtividade no campo, com destaque absoluto para a região de Itapeva, que concentrou sozinha 26% de toda a produção paulista. O levantamento do setor agropecuário também apresentou os números finais para outras importantes culturas do estado. A soja manteve sua produção estável ao fechar o ciclo em mais de 4 milhões de toneladas, compensando a redução da área plantada com uma maior eficiência e ganho técnico no cultivo. O mercado brasileiro de caminhões a gás e biometano registrou 338 emplacamentos entre janeiro e julho de 2026, o que representa uma queda de mais de 23% em relação ao mesmo período do ano anterior. No entanto, mesmo com a retração geral das vendas e com o custo do biometano sendo mais elevado que o do diesel tradicional, a líder do segmento projeta fechar o ano com 750 unidades vendidas, superando sua meta inicial. A explicação para essa expansão entre grandes frotistas está nos compromissos de sustentabilidade e na eficiência energética.
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2: Quarta-feira, 9 de setembro de 2026. Em Curitiba e região metropolitana, céu nublado a parcialmente nublado, com possibilidade de garoa e chuva fraca, mínima 12, máxima 20. Em Cornélio Procópio e norte do Paraná, tempo instável, com aumento de nebulosidade e previsão de pancadas de chuva, mínima 18, máxima 27. Em Taubaté e Vale do Paraíba, em São Paulo, sol entre muitas nuvens, com pancadas de chuva a qualquer hora, mínima 15, máxima 25. Em Pirassununga e centro-leste paulista, sol acompanhado de nuvens, com possibilidade de pancadas de chuva e trovoadas isoladas. Mínima 16, máxima 30. As informações são do Clima Tempo.
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4: As boas novas de Deus para você memorizar esta semana aqui na BBN encontram-se em João capítulo 16, versículo 33. Tenho-vos dito isto para que em mim tenhais paz. No mundo tereis aflições, mas tende bom ânimo, eu venci o mundo. Mais uma vez, tenho-vos dito isto para que em mim tenhais paz. No mundo tereis aflições, mas tende bom ânimo, eu venci o mundo. Estas são as boas novas de Deus para você memorizar esta semana aqui na BBN.

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1: 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E não é de admirar, porque o próprio Satanás se transforma em anjo de luz, segundo aos Coríntios 11:14. O Cordeiro venceu Satanás na cruz do Calvário, não por força ou poder, mas pelo seu espírito, pela sua natureza. Esta é a estratégia de Jesus Cristo. A tática mais frequente do inimigo é o disfarce refinado. Ele se transforma em anjo de luz, e bem dessa maneira, ele hoje se assenta na Igreja de Jesus. Isso significa a eliminação da cruz. Quando os crentes são filhos do mundo e os filhos do mundo são crentes, não existe mais separação. Que tática vamos usar contra o inimigo? Exatamente o contrário da sua. Em vez de disfarce e mentira, a verdade. Examinemos a armadura de Deus. Estai, pois, firmes, cingindo-vos com a verdade e vestindo-vos da couraça da justiça. A verdade sempre desmascara a mentira. Se nos disfarçarmos para encontrar nosso próximo, quer dizer, se usamos de falta de sinceridade, a confissão dos nossos lábios em relação ao nosso Senhor não tem força porque nossos corações mentem. Este é o terrível espírito do piedoso disfarce na Igreja de Jesus. Os pecados são cobertos, camuflados, e a inimizade da cruz é embrulhada piedosamente. Mas assim mesmo, Jesus é vencedor, e a verdade prevalecerá. Por isso, cingi vossos lombos com a verdade.

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pouco mais das 8 da manhã e você conferindo o amor de Deus aqui na nossa música, nos bons programas, nos comentários dos locutores, não é? Nós temos uma equipe aqui que realmente se dedica a fornecer aqui o melhor comentário bíblico para você, também a sugestão do que você está para ouvir, e nós pedimos suas orações sobre a nossa equipe, tá bom? É isso aí, nós vamos seguindo agora, ouvindo a boa música da BBN.

Mais alguns minutos e teremos o programa Sabedoria para o Coração com Denis Salgado. Muito obrigado a você que confere a programação da BBN neste dia 9 de setembro de 2026. A apresentação continua com seu irmão e amigo Laurence Husby.

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Olá, caro ouvinte, que alegria ter você aqui comigo para mais um estudo na Palavra de Deus, em nosso programa Sabedoria para o Coração. Estamos em Tito 2, do verso 11 ao 14, e o título da nossa meditação é Aprendendo a Dizer as Palavras Certas. Carl McCann foi um homem natural do estado do Texas, Estados Unidos. Ele gostava muito de atividades ao ar livre. Aos 35 anos de idade, ele embarcou em uma expedição que duraria 5 meses, a fim de fotografar partes do Alasca. Ele passou um ano planejando todos os detalhes da sua jornada. Em abril de 1981, contratou um piloto de avião para que o levasse e deixasse à beira de um lago remoto, no coração do Alasca, que ficava a cerca de 100 quilômetros da civilização mais próxima. Ele levou consigo um rifle, uma espingarda calibre 12 e 500 quilos de suprimentos, bem como 500 rolos de filme para fotografia. O rapaz montou seu acampamento em total isolamento no Alasca selvagem, onde passaria os próximos 5 meses caminhando pelas matas, caçando, pescando e fotografando o esplendor daquele belíssimo lugar. Todo contente, ele não atinou que havia ignorado um detalhe que custaria sua vida. Ele não combinou com ninguém para ir buscá-lo e retirá-lo dali quando tivesse terminado a sua expedição. Já era agosto quando ele percebeu o fato. A partir daí, tornou-se constante a busca diária por comida e resgate vindo do céu. Mas ninguém veio. Em torno do final de setembro, o lago já estava congelado e a neve começando a aglomerar. Caminhar para caçar se tornou impossível. Seus suprimentos já estavam próximos do fim, como também a munição para suas armas. Os detalhes dos seus últimos dias são nos conhecidos por causa de seu diário de 100 páginas, que escreveu e foi encontrado junto ao seu corpo. Ele foi encontrado pelas autoridades locais cerca de um ano após ter montado o acampamento e começado sua trágica expedição. Em seu diário está o que talvez seja a maior de todas as declarações de sua vida. Acho que eu deveria ter usado de mais precaução e organizado a minha partida com alguém. Ele havia planejado cada detalhe da sua expedição, mas nunca havia feito planos para sua partida. Ele havia planejado tudo sobre a sua vida, mas nada sobre a sua partida. Sinceramente, meu amigo, essa é a história da maioria dos corações humanos hoje. Pensam demais sobre a vida, mas nada sobre a partida. Aproximadamente 2.000 pessoas morrem a cada segundo no planeta Terra, mais de 6.000 a cada hora, 55.000 por dia e em torno de 57 milhões por ano. Acho incrível como a graça de Deus forneceu todas as provisões não apenas para a vida neste nosso mundo selvagem, mas também para a partida deste mundo. Na verdade, a única maneira de viver neste mundo caminhando na direção correta e a única maneira de se deixar este mundo ir para o destino correto é pela graça de Deus. Somos salvos pela graça, vivemos pela graça, somos ensinados pela graça, morremos pela graça e vamos para o céu na promessa da graça de Deus, no caso dos que creem no Evangelho de Cristo. Em Tito 2, para onde convido sua atenção hoje, o apóstolo vem fazendo o que chamo ser uma conversa de família. E ele chegou ao final do seu discurso dado a cada membro da família. Daí ele diz, basicamente, vejam só, na verdade é tudo por causa da graça de Deus, que trabalha em nossos corações e vidas. A graça de Deus, note o verso 11, porquanto a graça de Deus se manifestou. Porquanto, ou seja, tudo o que eu tenho dito até agora a vocês está diretamente ligado, é devido e encorajado pela graça de Deus. Quer seja você um homem idoso ou uma senhora idosa, um rapaz ou uma moça, até mesmo um escravo e um servo, veja bem, a graça de Deus se manifestou salvadora a todos os homens. Em outras palavras, essa é a sua saída. Então, o que tem feito com a graciosa oferta da salvação de Deus? Essa é a estratégia de Deus para providenciar sua saída deste mundo selvagem. Perceba cuidadosamente que Paulo não está dizendo aqui que todos os homens serão salvos.
Não interprete de forma equivocada, ele não está ensinando universalismo aqui. A conjunção que inicia a sentença, que por sinal é uma sentença bem longa que se estica do verso 11 ao 14, é uma conjunção que conecta esses versos aos anteriores, onde Paulo se dirigiu a diferentes categorias de pessoas. Poderíamos entender como se Paulo dissesse no verso 11, porquanto a graça de Deus se manifestou trazendo salvação a todos os tipos de pessoas. Quer seja você um homem ou uma mulher, jovem ou velho, escravo ou livre, rico ou pobre, judeu ou gentio, casado ou solteiro, com pais ou órfão, cidadão ou estrangeiro, qualquer pessoa pode ser um membro da família de Deus. Caso você já seja um membro, ganhou seu cartão de membresia somente porque creu no Evangelho da graça do Senhor. Mas a graça não termina depois de você ter crido. Você deverá crescer em graça, conforme 2 Pedro 3,18. É preciso crescer no caráter gracioso do Deus vivo. Paulo diz com efeito, ouçam bem, quero continuar estacionado aqui um pouco mais, para explicar a cada membro da família como a graça deve impactar cada área de suas vidas. E é isso que ele faz nos versos 11 a 14. Então, o que desejo fazer é esboçar o pensamento de Paulo dando a você três palavras ou expressões diferentes que devemos aprender. Três expressões determinadas ou governadas pela graça de Deus. Se você deseja medir o seu crescimento na graça de Deus, pergunte-se, com que frequência eu falo essas expressões? Primeiramente, deixando a sua vida passada, a primeira palavra que devemos aprender a dizer é não. Isso tem a ver com o tipo de vida que você vive durante o processo de rejeição diária da antiga vida. Note o verso 11 novamente e o início do verso 12. Porquanto a graça de Deus se manifestou salvadora a todos os homens. Note o que a graça faz, educando-nos para que, renegadas a impiedade e as paixões mundanas. Paulo basicamente personifica a graça e diz que ela chega e começa a nos ensinar a dizer não. Mas eu pensava que a graça me ensinava

dos pais dado a uma criança pequena. Com maior frequência, esse tipo de ensino é informal e visto ali no decorrer do dia a dia, quando surgem oportunidades de ensino. Em outras palavras, a graça de Deus é um professor que nos pega onde estamos e nos ensina diariamente quando surge qualquer oportunidade para ensino. Isso significa que a graça de Deus condescende conosco para nos ensinar de acordo com o nosso ritmo. A graça é o tipo de professor que reforça a verdade de acordo com as nossas próprias necessidades e estilos de aprendizado. A graça é o tutor perfeito. Paulo escreve que a graça está nos educando. O tempo verbal indica que essa é uma ação contínua. Se você perdeu uma aula ontem ou semana passada, a graça chega e ensina hoje. Se você não entendeu bem a lição, que nenhum de nós jamais dominará, já que o assunto da aula é o caráter e a natureza do Deus gracioso, se não entendemos, a graça aparece de novo, e nos conduz no assunto. Na verdade, pelo resto de nossas vidas, teremos a companhia dessa professora chamada graça. E a graça irá nos instruir em como pronunciar essas três palavras ou expressões. A primeira é não. Note o verso 12, educando-nos para que renegadas à impiedade e às paixões mundanas. Renegar significa recusar, renunciar, deixar de possuir. Um jovem casal de nossa igreja veio até mim recentemente e me disse que eles decidiram renunciar tudo em seu relacionamento que atrapalhava o seu crescimento. Eles esvaziaram garrafas de bebidas alcoólicas, jogaram fora coleções de músicas, livros, revistas, começaram a gastar o dinheiro de forma diferente, tomaram um rumo completamente diferente na vida. Eles disseram com efeito: "Estamos cansados dessa vida, vamos começar a dizer não à nossa velha vida." Aprender a andar com Cristo, meu amigo, ensinado pela graça, significa que você, acima de tudo, será ensinado a como e ao que dizer não. A pessoa que diz: "Olha só, estou debaixo da graça, isso significa que posso dizer sim a tudo." Quem diz isso não está sendo ensinado pela graça. Meu amigo, o texto mostra que a graça nos ensina a dizer não. Conforme um autor disse, crescer em Cristo é impossível sem a disciplina da recusa. E isso é semelhante ao aprendizado natural como ser humano. Se tem filhos, você sabe como passa muito tempo com eles, criando-os, treinando-os e protegendo-os, usando mais do que qualquer outra palavra, aquela palavrinha, não. Você diz não a uma criança com muito maior frequência do que diz sim. Seu filho está na sala, todo curioso com algo que viu sobre a prateleira de vidro. Ele estica o bracinho e tenta pegar aquele objeto com sua mãozinha. Você diz imediatamente: "Não, não faça isso." Daí ele olha bem dentro dos seus olhos. E enquanto olha na sua cara, ele pega aquele objeto. Ele acabou de decidir que você não é tão fortão assim como parece. Decidiu que pode encarar você e pensa: "É isso que eu acho do seu não, não." Parte do desafio de crescer é reagir à palavra não sem argumentação. Enfim, a verdade é que a graça nos ensinará ao que devemos dizer não. Nossos pais não estarão para sempre ao nosso lado, ou talvez eles nem tenham nos ensinado. Nossos colegas certamente não dizem não a nada, e o mundo até tirou essa palavra do vocabulário e a substituiu por agora. O filósofo cristão Francis Schaeffer escreveu há várias décadas: "Estamos cercados por um mundo que diz não para nada. Temos uma sociedade que se priva de nada. Qualquer conceito relacionado à palavra não é evitado ao máximo. Princípios absolutos e éticos devem dar lugar a buscas egoístas." É claro, esse ambiente se encaixa perfeitamente com nossa disposição natural, porque desde a queda do homem, também não queremos negar a nós mesmos. Como vemos, precisamos da instrução diária da graça de Deus. Paulo escreve: "A graça ensinará cada um a dizer o que temos dificuldade para dizer não à impiedade e às paixões mundanas." E o que são essas paixões mundanas? De forma simples, são todas as coisas que você, discípulo em progresso, diz, deseja, busca ou participa, das quais, caso Jesus decidisse se juntar a você agora na sua jornada, você se sentiria envergonhado.

0: É assim que você precisa abandonar a sua vida velha. Mas ainda tem mais. Vivendo sua vida presente, a graça não somente o ensina como deixar sua vida passada, mas o ensina como viver sua vida presente. Note o que Paulo continua escrevendo no verso 12. Educando-nos para que, renegadas à impiedade e às paixões mundanas, vivamos no presente século sensata, justa e piedosamente. Não pare simplesmente com o não. A graça, meu amigo, também nos ensina ao que devemos dizer sim. Você está dizendo não à impiedade e às paixões mundanas e, ao mesmo tempo, diz sim à vida sensata, justa e piedosa. Parte da concepção errada a respeito do cristianismo, que é desencorajadora, é a crença de que chegaremos a um determinado ponto quando jamais precisaremos dizer não de novo. Tudo será um simples e fácil sim. O pensamento é que, claro, com certeza, o crente maduro chegará a um momento em sua vida quando não terá mais dificuldades em dizer não. As tentações deixarão de existir em um determinado ponto e ele só dirá sim a tudo. Mas, de acordo com o ensino de Paulo e com o resto da Bíblia, essa filosofia está errada. Até mesmo o próprio Paulo, um crente maduro, admitiu claramente que lutava contra as coisas que não desejava fazer, a fim de fazer aquilo que sabia que deveria fazer. Como ele exclamou, miserável homem que sou. Jamais estaremos fora do alcance da tentação, meu amigo. Jamais cresceremos a uma estatura espiritual na qual não teremos que dizer não a alguma coisa. Ao mesmo tempo, também nunca estaremos além da necessidade de dizer sim. Apesar de não podermos viver a vida cristã sem dizer não, também não podemos viver a vida cristã sem dizer sim. O cristianismo não é simplesmente o abandono de hábitos. Não somente nos afastamos da impiedade, mas também abraçamos a piedade. Nós não somente nos despimos do velho homem, mas precisamos também nos revestir do novo homem, Efésios 4. E Paulo nos mostra que a graça nos educará a dizer sim a três atributos distintos. O primeiro é sensatez. Se você se recorda, essa palavra já apareceu várias vezes aqui na carta de Tito. Sensatez é uma das qualificações dos presbíteros, conforme descrita no capítulo 1. Ela é exigida dos homens idosos, em 2:2, e também das jovens casadas e mães, em 2:5, e exigida dos jovens rapazes, em 2:6. Agora, Paulo amplia o significado do termo e envolve a família como um todo. Ninguém está isento da obrigação de dizer sim a essa característica. A palavra significa viver com discrição, pensar e agir com autocontrole. Ela se refere a alguém com uma mente sadia, ou seja, o crente não permite que sua mente seja controlada pelas circunstâncias ou pelo mundo ao seu redor. Ele decide, portanto, diariamente seguir a verdade. Daí Paulo adiciona outra matéria nesse currículo da graça. O crente deve aprender não somente a sensatez, mas também a justiça. Paulo usa essa palavra somente duas vezes mais em suas cartas. Uma vez para defender suas atitudes como sendo justas, 1 Tessalonicenses 2:10, e outra para descrever a obrigação do crente de parar de pecar e começar a viver em justiça, 1 Coríntios 15:34. Viver justamente significa simplesmente viver de acordo com o padrão divino daquilo que é reto e justo. Deixe-me inserir um rápido parêntese aqui. A cada dia, ouvimos mais as pessoas falando sobre valores. São valores de família, valores pessoais, valores sociais e muitos outros. Mas, meu amigo, essa palavrinha, valores, não significa mais nada, pois ela pode ser definida conforme a pessoa bem desejar. Você pode valorizar a vida humana, enquanto outras pessoas com igual paixão valorizam o direito que outro ser humano tem de morrer quando bem quiser. Você pode valorizar o casamento tradicional, mas outros, com igual intensidade, valorizam a união do mesmo sexo. A palavra valores é subjetiva. Ela é definida por aquilo que você pessoalmente crê. Determinadas pessoas podem valorizar um hotel em particular, porque lá eles fornecem um quarto onde podem fumar. Já outras pessoas valorizam outro hotel por não permitir que alguém fume em suas dependências e proximidades. O que você valoriza está baseado naquilo que crê naquilo que sente e deseja fazer. E os valores? Valores variam tanto quanto o vento. O que se perdeu em nosso idioma de nossa geração foi o outro termo que a palavra valores substituiu, e ninguém percebeu até que já tinha desaparecido. Valores substituiu a palavra virtudes. E existe uma vasta diferença entre as duas. Um dicionário disse muito bem ao definir virtude como deconformidade com o que é correto. Bom, não precisamos mais nos perguntar por que essa palavra sumiu. Os padrões objetivos do que é correto ou justiça foram substituídos por uma cultura relativista que não deseja se conformar com nenhum absoluto ético, moral ou mesmo espiritual. Valores, por definição, não se conformam com nenhum padrão externo de certo ou errado. Valores são meramente criados por pessoas que os reivindicam a fim de serem vistas como pessoas de virtudes. Um indivíduo diz, esses valores eu seguro firme. E as pessoas pensam, nossa, que homem de grande virtude. Mas não necessariamente. Ele é apenas uma pessoa com valores. E uma pessoa com valores não é necessariamente uma pessoa virtuosa. Uma pessoa de valores simplesmente se agarra a um padrão de coisas que gosta no momento, porque valores mudam, mas as virtudes são eternas. Meu amigo, virá o dia em que o mundo estará diante de Deus e descobrirá que, de acordo com o padrão da justiça de Deus, muitos dos seus valores não eram em nada virtuosos. Paulo diz por meio de Tito, agora que você é um crente, permita que a graça de Deus, por meio da palavra e do Espírito de Deus, o ensine o que é o correto. Paulo ainda adiciona uma terceira palavra, piedosamente. Esse é o antônimo da impiedade, aquilo que o crente deve abandonar. Piedade está relacionada à atitude apropriada para com Deus e para com as coisas de Deus. É um espírito e uma perspectiva parecidos com Deus. Paulo ainda diz que devemos viver dessa forma no presente século. Os crentes vivem no presente século, não vivemos para o mundo, nem vivemos como o mundo, apesar de vivermos no mundo. E é assim que somos ensinados a viver. Porquanto a graça nos ensina como abandonar a nossa vida passada e como viver a vida presente, mas ainda existe mais uma no currículo da graça, olhando para a vida futura. A graça nos ensina como olhar para a vida futura, veja o verso 13, aguardando a bendita esperança e a manifestação da glória do nosso grande Deus e Salvador, Cristo Jesus. Esse é um verso muito rico, não é? Dentre outras verdades, ele é uma das declarações mais poderosas do Novo Testamento sobre a divindade de Jesus Cristo. Alguns tentam sustentar que Paulo está falando de Deus, o Pai, e de Deus o Filho separadamente, como nosso grande Deus e nosso grande Salvador, Cristo Jesus. O problema é que gramaticalmente existe apenas um artigo definido grego aqui nesse título. Em outras palavras, o grande Deus é também o Salvador, e ele é Jesus Cristo. Poderíamos inverter a leitura em português para capturar melhor a ideia. Jesus Cristo é o Salvador e o nosso grande Deus. E isso faz sentido, uma vez que nos é dito que Jesus Cristo é a divindade em forma corpórea. Ele é a manifestação física do Deus invisível. Colossenses 1:15 e 2:9. E o que Jesus Cristo, nosso grande Deus e Salvador, fará? Ele se manifestará. Até hoje esperamos a sua manifestação. No contexto, essa é uma referência à Igreja em todas as eras, esperando pelo seu arrebatamento e pela aparição repentina de Cristo. Paulo nos ordena aqui em Tito a aguardar com expectativa o dia em que Cristo virá para a sua Igreja. Não temos tempo para revisar os eventos escatológicos de Apocalipse, mas agora a ênfase é que a graça nos ensina a olhar para cima, a olhar na direção da vinda de Cristo, que pode ser até mesmo agora. A graça nos ensina a dizer não, nos ensina a dizer sim, e aqui está a terceira expressão, talvez hoje. Talvez hoje, o nosso grande Deus e Salvador, Cristo Jesus, virá com um brado e nos levará para si. Aqui está a sua saída, Jesus Cristo é a sua saída. Você já planejou como sair deste mundo? A maioria das pessoas diz, ah, minha vida já está certa, tenho todos os suprimentos de que preciso. E daí, você irá morrer. Já tem como sair? Acontece que sua saída se encontra em João 14:6. Jesus falou, eu sou o caminho e a verdade e a vida. Ninguém vem ao Pai a não ser por mim. E Paulo diz, já que estamos no assunto do nosso grande Deus e Salvador, deixe-me dizer o que ele fez por aqueles que colocam sua fé nele. Primeiramente, o verso 14 nos informa, o qual a si mesmo se deu por nós, a fim de remir-nos de toda iniquidade. A fim de remir-nos. Todo escravo para quem Tito estava pregando entenderia a terminologia. A expressão vinha do mercado de escravos. Nos mercados de escravos da época, um comprador se colocava ali de pé próximo à plataforma do leilão, onde o escravo ficava exposto e muitos compradores negociavam. Alcançando o preço estipulado, o dono tiraria as correntes de seu escravo, que agora passava a pertencer a outro mestre. Jesus Cristo nos compra da escravidão ao pecado e passamos a ser seus escravos. Por esse motivo, Paulo começa a carta a Tito dizendo que ele se considerava apenas um escravo de Deus. Tito 1:1. Note que Cristo nos remeu de toda a iniquidade. Isso aponta para a obra de Cristo lá na cruz, um ato passado com poder e implicações contínuos. De toda iniquidade. Isso significa que jamais cometeremos algo no futuro que levará Cristo a dizer, eu não sabia desse pecado aí, não. Não, toda iniquidade, seja pensamento, ato, desejo, tudo foi pago na cruz pela morte de nosso Senhor Jesus. Paulo adiciona ainda outra ação de Cristo, e purificar para si mesmo um povo exclusivamente seu, zeloso de boas obras. Cristo nos redimiu no passado e está nos purificando no presente. Note ainda que ele nos torna zelosos na realização de boas obras a favor das pessoas ao nosso redor. Será que somos pessoas realmente zelosas para Deus? Será que somos pessoas afetuosas, zelosos pela fé? Que tipo de mensagem estamos comunicando ao mundo? Será que o mundo nos ouve dizer não a coisas erradas e nos ouve dizer sim às certas? Será que o mundo nos ouve conversando sobre a volta de Cristo para a igreja? Será que percebe em nós um senso de expectativa de que talvez Jesus volte hoje? Paulo escreve, aguardando a bendita esperança e a manifestação da glória do nosso grande Deus e Salvador, que é Cristo Jesus. Algum dia, um dia, talvez hoje, ele virá para a sua igreja. Enquanto isso, viva na prática dessas três expressões. Aprenda a vivê-las. A graça ensinará você. Não, sim, talvez hoje. Que Deus o abençoe, meu querido, e espero você para o nosso próximo encontro.
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2: Comunidade se une e paga salários de funcionários de pizzaria tradicional destruída por incêndio nos Estados Unidos. FDA aprova remédio contra câncer que dobra a sobrevida do paciente. Estudo sugere que cães piscam os olhos para se comunicar com os tutores. Uma história de solidariedade está mobilizando os moradores de Minneapolis, lá nos Estados Unidos. A comunidade local se uniu numa grande corrente do bem para arrecadar fundos e pagar os salários dos funcionários de uma tradicional pizzaria da cidade, que funciona há meio século e precisou fechar as portas após o telhado do restaurante ser atingido por um incêndio, agora no mês de julho de 2026. Administrada pelas irmãs Patty e Amy Keegan, a pizzaria familiar é um ponto marcante da região e já enfrentou vários desafios ao longo de 5 décadas de história, como crises financeiras e a recente pandemia. Desta vez, mobilizado pelo carinho pela casa, um cliente criou uma arrecadação virtual que já ultrapassou $22 mil, valor que equivale a mais de R$ 116 mil. A quantia está sendo direcionada para amparar garçons, cozinheiros e demais colaboradores sem renda até a conclusão das obras de reforma. Com os trabalhos de restauração no prédio já em andamento, a principal meta das proprietárias é manter a equipe unida para quando o espaço reabrir. Uma notícia traz nova esperança para o tratamento do câncer de pâncreas metastático. O órgão que regula medicamentos lá nos Estados Unidos, o FDA, aprovou um novo remédio via oral chamado Daraxonrasib, comercializado como Rasonc. Em estudos clínicos com 500 pacientes, o medicamento praticamente dobrou a sobrevida mediana das pessoas tratadas, além de reduzir o risco de morte em 60%. A grande inovação está na capacidade de bloquear proteínas da família RAS, conhecidas por estimular o crescimento das células cancerosas em mais de 90% dos tumores pancreáticos. Durante décadas, a comunidade científica teve enorme dificuldade em desenvolver remédios capazes de neutralizar esse mecanismo. Por conta disso, os resultados extraordinários apresentados no estudo chegaram a emocionar médicos e pesquisadores em congressos internacionais de oncologia. Estudo publicado na Royal Society Open Science por pesquisadores da Universidade de Parma, na Itália, aponta que o piscar de olhos faz parte do repertório de comunicação e interação social dos cães. 35 cães assistiram a vídeos de 40 segundos com 3 pessoas, o tutor e 2 estranhos. Em uma gravação, as pessoas piscavam a cada 3 segundos. Na outra, olhavam fixamente para a frente sem piscar. Os cães piscaram com frequência bem maior ao ver os tutores em comparação com pessoas desconhecidas. Quando os humanos do vídeo não piscavam, o número de piscadas dos animais diminuiu bastante. Os cientistas explicam que isso não significa imitação direta, mas indica mimetismo automático, a resposta involuntária a gestos de interação, maior estado de atenção e engajamento em processos sociais com o tutor.
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3: As boas novas de Deus para você memorizar esta semana aqui na BBN encontram-se em João capítulo 16, versículo 33. Tenho-vos dito isto para que em mim tenhais paz. No mundo tereis aflições, mas tende bom ânimo, eu venci o mundo. Mais uma vez, tenho-vos dito isto para que em mim tenhais paz. No mundo tereis aflições, mas tende bom ânimo, eu venci o mundo. Estas são as boas novas de Deus para você memorizar esta semana aqui na BBN.

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1: Olá, que bom que você está aí para acompanhar a nossa mensagem de esperança e encorajamento, Pão Diário. Hoje eu vou ler o texto de Jennifer Schuld com o título Permanecer em Jesus, baseado no livro de Mateus, capítulo 16, entre os versículos 13 e 19. Um incêndio queimou a Igreja Batista de Belsora, no Texas, Estados Unidos. Quando os bombeiros e os membros da comunidade se reuniram após o fogo diminuir, surpreenderam-se ao ver uma cruz carbonizada e ereta em meio à fumaça e às cinzas. Um bombeiro comentou que o fogo levou a estrutura, mas não a cruz. Foi um lembrete de que o prédio era apenas isso, um edifício. A igreja são as pessoas da congregação. A igreja não é um edifício, mas uma comunidade unida pela cruz de Cristo. Aquele que morreu foi sepultado e ressuscitou. Quando Jesus andou pela terra, ele disse a Pedro que construiria sua igreja universal e que nada a destruiria. Conforme Mateus 16, versículo 18, Jesus reuniria os cristãos por todo o mundo num grupo que continuaria a existir ao longo do tempo. Essa comunidade enfrentaria dificuldades intensas, mas resistiria. Deus habitaria entre eles e os sustentaria, de acordo com Efésios capítulo 2, versículo 22. Quando lutarmos para fortalecer igrejas locais estagnadas e sem vida, quando forem destruídas ou ainda quando nos preocuparmos com as lutas de cristãos em outras partes do mundo, que nos lembremos de que Jesus está vivo, capacitando seu povo a perseverar. Fazemos parte da igreja que Ele está construindo hoje. Ele está conosco e age em nosso favor. Sua cruz permanece. De que maneira você pode apoiar outros cristãos? Compartilhar as boas novas tem relação com o plano de Deus para a igreja? Pense nisso. Eu sou a Clarice Fogaça e essa foi a nossa mensagem do dia.
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Você não tem nada se do céu não lhe for dado. Problema, bênção, o importante é que você considere os céus de uma forma real e que você possa, de verdade, viver como se Jesus estivesse na sala, no quarto com você, no seu trabalho, porque Jesus é real. Que bom que você está na BBN, hoje, 9 de setembro.

Só mais alguns minutinhos e vamos ter Lincoln Oliveira com o programa Palavras de Louvor, Pensamento e Posicionamento Teológico do Dr. Donald Hubbard para você nesta quarta-feira, dia 9 de setembro. Claro que temos um bloco musical ainda para ser tocado.

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0: ao programa Palavras de Louvor. Esse programa é baseado nos estudos do Dr. Donald Hubbard, pastor e professor da Bíblia. Nós agradecemos a Deus pelo privilégio de, nos próximos minutos, apresentar a você verdades contidas na Palavra de Deus e suas aplicações para os nossos dias. Vamos então a mais um estudo no programa Palavras de Louvor. 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
1: Dizia-lhes também: em verdade vos digo que, dos que aqui estão, alguns há que não provarão a morte sem que vejam chegado o reino de Deus com poder. É assim que começa o capítulo 9 do Evangelho de Marcos. Você se lembra que Jesus estava partilhando uma grande verdade com seus discípulos enquanto eles estavam na região conhecida como Cesareia de Filipo. Aquela verdade incluía o fato de sua morte iminente e ressurreição. À luz da realidade da cruz que se avizinhava, Jesus partilhou o caminho da cruz na área do discipulado. A conclusão foi uma advertência com relação a se envergonhar do Senhor, que traria como consequência o Senhor também se envergonhar daqueles que o fizerem quando ele voltar na glória de seu Pai. E assim o oitavo capítulo se encerra: quando vier na glória de seu Pai com os santos anjos. Essa passagem foi registrada em Marcos capítulo 8, verso 38. Essa expressão de Jesus, quando vier na glória de seu Pai, pode ser completamente compreendida com a explicação de abertura do capítulo 9. O tema está relacionado com a glória do Rei e de seu reino. Ali, temos a revelação de que alguns que ali estavam não provariam da morte até que vissem com seus próprios olhos o reino com poder e glória. 6 dias depois, Jesus pegou Pedro, Tiago e João e os levou a um alto monte onde se transfigurou diante deles enquanto orava. Aquela transfiguração de Nosso Senhor foi o cumprimento daquela afirmação de Marcos capítulo 9, verso 1. Ali, no topo daquela montanha, acontece uma experiência difícil de ser descrita. Jesus havia dito em Marcos 9, 1: dizia-lhes também: em verdade vos digo que, dos que aqui estão, alguns há que não provarão a morte sem que vejam chegado o reino de Deus com poder. Sei que há alguns professores da Bíblia que se referem a essa afirmação de Marcos 9:1 como sendo o cumprimento do dia de Pentecostes em Atos 2. Mas eu não entendo o cumprimento desse verso dessa forma. Ver a chegada do reino de Deus com poder não seria certamente na ocasião de Atos 2, pois o reino de Deus está dentro de você, como o próprio Jesus diria, como referência a um reino espiritual que uma pessoa é apresentada quando se converte a Jesus Cristo e nasceu de novo na fé em Jesus Cristo. Jesus, referindo-se ao reino de Deus, no capítulo 9, verso 1 de Marcos, obviamente estava se referindo à transfiguração que ocorreu no início do segundo verso. Certamente que quando Jesus foi transfigurado diante de Pedro, Tiago e João, cumpriu o verso 1, pois o Senhor apresentou-se em sua glória, a mesma glória que ele tinha com o Pai. Ele que abriu mão voluntariamente de sua glória e tornou-se um homem para viver entre nós e morrer por nossos pecados. A montanha não foi identificada e nós a conhecemos como Monte da Transfiguração. Muitos, porém, estão inclinados a achar que se tratava do Monte Hermon. Certamente que estou entre aqueles que jamais se esquecerão da visita a Israel alguns anos atrás, quando subimos naquela área conhecida como Dan e fomos até um lugar chamado Baneas. Ao nos aproximarmos de um local para almoçar, num pequeno restaurante, saímos um pouquinho e lá, diante de nós, majestosamente, com magnificência e esplendor, estava o Monte Hermon. Muito mais alto e maior do que eu imaginava. Mas naquele momento, minha mente viajou para esse capítulo 9 de Marcos, quando imaginei aquele momento na vida de Jesus Cristo, quando ele subiu com Pedro, Tiago e João e lá foi transfigurado. A montanha pode ser observada em todo esse capítulo 9 de Marcos. Perceba, por favor, que Jesus sobe esse monte, conforme o verso 2, e nos versos 2 a 8, ele se encontra no topo, enquanto nos versos de 9 a 13, ele desce o monte. Por isso, a transfiguração do Senhor Jesus foi um dos belos e tremendos episódios cheios de significado de sua vida que traz tremendas lições. Foi do agrado de Deus que aquela experiência dos discípulos no monte se tornasse a nossa própria experiência com a glória de Cristo ao estudarmos juntos hoje e nos próximos dias. Lembre-se de que a transfiguração de Nosso Senhor está relacionada com a glória de Deus. Essa história da transfiguração pode ser dividida em algumas partes. A primeira podemos chamar de o brilho da transfiguração. Lucas nos diz que enquanto Jesus Cristo orava, ele se transfigurou. Lucas 9:29. Vamos ler aqui em Marcos, capítulo 9, verso 2. E 6 dias depois, Jesus tomou consigo a Pedro, a Tiago e a João e os levou sós, em particular, a um alto monte e transfigurou-se diante deles. A palavra transfigurado é a palavra grega metamorfose, que quer dizer mudar para uma nova forma. A palavra metamorfose, portanto, deve ser traduzida como a mudança para uma outra forma. Em grego, essa palavra ocorre 2 outras vezes mais no Novo Testamento. Ela aparece em Romanos capítulo 12, verso 2, onde foi traduzida por transformados, e em 2 Coríntios capítulo 3, verso 18, nas melhores versões em português, é traduzida como somos transformados. A aparência do Senhor Jesus Cristo começou a apresentar um brilho intenso, tão intenso que era até difícil de ser descrito. Esse brilho era o reflexo de sua glória divina, a glória que ele tinha com o Pai antes que o mundo existisse, como está em João, capítulo 17, verso 5. A humanidade do Senhor escondeu-se dentro daquela explosão de glória divina que brilhava com um brilho transcendente. Foi uma demonstração notável da eterna e essencial divindade de Cristo, e não apenas reflexo de glória vista pelos discípulos. Era a própria glória.

0: Moisés e outra para Elias, pois não sabia o que dizia, porque estavam assombrados. E desceu uma nuvem que os cobriu com a sua sombra. E saiu da nuvem uma voz que dizia: Este é o meu filho amado, a ele ouvi. E tendo olhado em redor, ninguém mais viram, senão só Jesus com eles. E descendo eles do monte, ordenou-lhes que a ninguém contassem o que tinham visto, até que o Filho do Homem ressuscitasse dentre os mortos. Sim, de fato, essa foi uma notável demonstração da essencial e eterna divindade do Senhor Jesus Cristo. O brilho da transfiguração. Qual é o significado desse brilho? Bem, uma das coisas que ele significa é a visão de seu reino. Veja que a transfiguração de Cristo era uma visão prévia, uma preliminar de um tempo, que ainda virá quando Jesus se apresentará em glória no seu retorno. Nosso Senhor afirmou que seria uma manifestação de seu retorno com poder e glória. Essa verdade é bem clara e Pedro faz questão de enfatizá-la. Se for possível, abra seu Novo Testamento na segunda carta de Pedro e acompanhe a leitura comigo no capítulo 1, versos 16 e 18. Segunda de Pedro, capítulo 1, versos 16 a 18. Ele escreve: Porque não vos fizemos saber a virtude e a vinda de nosso Senhor Jesus Cristo, seguindo fábulas artificialmente compostas, mas nós mesmos vimos a sua majestade. Porquanto ele recebeu de Deus Pai honra e glória, quando da magnífica glória lhe foi dirigida a seguinte voz: Este é o meu Filho amado, em quem me tenho comprazido. E ouvimos esta voz dirigida do céu, estando nós com ele no Monte Santo. O próprio Pedro torna claro em sua segunda epístola que essa manifestação se assemelha à volta do Senhor Jesus com poder e glória. A transfiguração foi uma demonstração de como o reino de Deus será quando Cristo voltar em todo poder e glória. Houve também uma demonstração de como a glória de Deus se manifesta. O brilho da transfiguração representa uma visão antecipada desse reino. Pare e pense, você e eu, como crentes em Jesus Cristo, vamos partilhar desse reino. Não é emocionante saber que Deus, pela graça, já fez de todos os crentes, não somente seus herdeiros, mas co-herdeiros com Cristo? Devido à nossa fé salvadora em Jesus Cristo, vamos partilhar, juntamente com Ele, de sua glória quando Ele vier em glória e estabelecer o reino de Deus no cumprimento integral de suas promessas messiânicas. Que grande alegria e emoção será nossa quando aquele dia chegar. Sim, mas devo também dizer da alegria que temos hoje por pertencermos a Ele, o Rei dos Reis e Senhor dos Senhores. A cada dia com Jesus é mais doce que o dia anterior. E cada dia com Cristo deve certamente ser como a experiência em cima do monte com nosso abençoado Senhor. Pai, muito obrigado pelo que o futuro nos reserva e obrigado pela alegria que temos desde hoje até o dia de Cristo. Pois oramos em nome de Jesus. Amém.
1: Fica por aqui mais um Palavras de Louvor, um programa baseado nos estudos do Dr. Donald Hubbard e apresentado por Lincoln Oliveira. Esperamos que o estudo de hoje tenha servido para fazê-lo crescer em seu relacionamento com Deus. Esperamos contar com a sua audiência em nossa próxima edição. Até lá, e que Deus lhe abençoe.

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2: Usar ChatGPT para escrever reduz a atividade cerebral? Estudo faz alerta. Guardar tudo pode ser um transtorno de acumulação, é o que alerta psicólogo. Estudo identifica gene associado a mais músculos e menos gordura. Pesquisadores do MIT Media Lab monitoraram com eletroencefalograma a atividade cerebral de mais de 50 voluntários que redigiram textos sozinhos, via buscadores ou com o chat GPT. Os participantes que terceirizaram totalmente a produção IA demonstraram menor conectividade neural. Textos com vocabulário padronizado, baixo sentimento de autoria e pior retenção das informações. Aqueles que escreveram sem o auxílio do assistente exibiram ativação robusta nas áreas focadas em memória e atenção. Apesar da repercussão do alerta, especialistas reforçam que o levantamento é um pré-print sem revisão por pares e conduzido com uma amostra limitada. A menor exigência do eletroencefalograma indica apenas menor esforço do cérebro ao executar a escrita imediata, e não lesões físicas ou perda cognitiva duradoura. Limitações metodológicas também foram apontadas pela comunidade acadêmica, ressaltando que o uso pontual da tecnologia não deve ser interpretado como indicador de dano ao cérebro. O transtorno de acumulação afeta a dinâmica doméstica de uma família. A condição evolui de forma lenta e progressiva, gerando a guarda compulsiva de itens sem utilidade alguma, como embalagens descartáveis, caixas e alimentos deteriorados. A convivência na casa torna-se desafiadora devido ao surgimento de mofo e à proliferação constante de insetos nos espaços obstruídos. Segundo o psicólogo Douglas Kawaguchi, a patologia diferencia-se da simples desorganização, por comprometer diretamente a higiene, o espaço funcional e as relações interpessoais. Pessoas acometidas pelo transtorno enxergam nos pertences uma fonte de proteção e controle, sentindo extremo sofrimento emocional, sensação de traição ou pânico diante de qualquer descarte. A remoção forçada de objetos por familiares costuma intensificar o estresse e aumentar a desconfiança da pessoa afetada. Pesquisadores analisaram mais de 1 milhão de genomas e identificaram uma mutação rara no gene FNIP1, presente em 1 a cada 7 mil pessoas. A variante associou-se a uma composição corporal favorável, conhecida por maior proporção de massa muscular, menor acúmulo de gordura abdominal e níveis reduzidos de açúcar no sangue. Essa combinação metabólica reduziu, em média, cerca de 60% o risco de desenvolvimento de doenças cardiometabólicas, como a diabetes tipo 2. O gene FNIP1 desempenha papel central no censuramento celular de nutrientes, e a alteração numa das suas cópias estimula a queima de gordura como fonte primária de energia. Testes laboratoriais em células hepáticas humanas e também laboratório confirmaram que a inibição parcial do gene amplia a degradação lipídica e previne distúrbios metabólicos.
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3: As boas novas de Deus para você memorizar esta semana aqui na BBN encontram-se em João capítulo 16, versículo 33. Tenho-vos dito isto para que em mim tenhais paz. No mundo tereis aflições, mas tende bom ânimo, eu venci o mundo. Mais uma vez, tenho-vos dito isto para que em mim tenhais paz. No mundo tereis aflições, mas tende bom ânimo, eu venci o mundo. Estas são as boas novas de Deus para você memorizar esta semana aqui na BBN.

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1: Meus amigos, a palavra de Deus nos diz o seguinte: sabeis isto, meus amados irmãos, mas todo homem seja pronto para ouvir, tardio para falar, tardio para se irar, porque a ira do homem não opera a justiça de Deus. Eu lhe peço permissão para comentar este texto em duas oportunidades. É impressionante o cuidado que devemos ter para com aquilo que ouvimos. Quando nós lemos no Apocalipse as cartas enviadas às igrejas da Ásia, Jesus foi cuidadoso em repetir em cada uma delas sobre o cuidado de se ouvir o que o Espírito diz às igrejas. Eu li a experiência de uma mãe que dizia sempre ao filho: meu filho, o Senhor Deus lhe deu dois ouvidos e apenas uma boca. Portanto, ouça duas vezes antes de falar uma. Sem dúvida, uma mãe sábia. Alguém fez um cálculo e chegou à conclusão que a média das conversas neste mundo traz 30 mil palavras para cada pessoa, cada dia. Quer dizer, um fala 50 mil, o outro fala 5 mil, mas a média é de 30 mil por dia. Lembremos que cada palavra proferida não pode ser recolhida de volta. Ninguém pode trazer de volta a sua palavra perdida. E ela pode criar um ferimento, uma tristeza ou até uma suspeita. Já tivemos até ministros deste país que sofreram punição, ainda que homens probos, retos, mas foram traídos por uma palavra dita no momento de distração. Tomemos, portanto, esta santa advertência de Tiago Apóstolo: todo homem seja pronto para ouvir, tardio para falar e tardio para se irar.
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Em mais alguns minutos vamos ter o programa Razão para Viver e nós esperamos que você possa conectar com o pastor Fernando Bocchio, e eu digo conectar espiritualmente porque ele vai trazer a mensagem de Deus para você nesse programa. Não perca a chance de acompanhar o programa com a sua Bíblia aberta, tá bom? Eu sou Lawrence Husby, trazendo para você a música cristã escolhida a dedo enquanto você aguarda o programa Razão para Viver. Deus o abençoe.

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0: Este é o programa Razão para Viver. Que bom que você está conosco para mais um estudo da série Igreja, Propósito, Perfil e Prioridades. Hoje o pastor Fernando Bóquio vai listar 8 pontos essenciais para nortear quem está no ministério. Seremos convidados a nos despir de estigmas, máscaras e tudo aquilo que nos desvia do real propósito que Deus tem. Você está preparado? A mensagem que vamos ouvir chama-se Encarando a Nossa Verdadeira Face.
1: Vamos começar o nosso estudo no dia de hoje abrindo a nossa Bíblia no livro de Atos, capítulo 2, do versículo 42 ao 47. Diz o seguinte: e perseveravam na doutrina dos apóstolos e na comunhão, no partir do pão e nas orações. E em cada alma havia temor e muitos prodígios e sinais eram feitos por intermédio dos apóstolos. Todos os que creram estavam juntos e tinham tudo em comum. Vendiam as suas propriedades e bens, distribuindo o produto entre todos à medida que alguém tinha necessidade. Diariamente perseveravam unânimes no templo. Partiam pão de casa em casa e tomavam as suas refeições com alegria e singeleza de coração, louvando a Deus e contando com a simpatia de todo o povo. Enquanto isso, acrescentava-lhes o Senhor dia a dia os que iam sendo salvos. Agora vamos ler o capítulo 4 de Atos a partir do verso 1. Falavam eles ainda ao povo quando sobrevieram os sacerdotes, o capitão do templo e os saduceus, ressentidos por ensinarem eles o povo e anunciarem em Jesus a ressurreição dentre os mortos. E os prenderam, recolhendo-os ao cárcere até o dia seguinte, pois já era tarde. Muitos, porém, dos que ouviram a palavra e aceitaram, subindo o número dos homens a quase 5 mil. No dia seguinte, reuniram-se em Jerusalém as autoridades, os anciãos, os escribas, com o sumo sacerdote Anás, Caifás, João, Alexandre e todos os que eram da linhagem do sumo sacerdote. E pondo-os perante eles, os arguíram: com que poder e em nome de quem fizeste isso? Então Pedro, cheio do Espírito Santo, lhes disse: autoridades do povo e anciãos, visto que hoje somos interrogados a propósito do benefício feito a um homem enfermo e de modo porque foi curado, tomai conhecimento vós todos e todo o povo de Israel de que, em nome de Jesus Cristo, o Nazareno, a quem vós crucificaste e a quem Deus ressuscitou dentre os mortos, sim, em seu nome é que este está curado perante vós. Este Jesus é a pedra rejeitada por vós, os construtores, a qual se tornou a pedra angular. E não há salvação em nenhum outro, porque abaixo do céu não existe nenhum outro nome dado entre os homens, pelo qual importa que sejamos salvos. Ao verem a intrepidez de Pedro e João, sabendo que eram homens iletrados e incultos, admiraram-se e reconheceram que haviam eles estado com Jesus. Vendo com eles o homem que fora curado, nada tinham a dizer em contrário. Agora vamos para o capítulo 5, vamos ler do versículo 38 ao 42. Vamos ler as palavras de Gamaliel perante o Sinédrio. Agora vos digo, dai de mão a estes homens, deixai-os, porque se este conselho ou esta obra vem de homens, perecerá. Mas se é de Deus, não podereis destruí-los, para que não sejais, porventura, achados lutando contra Deus, e concordaram com ele. Chamando os apóstolos, açoitaram-nos e, ordenando-lhes que não falassem em nome de Jesus, os soltaram. E eles se retiraram do Sinédrio, regozijando-se por terem sido considerados dignos de sofrer afrontas por esse nome. E todos os dias no templo e de casa em casa, não cessavam de ensinar e de pregar Jesus, o Cristo. Certo dia, um bilhete apareceu na mesa de um oficial do Serviço Secreto americano. O bilhete dizia o seguinte: o sigilo do meu serviço não me permite saber no que eu estou trabalhando. Bom, um bilhete parecido como este poderia estar na mesa de qualquer pastor que acaba de começar o seu ministério. E o bilhete diria o seguinte: a condição sagrada do meu trabalho não me permite saber o que faço. Esse seria um bilhete imaginário, mas, na verdade, muitos pastores que acabaram de começar o seu ministério já pensaram nisto. E muitos pastores se perguntam, depois de estarem algum tempo no ministério, o propósito da sua vida. A pressão vem, as complicações vêm, dificuldades complexas que talvez os pastores não tiveram que enfrentar enquanto estavam no seminário ou seminaristas que agora os assolam. E agora eles se perguntam do que se trata tudo isso. Será que estou fazendo a coisa certa? Será que eu estou na direção certa? Outros creem que o ministério é um segredo, não é algo que deva ser muito claro. Certa vez um membro de igreja disse o seguinte: meu pastor é muito parecido com Deus. Eu não vejo a semana inteira e não entendo nada que ele diz no domingo. Muitas pessoas creem que Deus não pode ser compreendido e, por causa disso, o ministério deve ter um certo toque de segredo. Isso não é verdade. Eu já disse anteriormente que o ministério não é igual ao Mercúrio. É muito difícil atingi-lo. E assim que conseguimos organizar o nosso ministério, alguma coisa acontece e parece que ele escapa das nossas mãos. Vou fazer uma comparação. É como se ele fosse um líquido altamente inflamável. Este líquido parece ser inofensivo, mas se ele não for usado de maneira correta, ele poderá ser altamente perigoso. Se você não acredita no que acabo de dizer, pergunte a alguém sobre uma pessoa que não foi tratada da maneira correta em determinada igreja. Acho que você deve imaginar as consequências, amargura e cinismo agudo. Não lidar corretamente com o ministério é muito perigoso. Um membro de igreja pode ser machucado de tal maneira que talvez nunca mais queira pôr os pés dentro de uma igreja. O pastor também pode acabar machucado. Quantos homens hoje em dia já foram pastores, mas deixaram o ministério por não terem sido tratados da maneira correta ou simplesmente porque a igreja abusou destes pastores? Sabe, não há nenhum segredo sobre aquilo que é sagrado. Você, como filho de Deus, tem todo o direito de saber e compreender o ministério. Por isso, muitas vezes, temos que parar para relembrar onde estamos indo e o que fazemos e por quê. Vamos ver alguns pontos básicos sobre o ministério. O primeiro deles é o seguinte: o alicerce do seu ministério é o caráter. O alicerce principal do ministério não são as habilidades profissionais, mas sim o caráter. Se o nosso caráter falhar, com certeza o nosso ministério um dia, ou até mesmo imediatamente, irá por água abaixo. Segundo ponto, a essência do seu ministério deve ser o ato de servir e não de receber. Não se trata de receber, mas sim de desprendimento, de dar. Se nós esquecermos disso, não estaremos mais focados no nosso alvo. O terceiro ponto, a razão da existência do seu ministério é o amor, não o dinheiro. A razão da existência do seu ministério é o amor. Quarto, a maneira de medir o seu ministério é através do sacrifício. Certa vez, ouvi a seguinte frase: todos os mártires de Deus estão mortos, por isso, não pense que você é um mártir. Se você estiver se sacrificando, bom, isso faz parte do curso, isso é ministério, essa é a maneira de medir o seu ministério. Quinto, a autoridade do ministério é a submissão. Não existe ranking de autoridade, nem falta de autoridade. Não se trata de ser poderoso chefão, trata-se de ajudar os outros a serem bem-sucedidos. Sexto, e isso é básico, o propósito do seu ministério deve ser o seguinte: glorificar a Deus. Glorificar a Deus, por isso fazemos o que fazemos. O propósito do seu ministério é de glorificar a Deus ainda mais. Agora o sétimo. Você vai gostar deste. As ferramentas do seu ministério devem ser a oração e a palavra de Deus. As ferramentas do ministério não devem ser as técnicas de psicologia, ter muitos amigos ou ter contatos.

mais a nossa visão. Vou falar mais sobre isso daqui a pouco. Talvez não tenhamos um crescimento físico. Espero que você não se esqueça que o tamanho de uma igreja não quer dizer nada mais do que números. Se tamanho comprovasse a verdade, então algumas das religiões e algumas seitas com certeza estariam como prioridade na lista de Deus. Porque o número de membros dessas religiões e seitas tem ultrapassado o número de membros de muitas igrejas evangélicas. Por isso, o crescimento é um privilégio do ministério. Então podemos entender que o poder do ministério é o Espírito Santo e o modelo do ministério é Jesus Cristo. Eu já disse isso, mas vou repetir. Se eu e você revisássemos estes pontos pelo menos uma vez ao mês pelo resto das nossas vidas, nós não sairíamos do nosso alvo, do nosso ministério. Use isso como um parâmetro para ver como anda o seu ministério. Agora, nunca esqueça deste princípio básico. O propósito do seu ministério deve ser o seguinte: glorificar a Deus. Vamos um pouco além disso. Vamos ler um trecho da palavra de Deus que se encontra em Isaías 42, versículo 5. Assim diz o Senhor. Isto é maravilhoso. Isso nos mostra a autoridade de Deus. Nenhum homem ou mulher pode dizer: eu sou Deus e eu falo como teu Deus. Apenas Jeová pode dizer isso, e ele o fez aqui, neste versículo. É como se ele dissesse: eu sou Deus, Jeová. É como se ele tivesse nos mostrado a sua carteira de identidade. Veja versículo 5. Assim diz Deus, o Senhor, que criou os céus e os estendeu, formou a terra e a tudo quanto produz, que dá fôlego de vida ao povo. O verbo neste versículo não está conjugado no passado, mas sim no presente. Você acordou esta manhã respirando. Tudo isso acontece porque Deus permitiu com que você tivesse mais um dia de vida hoje. Se você for para a cama hoje à noite respirando, isso vai acontecer porque Deus lhe deu fôlego de vida. Nós esquecemos disso com muita facilidade. Um amigo meu me mostrou uma história muito interessante semana passada, que retrata isto muito bem. Certa vez, um homem achou uma lâmpada mágica enquanto caminhava pela praia. Ele esfregou a lâmpada e um gênio saiu de dentro dela e disse: eu posso lhe conceder um desejo, só um. O que você deseja? Aquele homem parou, pensou e disse: quero uma cópia do valor das ações do jornal que será publicado daqui a um ano. Então o gênio desapareceu e, ao lado da lâmpada, o homem viu um jornal do jeito que tinha pedido ao gênio. E depois disso, o homem pegou o jornal e começou a planejar a maneira como ficaria rico no próximo ano, porque ele sabia que daquele jornal estava o resultado da Bolsa de Valores. Quando aquele homem sentou e abriu o jornal, ele deu de cara com a seção de óbitos do jornal. E quando começou a ler a relação, viu que o seu nome era o primeiro da lista. Cada respiro que damos é um presente de Deus. Gosto muito da maneira com que Tiago diz isso. Abra sua Bíblia no livro de Tiago, capítulo 4, versículo 15. Em vez disso, deveis dizer: se o Senhor quiser, não viveremos. Como também faremos isso ou aquilo? Você percebeu a ordem neste versículo? Devemos dizer: se o Senhor quiser, estaremos vivos e depois faremos isso ou aquilo. Vamos voltar para Isaías 42, 5. Assim diz Deus, o Senhor que criou os céus e os estendeu, formou a terra e a tudo quanto produz, que dá fôlego de vida ao povo que nela está e o espírito aos que andam nela. Verso 6. Eu, o Senhor. Deus repetiu isso para que nós não nos esqueçamos que Ele é o nosso Deus. Diz o seguinte: eu, Senhor, te chamei em justiça, tornar-te-ei pela mão, e te guardarei, e te farei mediador da aliança com o povo e luz para os gentios. Agora você já sabe a razão do nosso ministério. Veja versículo 7. Para abrires os olhos aos cegos, para tirares da prisão o cativo e do cárcere os que jazem em trevas. Agora, pela terceira vez, não se esqueça disso. Ele diz: eu sou o Senhor, este é o meu nome. A minha glória, pois, não darei a outrem, nem a minha honra às imagens de escultura. Se você ainda não grifou este versículo, faça isso agora. Circule as duas últimas linhas. Este versículo não é apenas uma maneira poética dos hebreus escreverem, é a verdade. A minha glória, pois, não a darei a outrem,

nem a minha honra às imagens de escultura. Infelizmente, muitos pastores que já estão no ministério há algum tempo começam a redirecionar a glória para eles mesmos. Eles se tornam conhecidos, mais eficientes e, pela graça de Deus e pela sua bênção, eles são talentosos no que fazem. De repente, o objeto preferido deles em casa passa a ser o espelho. Eles amam se olhar no espelho e ouvir as suas palavras e ver a boa impressão que causam, a boa imagem que os outros têm deles. E Deus deixou uma coisa muito clara, Ele disse: eu não suporto isso. Ao fazer isso, vocês estão tirando a minha glória. Um ministério eficaz é aquele que continua a refletir a glória de Deus. Isto acontece quando os homens e mulheres que estão envolvidos no ministério saem do caminho e permitem com que toda a glória seja dada a Deus. Lute contra a vaidade. Dê um pontapé no orgulho. A cada oportunidade que tiver, lembre-se e relembre também as pessoas que convivem com você. Lembre-se das suas fraquezas e dos seus fracassos e até, se for o caso, das suas falhas, das suas ofensas. Nós nunca poderíamos falar nada disto sobre o caráter de Deus. Ele não tem nenhuma fraqueza, nenhum fracasso e nenhuma ofensa. A glória é toda dele. Se você se pergunta se Deus realmente quis dizer isso, vamos ler Jeremias 45 e você verá a resposta para esta sua pergunta. Essas palavras foram endereçadas a Baruque, o assistente de Jeremias, que, de acordo com o que está escrito antes deste capítulo, escrevia as palavras de Jeremias em um livro. Nós, às vezes, brincamos que Jeremias escreveu Jeremias. Talvez ele tenha escrito alguns trechos deste livro juntamente com Baruque, como vemos no versículo 1 deste mesmo capítulo. Vemos aqui que Deus decidiu falar com Baruque para que ele não achasse que tinha se tornado alguém importante aos olhos das pessoas. Jeremias 45, 5. E procuras tu grandezas? Não as procures. E então Deus começa a descrever os desastres e julgamento que virá se Baruque fizer isso. Mas vamos ver ainda a primeira parte do versículo 5. E procuras tu grandezas? Se você é professor de escola dominical ou de algum grupo de estudo bíblico, sublinhe este versículo. Marque esta frase muito bem marcada. Você busca coisas para si mesmo? Se estiver, por que você continua ensinando sobre a Bíblia? Ela é a palavra de Deus, é para a glória de Deus. Não procure grandes coisas para si mesmo. Se a sua motivação no ministério for engrandecer a si mesmo de alguma maneira, você está na profissão errada. Ninguém no ministério recebe o Oscar. Ninguém deveria receber o Oscar e premiações no ministério. Receberemos nossa premiação depois. Elas nos serão dadas perante o Rei. E assim que as nossas coroas forem colocadas em nossas cabeças, nós vamos sentir o desejo de colocá-las imediatamente perante Ele. Sentiremos o desejo de colocá-las aos pés de Jesus. Veja, essas não são palavras cheias de piedade. Elas são verdadeiras. Essas palavras são facilmente esquecidas em uma igreja tão dinâmica, que cresce tão rápido, numa igreja que está sob a bênção de Deus, mas que talvez possa perder esta bênção no futuro. Por isso que o nosso propósito principal deve ser o de dar a Deus toda a glória e deixar com que Ele receba toda a glória. Não existe nenhum segredo nisto. Não há nada de sagrado nisto. O segredo do ministério é que devemos glorificar a Deus. Deus nos dá muitas oportunidades para evangelizarmos. E eu desafio você para que não perca estas oportunidades. Seja no ônibus, no metrô, nas filas dos bancos, nos consultórios médicos, fale pelo menos com uma pessoa sobre Jesus. Se todos os que estiverem ouvindo este programa fizerem a mesma coisa, esta semana milhares de pessoas terão a oportunidade de ter um encontro com o Salvador. Mas não pense que se você evangelizar alguém na segunda-feira ou na quarta-feira, que a sua tarefa foi cumprida. Não. Não pense assim. Talvez Deus abra uma oportunidade e traga alguém que precisa de Jesus. Sabe, eu percebi algumas coisas sobre evangelismo no Novo Testamento. Vamos ver quatro pontos relacionados à evangelização. A evangelização nunca foi limitada ao espaço da igreja. Na verdade, o templo era o lugar onde menos havia evangelização.
Espero que você não esqueça disso. A igreja é o lugar onde os santos se reúnem para serem impactados pelo evangelho e pela mensagem desafiadora de levar o evangelho. É igual aos treinos de futebol. A torcida raramente assiste aos treinos. Eles vão aos estádios para assistir aos jogos. E nós, como igreja, nos reunimos aos domingos para os treinos. A prática acontece durante a semana. Pode haver evangelismo dentro da igreja, mas ele não deve acontecer só na igreja. Segundo ponto. Eu percebi que no Novo Testamento o evangelismo sempre foi iniciado pelo cristão, mas nós achamos que para evangelizar as pessoas devem nos procurar primeiro para conversar ou perguntar: olha, me fale um pouco mais sobre Jesus, ele é o Salvador? Ninguém nunca me perguntou isso. Ninguém me disse: Pastor Fernando, estou muito preocupado com a minha alma e como sei que você é crente, gostaria que você me ajudasse a ir para o céu. Isso nunca aconteceu, e se acontecer, não é a regra, é a exceção. Nós devemos iniciar o contato. Os cristãos, durante o Novo Testamento, fizeram isto. Terceiro ponto. O evangelismo normalmente estava relacionado a um outro evento ou experiência, como perseguição, cura, uma conversa, uma discussão, algo sobrenatural, uma catástrofe. O evangelismo sempre estava ligado a outra experiência ou evento que não estava relacionado a nenhum outro fato. O quarto ponto. Evangelismo nunca foi algo que forçasse alguém ou que manipulasse alguém. Eu desafio você a achar um lugar no Novo Testamento em que algum cristão tenha manipulado uma pessoa a se converter ao evangelho. As pessoas eram tratadas com dignidade, com respeito, com inteligência. Agora, isto era uma convicção e eles entregavam a mensagem do evangelho e esperavam o tempo necessário para que o Espírito Santo agisse naquela vida. E o Espírito Santo nunca perdeu o seu poder. Agora, o quinto ponto. O poder do ministério é o Espírito Santo. Veja, esta lição é muito útil. Bom, vamos ser realistas em relação ao futuro. Pense nisto. A profundidade de uma igreja é determinada pela qualidade da adoração e da formação. Não podemos desistir da adoração porque acreditamos no evangelismo. Não podemos parar de ensinar as pessoas porque simplesmente amamos o louvor, a adoração. O ensinamento nos dá profundidade. A qualidade de uma igreja é determinada pela qualidade da adoração e da formação. Sempre devemos manter isso no nível mais alto. Um segundo pensamento. A largura de uma igreja não é o tamanho da igreja, mas sim a largura dos ombros. A largura de uma igreja é determinada pelo comprimento com a comunhão e com o evangelismo. É com isso que eu quero dizer evangelismo, missões nacionais ou mundiais ou qualquer expressão de fé. Não cresceremos, continuaremos sendo um grupo exclusivo, um clube, se pararmos de evangelizar. Se nós esquecermos do mundo que está cheio de necessidades, não seremos um rebanho cuidadoso, não teremos equilíbrio. Devemos sempre alcançar as pessoas necessitadas. Alguém certa vez me disse: o amor nos tira da nossa complacência presunçosa e nos empurra em direção aos outros para tocar as suas vidas. E logo em seguida, esta pessoa leu este poema escrito por um autor anônimo. Veja comigo. O amor é a bainha do seu vestido, que se arrasta pelo chão, que passa pela sujeira das ruas e calçadas. Mas isso acontece por quê? Porque ele alcança o chão e esta é a sua função. Deus nos dá muitas oportunidades para evangelizarmos e eu desafio você a não perder essas oportunidades. Aproveite todas as oportunidades.

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Simplesmente compartilhe a mudança que Deus fez em sua vida. O exemplo fala por si só. As pessoas se identificarão e poderão ver em você o resultado de todas as coisas que você disse sobre aceitar a Cristo. E o seu testemunho não precisa só ser contado às pessoas. Mesmo antes disso, aqueles que estão à sua volta poderão ver em suas atitudes a diferença. Suas palavras, seus atos, sua diferença mostrará que quando Cristo entra em nossas vidas, uma transformação acontece. Por isso, não tenha medo de evangelizar. Simplesmente deixe a luz de Jesus brilhar em você. 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

0: Descubra o que acontece quando o celular fica no modo avião. Disque 100, a denúncia pode ser anônima? Do litoral às serras, roteiros para explorar a Mata Atlântica pelo Brasil. Você sabe como funciona e a importância do modo avião nos dispositivos eletrônicos como o seu celular? A ferramenta desativa as conexões sem fio, como rede móvel, Wi-Fi e Bluetooth, para evitar potenciais interferências nos sistemas de navegação e comunicação dos aviões. Embora as chances de um celular causar um acidente sejam baixas, o cumprimento das regras de segurança estabelecidas pelas companhias aéreas continua sendo fundamental durante os voos. Além de garantir a segurança na aviação, o recurso traz benefícios práticos para o uso diário dos passageiros. Com as transmissões de dados desligadas, o aparelho consome menos energia, tornando o modo avião uma excelente alternativa para economizar bateria. Mesmo com a função ativada, os usuários podem continuar acessando fotos, vídeos, músicas e jogos salvos no dispositivo, além de reativar manualmente conexões como Wi-Fi, quando permitido pela tripulação. O Ministério dos Direitos Humanos e da Cidadania prestou esclarecimento sobre o funcionamento do Disque 100, destacando que qualquer pessoa pode registrar uma denúncia de forma totalmente anônima. Para acionar o serviço, não é necessário fornecer documentos e nem apresentar provas imediatas. O denunciante precisa apenas relatar os fatos com o máximo de detalhes possível, recebendo um número de protocolo para acompanhar o andamento do caso sem comprometer a sua identidade. A instituição também reforça a diferença entre anonimato e sigilo, além de detalhar o destino das notificações, que são encaminhadas aos órgãos competentes de proteção e responsabilização. O atendimento funciona 24 horas por dia de forma gratuita por telefone, WhatsApp, aplicativo e internet. No entanto, o Ministério ressalta que em situações de emergência ou risco iminente à vida, a orientação é acionar diretamente a Polícia Militar pelo número 190. Presente em várias regiões do Brasil, a Mata Atlântica abrange desde serras e florestas tropicais até manguezais, ilhas e praias. As opções de itinerários oferecem ao visitante a oportunidade de realizar caminhadas ecológicas, banhos de cachoeira, observação da vida silvestre e forte imersão nas culturas locais. Entre os principais destinos recomendados estão parques nacionais de renome, como do Monte Pascoal, na Bahia, da Serra dos Órgãos, no Rio de Janeiro, da Serra do Mar, em São Paulo, e do Iguaçu, no Paraná. Roteiros em regiões serranas de Santa Catarina, cânions gaúchos e águas cristalinas da Serra da Bodoquena e Bonito, no Mato Grosso do Sul, também ganham destaque. A iniciativa reforça o potencial do turismo sustentável como ferramenta de valorização do patrimônio natural brasileiro.
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2: As boas novas de Deus para você memorizar esta semana aqui na BBN encontram-se em João capítulo 16, versículo 33. Tenho-vos dito isto para que em mim tenhais paz. No mundo tereis aflições, mas tende bom ânimo, eu venci o mundo. Mais uma vez, tenho-vos dito isto para que em mim tenhais paz. No mundo tereis aflições, mas tende bom ânimo, eu venci o mundo. 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

O coração alegre é como o bom remédio. Primeira parte de Provérbios, capítulo 17, versículo 22. E você sabe onde foi que eu acabei de ler essa edificante passagem? 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

0: Seja bem-vindo ao programa Recebendo a Mensagem de Deus, do pastor Lud Gous. A versão em português é uma produção da BBN. Vamos ouvir?
1: O que causa estresse no casamento? Problemas financeiros são uma das principais causas de rompimentos conjugais. A tragédia, o trauma de perder um ente querido na família, pode causar grande estresse no casamento. O mesmo pode acontecer com doenças físicas, especialmente quando uma condição se arrasta indefinidamente. Quando o estresse no casamento leva alguém a dizer coisas que não diria de outra forma, o cônjuge pode se sentir justificado em responder da mesma forma. A esposa de Jó o atacou e a sua fé. Ainda retens a tua sinceridade? Amaldiçoa Deus e morre. Seu pensamento sem dúvida era: qualquer Deus que permita tudo isso a alguém que o segue com integridade, não vale a pena confiar. A frustração leva à tolice e a palavras iradas. Muitas vezes, palavras iradas proferidas ao cônjuge são o desabafo de uma profunda frustração causada pela dor de perder o que era significativo para nós. A riqueza e o conforto que ela proporciona eram mais importantes para a esposa de Jó do que seu relacionamento com Deus? A perda dos filhos a devastou e a levou ao desespero? Jó sabia que o mais significativo para ele era seu relacionamento com Deus. Não está claro no livro de Jó se a esposa de Jó o deixou? Ela o silenciou? O estresse das circunstâncias infelizes foi grande demais para ela suportar e ela sucumbiu à pressão? Seja como for, Jó passou pelo teste conjugal, mas perseverou e permaneceu fiel a Deus. Se você está passando por estresse e dificuldades no seu casamento, você pode triunfar se, como Jó, mantiver Deus em primeiro lugar em sua vida, confiando que Ele sustentará e guardará vocês dois.
0: Se você gostou desse programa e tem algum comentário ou pedido a fazer, fique à vontade para nos escrever aqui no rede@bbnmedia.org. A versão portuguesa deste programa é uma produção da BBN. Obrigado e até o próximo programa.

esperamos que a sua manhã esteja transcorrendo bem, que você esteja com saúde e sua família esteja indo muito bem. Mas se você estiver em lutas, não esqueça, Deus nos entregou a fé como um instrumento para ser usado nestes momentos difíceis. Ok? Pense bem nisso, porque faz toda a diferença na nossa vida quando não só ouvimos a palavra, mas nós a praticamos. Que Deus abençoe você neste dia 9 de setembro. 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

Nós sabemos que Jesus é a resposta para todas as perguntas do nosso coração, da nossa vida. Não importa que situação estejamos vivendo, nós sempre vamos recorrer a Deus como primeira e única fonte, antes de qualquer coisa, antes de confiar no homem, que a Bíblia diz pode nos decepcionar, confiaremos em Deus sempre. Que bom que você está na BBN. Daqui a pouco vamos ter o programa Verdade Bíblica com o pastor Leandro Tarrataca.

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1: Tentações. Todos nós temos alguma perspectiva a respeito das tentações. Tem sido atribuído ao escritor Oscar Wilde a seguinte frase: eu não consigo resistir tentações. Aliás, a linguagem de marketing muitas vezes usa essa abordagem, tentação. Bom, nós como cristãos queremos certamente evitar as tentações. Nós aprendemos a orar pedindo que Deus não nos deixe cair em tentação. Mas além dessa oração, nós precisamos aprender a resistir à tentação. Afinal de contas, nós vivemos num mundo em que seremos constantemente expostos à tentação, como alguém que tem um nervo exposto e constantemente terá esse nervo acessado, sentirá as dores e as angústias de ter que lidar com isso. Afinal de contas, somos bombardeados o tempo todo, seja pelo mundo como um sistema que se opõe a Deus, seja pela carne, a nossa inclinação para o pecado, ou seja, pelo diabo. Certamente o exemplo de Jesus é nosso modelo máximo de como devemos lidar com as tentações, como devemos resistir às tentações. Na carta aos Hebreus, no capítulo 4, versículo 15, o autor nos diz que Jesus foi tentado em todas as coisas, mas sem pecado. É bem verdade que o nosso Mestre, Salvador e Senhor Jesus tem uma natureza diferente da nossa. Ele podia ser tentado, mas certamente ele não cairia em pecado. Afinal de contas, ele é Deus em carne. Não obstante a isso, precisamos lembrar que a vida de Jesus nos apresenta uma modelagem. Afinal de contas, ele nos disponibiliza recursos para que possamos viver nesse mundo e lidar com esse mundo. A palavra de Deus diz assim a respeito da tentação de Jesus. Lucas capítulo 4, a partir do primeiro versículo. Jesus, cheio do Espírito Santo, voltou do Jordão e foi guiado pelo mesmo Espírito no deserto. Durante 40 dias, sendo tentado pelo diabo, nada comeu naqueles dias, ao fim dos quais teve fome. Disse-lhe então o diabo: se és o Filho de Deus, manda que esta pedra se transforme em pão. Mas Jesus lhe respondeu: está escrito, não só de pão viverá o homem. Vamos dar uma pequena pausa aqui para considerarmos algumas coisas. Eu penso que temos pelo menos três grandes lições a respeito de como a tentação ela nos abate, como ela vem ao nosso encontro e como podemos resisti-la. A primeira coisa que precisamos notar no texto e precisamos discernir é que Satanás tem estratégias. Satanás, ele vem ao encontro de Jesus com uma estratégia muito clara. Talvez fosse desnecessário dizer que Jesus acreditava, como toda a Bíblia nos ensina, que Satanás é de fato um espírito maligno, um adversário. Ele é aquele que engana e acusa. Ou seja, a força do maligno não é uma força impessoal. O diabo e os seus demônios são seres angelicais que se rebelaram contra Deus. São seres pessoais, dotados de atividade intelectual, de esquemas, de estratégias. E, na verdade, eles estão por trás de todas as forças malignas deste mundo. Embora Satanás seja um ser poderoso e inteligente, a Bíblia nos ensina que ele não é onipotente, ele não é onisciente, ele não é onipresente. Algumas pessoas acabam atribuindo a Satanás mais poder do que ele realmente tem, e outros acabam negando a sua existência. E talvez essa seja uma das melhores estratégias para Satanás, quando as pessoas não acreditam ou ignoram os seus esquemas, as suas estratégias. Aliás, a Bíblia nos diz que a condenação dele é segura. Deus nos prometeu isso, Jesus garantiu isso e certamente isso acontecerá. No entanto, até aquele dia, nós devemos ter completa consciência de suas estratégias. Na segunda carta de Paulo aos Coríntios, no capítulo 2, versículo 11, a palavra de Deus diz assim: para que Satanás não alcance vantagem sobre nós, pois não lhe ignoramos os desígnios. Note, Paulo fala que ele não sofre de uma ignorância quanto aos desígnios de Satanás. O diabo, ele quer produzir o pecado, o diabo quer produzir animosidade, ele quer destruir a unidade das famílias, a unidade das igrejas. E ele faz isso usando todo tipo de abordagem possível. Ele usa legalismo de um lado, ele usa libertinagem do outro, ele usa intolerância, ele usa excesso e procura seduzir as pessoas dessa maneira. Paulo usa essa palavra diferente para nos apresentar o problema das ciladas de Satanás, os seus desígnios. E quando nós consideramos essas palavras, Paulo diz assim: para que ele não alcance vantagem. E nós não devemos ser ignorantes quanto a isso. O fato é que Satanás tem como objetivo a nossa mente, mas Deus tem nos oferecido recursos para que possamos discernir a atividade deste ser pessoal e maligno. O texto nos diz que Jesus foi tentado durante 40 dias. Essas tentações que Jesus sofre acabam culminando num clímax depois desse período, em que Jesus tem intensa fome. O texto claramente diz que Jesus não foi tentado depois dos 40 dias. Note que a palavra de Deus diz assim: sendo tentado pelo diabo, durante 40 dias, sendo tentado pelo diabo. Depois deste período já de grande batalha, Jesus agora está faminto. Jesus está com necessidades físicas, por assim dizer, e ele precisa suprir essa necessidade física. Então agora Satanás aparece com uma opção. Jesus tem o poder de transformar pedras em pães. Ele diz: porque você não transforma essa pedra em pão. Aliás, é interessante considerar que Mateus coloca no plural, enquanto Lucas apresenta apenas uma pedra. Isso não é uma contradição, é uma complementação. Seria uma contradição se Lucas dissesse: não, nunca houve nenhuma pedra para ser transformada em pão. O desafio de Satanás aqui a Jesus é simples. Ele diz assim: se você é o Filho de Deus, se você é o Filho de Deus, transforme essas pedras em pães, ou transforme essa pedra em pão. Não parece ser uma ordem fácil, por que não fazer isso? Por que Jesus não usar o poder que ele tinha em suas mãos para realizar isso? Nem sempre a nossa capacidade de suprir a nossa necessidade significa que seja correto. Por exemplo, alguém que se sinta sozinho e tem acesso ao Facebook tem a oportunidade de reencontrar um amor antigo. Mas, se hoje você é uma pessoa casada, embora você tenha o poder de fazer isso, você não deve fazer isso. O fato de um homem importante ter o poder de seduzir a sua secretária e fugir com ela não lhe dá o direito de fazer isso. Veja, o fato de que você tem o poder de suprir aquilo que você considera uma necessidade pessoal não quer dizer que você deva fazer isso. Nós devemos fazer o que é certo. Jesus sabia que era melhor morrer faminto do que fugir da vontade de seu Pai. Após o seu batismo, Deus havia dito: esse é o meu filho amado. Aliás, texto nos diz que o Pai se dirige diretamente a Jesus dizendo: tu és o meu filho amado, em quem me comprazo. Por quê? Porque Jesus é o filho que cumpre a vontade do Pai. E se em algum momento de sua vida cumprir a vontade do Pai significaria passar fome, ele faria isso. Certamente o Evangelho nos ensina que devemos oferecer provisões para o corpo físico. Mas, se em algum momento da vida tivermos entre a opção de servir a Deus ou saciarmos a nossa própria necessidade física, devemos ficar com a primeira opção e servir a Deus. Mas fica claro aqui que a estratégia de Satanás é abordar Jesus depois de um período em que Jesus estava faminto, em que Jesus estava cansado. Esteja atento, Satanás sempre se aproxima de nós quando estamos cansados. no momento em que estamos mais vulneráveis. E é ali que precisamos buscar a graça de Deus, a fim de que não caiamos no seu esquema e na sua estratégia. Uma outra coisa que podemos notar no texto é que Satanás, ele mistura verdade e mentira com o objetivo de produzir engano. Ele sempre vem ao encontro misturando você.

príncipe deste mundo. Aliás, no capítulo 12, no capítulo 14, no capítulo 16 do Evangelho de João, Paulo chama Satanás de o Deus deste século, ou Deus deste mundo, na segunda carta aos Coríntios, capítulo 4, versículo 4. No entanto, a Bíblia também nos diz que, apesar dele ter o poder de exercer essa atividade, a autoridade final sobre o mundo e as nações pertence a Deus. Daniel, capítulo 4, versículos 17 e 25, diz que Deus é quem coloca reis, é quem retira reis, é Deus quem levanta reinos e retira os reinos. Então veja que Satanás, ele estava procurando misturar verdade e mentira. E a única resposta, porque quando a verdade é misturada com mentira, ela acaba sendo apenas mentira. A única resposta era buscar o que Jesus buscava. E Jesus buscava a glória do seu Pai. O versículo 8 diz, mas Jesus lhe respondeu, está escrito, ao Senhor teu Deus adorarás, e só a Ele darás culto. Quando nos vemos em situações difíceis, quando estamos cansados, não podemos ignorar. Satanás tem seus esquemas, tem as suas estratégias. A primeira estratégia de Satanás é dizer que se temos condição de suprir algo que consideramos uma necessidade, se temos o poder de fazer isso, então não é errado fazer isso. No entanto, isso não é verdade. Nós devemos sempre avaliar os aspectos morais da nossa decisão de suprir a nossa própria necessidade. Afinal de contas, mais importante do que suprir a nossa necessidade é buscar a glória de Deus. E segundo, Satanás sempre nos tentará misturando verdade e mentira. E quando ficarmos em dúvida, devemos fazer o que é certo. E em primeiro lugar, sempre buscarmos aquilo que traga honra ao nosso Deus e Pai. Fazendo assim, nós conseguiremos lidar com as tentações apresentadas por Satanás.

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mais alguns minutinhos eu vou trazer para você aqui um momento especial de oração pela nossa nação, tá bom? Não perca a chance de orar pelo nosso querido Brasil comigo daqui a pouquinho. Enquanto aguardamos, ouvimos mais música que fala de Deus.

0: Chegou o momento de orarmos pela nossa nação.
1: Admoesto-te, pois, antes de tudo, que se façam deprecações, orações, intercessões e ações de graças por todos os homens, pelos reis e por todos os que estão em eminência, para que tenhamos uma vida quieta e sossegada em toda piedade e honestidade. Porque isto é bom e agradável diante de Deus nosso Salvador, que quer que todos os homens se salvem e venham ao conhecimento da verdade.
2: A paz é um subproduto da sua relação com o Senhor Jesus. Não confunda paz com tranquilidade, com silêncio. A paz é, na verdade, o resultado de se conhecer o príncipe que pode dar essa paz para você. Jesus é o príncipe da paz. Em João 14, 27, nós lemos: deixo-vos a paz, a minha paz vos dou, não vo-la dou como o mundo a dá. Não se turbe o vosso coração, nem se atemorize. É incrível como nós vemos nas palavras de Jesus a vida de Deus, uma vida proposta a você e a mim, e ela se garante. Não precisa que alguém endosse. A palavra de Deus é endossada pelo Deus vivo, Criador do universo. Em Isaías 54, 14, nós lemos: com justiça serás estabelecida, estarás longe da opressão, porque já não temerás, e também do terror, porque não chegará a ti. Eu quero me prender ao aspecto da tranquilidade, que é espiritual, não a passageira, mas a garantia dada por Deus de que não temeremos. Não podemos e não devemos viver debaixo do jugo do medo. Não podemos, como cristãos, nós temos o nosso Deus do nosso lado. Por isso, soa tão bem aos nossos ouvidos a frase: não se turbe o vosso coração, nem se atemorize. Jesus, nesse momento, o Brasil se coloca diante de ti, em primeiro lugar, para render glória, honra ao teu nome. E ao mesmo tempo, somos gratos pelo perdão. Somos gratos porque tu entregaste a tua vida no Calvário para que nós tivéssemos esse perdão, para não sermos tratados pelo que fazemos, mas sim por quem cremos, pela fé depositada no teu amor que foi concretizado naquele sangue vertido na cruz. Pedimos que tu abençoes todas as famílias do Brasil nesse momento, pessoas no campo fazendo o seu trabalho, outros na cidade, muitos em serviços essenciais, outros educando, muitos protegendo. Todas essas pessoas, Senhor, estão debaixo da tua mão poderosa. Obrigado, Senhor, pelo privilégio de podermos ser chamados teus filhos, e te oramos no nome de Jesus. Amém.

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2: Falaram que tenho 10 anos. Caminhoneiro é parado pela polícia por parecer criança e abordagem viraliza. Milho de segunda safra aumenta a produtividade, a resiliência e performance econômica da soja em sistema de cultivo sequencial. É o que confirma estudo elaborado pela Agroícone. Resiliência ambiental, segurança dos meios e o futuro da informação climática. O caminhoneiro Gabriel Alan Rodrigues, de 20 anos, passou por uma situação inusitada ao ser parado pela Polícia Militar em Jaraguá do Sul, Santa Catarina. Os agentes desconfiaram que o veículo estava sendo dirigido por uma criança e decidiram fazer a abordagem. Ao checarem a sua CNH, confirmaram que o jovem tem 1,60m de altura, voz aguda e está devidamente habilitado para dirigir porque não é criança não. Natural de Mafra, também Santa Catarina, o motorista relata que o tom de voz e os traços infantis costumam confundir as pessoas com frequência. Gabriel conta que já enfrentou constrangimentos ao tentar abrir contas bancárias, fazer entregas ou entrar em pátios de empresas, onde muitas vezes acham que ele é apenas o acompanhante do motorista. Para evitar problemas burocráticos e legais na rotina de trabalho, o jovem adotou a estratégia de carregar sempre os documentos de identificação no bolso. Um levantamento inédito realizado por pesquisadores da consultoria Agroícone, também da Unicamp e da Fundação Mato Grosso, comprova que o cultivo sequencial de soja e milho supera a monocultura em produtividade, retorno financeiro e resiliência climática também. A pesquisa acompanhou 15 safras seguidas em Itiquira, no Mato Grosso, e revelou que a soja cultivada em sucessão com o milho alcançou média de 65,89 sacas por hectare, contra 52,15 na monocultura em plantio direto. Além de garantir maior estabilidade nas colheitas em anos de seca severa, o sistema soja-milho reduziu os custos com fertilizantes devido à reciclagem de nutrientes promovida pelas raízes do milho. Uma pesquisa inédita realizada pela Repórteres Sem Fronteiras e pela Associação de Jornalismo Digital revela o impacto devastador dos desastres ambientais sobre a imprensa. O estudo, focado nas enchentes que atingiram Rio Grande do Sul em 2024, mostra que praticamente 100% dos veículos de comunicação consultados na região foram diretamente afetados pela tragédia. Os dados apontam que a cobertura da crise ocorreu no exato momento em que as próprias estruturas operacionais e profissionais do setor estavam sob forte estresse. Além dos danos logísticos e do esgotamento de equipamentos básicos, a crise escancarou a vulnerabilidade financeira do jornalismo regional. 4 em cada 5 veículos registraram despesas imprevistas, enquanto 65% perderam anunciantes locais, também atingidos pelas inundações. Diante desse cenário, pesquisadores defendem que a proteção dos profissionais de imprensa e a sustentabilidade das redações precisam ser integradas urgentemente à agenda climática global e aos debates.
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3: As boas novas de Deus para você memorizar esta semana aqui na BBN encontram-se em João capítulo 16, versículo 33. Tenho-vos dito isto para que em mim tenhais paz. No mundo tereis aflições, mas tende bom ânimo, eu venci o mundo. Mais uma vez, tenho-vos dito isto para que em mim tenhais paz. No mundo tereis aflições, mas tende bom ânimo, eu venci o mundo. Estas são as boas novas de Deus para você memorizar esta semana aqui na BBN.

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0: 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Ouça agora esta verdade bíblica. Cidades onde os crimes ocorrem diariamente, com sangue inocente sendo derramado, onde a vida de pessoas são tiradas com a desculpa de que a justiça está sendo feita, onde a guerra acontece com o propósito de se aumentar a riqueza e domínio, são cidades sanguinárias. No livro do profeta Naum, lemos sobre a grande e poderosa cidade de Nínive. Ai da cidade sanguinária, repleta de fraudes e cheia de roubos, sempre fazendo as suas vítimas. Tudo por causa do desejo desenfreado de uma prostituta sedutora, mestra de feitiçarias, que escravizou nações com a sua prostituição e povos com a sua feitiçaria. Eu estou contra você, declara o Senhor dos Exércitos. Aqui vemos que a queda da grande cidade de Nínive deve servir de lição para as pessoas que aumentam a sua riqueza por meio da fraude e da opressão. Em tempos difíceis, como os de hoje, a palavra do profeta Jeremias é oportuna. Procurai a paz da cidade e orai por ela ao Senhor, porque na sua paz vós tereis paz. Confira em Jeremias capítulo 29, verso 7. Lucas, o apóstolo, destaca que quando Jesus ia chegando em Jerusalém, vendo a cidade, chorou. É hora de orarmos por nossas cidades, com a intensidade e amor demonstrados pelo Senhor Jesus. Eu sou Eduardo Steibel e encerro com uma palavra dos Salmos. O Senhor é bom e a sua misericórdia dura para sempre.
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2: Ezequiel viu,
3: Deus lhe mostrou.

0: E ossos podem viver.
1: Ó Senhor,
2: tu sabes bem.
1: Profetize a esses ossos para que eles então tornem a viver.
2: E assim se fez.
1: E então
2: Ezequiel viu. Viu?
1: Assim diz a
2: palavra do Senhor. Ezequiel viu. Viu? Cabeça mexeu.
0: Ossinho com outro ossinho juntar.
1: Carne então
2: ali nasceu.
1: E agora, Senhor, o que vou fazer com os defuntos que

0: quando quer agir
1: em favor de um servo seu.
2: Meu irmão, se você está como Ezequiel,
0: ouça Deus falar.
2: Levanta Ezequiel, pode ordenar.
0: O sepulcro vai abrir, Ezequiel,
2: os ossos vão
0: juntar e viver.
2: Profetize,
0: Ezequiel,
2: Deus te criou
0: pra ser vaso ungido, Ezequiel,
2: Deus precisa.

Tarde abençoada de 9 de setembro, você ouvindo a melhor programação no seu rádio ou no seu computador, bbnradio.org. Muito obrigado pela sua audiência e queremos de verdade que Deus esteja fazendo sentido para você que nos ouve, tá bom? Não só nesta quarta, dia 9, mas todos os dias que você estiver sintonizado aqui na BBN. A apresentação continua com seu irmão e amigo, Laurence.

E o programa Através da Bíblia vai ter início daqui a pouquinho. Nós vamos ter aqui este estudo detalhado da Palavra de Deus em 5 anos, não importando quando você começa. 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

A salvação é o maior presente que Deus ofereceu à humanidade por meio do nosso Senhor Jesus Cristo. Segundo a Bíblia, todos os seres humanos se afastaram de Deus por causa do pecado, mas, em seu amor, Ele enviou Jesus para trazer reconciliação e vida eterna. Em João 3,16, aprendemos que Deus amou o mundo de tal maneira que deu seu Filho unigênito, para que todo aquele que nele crê não pereça, mas tenha a vida eterna. A salvação não é conquistada por obras ou méritos humanos, ela é recebida pela fé em Cristo. Na cruz, Jesus levou sobre si os nossos pecados, oferecendo perdão e um novo começo. E por meio da sua ressurreição, ele venceu o pecado e a morte, garantindo a esperança para todos os que creem nele. Assim, a salvação em Cristo nos traz perdão, transformação de vida e a promessa de viver eternamente com Deus.

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1: Querido amigo, nosso alvo hoje é estudarmos todo o capítulo 21 do livro de Gênesis. São 34 versículos. Pelo menos três assuntos se destacam nele. Do versículo 1 até o versículo 7, o relatado é o nascimento de Isaac. Do versículo 8 até o 21, temos o relato também da ida de Agar e Ismael para o deserto. E nos versículos finais, do versículo 22 a 34, temos o relato da aliança que Abraão estabeleceu com Abimeleque. Muito bem, você deve se lembrar que em nosso último programa estivemos falando a respeito da repetição do pecado da mentira por Abraão e Sara. Você se lembra também que eles concordaram, desde que saíram de Ur dos Caldeus, que diriam por onde quer que passassem que eram irmãos. E em duas ocasiões mentiram com graves consequências para eles e para aqueles que foram envolvidos nas suas mentiras. A primeira vez, está relatado lá no capítulo 12, foi lá no Egito. E a segunda vez foi descrita no último programa, no capítulo 20 do livro de Gênesis. Mas depois dessa última experiência, provavelmente, como nós tínhamos falado, eles se dispuseram a abandonar a mentira e Deus então cumpriu a sua promessa e lhes deu aquele filho prometido há muito tempo. Vamos ler então os sete versículos iniciais do capítulo 21. Diz assim a palavra de Deus: visitou o Senhor a Sara, como lhe dissera, e o Senhor cumpriu o que lhe havia prometido. Sara concebeu e deu à luz um filho a Abraão na sua velhice, no tempo determinado de que Deus lhe falara. Ao filho que lhe nasceu, que Sara lhe dera à luz, pôs Abraão o nome de Isaque. Abraão circuncidou a seu filho Isaque quando esse era de 8 dias, segundo Deus lhe havia ordenado. Tinha Abraão 100 anos quando lhe nasceu Isaque, seu filho. E disse Sara: Deus me deu motivo de riso, e todo aquele que ouvir isso vai rir-se juntamente comigo. E acrescentou: quem teria dito a Abraão que Sara amamentaria um filho? Pois na sua velhice lhe dei um filho. Esse, de fato, é um bonito relato, não é mesmo? Aprendemos aqui que quando abandonamos o nosso pecado, Deus cumpre a sua promessa em nossa vida. O pecado é um grande obstáculo, é um grande empecilho para as bênçãos do nosso Senhor. A expressão "no tempo determinado que Deus lhe havia falado", ela é muito significativa, porque lá em Gálatas 4:4 também temos uma frase semelhança. E lá vemos que quando chegou a plenitude dos tempos, isso é, no tempo determinado, Deus enviou o seu filho nascido da mulher e sob a lei. Assim temos uma boa semelhança entre o nascimento de Isaac e o nascimento de Jesus. Ambos só vieram no tempo determinado por Deus, isto é, no tempo certo. Não há erros de cálculos ou de tempo no nosso Deus. Ele marca as coisas e os eventos para o tempo e para o lugar certo. Ele é o Senhor também do tempo. Exatamente. Ele nunca está atrasado ou adiantado, ele sempre age na hora certa, apesar dos anseios, apesar da pressa ou, muitas vezes, apesar do atraso dos homens. Deus tem tempo para tudo e coloca os acontecimentos no tempo próprio, no tempo certo. Isaac só veio no tempo determinado, apesar da pressa de Abraão e Sara, durante mais de uma década depois da promessa divina. Esse relato do nascimento de Isaac conclui a história de esterilidade de Sara, que havia começado em 11, 27 a 32. O cumprimento da aliança é destacado. Os três envolvidos agiram de acordo. Deus manteve a sua promessa de dar um filho a Abraão, através de Sara. Abraão respondeu com obediência, dando o nome de Isaac ao seu filho, e logo o circuncidou. E Sara agiu através da sua adoração, conforme os versos 6 e 7, louvando o Senhor. Vemos que Sara ficou maravilhada com o milagre que Deus fez na sua vida, pois o nascimento de um filho naquelas circunstâncias só poderia ser um milagre mesmo. Sara então teve razão de pronunciar aquelas palavras. Quem soubesse teria que rir, e ela mesmo estava rindo de alegria. Foi algo surpreendente aquilo que Deus lhe fez. Abraão tinha 100 anos e ela 90 anos. Eles não tinham mais condições humanas para terem um filho. Paulo, em Romanos 4, 19 a 22, faz referência ao fato como se tratando de uma intervenção direta de Deus, visto que humanamente não haveria nenhuma condição para esse nascimento. Porém, para Deus, tudo é possível. Para Deus, tudo é possível. Creia nisso. Ele não conhece limitações nas suas obras. Muitas vezes, querido amigo, impedimos as ações de Deus pela falta de fé. Pensando o quê? Pensando que ele não tem poder, que ele não pode fazer aquilo que nós pretendemos. Medimos o seu poder com o poder humano. E é por isso que Deus não faz maiores maravilhas em nós e através de nossas vidas. Mas o texto prossegue, e nos versículos 8 a 21, o relato da expulsão de Agar e de Ismael, nós encontramos um episódio que entristece o coração. Esse é um relato bem interessante, porque é a história do complemento do capítulo 16, no qual todos os interessados tinham agido impulsivamente, sem medir as consequências, e tiveram que conviver com aqueles resultados durante 14 anos. Veja só, Sara tinha proposto o plano e teve que enfrentar o desprezo de Agar. Agar, que não agiu corretamente, teve que enfrentar o ciúme e a dureza de Sara. E Abraão, que não teve pulso e não creu em Deus, teve que experimentar a desarmonia no lar e as implicações de ter um filho fora do plano divino. E mesmo depois de 14 anos, é possível observar que as consequências ainda estavam ali, e todos tiveram que enfrentá-la. O texto nos versículos 8 a 11 nos dizem o seguinte: Isaac cresceu e foi desmamado. Nesse dia em que o menino foi desmamado, deu a Abraão uma grande festa, um grande banquete. Vendo Sara que o filho de Agar, a egípcia, o qual ela dera à luz a Abraão, caçoava de Isaac, disse a Abraão: rejeite essa escrava e o seu filho, porque o filho dessa escrava não será herdeiro com Isaac, o meu filho. Pareceu isso, então, muito penoso aos olhos de Abraão, por causa do seu filho. Então, querido amigo, temos aqui uma explicação que pode ser comparada com a nossa vida espiritual. Você pode aplicar isso à sua vida espiritual. Vemos que enquanto Isaac não havia nascido, as pessoas se suportavam sem nenhum grande problema, sem nenhum grande conflito. Mas após o seu nascimento, a luta começou. E aqui temos aquilo que Paulo ilustra em Gálatas 4, 21 a 31, as duas naturezas, a natureza natural e a natureza espiritual. As duas naturezas são diferentes, elas geram conflitos. Isso ilustra bem o que acontece com uma pessoa que se converte. Antes da sua conversão, possui apenas a antiga natureza, a natureza adâmica. Mas depois, quando se converte, ao lado dessa antiga natureza, surge a natureza espiritual. E aí a luta começa. As duas naturezas se digladiam. Elas lutam entre si. Por quê? Porque elas são opostas entre si. Cada crente sabe que essa é uma verdade na sua vida. Creio que você tem experimentado isso também. O apóstolo Paulo, lá em Romanos 7,19, disse o seguinte, e eu creio que você pode confirmar essas palavras: porque não faço o bem que prefiro, mas o mal que não quero, esse eu faço. Naturalmente, o apóstolo Paulo, quando escreveu esse texto, está se referindo ao tempo em que ele já era convertido, mas se refere à luta existente entre as duas naturezas. Mesmo em alguém convertido, nós temos essa luta, porque existem duas naturezas. A nova natureza, a natureza espiritual, é a que deve dominar a nossa vida. E não a antiga natureza, a velha natureza, a natureza adâmica, inclinada ao pecado. E ainda Paulo falando,

difícil. Na verdade, era impossível de suportar. Era mais uma das consequências do seu pecado, da sua incredulidade, da sua precipitação. Foi a própria Sara que propôs a vinda de Ismael para o lar de Abraão, que era o líder, mas que também aceitou sem discutir. Simplesmente deixou sua mulher tomar a decisão. Sem discutir, sem pensar e sem refletir, ele submeteu-se ao plano de Sara. Mas tratava-se de um pecado contra Deus, de falta de fé, de incredulidade. Era um erro que Deus nunca aprovou. Então estavam colhendo frutos ou consequências da falta cometida. E aí então surge um novo plano, mandar embora Agar e o seu filho, ou seja, expulsar aquela empregada juntamente com seu filho, que já era um adolescente de uns 14 ou 15 anos. Diz o texto que isso não agradou o coração de Abraão, porque, afinal de contas, Isaac também era o seu filho. Mas não havia condições para que os dois convivessem juntos. Eram as duas naturezas diferentes. Era impossível viver com os dois dentro da mesma casa. Querido amigo, isso fala bem claramente a respeito das duas naturezas de cada um de nós, nós que somos cristãos, a natureza carnal e a espiritual. O crente carnal é aquele que deseja agradar as duas naturezas, que jamais podem se harmonizar. Falando sobre a pessoa que possui duas vontades, Tiago diz o seguinte, no capítulo 1, versículos 7 e 8, não suponha esse homem que alcançará do Senhor alguma coisa. Homem de ânimo dobre, inconstante em todos os seus caminhos. O crente que vive alimentando as duas naturezas vive numa espécie de esquizofrenia espiritual. Crucificar a carne, então, a antiga natureza, é o segredo para a normalidade da vida cristã. Mas voltando ao texto, nós vemos no versículo 8 que Isaac foi desmamado e Abraão ofereceu um grande banquete. Isaac não precisava mais de leite ou de papinhas para se alimentar. Já podia ingerir alimentos sólidos. Esse pequeno detalhe também pode ser aplicado espiritualmente. Veja só, como é que tem sido o nosso desenvolvimento espiritual? Estamos nos alimentando só com leite como crianças? Ou já estamos ingerindo alimentos sólidos, que é o cardápio para os adultos, para os experimentados? Vale a pena notar que ainda bem novo, mas já desmamado, Isaac já estava sendo confrontado pela zombaria e o escárnio de Ismael. Essa rivalidade que começou aí ainda não terminou. Na verdade, os descendentes de Isaac e de Ismael ainda estão se digladiando, estão lutando. Os descendentes de Ismael continuam antagonistas da nação de Israel, descendente de Isaac. Essa luta tem acompanhado os séculos. Deus disse que seria assim desde o princípio, na verdade, desde o aparecimento de Ismael, e assim tem sido até agora, e o será até a volta do Senhor Jesus Cristo para reinar com seu povo. Mas, querido amigo, vale a pena destacar que muitos estudiosos têm visto o seguinte: os paralelos que existem entre o nascimento de Isaac e o nascimento de Cristo. Muitos estudiosos fazem uma abordagem muito interessante e eu gostaria que você pudesse anotar, que você anotasse, para verificar esse paralelo existente entre o nascimento de Isaac e a vida do Senhor Jesus Cristo. Primeiro, ambos foram prometidos. Isaac foi prometido aos seus pais e o cumprimento da promessa só veio 25 anos depois. Cristo foi prometido muitos séculos antes e podemos dizer que Deus prometeu trazer Cristo ao mundo ainda no livro de Gênesis, no começo da história humana. Mas o fato é que ele veio. Ele é a semente da mulher que esmaga a cabeça da serpente. Segundo paralelo, ambos foram motivos de interrogação de suas mães. Deus precisou dizer a Sara, por meio de um anjo, que nada é demasiadamente difícil para ele. Maria também disse que era virgem e que não conhecia nenhum homem. E o anjo lhe disse, porque para Deus não haverá impossíveis em todas as suas promessas. As duas mães duvidaram,

0: e o Senhor confirmou para as duas mães ser possível esse milagre de Deus. Terceiro paralelo, ambos tiveram nomes indicados pelo próprio Deus antes de nascerem. Quarto paralelo, ambos nasceram no tempo indicado ou determinado, no tempo próprio dado por Deus. Quinto paralelo, ambos os nascimentos foram milagrosos, embora de maneiras diferentes, pois só Jesus nasceu por obra exclusiva do Espírito Santo. Número 6. Ambos trouxeram muita alegria para suas mães. Isaac provocou riso em Sara, e o seu próprio nome significa sorriso, alegria. E Maria, no seu cântico, disse o seguinte: a minha alma engrandece ao Senhor, e o meu espírito se alegra em Deus, meu Salvador. E um sétimo paralelo, ambos foram sempre obedientes aos seus pais. Isaac, que foi colocado como sacrifício, já era um homem de mais de 30 anos e poderia ter discordado de Abraão. E Jesus mesmo, pedindo ao Pai que passasse dele aquele cálice, submeteu-se à vontade do Pai. Oitavo paralelo. Vamos seguindo aí, você espero que esteja anotando. Oitavo paralelo diz assim: ambos foram oferecidos por seus pais. Jesus foi entregue pelo Pai, como prova do grande amor de Deus pela humanidade. Isaac foi entregue por Abraão a Deus. E em Hebreus capítulo 11, versículos 17 e 19, se diz que pela fé Abraão ofereceu Isaac. Então, de fato, Isaac foi oferecido. Mas veja só, no paralelo número 9, nós encontramos a seguinte ideia. Ambos foram ressuscitados dos mortos. Logicamente que Isaac em sentido simbólico, em sentido figurado, mas com toda a força, pois o texto diz lá em Hebreus 11, 19, que acabamos de ler, porque Abraão considerou que Deus era poderoso até para ressuscitá-lo dentre os mortos, de onde também figuradamente o ressuscitou, o recobrou. E finalmente, um outro paralelo, décimo, ambos deram aos seus pais aquela descendência tão almejada, tão desejada. Isaac gerou a Jacó e daí surgiu a nação israelita. Jesus, por sua vez, gerou uma nova humanidade, composta dos verdadeiros filhos de Deus. Muito bem, estamos caminhando agora para o final do programa, e nos versículos 12 a 21, diante do pesar de Abraão, Deus lhe esclarece os planos, dizendo que Isaac, e não Ismael, era o filho da promessa. Mas Deus promete, diante do coração entristecido de Abraão, Deus promete fazer de Ismael uma grande nação por ser ele filho de Abraão. Promessa que Deus cumpriu fielmente. E o texto continua e completa a narrativa, mostrando que Agar e Ismael foram despedidos com água e pão, e já no deserto, quando terminaram os alimentos, levantaram a voz e choraram. Deus os ouviu e enviou o seu anjo com palavras consoladoras, dizendo: não temas, porque Deus ouviu a voz do menino, daí onde ele está. Erga-te, levanta o rapaz, segura-o pela mão, porque eu farei dele um grande povo. E abrindo-lhe Deus os olhos, viu ela um poço de água, e indo a ele, encheu de água o odre e o deu de beber ao rapaz. Deus estava com o rapaz, que cresceu, habitou no deserto e se tornou flecheiro. Habitou no deserto de Parã, e sua mãe o casou com uma mulher da terra do Egito. A sua mãe era egípcia, e se Ismael casou com uma egípcia, estava simplesmente se casando com alguém da sua própria origem. Os seus descendentes são os árabes, que continuam se opondo aos israelitas, que são descendentes de Isaac. Querido amigo, veja que preciosas lições nós temos aqui. Deus não abandonou Agar e Ismael na hora da maior necessidade. E Deus cumpriu a sua palavra com Abraão, fazendo de Ismael uma grande nação, isto é, a nação árabe. Muito bem, estamos finalizando esse estudo e agora, olhando para o versículo 22 a 34, nós vemos uma aliança que Abraão fez com Abimeleque, o rei de Gerar. Por quê? Porque ele tinha sido enganado por Abraão e Sara, quando mentiram e disseram que eram irmãos. Mas, sem dúvida, houve uma grande transformação naquelas vidas e, como nós já dissemos, houve o cumprimento da promessa. Então, depois daquele episódio, tudo mudou. Foi essa, então, uma mudança que possibilitou o cumprimento da promessa de Deus em lhes dar Isaac. E essa mudança, com certeza, foi percebida por Abimeleque, que, querendo garantir que não seria mais enganado com mentiras, ele e as suas futuras gerações, ele procurou Abraão e propôs para eles uma aliança entre eles. Abimeleque descobriu que Abraão era um homem abençoado por Deus quando disse: Deus é contigo em tudo o que fazes. E então estabeleceram uma aliança no local em que foi feita, chamaram esse local de Beceba, porque ali, diz o texto, ambos juraram. E o texto termina dizendo que Abraão mais uma vez invocou o nome do Deus eterno. Querido amigo, a minha oração é que todos nós, apesar de nossas falhas, possamos ser vistos como pessoas que contamos com a presença de Deus em tudo aquilo que temos feito. E que por isso mesmo, somos também aqueles que continuamente invocam o seu nome, celebrando o seu bondoso e querido nome. Muito obrigado por sua companhia. Deus te abençoe. Até o próximo programa.
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2: Usar ChatGPT para escrever reduz a atividade cerebral? Estudo faz alerta. Guardar tudo pode ser um transtorno de acumulação, é o que alerta a psicólogo. Estudo identifica gene associado a mais músculos e menos gordura. Pesquisadores do MIT Media Lab monitoraram com eletroencefalograma a atividade cerebral de mais de 50 voluntários que redigiram textos sozinhos, via buscadores ou com o ChatGPT. Os participantes que terceirizaram totalmente a produção IA demonstraram menor conectividade neural. Textos com vocabulário padronizado, baixo sentimento de autoria e pior retenção das informações. Aqueles que escreveram sem o auxílio do assistente exibiram ativação robusta nas áreas focadas em memória e atenção. Apesar da repercussão do alerta, especialistas reforçam que o levantamento é um pré-print sem revisão por pares e conduzido com uma amostra limitada. A menor exigência do eletroencefalograma indica apenas menor esforço do cérebro ao executar a escrita imediata, e não lesões físicas ou perda cognitiva duradoura. Limitações metodológicas também foram apontadas pela comunidade acadêmica, ressaltando que o uso pontual da tecnologia não deve ser interpretado como indicador de dano ao cérebro. O transtorno de acumulação afeta a dinâmica doméstica de uma família. A condição evolui de forma lenta e progressiva, gerando a guarda compulsiva de itens sem utilidade alguma, como embalagens descartáveis, caixas e alimentos deteriorados. A convivência na casa torna-se desafiadora devido ao surgimento de mofo e à proliferação constante de insetos nos espaços obstruídos. Segundo o psicólogo Douglas Kawaguchi, a patologia diferencia-se da simples desorganização, por comprometer diretamente a higiene, o espaço funcional e as relações interpessoais. Pessoas acometidas pelo transtorno enxergam nos pertences uma fonte de proteção e controle, sentindo extremo sofrimento emocional, sensação de traição ou pânico diante de qualquer descarte. A remoção forçada de objetos por familiares costuma intensificar o estresse e aumentar a desconfiança da pessoa afetada. Pesquisadores analisaram mais de 1 milhão de genomas e identificaram uma mutação rara no gene FNIP1, presente em 1 a cada 7 mil pessoas. A variante associou-se a uma composição corporal favorável, conhecida por maior proporção de massa muscular, menor acúmulo de gordura abdominal e níveis reduzidos de açúcar no sangue. Essa combinação metabólica reduziu, em média, cerca de 60% o risco de desenvolvimento de doenças cardiometabólicas, como a diabetes tipo 2. O gene FNIP1 desempenha papel central no sensoriamento celular de nutrientes, e a alteração numa das suas cópias estimula a queima de gordura como fonte primária de energia. Testes laboratoriais em células hepáticas humanas e também laboratório confirmaram que a inibição parcial do gene amplia a degradação lipídica e previne distúrbios metabólicos.
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3: As boas novas de Deus para você memorizar esta semana aqui na BBN encontram-se em João capítulo 16, versículo 33. Tenho-vos dito isto para que em mim tenhais paz. No mundo tereis aflições, mas tende bom ânimo, eu venci o mundo. Mais uma vez, tenho-vos dito isto para que em mim tenhais paz. No mundo tereis aflições, mas tende bom ânimo, eu venci o mundo. Estas são as boas novas de Deus para você memorizar esta semana aqui na BBN.

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1: A marca de Cristo. Creio que todos nós sentimos alegria ao relembrar como pessoas amadas deixaram marcas profundas em nossa vida enquanto nos acompanhavam nesta jornada. Verdades que nos foram ensinadas, exemplos preciosos de virtudes cristãs, paciência, desapego, infindável a lista de bênçãos que recebemos através da convivência com consagrados servos de Deus. Sendo isto verdadeiro em relação a nós humanos, o que podemos dizer sobre os mais de 3 anos em que os discípulos foram testemunhas oculares dos ensinos e milagres operados pelo Filho de Deus? Foi com base em sua própria experiência que o apóstolo Pedro registrou estas palavras. Pois também Cristo padeceu por nós, deixando-nos o exemplo, para que sigais as suas pisadas. Pensemos naquilo que o Senhor deixou vivamente gravado na mente de seus privilegiados discípulos. Penso que uma das lembranças mais marcantes daqueles homens foi o relacionamento crescente e amoroso que o Mestre estabeleceu com eles. Mesmo que Jesus e seus discípulos possuíssem a mesma nacionalidade e costumes, implicando em uma cultura comum, não devemos nos olvidar que ali estava entre eles o próprio Deus, encoberto em traje humano, convivendo diariamente com suas limitadas criaturas. Jesus Cristo doou-se pessoalmente em prol do crescimento espiritual e humano daqueles homens. Isso fica evidente na forma cada vez mais íntima que os tratou no decorrer de seu ministério. Em um primeiro momento, Jesus se referiu a eles como servos, para logo a seguir demonstrar um crescimento em sua relação com eles. Já vos não chamarei servos, porque o servo não sabe o que faz o seu senhor. Mas tenho-vos chamado amigos, porque tudo quanto ouvi de meu Pai, vos tenho feito conhecer. Mas é após a ressurreição que este relacionamento chega ao seu ápice. Quando no encontro com Maria no sepulcro, mas vai para os meus irmãos e diz-lhes. Quão marcante Jesus foi na vida daqueles homens ao lhes legar tal comunhão. Porém, é no terreno do caráter que encontramos um legado ainda maior de Jesus a seus discípulos. Basta recordar o encontro no cenáculo, onde, para surpresa geral, o Mestre se cinge de uma toalha e passa a lavar-lhes os pés. Era o ensino da humildade. Após a ressurreição, seu reencontro com Pedro certamente foi cercado de expectativas sobre a reação do Mestre diante do discípulo que o negou. Porém, o que vemos é o ensino da restauração de uma vida. Houve também um encontro com o incrédulo Tomé, onde Jesus, com toda a compaixão, socorre a fraqueza de seu inseguro discípulo. Põe aqui teu dedo, não sejas incrédulo, mas crente. Não nos surpreende que Jesus lhes tenha marcado tão profundamente o caráter, ao ponto de lhes dizer, nisto todos conhecerão que sois meus discípulos, se vos amardes uns aos outros. Para eles, Jesus era sinônimo de um amor sacrificial. Creio que é salutar questionar a nós mesmos. Que marca Jesus Cristo tem deixado gravado em nós? O que é mais visível em meu caráter? Meu egoísmo ou a compaixão do Mestre? Não foi sem razão que os discípulos receberam a maior honraria possível ao passarem pela Ásia. Em Antioquia, foram os discípulos, pela primeira vez, chamados cristãos. Que se diga o mesmo de nós.
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E para quem perdeu, de manhã o programa Hora do Estudo Bíblico, vamos ter Aurélio Campos novamente aqui, trazendo para você o programa A Hora do Estudo Bíblico, com os pontos e assuntos teológicos do Dr. Lemon Strauss para você aqui na BBN. Não perca, daqui a pouquinho temos um bloco musical enquanto você aguarda.

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1: Muito obrigado por incluir a Hora do Estudo Bíblico em sua agenda. Confiamos que Deus tenha algo de especial para o seu coração. Hoje vamos considerar o amor de Deus. Ao estudar os atributos de Deus, vimos a sua onipresença, a sua onisciência, sua bondade e sua misericórdia. Hoje, queremos considerar o amor de Deus e confiar que este estudo será uma bênção para você. Talvez você queira chamar alguém agora, dar a ele a frequência da rádio, caso queiram estudar juntos sobre o amor de Deus nesse instante. Então faça isso. Mas antes de abrirmos as escrituras para continuar o nosso estudo sobre a natureza de Deus, vamos buscar o Senhor em oração. Amado Deus, nós te agradecemos por mais este momento de estudo. Que o programa de hoje seja bênção na vida dos nossos ouvintes. Agradecemos pela vida de cada um deles. Em especial, queremos orar neste momento por aqueles que ainda não aceitaram a Cristo como Salvador. Que o Espírito Santo possa tocar nesses corações e que hoje seja o dia da salvação para essas pessoas. Aqueles que estão afastados dos teus caminhos, oramos também para retornarem, Senhor, a caminhar contigo. Oramos pelos enfermos, aqueles que estão nos hospitais, nos asilos, os jovens, as crianças, os idosos. Abençoe a cada um deles. Nós pedimos isso em o nome santo de Jesus. Amém. Agora pegue a sua Bíblia, porque quando estudamos o amor de Deus, posso dizer que a Bíblia é a única fonte de todas as descrições de Deus. As pessoas têm suas próprias ideias de como é Deus, e é interessante para mim, à medida que viajo e conheço as pessoas, como são diferentes e tradicionais os fundamentos religiosos que determinam seu amor por Deus. Frequentemente, ele está longe do que a Bíblia ensina. Algumas destas descrições são únicas e se referem apenas à pessoa de Deus. Você não vai encontrar descrições de Deus que se aplicam a qualquer outra pessoa. Geralmente vemos pessoas que usam adjetivos tais como graciosas ou misericordiosas, ou ela é tão amorosa ou tão bondosa. Mas em algumas situações nas Escrituras, estes nomes são usados para apresentar a natureza de Deus. Assim, lemos que Deus é Espírito, em João 4:24. Depois, lemos que Deus é Luz, em 1 João 1:5. Depois, lemos que Deus é Amor, em 1 João 4, versos 8 a 16. Também lemos que Deus é Vida, em João 5:26. Em João 4:24, lemos que Deus é Espírito. Mas não há um artigo definido em grego e, por isso, concluímos que devemos ler que Deus é um Espírito em sua essência. Da mesma forma, Deus, em essência, é luz, ele é vida e ele é amor. E é o amor de Deus que vamos considerar agora, nesses momentos que vamos passar juntos. Eu creio que o amor de Deus é um dos temas mais mal compreendidos no campo da religião. Os homens não podem negar a inspiração das Escrituras que falam francamente sobre o amor de Deus. Ainda assim, não há descrição acurada do amor de Deus longe daquela que aparece na Bíblia. Não consigo entender como um pastor não vê a inspiração total de Bíblia como a inspirada palavra de Deus. Esse ministro certamente conhece pouco do amor de Deus como descrita na palavra de Deus. Se a Bíblia não é a palavra de Deus, como sabemos sobre o amor de Deus? Você jamais descobriria sobre o amor de Deus nos pássaros, nas abelhas e nas árvores. Você não vai encontrar este grande fato do amor de Deus na natureza. Isto não é parte do conhecimento intuitivo do homem. Os missionários que retornam de todas as partes do mundo pagão nos contam que as pessoas nada sabem sobre um Deus de amor. Os pagãos têm seus deuses, mas são deuses irados constantemente, exigindo serem aplacados. O fato de que os pagãos sempre estejam fazendo sacrifícios aos seus deuses que não têm nenhum conceito de amor. Eles vivem constantemente com medo de seus deuses. Mas o cristianismo é único e é a única religião do mundo que indica a existência de um ser supremo cheio de amor. As definições do amor de Deus são tão variadas que quase são restritas a outra definição, mas devemos tentar entender este assunto, portanto, um esforço deve ser feito. O amor de Deus não é, de forma alguma, comparável ao amor humano. Há amor que é baseado na paixão que busca a gratificação no que chamamos de amor sexual. Depois temos o amor que tem sua base no prazer exterior, de um coração para o outro, um tipo de filantropia, uma comunicação que garante o prazer. Mas, queridos amigos, o amor de Deus tem na sua base um amor que flui do coração de Deus, porque premia aqueles a quem ele ama. Jamais houve um homem em todo o mundo que tenha experimentado o amor de Deus longe da morte sacrificial de Cristo na cruz. Não há nenhuma palavra no vocabulário humano que descreva este tipo de amor. A alma do homem é tão preciosa que Deus não poderia deixar de, a qualquer custo, ir até a extensão de si mesmo a ponto de se sacrificar. O homem pode odiar a Deus e pode amaldiçoar a Deus, negar a Deus, desafiar a Deus e ainda assim, Deus vai atrás desse inimigo tão vil para fazer dele uma pessoa boa. Amados, este é Deus. Isto é amor. Deus é um Deus de amor. Paulo escreveu em 2 Coríntios 13:11 que Deus é um Deus de amor. Apenas observando a cruz e o sacrifício de Cristo na cruz que podemos perceber aquele amor. Lemos em 1 João 3:16, conhecemos o amor nisto, que ele deu a sua vida por nós e nós devemos dar a vida pelos irmãos. Conhecer a Deus em Cristo na cruz é conhecer sua mais alta expressão, isto é, Deus estava em Cristo reconciliando consigo o mundo, não lhes imputando os seus pecados e pôs em nós a palavra da reconciliação. Na verdade, Deus derramou sua própria vida por nós na pessoa de seu Filho, pois lemos que Deus é Espírito e um Espírito não tem carne e osso como o Senhor Jesus tinha depois de sua ressurreição. Eles pensaram que estavam vendo um fantasma ou um espírito. Ele disse, toque em mim, pois um espírito não tem carne nem ossos. Desta forma, Deus preparou um corpo para si mesmo. E por isso lemos em Hebreus 10:10, na qual vontade temos sido santificados pela oblação do corpo de Jesus Cristo feita uma vez. Em 1 Timóteo 3:16, lemos que é um grande mistério a manifestação da divindade, Deus se manifestando em carne. Quando Deus, o Santo dos Santos, suportou os nossos pecados em seu próprio corpo, de acordo com Pedro, os homens, os anjos e os demônios testemunharam pela primeira vez uma completa demonstração do amor de Deus. Nisto está o amor, não que em nós tenhamos amado a Deus, mas em que ele nos amou a nós e enviou seu Filho para propiciação pelos nossos pecados. 1 João, capítulo 4, versos 10. Mais uma vez lemos o que as Escrituras apresentam sobre a tortura de nosso Senhor Jesus Cristo. Veja que quando ele sofreu por aqueles que o torturaram, ele orou por eles. Pai, perdoa-lhes, porque não sabem o que fazem. Meu amigo, jamais diga que Deus não ama você. De fato, foi com um grande amor, eterno amor, divino amor, o amor de Deus. Ainda temos a exposição do amor de Deus quando chegamos a conhecer o fato de Deus ter sacrificado seu único filho. O Pai amava o Filho antes da fundação do mundo, João 17, verso 24. Ele testificou seu amor no batismo de Cristo. Ele disse, este é meu Filho amado em quem tenho prazer. Isto foi repetido no Monte da Transfiguração, quando Moisés, Elias, Pedro, Tiago e João com Cristo e a voz do Pai que dizia, este é meu Filho amado. Mais uma vez, lemos que o Pai ama o Filho. João 3:35, João 5:20, Colossenses 1:13. Não se assuste com o que eu vou dizer. Deus me deu dois filhos que eu amo muito, com carinho. Sinceramente, eu amo muito, mas creio que eles são estranhos para mim se comparados com o amor de Deus por seu Filho Cristo Jesus. Eu jamais poderia amar os meus filhos da maneira que Deus ama o seu Filho. Nós entregamos nosso filho para as forças armadas do nosso país, quando eles vão fazer faculdade ou quando se casam. Mas amados, Deus entregou seu filho nas mãos de gente ruim e má para ser maltratado porque amou aquelas pessoas que faziam aquilo. Porque amou aquelas mesmas pessoas que faziam aquilo. Pois Deus amou o mundo de tal maneira que deu seu filho... Pois Deus amou o mundo de tal maneira que deu seu Filho unigênito. Oh, que amor! Que demonstração de amor verdadeiro que jamais conseguimos entender. Deus, então, tem um amor bem peculiar por seus filhos, um amor especial por aqueles que amam a Jesus. Jesus disse, pois o mesmo Pai vos ama, visto como vós me amastes e crestes que saí de Deus. João 16, verso 27. Mais uma vez ele disse, e que os tens amado a eles como me tens amado a mim. João 17, 23. Isto é parte da oração sacerdotal. Aquele que tem os meus mandamentos e os guarda, esse é o que me ama. Aquele que me ama será amado de meu Pai, e eu o amarei e me manifestarei a ele. João 14, 21. Mais uma vez, se alguém me ama, guardará a minha palavra, e meu Pai o amará, e viveremos para ele, e faremos nele morada. João 14, verso 23. Veja que Deus tem um amor muito especial por seus próprios filhos. Em João 14, 21 e 23, o amor especial do Pai se estende ao cristão obediente. Assim como o Pai disse que amava ao Filho por causa de sua obediência, nós também somos amados pela mesma razão. Ele ama muito o Senhor Jesus com um amor especial, pois Cristo foi obediente em tudo que o Pai queria. João 10, versos 17 e 18. Assim como Deus o Pai amou a Cristo devido à sua obediência, ele disse que o crente será amado pela mesma razão. Veja que a obediência e o amor andam juntos. Eles estão inseparavelmente juntos. Quando somos obedientes a Cristo, como também aos seus mandamentos, provamos de seu amor. Jesus disse, se me amardes, guardareis os meus mandamentos. Então, o precioso amor do Pai se torna uma preciosa e especial experiência para nós. O Pai está bem satisfeito com o seu filho, assim como aqueles que honram a seu filho. Eu sei que Deus me amava mesmo quando eu ainda estava no pecado. Quando me converti a Cristo, eu experimentei o amor de nosso Pai Celestial, mas depois eu descobri que seu amor especial era uma recompensa pela minha obediência. Sim, eu conheço um pouco do amor de Deus e creio que você também conhece. Você já

pouquinho nisso. Há aqueles que dizem que Deus amou apenas aquele que ele sabia que um dia aceitaria a Cristo. Isto não é verdade. Em João 3,16 lemos, porque Deus amou o mundo de tal maneira que deu seu Filho unigênito para que todo aquele que nele crê não pereça, mas tenha a vida eterna. O mundo todo quer dizer toda a humanidade em Romanos 5,8, mas Deus prova o seu amor para conosco em que Cristo morreu por nós, sendo nós ainda pecadores. Toda a humanidade é amada por Deus. Mas nem todos os homens são os amados de Deus. O termo amados é usado apenas para os cristãos? Jamais para os não salvos. A primeira vez que vemos este termo usado para cristãos está em Romanos capítulo 1, verso 7, onde Paulo, escrevendo aos crentes de Roma, os chama de amados de Deus. Por que somos chamados de amados de Deus? Bem, porque somos aceitos no amado de Deus, Efésios capítulo 1. Eu amado é ninguém mais, ninguém menos que o próprio Senhor Jesus Cristo. Deus me ordena amar a todos, mas eu tenho um amor especial pelos meus filhos. Eles são a minha carne, meu sangue, os objetos de meu amor especial, e eu não posso ter o mesmo amor pelos filhos dos outros. O apóstolo João escreveu, vede quão grande amor nos tem concedido o Pai, que fôssemos chamados filhos de Deus. Por isso o mundo não os conhece, porque não o conhece a ele. Esta frase grande amor, que vem do grego, que quer dizer que amor estranho, estrangeiro que Deus nos tem amado. Sim, amados, estranho amor mesmo. Este amor é um tipo de amor estrangeiro, um amor pouco natural, um amor sobrenatural que vem do próprio Deus. Se você me perguntar que amor grande é esse, eu apenas posso dizer que ultrapassa todo o entendimento. O amor de Deus que ultrapassa todo o entendimento, lemos em Efésios 3, verso 19. Há nisto, meus amados, um derramar especial do dom especial de Deus. Depois Deus manifesta o seu amor aos seus filhos através do castigo. Esse assunto pode incomodar algumas pessoas, pois elas não entendem isso. Lemos em Hebreus capítulo 12, começando com o verso 6. Porque o Senhor corrige o que ama e açoita a qualquer que recebe por filho. Queridos irmãos em Cristo, precisamos da disciplina divina. Precisamos ser filhos treinados para as nossas próprias bênçãos e benefícios, e quando recebemos as bênçãos de nosso Pai Celestial, todas elas são para o nosso bem. O castigo pode não ser agradável, mas sempre é muito proveitoso. Quando os cristãos são castigados pelo Senhor, é para que não sejamos condenados pelo mundo. Paulo torna isso muito claro em 1 Coríntios capítulo 11. Neste capítulo, a propósito, temos a clássica ceia do Senhor. Ali, Paulo está exortando ao autoexame de seu coração e julgar qualquer pecado em sua vida antes de se achegar à mesa do Senhor para partir o pão e beber do cálice, celebrando a morte do Senhor Jesus Cristo. Paulo disse que o homem deve se examinar a si mesmo. Se você tem pecado em sua vida, faça alguma coisa a respeito. Confesse o seu pecado e abandone-o antes de se achegar à mesa. E não venha de forma indigna à mesa do Senhor. Segundo ele, essa atitude é muito perigosa. Veja que se fizermos isso, não seremos castigados pelo Senhor, mas se não nos castigarmos e confessarmos os nossos pecados e nos acertarmos com Deus, ele vai nos castigar. Mas isso sempre ocorre num coração de amor. Alguns pais costumam castigar seus filhos cheios de ira. Eu já vi pais cheios de ira baterem numa criança e era ira, exatamente ira pura. Deus não age desta maneira. Quando Deus castiga, ele castiga com um coração cheio de amor. Meu pai certa vez me disse em mais de uma ocasião, filho, quando estava para me castigar por alguma razão, ele dizia, filho, isso vai doer mais em mim do que em você. Quando eu era jovem, eu não conseguia entender, não conseguia engolir essa frase. O que ele queria dizer com vai doer mais em mim do que em você? Bem, eu tive que me casar e ter filhos para ver os meus próprios netos chegarem. Embora meu pai não fosse um crente em Cristo, agora eu vejo que doía mais nele do que em mim. Meu pai não castigava porque ele me odiava, ele me castigava porque me amava. Ele queria que eu fosse alguém melhor, ele estava me treinando. Isto veio de um coração de amor. Queridos amigos, Deus castiga dessa maneira, sempre para o nosso bem. Deus quer que sejamos como Cristo foi, como Ele foi. A semelhança de Cristo, este é o alvo da experiência cristã nesta vida. Temos este pensamento na palavra seguinte. Você já notou esta palavra? Nenhum castigo é agradável no momento, mas depois ele faz efeito. O escritor aos Hebreus nos diz no capítulo 12 que

0: e há um depois. Algumas de nossas dificuldades, lutas e tribulações são difíceis de explicar, mas depois vamos a Cristo e nos tornamos como Ele. Vamos nos tornar completamente como Ele e vamos compreender seu amor por nós. O alvo de Deus é salvar você e eu, e isto é mais que livrar do inferno e da penalidade de nossos pecados. Ele nos fornece um lar nos céus, com certeza, e bem mais que isso, na verdade. Deus quer que sejamos como seu filho, seu amado filho Jesus. E para isso nós fomos escolhidos e predestinados para um fim glorioso. Cristo entregou-se por nós. No processo de conformação, Deus aplica seu método de correção para alisar algumas rugas que surjam em nossa vida, e tudo isso porque Ele nos ama. Efésios capítulo 5, versículos 25 e 26 nos diz: Vós, maridos, amai vossas mulheres como também Cristo amou a igreja e a si mesmo se entregou por ela, para a santificar, purificando-a com a lavagem da água pela palavra, para apresentar a si mesmo igreja gloriosa, sem mácula, nem ruga, nem coisa semelhante, mas santa e irrepreensível. Assim Deus vai passando o ferro quente, tirando os amassados e as rugas. Eu devo dizer que Ele está lavando as manchas e passando as rugas de nossas vidas para que nos apresente a nós como filho perfeito, assim como o Senhor Jesus. Lembro-me dos dias de criança, quando eu era menino e precisava da correção de minha mãe, e ela dizia o mesmo que meu pai: Filho, isso vai doer mais em mim do que em você. Eu posso me lembrar dela falando exatamente isso com lágrimas nos olhos. Eu chorava de verdade quando ela dizia. Ela dizia: Eu vou deixar você de castigo, você vai ficar 3 dias sem sair para brincar. Minha mãe fazia isso com lágrimas nos olhos. Isso magoava o seu coração. Doía muito, mais nela do que em mim. Ela não queria me privar do prazer, mas eu tinha desobedecido e ela me avisou que se eu desobedecesse seria castigado. Agora ela estava me castigando não porque ela me odiava. Dava para ver o amor em seu rosto porque ela me amava. Ao ver suas lágrimas eu também vi o seu amor. Era algo que eu jamais entendi naqueles dias. Mas ao me sentar e pensar nos meus próprios filhos que Deus me deu, eu aprendi de certa forma o que minha mãe sentia. Agora que conheci o Senhor Jesus como Salvador, acho que entendo mais sobre o amor que também castiga. Ele se expressa nestas palavras do profeta. Vamos ler agora. Em toda a angústia deles, ele foi angustiado, e o anjo da sua presença os salvou. Pelo seu amor e pela sua compaixão, ele os remiu e os tomou, e os conduziu todos os dias da antiguidade. Isaías 63, verso 9. Você se fortalece com estas palavras, caro ouvinte? Em toda a aflição deles, ele ficava aflito. Isto é quase inconcebível. Mas o profeta de Deus no Antigo Testamento via a correção de Deus com o seu povo e lembrava a eles que em toda a sua aflição Deus também se afligiria. Amado ouvinte, há algo nisso tudo para você e para mim. O Senhor não apenas nos redime por seus próprios sofrimentos, mas Ele sofre conosco em todo momento. Ele se emociona com as nossas enfermidades, Ele se aflige ao ver que estamos nos distanciando dEle e sofre ao ter que nos castigar. Mas isto é apenas uma demonstração do seu amor que se derrama sobre nós. E que grande amor! Porque Deus amou o mundo de tal maneira que deu seu Filho unigênito para que todo aquele que nele crê não pereça, mas tenha a vida eterna. João 3,16. Se você que nos ouve hoje ainda não é salvo, por que não abra o seu coração e deixe Jesus Cristo entrar? Se você é um cristão afastado, um desviado, está longe dos caminhos de Deus e ainda não está sentindo a vara de Deus, com certeza vai sentir. Qualquer dia ela vai chegar, pois o Senhor castiga quem ama. Deus quer nos trazer de volta para o lugar de bênção e utilidade com Ele mesmo. Se você se afastou e é um daqueles que andam distantes da comunhão de Deus, não é fiel ao trabalho de Deus nem à sua obra, volte hoje ainda. Dessa forma não vai sentir a vara do castigo de Deus, de nosso Pai Celestial. Você vai conhecer seu grande amor. Eu prefiro ter o amor com a obediência que o amor com o castigo da desobediência. Este amor é muito mais aconchegante, muito mais grandioso. Obedecer é melhor que sacrificar. Deus quer a obediência de seus filhos e quando Ele tem isso, eles conhecem o seu amor de uma maneira muito especial que eles jamais conhecerão em outro momento. Caro amigo, saiba que você tem um Deus de amor que jamais cessa de se derramar em seu e em meu favor. Chegue perto de Deus e Deus vai ficar perto de você. Uma mulher me escreveu um tempo atrás dizendo: ore para que o Senhor se aproxime de mim. Você já ouviu alguém orar desse jeito? Senhor, fique mais perto de mim. Não se preocupe em orar assim, caro ouvinte. A Bíblia diz para nos achegarmos a Deus e Ele se aproximará de nós. Venha hoje ao Senhor. Se você tem pecados ainda não confessados, confesse agora e abandone esses pecados. Acerte-se com Deus e conheça seu grande amor como nunca antes você conheceu. Vamos parar aqui o nosso tópico. No próximo estudo, vamos estudar a graça de Deus. Já vimos a bondade de Deus, a misericórdia de Deus e o seu grande amor. Agora, em nosso próximo estudo, vamos considerar a graça de Deus. Eu creio que teremos notícias suas até o próximo programa. Espero receber a sua carta. Escreva-nos. Muito obrigado por ouvir o nosso programa. Continue olhando para o alto e que Deus o abençoe.
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Bom, Deus abençoe grandemente e muito obrigado por ter estado conosco até o presente momento. Eu sou Laurence Husby e vou para casa descansar, mas vou deixar você na companhia do meu bom amigo e irmão em Cristo, Mário Sérgio. Deus abençoe grandemente e até a próxima oportunidade.

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0: Descubra o que acontece quando o celular fica no modo avião. Disque 100, a denúncia pode ser anônima? Do litoral às serras, roteiros para explorar a Mata Atlântica pelo Brasil. Você sabe como funciona e a importância do modo avião nos dispositivos eletrônicos como o seu celular? A ferramenta desativa as conexões sem fio, como rede móvel, Wi-Fi e Bluetooth, para evitar potenciais interferências nos sistemas de navegação e comunicação dos aviões. Embora as chances de um celular causar um acidente sejam baixas, o cumprimento das regras de segurança estabelecidas pelas companhias aéreas continua sendo fundamental durante os voos. Além de garantir a segurança na aviação, o recurso traz benefícios práticos para o uso diário dos passageiros. Com as transmissões de dados desligadas, o aparelho consome menos energia, tornando o modo avião uma excelente alternativa para economizar bateria. Mesmo com a função ativada, os usuários podem continuar acessando fotos, vídeos, músicas e jogos salvos no dispositivo, além de reativar manualmente conexões como Wi-Fi, quando permitido pela tripulação. O Ministério dos Direitos Humanos e da Cidadania prestou esclarecimentos sobre o funcionamento do Disque 100, destacando que qualquer pessoa pode registrar uma denúncia de forma totalmente anônima. Para acionar o serviço, não é necessário fornecer documentos e nem apresentar provas imediatas. O denunciante precisa apenas relatar os fatos com o máximo de detalhes possível, recebendo um número de protocolo para acompanhar o andamento do caso sem comprometer a sua identidade. A instituição também reforça a diferença entre anonimato e sigilo, além de detalhar o destino das notificações, que são encaminhadas aos órgãos competentes de proteção e responsabilização. O atendimento funciona 24 horas por dia de forma gratuita por telefone, WhatsApp, aplicativo e internet. No entanto, o Ministério ressalta que em situações de emergência ou risco iminente à vida, a orientação é acionar diretamente a Polícia Militar pelo número 190. Presente em várias regiões do Brasil, a Mata Atlântica abrange desde serras e florestas tropicais até manguezais, ilhas e praias. As opções de itinerários oferecem ao visitante a oportunidade de realizar caminhadas ecológicas, banhos de cachoeira, observação da vida silvestre e forte imersão nas culturas locais. Entre os principais destinos recomendados estão parques nacionais de renome, como o do Monte Pascoal, na Bahia, da Serra dos Órgãos, no Rio de Janeiro, da Serra do Mar, em São Paulo, e do Iguaçu, no Paraná. Roteiros em regiões serranas de Santa Catarina, cânions gaúchos e águas cristalinas da Serra da Bodoquena e Bonito, no Mato Grosso do Sul, também ganham destaque. A iniciativa reforça o potencial do turismo sustentável como ferramenta de valorização do patrimônio natural brasileiro.
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2: As boas novas de Deus para você memorizar esta semana aqui na BBN encontram-se em João capítulo 16, versículo 33. Tenho-vos dito isto para que em mim tenhais paz. No mundo tereis aflições, mas tende bom ânimo, eu venci o mundo. Mais uma vez, tenho-vos dito isto para que em mim tenhais paz. No mundo tereis aflições, mas tende bom ânimo, eu venci o mundo. Estas são as boas novas de Deus para você memorizar esta semana aqui na

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Iniciamos juntos mais um horário na programação da nossa BBN, a Rede de Rádio Difusão Bíblica. Hoje é quarta-feira, dia 9 de setembro, e eu sou seu amigo Mário Sérgio, vou lhe fazendo companhia. Muito obrigado pela sua audiência onde quer que você esteja e que Deus abençoe você. Música.

Daqui a pouco você não pode perder o nosso programa Oração em Família. 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Então não perca dentro de mais alguns instantes a meditação bíblica e logo depois as intercessões em mais um programa Oração em Família.

0: Começa agora mais um programa Oração em Família, da nossa BBN, a Rede de Rádio Difusão Bíblica. Eu sou seu amigo Mário Sérgio e vou lhe trazer os pedidos para juntos orarmos. Mas antes, vamos ouvir uma breve meditação bíblica com o Newton Costa, representante da BBN em Curitiba. Logo após estaremos de volta com os pedidos e agradecimentos. Newton, com você a palavra.
1: Conhecendo um novo amigo. Olá, meu querido ouvinte. Que alegria estarmos juntos mais uma vez. Hoje eu quero convidar você a meditar sobre uma pergunta essencial para a nossa jornada espiritual. Afinal, como podemos realmente conhecer a Deus? Encontrar tempo para ficar a sós com Deus pode parecer uma tarefa difícil e em meio à correria do dia a dia, às vezes até impossível. O estresse, as responsabilidades diárias, o trabalho e os compromissos disputam cada minuto da nossa atenção. Mas é exatamente nesses momentos de pausa, ao abrirmos a Bíblia para ouvir o Senhor, que encontramos o que a nossa alma mais necessita. Deus anseia por esse encontro diário conosco, desejando que o conheçamos profundamente através da sua palavra. Até a sua juventude, o profeta Samuel ainda não havia ouvido a voz de Deus de maneira pessoal, mas o Senhor o chamou pelo próprio nome. E assim que os ouvidos de Samuel se abriram, iniciou-se ali uma linda comunhão com o Pai. Da mesma forma, quando você sentir o toque do Senhor, convide-o a entrar em sua rotina. Como quem acolhe e conhece um novo amigo, converse com Deus abertamente. Fale sobre as suas lutas, seus planos, suas preocupações e seus sentimentos mais profundos. Permita que ele seja o seu amigo mais íntimo e não apenas um conhecido distante. As Escrituras nos orientam com sabedoria na carta aos Romanos, capítulo 12, versículo 2. E não vos conformeis com este mundo, mas transformai-vos pela renovação do vosso entendimento, para que experimenteis qual seja a boa, agradável e perfeita vontade de Deus. Se você quiser se aprofundar ainda mais neste tema, anote estas ricas passagens bíblicas para meditar em sua casa. O primeiro livro de Samuel, capítulo 3, versículos de 2 a 10, e o versículo 19. O livro de Provérbios, capítulo 3, versículos do 1 ao 4, e a carta aos Colossenses, capítulo 3, versículos do 1 ao 17. Meu querido ouvinte, reserve hoje um momento sincero de silêncio e entrega na presença do Pai. Abra o seu coração com transparência, entregando a sua ansiedade àquele que cuida de cada detalhe da sua vida. Como bem nos conforta o autor Max Lucado, em meio às tempestades diárias, insista em ficar tranquilo e coloque a sua ansiedade sobre ele. Deixe Deus ser Deus. Deixe que ele mergulhe você em sua glória, para que tanto seu fôlego quanto seus problemas sejam aspirados da sua alma. Fique tranquilo, fique quieto, fique aberto e disposto. Que a amizade e a doce presença do Senhor encham o seu coração e a sua casa de paz. E agora, voltemos ao apresentador do programa para orarmos pelos pedidos de oração que chegaram a nós, com você e por você, querido ouvinte.
0: Nosso muito obrigado ao Newton Costa pela meditação bíblica de hoje, que certamente serviu para o nosso crescimento espiritual. E agora vamos aos pedidos e agradecimentos. Esteja orando junto conosco. Uma ouvinte pede por sua mãe e por sua cunhada, que vão passar por uma cirurgia. Uma ouvinte pede por sua vida espiritual. Um filho pede pela vida da sua mãe, que irá iniciar um tratamento de quimioterapia. Ore para que ela possa ter vitória quando a tentação vier. Um ouvinte pede pela salvação de seus familiares, e por sua igreja de pastor, e por sua vida espiritual. Um ouvinte pede pela sua vida e por sua família. Um ouvinte pede pela direção de Deus em sua vida e por um processo na justiça. Um ouvinte pede por sua saúde e permissão para voltar a dirigir. Um ouvinte pede por um processo que está aguardando. Um ouvinte pede pela direção de Deus em relação a uma mudança de cidade. Este é o programa Oração em Família. Um ouvinte pede pela sua irmã em Cristo, que está hospitalizada. Um ouvinte pede pela sua vida e pela vida da sua família, por paz e saúde. Um ouvinte pede por uma causa na justiça. Um ouvinte pede por sua família e por sua vida e trabalho. Ore por um pai de família que está passando pela dura dor de um divórcio. Ore pela cura de uma irmã em Cristo que está deprimida. Uma mãe pede pela sua filha que está sofrendo dores nas costas. Uma ouvinte pede pela direção de Deus para encontrar um novo trabalho. Um ouvinte pede por libertação. Este é o programa Oração em Família. Um ouvinte pede pelo seu cunhado, que está em tratamento contra o câncer, e por uma amiga que também está com câncer. Um ouvinte louva a Deus pelos livramentos e pede por proteção para a sua família. Um ouvinte pede pela direção de Deus em um novo trabalho. Um ouvinte pede pela sua vida e pela vida da sua irmã. Um ouvinte pede por sua esposa, filhas, neto e por sua aposentadoria. Um pai pede pela vida dos seus filhos e por sabedoria para guiá-los nos caminhos do Senhor. Um ouvinte pede pela vida afetiva da sua filha, que Deus prepare alguém segundo a sua vontade. Um ouvinte pede pela sua vida emocional e física. Um ouvinte pede pela salvação de sua família e pede para que Deus abençoe a sua loja e proteja a sua vida. Um ouvinte pede pela sua sobrinha, que está com dores na lombar. Um ouvinte pede por saúde e salvação para o seu padrasto. Um ouvinte pede pelo seu esposo, que está hospitalizado. Um ouvinte pede pelos detentos de Tremembé, que estão ouvindo a nossa programação. Um pai pede pelo seu filho, que está afastado dos caminhos do Senhor. Este é o programa Oração em Família. Um ouvinte pede pela salvação do seu sobrinho e por sua sobrinha para que consiga alugar uma casa. Um ouvinte pede pela proteção de Deus em sua vida. Um ouvinte pede pela sua vida espiritual e financeira. Uma mãe pede pelo seu filho mais velho por controle de sua vida financeira. Uma mãe pede pelo seu filho, que tem problemas de saúde e emocionais. Um ouvinte pede pela sua vida espiritual. Este é o programa Oração em Família. Um ouvinte pede pela restauração do seu casamento. Um ouvinte pede por sua esposa, que está hospitalizada. Ore por um ouvinte que está colocando um catéter de longa duração para o tratamento de quimioterapia. Ore por um rapaz que está perdido na prostituição e nos vícios. Um ouvinte pede pela salvação dos seus familiares e por seu trabalho. Uma mãe pede pela saúde da sua filha. Ore por um ouvinte e seu marido que desejam ter um filho. Um ouvinte pede pela libertação do vício do álcool do seu irmão. Um ouvinte pede pela sua família e pela venda de um imóvel. Um ouvinte pede por sua filha e por sua família. Um ouvinte pede pelo seu filho e família. Um ouvinte pede por sua saúde. Este é o programa Oração em Família. Um ouvinte pede por seu irmão que sofreu um acidente e está na UTI. Um ouvinte pede por sua esposa pela vida espiritual e financeira. Um ouvinte pede por uma causa na justiça. Um ouvinte pede pela decisão sobre trocar o uso de um medicamento. Um ouvinte pede por uma prima que descobriu que está com câncer e começa o tratamento em breve. Um pai pede por sua filha, pelo resultado de uma entrevista de emprego. Ore pela vida de um ouvinte. Este é o programa Oração em Família. Um avô pede pela saúde da sua netinha de 4 anos, pois ela está com leucemia. Um ouvinte pede por sua vida e pela vida dos seus familiares. Um ouvinte pede pela saúde da sua esposa, filhos e por sua vida. Uma mãe pede por um filho que está em São Paulo e não dá notícias e por um emprego para sua filha. Uma filha pede por sua mãe que está internada após um infarto e necessita de recuperação. Um ouvinte pede pelo seu irmão que vai passar por uma cirurgia no ombro, que tudo vá bem com a cirurgia e na sua recuperação. Estes são os pedidos e agradecimentos do programa Oração em Família de hoje. Se você puder, pare por alguns instantes, ajoelhe-se e vamos orar. Pai querido, muito obrigado por mais um dia de vida. Obrigado pela tua graça, pela tua misericórdia, pelo teu amor. Nós te suplicamos por todos os ouvintes que nos acompanham neste exato momento, onde quer que estejam. Também colocamos diante do Senhor todos os pedidos e todos os agradecimentos do programa Oração em Família de hoje. O Senhor conhece cada indivíduo, o Senhor conhece cada família. Pedimos por aqueles que têm uma causa na justiça, para que sejam pleiteadas pelo Senhor. Suplicamos por aqueles que precisam de um emprego, para que possam ter uma oportunidade de trabalho. Pedimos pelos doentes para que sejam curados em nome do Senhor Jesus. Nós pedimos estas bênçãos em nome do Teu Filho amado. Amém. Muito obrigado pela sua participação em mais um programa Oração em Família da BBN, que vai ao ar sempre de segunda a sábado em dois horários, 2h15 da tarde e 4 horas da manhã. Mande seus pedidos por e-mail rede@bbnmedia.org e vamos orar com você, por você e pelas nossas famílias. E agora você continua com mais da nossa programação musical.

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0: cidade. Amo, porém, a tua lei. Sete vezes no dia te louvo pelas tuas justas ordenanças. Muita paz têm os que amam a tua lei e não há nada que os faça tropeçar. Espero, Senhor, na tua salvação e cumpro os teus mandamentos. A minha alma observa os teus testemunhos. Amo-os extremamente. Observo os teus preceitos e os teus testemunhos, pois todos os meus caminhos estão diante de ti. Não há nada que faça tropeçar os que amam a lei de Deus, porque eles têm muita paz. Versículo 165. Quantas pessoas não têm paz? Quantas vivem em ansiedade, tropeçando em suas próprias escolhas, porque não têm paz dos que amam a lei do Senhor? Os que amam a palavra têm problemas, são perseguidos pelos príncipes maus deste mundo mau, mas não perdem a sua paz, porque amam a lei do Senhor. E não há nada que os faça tropeçar. Nem a morte, nem a vida, nem os anjos, nem poderes humanos malignos, nem os problemas do presente, nem as incógnitas do futuro. Nada mesmo pode separar do amor de Deus que está em Cristo Jesus, a palavra que se fez vida e se tornou nosso Senhor. Amar a lei de Deus é amar a pessoa de Jesus Cristo, pois é nele que todos os preceitos da lei se cumpre. Cada crente tem seu livro da Bíblia, ou capítulo da Bíblia preferido. No meu caso, Romanos capítulo 8 é a preferência. Mas a bênção, a vida, a vitória não está em livro ou capítulo da Bíblia, nem na Bíblia inteira, mas na pessoa de Jesus Cristo. Nós o amamos e nele temos nossa paz. Por isso, nada nos fará tropeçar, jamais. Oremos ao Senhor. Pai bondoso, nós amamos a Jesus, teu amado Filho, a encarnação da tua palavra. Por ele nós te louvamos e adoramos. Amém. Amém.
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1: As boas novas de Deus para você memorizar esta semana aqui na BBN encontram-se em João capítulo 16, versículo 33. Tenho-vos dito isto para que em mim tenhais paz. No mundo tereis aflições, mas tende bom ânimo, eu venci o mundo. Mais uma vez, tenho-vos dito isto para que em mim tenhais paz. No mundo tereis aflições, mas tende bom ânimo, eu venci o mundo. Estas são as boas novas de Deus para você memorizar esta semana aqui na BBN.

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1: A nossa leitura bíblica diária de hoje será em Ezequiel, do capítulo 14 ao 16.
2: Capítulo 14. E vieram a mim alguns homens dos anciãos de Israel, e se assentaram diante de mim. Então veio a mim a palavra do Senhor, dizendo: Filho do homem, estes homens levantaram os seus ídolos nos seus corações, e o tropeço da sua maldade puseram diante da sua face. Devo eu, de alguma maneira, ser interrogado por eles? Portanto, fala com eles e diz-lhes: Assim diz o Senhor Deus: Qualquer homem da casa de Israel que levantar os seus ídolos no seu coração e puser o tropeço da sua maldade diante da sua face, e vier ao profeta, eu, o Senhor, vindo ele, lhe responderei conforme a multidão dos seus ídolos, para que eu possa apanhar a casa de Israel no seu coração, porquanto todos se apartaram de mim para seguirem os seus ídolos. Portanto, dize à casa de Israel: Assim diz o Senhor Deus: Convertei-vos e tornai-vos dos vossos ídolos, e desviai os vossos rostos de todas as vossas abominações. Porque qualquer homem da casa de Israel e dos estrangeiros que peregrinam em Israel, que se alienar de mim e levantar os seus ídolos no seu coração e puser o tropeço da sua maldade diante do seu rosto e vier ao profeta para me consultar por meio dele, eu, o Senhor, lhe responderei por mim mesmo, e porei o meu rosto contra o tal homem e o assolarei para que sirva de sinal e provérbio, e arrancá-lo-ei do meio do meu povo, e sabereis que eu sou o Senhor. E se o profeta for enganado e falar alguma coisa, eu, o Senhor, terei enganado esse profeta, e estenderei a minha mão contra ele, e destruí-lo-ei do meio do meu povo Israel. E levarão sobre si o castigo da sua iniquidade. O castigo do profeta será como o castigo de quem o consultar, para que a casa de Israel não se desvie mais de mim, nem mais se contamine com todas as suas transgressões. Então eles serão o meu povo, e eu lhe serei o seu Deus, diz o Senhor Deus. Veio ainda a minha palavra do Senhor, dizendo: Filho do homem, quando uma terra pecar contra mim, se rebelando gravemente, então estenderei a minha mão contra ela, e lhe quebrarei o sustento do pão, e enviarei contra ela fome, e cortarei dela homens e animais. Ainda que estivessem no meio dela estes três homens, Noé, Daniel e Jó, eles, pela sua justiça, livrariam apenas as suas almas, diz o Senhor Deus. Se eu fizer passar pela terra as feras selvagens, e elas a desfilharem de modo que fique desolada, e ninguém possa passar por ela por causa das feras, e estes três homens estivessem no meio dela, vivo eu, diz o Senhor Deus, que nem a filhos nem a filhas livrariam, eles só ficariam livres, e a terra seria assolada. Ou se eu trouxer a espada sobre aquela terra, e disser: Espada, passa pela terra, e eu cortar dela homens e animais, ainda que aqueles três homens estivessem nela, vivo eu, diz o Senhor Deus, que nem filhos nem filhas livrariam, mas somente eles ficariam livres. Ou se eu enviar a peste sobre aquela terra e derramar o meu furor sobre ela com sangue para cortar dela homens e animais, ainda que Noé, Daniel e Jó estivessem no meio dela, vivo eu, diz o Senhor Deus, que nem um filho nem uma filha eles livrariam, mas somente eles livrariam as suas próprias almas pela sua justiça. Porque assim diz o Senhor Deus: quanto mais, se eu enviar os meus quatro maus juízos, a espada, a fome, as feras e a peste contra Jerusalém, para cortar dela homens e feras, mas eis que alguns fugitivos restarão nela, que serão levados para fora, assim filhos e filhas, eis que eles virão a vós e vereis o seu caminho e os seus feitos, e ficareis consolados do mal que eu trouxe sobre Jerusalém e de tudo o que trouxe sobre ela, e sereis consolados quando virdes o seu caminho e os seus feitos, e sabereis que não fiz sem razão tudo quanto nela tenho feito, diz o Senhor Deus. Capítulo 15. E veio a minha palavra do Senhor, dizendo: Filho do homem, que mais é a árvore da videira do que qualquer outra árvore, ou do que o sarmento que está entre as árvores do bosque? Toma-se dela madeira para fazer alguma obra? Ou toma-se dela alguma estaca para que se lhe pendure um vaso? Eis que é lançado no fogo para ser consumido. Ambas as suas extremidades consome o fogo, e o meio dela fica também queimado. Serviria, porventura, para alguma obra? Ora, se estando inteiro não servia para obra alguma, quanto menos sendo consumido pelo fogo e sendo queimado, se faria ainda a obra dele? Portanto, assim diz o Senhor Deus: como a árvore da videira entre as árvores do bosque, que tenho entregue ao fogo para que seja consumido, assim entregarei os habitantes de Jerusalém, e porei a minha face contra eles. Do fogo sairão, mas o fogo os consumirá. E sabereis que eu sou o Senhor, quando tiver posto a minha face contra eles, e tornarei a terra em desolação, porquanto grandemente transgrediram, diz o Senhor Deus. Capítulo 16. E veio a mim outra vez a palavra do Senhor, dizendo: Filho do homem, faze conhecer a Jerusalém as suas abominações, e dize: Assim diz o Senhor Deus a Jerusalém: a tua origem e o teu nascimento procedem da terra dos cananeus. Teu pai era amorreu, e tua mãe heteia. E quanto ao teu nascimento, no dia em que nasceste, não te foi cortado o umbigo, nem foste lavada com água para te limpar, nem tampouco foste esfregada com sal, nem envolta em faixas. Não se apiedou de ti olho algum para te fazer alguma coisa disto, compadecendo-se de ti. Antes, foste lançada em pleno campo, pelo nojo da tua pessoa, no dia em que nasceste. E passando eu junto de ti, vi-te a revolver-te no teu sangue, e disse-te: ainda que estejas no teu sangue, vive. Sim, disse-te, ainda que estejas no teu sangue, vive. Eu te fiz multiplicar como renovo do campo, e cresceste, e te engrandeceste, e chegaste a grande formosura. Avultaram os seios, e cresceu o teu cabelo, mas estavas nua e descoberta. E passando eu junto de ti, vi-te, e eis que o teu tempo era tempo de amores, e estendi sobre ti a aba do meu manto, e cobri a tua nudez, e dei-te juramento, e entrei em aliança contigo, diz o Senhor Deus, e tu ficaste sendo minha. Então te lavei com água, e te enxuguei do teu sangue, e te ungi com óleo, e te vesti com roupas bordadas, e te calcei com pele de texugo, e te cingi com linho fino, e te cobri de seda, e te enfeitei com adornos, e te pus braceletes nas mãos e um colar ao redor do teu pescoço, e te pus um pendente na testa e brincos nas orelhas e uma coroa de glória na cabeça. E assim foste ornada de ouro e prata, e o teu vestido foi de linho fino, e de seda, e de bordados. Nutriste-te de flor de farinha, e mel e azeite, e foste formosa em extremo, e foste próspera até chegares à realeza. E correu de ti a tua fama entre os gentios, por causa da tua formosura, pois era perfeita, por causa da minha glória que eu pusera em ti, diz o Senhor Deus. Mas confiaste na tua formosura, e te corrompeste por causa da tua fama, e prostituías-te a todo o que passava para seres dele, e tomaste dos teus vestidos, e fizeste lugares altos pintados de diversas cores, e te prostituíste sobre eles como nunca sucedera, nem sucederá. E tomaste as tuas joias de enfeite que eu te dei do meu ouro e da minha prata, e fizeste imagens de homens, e te prostituíste com elas. e tomaste os teus vestidos bordados e as cobriste, e o meu azeite e o meu perfume puseste diante delas, e o meu pão que te dei, a flor de farinha, e o azeite e o mel com que eu te sustentava, também puseste diante delas em cheiro suave, e assim foi, diz o Senhor Deus. Além disto, tomaste a teus filhos e tuas filhas que me tinhas gerado, e os sacrificaste a elas para serem consumidos. Acaso é pequena a tua prostituição? E mataste a meus filhos, e os entregaste a elas para os fazerem passar pelo fogo, e em todas as tuas abominações e nas tuas prostituições não te lembraste dos dias da tua mocidade, quando tu estavas nua e descoberta e revolvida no teu sangue. E sucedeu depois de toda a tua maldade, ai, ai de ti, diz o Senhor Deus, que edificaste uma abóbada e fizeste lugares altos em cada rua, a cada canto do caminho edificaste o teu lugar alto, e fizeste abominável a tua formosura, e alargaste os teus pés a todo o que passava, e multiplicaste as tuas prostituições. Também te prostituíste com os filhos do Egito, teus vizinhos, grandes de carne, e multiplicaste a tua prostituição para me provocares a ira. Por isso, estendi a minha mão sobre ti, e diminuí a tua porção, e te entreguei à vontade das que te odeiam, das filhas dos filisteus, as quais se envergonhavam do teu caminho depravado. Também te prostituíste com os filhos da Assíria, porquanto eras insaciável, e prostituindo-te com eles, nem ainda assim ficaste farta. Antes multiplicaste as tuas prostituições na terra de Canaã até Caldeia, e nem ainda com isso te fartaste. Quão fraco é o teu coração, diz o Senhor Deus, fazendo tu todas estas coisas, obras de uma meretriz imperiosa, edificando tu a tua abóbada ao canto de cada caminho, e fazendo o teu lugar alto em cada rua. Nem foste como a meretriz, pois desprezaste a paga. Foste como a mulher adúltera que, em lugar do seu marido, recebe os estranhos. A todas as meretrizes dão paga, mas tu dás os teus presentes a todos os teus amantes, e lhes dás presentes para que venham a ti de todas as partes pelas tuas prostituições. Assim que contigo sucede o contrário das outras mulheres nas tuas prostituições, pois ninguém te procura para a prostituição, porque dando tu a paga, e a ti não sendo dada a paga, fazes o contrário. Portanto, ó meretriz, ouve a palavra do Senhor. Assim diz o Senhor Deus, porquanto se derramou o teu dinheiro, e se descobriu a tua nudez nas tuas prostituições com os teus amantes, como também com todos os ídolos das tuas abominações e do sangue de teus filhos que lhes deste, portanto, eis que ajuntarei a todos os teus amantes com os quais te deleitaste, como também a todos os que amaste com todos os que odiaste, e ajuntá-los-ei contra ti em redor, e descobrirei a tua nudez diante deles, para que vejam toda a tua nudez. E julgar-te-ei como são julgadas as adúlteras e as que derramam sangue, e entregar-te-ei ao sangue de furor e de ciúme, e entregar-te-ei nas mãos deles, e eles derrubarão a tua abóbada, e transtornarão os teus altos lugares, e te despirão os teus vestidos, e tomarão as tuas joias de enfeite, e te deixarão nua e descoberta. Então farão subir contra ti uma multidão, e te apedrejarão, e te traspassarão com as suas espadas, e queimarão as tuas casas a fogo, e executarão juízos contra ti aos olhos de muitas mulheres, e te farei cessar de ser meretriz, e paga não darás mais. Assim satisfarei em ti o meu furor, e os meus ciúmes se desviarão de ti, e me aquietarei, e nunca mais me indignarei. Porquanto não te lembraste dos dias da tua mocidade, e me provocaste à ira com tudo isto, eis que também eu farei recair o teu caminho sobre a tua cabeça, diz o Senhor Deus, e não mais farás tal perversidade sobre todas as tuas abominações. Eis que todo que usa de provérbios usará contra ti este provérbio, dizendo: tal mãe, tal filha, tu és filha de tua mãe, que tinha nojo de seu marido e de seus filhos, e tu és irmã de tuas irmãs, que tinha nojo de seus maridos e de seus filhos. Vossa mãe foi Eteia, e vosso pai a morreu. E tua irmã, a maior, é Samaria, ela e suas filhas, a qual habita à tua esquerda, e a tua irmã menor, que habita à tua mão direita, é Sodoma e suas filhas. Todavia, não andaste nos seus caminhos, nem fizeste conforme as suas abominações, mas como se isto fora muito pouco, ainda te corrompeste mais do que elas em todos os teus caminhos. Vivo eu, diz o Senhor Deus, que não fez Sodoma tua irmã, nem ela, nem suas filhas, como fizeste tu e tuas filhas. Eis que esta foi a iniquidade de Sodoma tua irmã: soberba, fartura de pão e abundância de ociosidade teve ela e suas filhas, mas nunca fortaleceu a mão do pobre e do necessitado. E se ensoberbeceram e fizeram abominações diante de mim, portanto, vendo eu isto, as tirei dali. Também Samaria não cometeu a metade de teus pecados, e multiplicaste as tuas abominações mais do que elas, e justificaste as tuas irmãs com todas as tuas abominações que fizeste. Tu também que julgaste as tuas irmãs, leva a tua vergonha pelos pecados que cometeste mais abomináveis do que elas, mais justas são do que tu. Envergonha-te logo também, e leva a tua vergonha, pois justificaste as tuas irmãs. Eu, pois, farei voltar os cativos delas, os cativos de Sodoma e suas filhas, e os cativos de Samaria e suas filhas, e os cativos do teu cativeiro dentre elas, para que leves a tua vergonha e sejas envergonhada por tudo o que fizeste, dando-lhes tu consolação. Quando tuas irmãs Sodoma e suas filhas tornarem ao seu primeiro estado, e também Samaria e suas filhas tornarem ao seu primeiro estado, também tu e tuas filhas tornareis ao vosso primeiro estado. Nem mesmo Sodoma, tua irmã, foi mencionada pela tua boca no dia da tua soberba, antes que se descobrisse a tua maldade, como no tempo do desprezo das filhas da Síria e de todos os que estavam ao redor dela, as filhas dos filisteus, que te desprezavam em redor. A tua perversidade e as tuas abominações tu levarás, diz o Senhor. Porque assim diz o Senhor Deus: eu te farei como fizeste que desprezaste o juramento, quebrando a aliança. Contudo, eu me lembrarei da minha aliança que fiz contigo nos dias da tua mocidade, e estabelecerei contigo uma aliança eterna. Então te lembrarás dos teus caminhos, e te confundirás quando receberes tuas irmãs maiores do que tu, com as menores do que tu, porque tas darei por filhas, mas não pela tua aliança. Porque eu estabelecerei a minha aliança contigo, e saberás que eu sou o Senhor, para que te lembres disso, e te envergonhes, e nunca mais abras a tua boca por causa da tua vergonha, quando eu te espiar de tudo quanto fizeste, diz o Senhor Deus.
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Os princípios bíblicos para todas as nações são universais no Novo Testamento. Em Atos 17:26, Paulo afirma que Deus de um só fez a raça humana para habitar sobre toda a face da terra, havendo fixado os tempos previamente estabelecidos e os limites da sua habitação. Isso nos lembra que o Brasil está sob o cuidado soberano de Deus. Como nação, somos chamados a buscar a justiça, a paz e a verdade do Evangelho, permitindo que Cristo transforme vidas e a sociedade.

0: nada que possamos fazer com nossas próprias forças para merecermos a vida eterna. Isso fica claro quando lemos Efésios capítulo 2, nos versos 8 e 9. Porque pela graça sois salvos, por meio da fé, e isto não vem de vós, é dom de Deus, não vem das obras, para que ninguém se glorie. Comparado ao peso do pecado, que está ligado a nós desde o nascimento, nem mesmo uma vida de boas obras seria suficiente para pagar essa dívida. Mas é aí que a graça e amor de Deus por nós muda tudo. E quando Jesus nasce neste mundo e padece na cruz, Ele nos trouxe então, gratuitamente, o pagamento pelos pecados e o lindo presente da vida eterna. Querido ouvinte, se você nunca orou a Deus, pedindo perdão pelos seus pecados e crendo no nome santo de Jesus, hoje pode ser o dia da sua salvação, um dia que você terá seu nome escrito no livro da vida para toda a eternidade. 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
2: Porque o justo sofre. Porque pessoas inocentes morrem com leucemia cedo na vida. Porque coisas difíceis acontecem com gente boa. Essas são algumas das perguntas que têm afligido a alma dos crentes em Deus ao longo dos milênios. Salmo 13, um dos salmos de lamento, dos quais nós encontramos 65 no Hinário de Israel, o livro de Salmos. Salmo 13 começa perguntando 4 vezes, até quando, Senhor? Diz o texto, até quando, Senhor, esquecer-te-ás de mim para sempre? Até quando ocultarás de mim o teu rosto? Até quando estarei eu relutando dentro em minha alma, com tristeza no coração cada dia? Até quando se erguerá contra mim o meu inimigo? O salmista, angustiado, depois clama para Deus dar ouvidos, atenta para mim. Responde-me, Senhor Deus meu. Ilumina-me os olhos para que eu não durma o sono da morte. Assim como quase todos os outros salmos de lamento, o salmista resolve as suas dúvidas, os seus problemas, a sua angústia, as suas dúvidas na pessoa de Deus. No versículo 5 ele diz, no tocante a mim, confio na tua graça, regozije-se o meu coração no teu salvamento, cantarei ao Senhor, porquanto me tem feito muito bem. O salmista abraça pela fé, ainda não tendo visto os resultados da sua oração, mas crê que a graça de Deus não falha. Isso nos lembra do livro de Abacuque, um dos profetas menores, não porque tem uma mensagem menos importante, porque de fato a pergunta que o livro de Abacuque responde é a pergunta de todos nós. O que fazer diante de um mundo que jaz no maligno, em que o justo sofre? No final do seu livro, o profeta resolve também as suas dúvidas na pessoa de Deus. O versículo mais conhecido do livro, capítulo 2, versículo 4, diz que o justo viverá pela fé, ou talvez até pela fidelidade, agarrado em Deus, em sua soberania. Mesmo não resolvendo os problemas do sofrimento do seu povo, diante de um povo mau, e o sofrimento causado pela sua própria violência, corrupção e injustiça, o profeta conclui o livro com palavras que nos consolam também. Ainda que a figueira não floresça, nem haja fruto nas videiras, ainda que o produto da oliveira falhe, e os campos não produzam mantimento, ainda que o rebanho seja exterminado do estábulo e não haja gado nos currais. Mesmo assim, eu me alegrarei no Senhor, exultarei no Deus da minha salvação. O Senhor Deus é a minha força, Ele fará os meus pés como os da corça e me fará andar sobre os lugares altos. Abacuque 3, 17 a 19. Estamos trabalhando um pouco o sofrimento no lar, as tribulações e as tempestades inevitáveis no mundo que jaz no maligno, em lares cheios de pecadores. Como lidarmos com essas tempestades aparentemente intermináveis? Que função tem o sofrimento em nossas vidas? Nós já descobrimos no livro talvez menos esperado da Bíblia, o livro de Lamentações, esperança para as nossas almas, onde encontramos o pedido do autor Jeremias, o profeta chorão, quando ele diz: eu quero trazer à memória o que me pode dar esperança. Em meio à destruição da cidade santa, da esperança de Israel, do cativeiro que abandonou aquela cidade durante 70 anos. Um sofrimento de famílias, o sofrimento da fé, o sofrimento do povo de Deus que parecia interminável. Mas a resposta do profeta naqueles momentos, em meio ao culto fúnebre da cidade de Jerusalém, ele diz: as misericórdias do Senhor não têm fim. O alfabeto tem fim, e o livro de Lamentações foi construído, escrito, usando o alfabeto hebraico em cada um dos seus primeiros quatro capítulos, mostrando o A a Z do sofrimento do povo de Deus. O alfabeto tem fim, mas as misericórdias do Senhor, diz o autor, não têm fim. Renovam-se cada manhã. Grande é a fidelidade do nosso Deus. A fidelidade de Deus é maior do que a tristeza do seu povo. Deus é fiel, apesar da nossa infidelidade. E existe sim, meu amigo, luz no final do túnel. Nesses momentos de angústia, em família, precisamos lembrar que Deus é soberano, inclusive em meio ao sofrimento. Certa vez eu tive a oportunidade de visitar uma aldeia indígena no norte do Brasil. Lá eu verifiquei um fenômeno comum em lugares remotos. Os índios não desperdiçam absolutamente nada do que encontram ao seu redor. Por exemplo, todas as partes do corpo de uma caça tem alguma utilidade para eles. Em uma região onde não existem hipermercados, eles precisam usufruir de tudo que eles têm direito. Da mesma forma, nós temos de entender que Deus não desperdiça absolutamente nada no processo de nos transformar à imagem de Cristo. Mas como a talhadeira divina dói para nós, como parece interminável às vezes o nosso sofrimento. Parecem talvez chavões, mas são as verdades que nos sustentam em meio ao desespero. Deus é soberano. Ele tem tudo sob seu controle. Deus está trabalhando na nossa vida e na vida de muitas pessoas ao nosso redor. Deus está fazendo mil coisas em meio a cada situação que pouco nós conseguimos imaginar. Não sabemos o que o futuro tem para nós, mas nós sabemos quem tem o futuro em suas mãos. Salmo 126, versículos 5 e 6 nos ajudam a lembrar esse fato. São versículos prediletos de muitos do povo de Deus. Quando diz assim: os que com lágrimas semeiam, com júbilo ceifarão. Quem sai andando e chorando enquanto semeia, voltará com júbilo, trazendo os seus feixes. O contexto desse salmo nós encontramos nos versículos 1 a 4, que trata da restauração da sorte de Sião. Quando o Senhor restaurou a sorte de Sião, ficamos como quem sonha. Ou seja, o sofrimento chegou ao fim. O sofrimento que parecia interminável em meio à angústia chegou ao seu fim. Então a nossa boca se encheu de riso e a nossa língua de júbilo. Então entre as nações se dizia: grandes coisas o Senhor tem feito por eles. Com efeito, grandes coisas fez o Senhor por nós. Por isso estamos alegres. Anos atrás, a nossa família passou por uma situação que, humanamente falando, era desesperadora. Parecia que nosso sofrimento nunca iria terminar. E, de fato, anos se passaram sem que pudéssemos perceber a razão ou o sentido em tudo aquilo que estava acontecendo. No entanto, mesmo nunca tendo descoberto o porquê completo de todo aquele sofrimento, sabíamos que Deus é soberano. Na época, nossa futura nora, Adriana, escreveu um bilhete para nós contendo o que, olhando para trás, parece ter sido uma profecia que se cumpria ao pé da letra. Ela disse assim: quem sabe este é um capítulo triste, mas que completará uma história linda em nossa família. Quem sabe outros casais chegarão ainda mais perto de vocês por passarem por dificuldades semelhantes e por verem que vocês também enfrentaram lutas e são humanos como eles. O ministério de vocês será ainda mais forte, pois os outros olharão mais para Cristo e serão mais dependentes da sua graça. Podemos juntos confiar que o Senhor está no controle e todas as coisas concorrem para o bem daqueles que amam a Deus. Outro bilhete que recebemos naquela época nos fez lembrar desse Deus soberano, a quem adoramos. Aquele bilhete citou esses textos: ah, Senhor Deus, Tu que fizeste os céus e a terra com o Teu grande poder e com o Teu braço estendido, nada é impossível para Ti. Jeremias 32, 17. Eu sou o Senhor, o Deus de toda a humanidade. Existe alguma coisa impossível para mim? Versículo 27 do mesmo capítulo. Isaías 41, 10 também citou: não temas, porque eu estou contigo. Não te assustes, porque eu sou o teu Deus. Eu te fortaleço, ajudo e sustento com a minha mão direita e fiel. Deus é soberano. Isso nos consola em meio à angústia das tempestades intermináveis, inclusive na família. Mas entendemos que Deus também é misericordioso em meio à miséria. O fato é que nosso pecado é mais que suficiente para merecer o pior dos castigos divinos. Assim, o próprio apóstolo Paulo clamava: desgraçado ou miserável homem que eu sou, quem me livrará do corpo desta morte? Graças a Deus, por Jesus Cristo, nosso Senhor.

0: misericordioso e compassivo, longânimo e assaz benigno. Não nos trata segundo os nossos pecados, nem nos retribui consoante as nossas iniquidades. Pois quanto o céu se alteia acima da terra, assim é grande a sua misericórdia para com os que o temem. Quanto dista o oriente do ocidente, assim afasta de nós as nossas transgressões. Versículo 13 é um dos meus prediletos na Bíblia, uma lembrança para todos nós quando pensamos que talvez Deus nos esqueceu, talvez Deus se virou contra nós, esquecendo de que em Cristo nós somos filhos de Deus, aceitos, amados. Como um pai se compadece de seus filhos, diz o versículo, assim o Senhor se compadece dos que o temem, pois ele conhece a nossa estrutura e sabe que somos pó. Deus é como o pai que se compadece de nós. Ele sabe do que nós somos feitos, ele sabe da nossa fragilidade, ele sabe o que nós aguentamos e não aguentamos, e ele sabe como ele quer que sejamos mais parecidos com Cristo Jesus. E em meio a tudo isso, ele usa assim como aquele bilhete da nossa nora declarou, ele usa as dificuldades da nossa vida justamente para consolar outros com a mesma consolação que nós recebemos. O livro de 2 Coríntios descreve isso quando diz assim, no capítulo 1, versículos 3 a 6, bendito seja o Deus e Pai de nosso Senhor Jesus Cristo, o Pai de misericórdias e Deus de toda consolação. É Ele que nos conforta em toda a nossa tribulação, mas notem a razão, para podermos consolar aos que estiverem em qualquer angústia, com a consolação com que nós mesmos somos contemplados por Deus. Porque assim como os sofrimentos de Cristo se manifestam em grande medida a nosso favor, assim também a nossa consolação transborda por meio de Cristo. Mas, se somos atribulados, é para o vosso conforto e salvação. Se nós somos confortados, é também para o vosso conforto, o qual se torna eficaz, suportando com paciência os mesmos sofrimentos que nós também padecemos. Uma pessoa que perdeu sua filha para leucemia é capaz de consolar outros pais que também perderam seus filhos. Uma mãe que luta com um filho rebelde que abandonou a igreja e a família é aquela que pode socorrer e consolar outros pais passando pela mesma circunstância. Ou seja, Deus usa as dificuldades também para nos transformar em ministros da sua graça. É justamente por causa do consolo que recebemos, pelas misericórdias de Deus, que conseguimos ajudar outros em situações semelhantes. É aqui que encontramos as palavras animadoras que Deus nos deixou. 2 Coríntios 12, versículos 9 e 10. A minha graça te é suficiente, pois o meu poder se aperfeiçoa na fraqueza. Por isso, de muito boa vontade, me gloriarei nas minhas fraquezas, a fim de que o poder de Cristo repouse sobre mim. Por isso, eu me contento nas fraquezas, nas ofensas, nas dificuldades, nas perseguições, nas angústias, por causa de Cristo. Pois quando eu sou fraco, então é que sou forte.
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2: Falaram que tenho 10 anos. Caminhoneiro é parado pela polícia por parecer criança e abordagem viraliza. Milho de segunda safra aumenta a produtividade, a resiliência e performance econômica da soja em sistema de cultivo sequencial. É o que confirma estudo elaborado pela Agroícone. Resiliência ambiental, segurança dos meios e o futuro da informação climática. O caminhoneiro Gabriel Alan Rodrigues, de 20 anos, passou por uma situação inusitada ao ser parado pela Polícia Militar em Jaraguá do Sul, Santa Catarina. Os agentes desconfiaram que o veículo estava sendo dirigido por uma criança e decidiram fazer a abordagem. Ao checarem a sua CNH, confirmaram que o jovem tem 1,60m de altura, voz aguda e está devidamente habilitado para dirigir porque não é criança não. Natural de Mafra, também Santa Catarina, o motorista relata que o tom de voz e os traços infantis costumam confundir as pessoas com frequência. Gabriel conta que já enfrentou constrangimentos ao tentar abrir contas bancárias, fazer entregas ou entrar em pátios de empresas, onde muitas vezes acham que ele é apenas o acompanhante do motorista. Para evitar problemas burocráticos e legais na rotina de trabalho, o jovem adotou a estratégia de carregar sempre os documentos de identificação no bolso. Um levantamento inédito realizado por pesquisadores da consultoria Agroícone, também da Unicamp e da Fundação Mato Grosso, comprova que o cultivo sequencial de soja e milho supera a monocultura em produtividade, retorno financeiro e resiliência climática também. A pesquisa acompanhou 15 safras seguidas em Itiquira, no Mato Grosso, e revelou que a soja cultivada em sucessão com o milho alcançou média de 65,89 sacas por hectare, contra 52,15 na monocultura em plantio direto. Além de garantir maior estabilidade nas colheitas em anos de seca severa, o sistema soja-milho reduziu os custos com fertilizantes devido à reciclagem de nutrientes promovida pelas raízes do milho. Uma pesquisa inédita realizada pela Repórteres Sem Fronteiras e pela Associação de Jornalismo Digital revela o impacto devastador dos desastres ambientais sobre a imprensa. O estudo, focado nas enchentes que atingiram Rio Grande do Sul em 2024, mostra que praticamente 100% dos veículos de comunicação consultados na região foram diretamente afetados pela tragédia. Os dados apontam que a cobertura da crise ocorreu no exato momento em que as próprias estruturas operacionais e profissionais do setor estavam sob forte estresse. Além dos danos logísticos e do esgotamento de equipamentos básicos, a crise escancarou a vulnerabilidade financeira do jornalismo regional. 4 em cada 5 veículos registraram despesas imprevistas, enquanto 65% perderam anunciantes locais, também atingidos pelas inundações. Diante desse cenário, pesquisadores defendem que a proteção dos profissionais de imprensa e a sustentabilidade das redações precisam ser integradas urgentemente à agenda climática global e aos debates.
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A chamada da meia-noite traz até você Pérolas Diárias de Vimalgo. E não é de admirar, porque o próprio Satanás se transforma em anjo de luz, segundo aos Coríntios 11:14. O Cordeiro venceu Satanás na cruz do Calvário, não por força ou poder, mas pelo seu espírito, pela sua natureza. Esta é a estratégia de Jesus Cristo. A tática mais frequente do inimigo é o disfarce refinado. Ele se transforma em anjo de luz, e bem dessa maneira, ele hoje se assenta na igreja de Jesus. Isso significa a eliminação da cruz. Quando os crentes são filhos do mundo e os filhos do mundo são crentes, não existe mais separação. Que tática vamos usar contra o inimigo? Exatamente o contrário da sua. Em vez de disfarce e mentira, a verdade. Examinemos a armadura de Deus. Estai, pois, firmes, cingindo-vos com a verdade e vestindo-vos da couraça da justiça. A verdade sempre desmascara a mentira. Se nos disfarçarmos para encontrar nosso próximo, quer dizer, se usamos de falta de sinceridade, a confissão dos nossos lábios em relação ao nosso Senhor não tem força porque nossos corações mentem. Este é o terrível espírito do piedoso disfarce na igreja de Jesus. Os pecados são cobertos, camuflados, e a inimizade da cruz é embrulhada piedosamente. Mas assim mesmo, Jesus é vencedor, e a verdade prevalecerá. Por isso, cingi vossos lombos com a verdade.

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0: bem-vindo ao programa Palavras de Louvor. Esse programa é baseado nos estudos do Dr. Donald Hubbard, pastor e professor da Bíblia. Nós agradecemos a Deus pelo privilégio de, nos próximos minutos, apresentar a você verdades contidas na Palavra de Deus e suas aplicações para os nossos dias. Vamos então a mais um estudo no programa Palavras de Louvor. Apresentação, Lincoln Oliveira.
1: Dizia-lhes também: em verdade vos digo que, dos que aqui estão, alguns há que não provarão a morte sem que vejam chegado o reino de Deus com poder. É assim que começa o capítulo 9 do Evangelho de Marcos. Você se lembra que Jesus estava partilhando uma grande verdade com seus discípulos enquanto eles estavam na região conhecida como Cesareia de Filipo. Aquela verdade incluía o fato de sua morte iminente e ressurreição. À luz da realidade da cruz que se avizinhava, Jesus partilhou o caminho da cruz na área do discipulado. A conclusão foi uma advertência com relação a se envergonhar do Senhor, que traria como consequência o Senhor também se envergonhar daqueles que o fizerem quando ele voltar na glória de seu Pai. E assim o 8º capítulo se encerra: quando vier na glória de seu Pai com os santos anjos. Essa passagem foi registrada em Marcos capítulo 8, verso 38. Essa expressão de Jesus, quando vier na glória de seu Pai, pode ser completamente compreendida com a explicação de abertura do capítulo 9. O tema está relacionado com a glória do Rei e de seu reino. Ali, temos a revelação de que alguns que ali estavam não provariam da morte até que vissem com seus próprios olhos o reino com poder e glória. 6 dias depois, Jesus pegou Pedro, Tiago e João e os levou a um alto monte onde se transfigurou diante deles enquanto orava. Aquela transfiguração de Nosso Senhor foi o cumprimento daquela afirmação de Marcos capítulo 9, verso 1. Ali, no topo daquela montanha, acontece uma experiência difícil de ser descrita. Jesus havia dito em Marcos 9, 1: dizia-lhes também, em verdade vos digo que, dos que aqui estão, alguns há que não provarão a morte sem que vejam chegado o reino de Deus com poder. Sei que há alguns professores da Bíblia que se referem a essa afirmação de Marcos 9:1 como sendo o cumprimento do dia de Pentecostes em Atos 2. Mas eu não entendo o cumprimento desse verso dessa forma. Ver a chegada do reino de Deus com poder não seria certamente na ocasião de Atos 2, pois o reino de Deus está dentro de você, como o próprio Jesus diria, como referência a um reino espiritual que uma pessoa é apresentada quando se converte a Jesus Cristo e nasceu de novo na fé em Jesus Cristo. Jesus, referindo-se ao reino de Deus, no capítulo 9, verso 1 de Marcos, obviamente estava se referindo à transfiguração que ocorreu no início do segundo verso. Certamente que quando Jesus foi transfigurado diante de Pedro, Tiago e João, cumpriu o verso 1, pois o Senhor apresentou-se em sua glória, a mesma glória que ele tinha com o Pai. Ele que abriu mão voluntariamente de sua glória e tornou-se um homem para viver entre nós e morrer por nossos pecados. A montanha não foi identificada e nós a conhecemos como Monte da Transfiguração. Muitos, porém, estão inclinados a achar que se tratava do Monte Hermon. Certamente que estou entre aqueles que jamais se esquecerão da visita a Israel alguns anos atrás, quando subimos naquela área conhecida como Dan e fomos até um lugar chamado Baneas. Ao nos aproximarmos de um local para almoçar num pequeno restaurante, saímos um pouquinho e lá, diante de nós majestosamente, com magnificência e esplendor, estava o Monte Hermon. Muito mais alto e maior do que eu imaginava. Mas naquele momento, minha mente viajou para esse capítulo 9 de Marcos, quando imaginei aquele momento na vida de Jesus Cristo, quando ele subiu com Pedro, Tiago e João e lá foi transfigurado. A montanha pode ser observada em todo esse capítulo 9 de Marcos. Perceba, por favor, que Jesus sobe esse monte, conforme o verso 2, e nos versos 2 a 8, ele se encontra no topo, enquanto nos versos de 9 a 13, ele desce o monte. Por isso, a transfiguração do Senhor Jesus foi um dos belos e tremendos episódios cheios de significado de sua vida que traz tremendas lições. Foi do agrado de Deus que aquela experiência dos discípulos no monte se tornasse a nossa própria experiência com a glória de Cristo ao estudarmos juntos hoje e nos próximos dias. Lembre-se de que a transfiguração de nosso Senhor está relacionada com a glória de Deus. Essa história da transfiguração pode ser dividida em algumas partes. A primeira podemos chamar de o brilho da transfiguração. Lucas nos diz que enquanto Jesus Cristo orava, ele se transfigurou. Lucas 9:29. Vamos ler aqui em Marcos, capítulo 9, verso 2. E 6 dias depois, Jesus tomou consigo a Pedro, a Tiago e a João, e os levou sós, em particular, a um alto monte, e transfigurou-se diante deles. A palavra transfigurado é a palavra grega metamorfose, que quer dizer mudar para uma nova forma. A palavra metamorfose, portanto, deve ser traduzida como a mudança para uma outra forma. Em grego, essa palavra ocorre 2 outras vezes mais no Novo Testamento. Ela aparece em Romanos capítulo 12, verso 2, onde foi traduzida por transformados, e em 2 Coríntios capítulo 3, verso 18, nas melhores versões em português, é traduzida como somos transformados. A aparência do Senhor Jesus Cristo começou a apresentar um brilho intenso, tão intenso que era até difícil de ser descrito. Esse brilho era o reflexo de sua glória divina, a glória que ele tinha com o Pai antes que o mundo existisse, como está em João capítulo 17, verso 5. A humanidade do Senhor escondeu-se dentro daquela explosão de glória divina que brilhava com um brilho transcendente. Foi uma demonstração notável da eterna e essencial divindade de Cristo, e não apenas reflexo de glória vista pelos discípulos. Era a própria glória eterna de Cristo, a glória que ele tinha antes que o mundo existisse. Vamos ler agora em Marcos capítulo 9, começando com o verso 3. E as suas vestes tornaram-se resplandecentes, extremamente brancas como a neve, tais como nenhum lavadeiro sobre a terra os poderia branquear. E apareceu-lhes Elias com Moisés e falavam com Jesus. E Pedro, tomando a palavra, disse a Jesus, Mestre, é bom que sejamos aqui e façamos 3 cabanas, uma para ti, outra para Moisés e outra para Elias. Pois não sabia o que dizia, porque estavam assombrados. E desceu uma nuvem que os cobriu com a sua sombra. E saiu da nuvem uma voz que dizia, Este é o meu filho amado, a ele ouvi. E tendo olhado em redor, ninguém mais viram, senão só Jesus com eles. E descendo eles do monte, ordenou-lhes que a ninguém contassem o que tinham visto, até que o Filho do Homem ressuscitasse dentre os mortos. Sim, de fato, essa foi uma notável demonstração da essencial e eterna divindade do Senhor Jesus Cristo. O brilho da transfiguração. Qual é o significado desse brilho? Bem, uma das coisas que ele significa é a visão de seu reino. Veja que a transfiguração de Cristo era uma visão prévia, uma preliminar de um tempo, que ainda virá quando Jesus se apresentará em glória no seu retorno. Nosso Senhor afirmou que seria uma manifestação de seu retorno com poder e glória. Essa verdade é bem clara e Pedro faz questão de enfatizá-la. Se for possível, abra seu Novo Testamento na segunda carta de Pedro e acompanhe a leitura comigo no capítulo 1, versos 16 e 18. Segunda de Pedro, capítulo 1, versos 16 a 18. Ele escreve: Porque não vos fizemos saber a virtude e a vinda de nosso Senhor Jesus Cristo, seguindo fábulas artificialmente compostas, mas nós mesmos vimos a sua majestade. Porquanto ele recebeu de Deus Pai honra e glória, quando da magnífica glória lhe foi dirigida a seguinte voz: Este é o meu Filho amado, em quem me tenho comprazido. E ouvimos esta voz dirigida do céu, estando nós com ele no Monte Santo. O próprio Pedro torna claro em sua segunda epístola que essa manifestação se assemelha à volta do Senhor Jesus com poder e glória. A transfiguração foi uma demonstração de como o reino de Deus será quando Cristo voltar em todo poder e glória. Houve também uma demonstração de como a glória de Deus se manifesta. O brilho da transfiguração representa uma visão antecipada desse reino. Pare e pense, você e eu, como crentes em Jesus Cristo, vamos partilhar desse reino. Não é emocionante saber que Deus, pela graça, já fez de todos os crentes, não somente seus herdeiros, mas co-herdeiros com Cristo? Devido à nossa fé salvadora em Jesus Cristo, vamos partilhar, juntamente com Ele, de sua glória quando Ele vier em glória e estabelecer o reino de Deus no cumprimento integral de suas promessas messiânicas. Que grande alegria e emoção será nossa quando aquele dia chegar. Sim, mas devo também dizer da alegria que temos hoje por pertencermos a Ele, o Rei dos Reis e Senhor dos Senhores. A cada dia com Jesus é mais doce que o dia anterior, e cada dia com Cristo

Donald Hubbard e apresentado por Lincoln Oliveira. Esperamos que o estudo de hoje tenha servido para fazê-lo crescer em seu relacionamento com Deus. Esperamos contar com a sua audiência em nossa próxima edição. Até lá, e que Deus lhe abençoe.

partir das 5 horas, vamos ficar com as notícias direto da nossa central de jornalismo. E logo depois, na sequência, você não pode perder o programa Felicidade Começa com Fé, da EBAR, a Escola Bíblica do Ar, trazendo mais um estudo da Palavra de Deus para o seu crescimento espiritual. 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
2: Está chegando o eclipse solar mais longo do século. O dia vai virar noite. O fenômeno não acontecerá de novo por mais de 80 anos. Técnica inédita adaptada por médico brasileiro amplia opções de tratamento para doença arterial complexa. Menos de 20% dos responsáveis associam vacinação à saúde dos gatos, é o que aponta uma pesquisa global. No dia 2 de agosto do ano que vem, 2027, o planeta será palco de um eclipse solar de duração histórica, no qual a Lua cobrirá o Sol e transformará o dia em escuridão por até 6 minutos e 23 segundos. A longa duração do evento resulta de um alinhamento cósmico raro em que a Lua estará no perigeu, mais próxima da Terra, projetando uma sombra de 258 quilômetros de largura sobre países da Europa, África e Oriente Médio. O ápice da totalidade ocorrerá no Egito e atrai grande atenção da comunidade científica internacional, pois o ambiente de penumbra prolongada oferecerá uma oportunidade única para estudar a atmosfera superior e os ventos solares sob condições meteorológicas altamente favoráveis. A raridade deste fenômeno reside no fato de que um eclipse total com tempo de duração equivalente só voltará a acontecer no ano de 2114, o que tem mobilizado expedições científicas e o turismo astronômico global para regiões como Espanha, Marrocos e Argélia. Uma adaptação inédita de uma técnica médica consagrada na cardiologia promete ampliar as alternativas de tratamento para pacientes com doença arterial periférica avançada. O cirurgião vascular Alexandre Pereira, do Hospital Moinhos de Vento de Porto Alegre, a capital gaúcha, publicou o primeiro relato mundial do uso da estratégia conhecida como Double Kissing, Double Crush, em artérias fora do coração, tratando com sucesso uma lesão grave na bifurcação ilíaca de um paciente de 46 anos. Realizado de forma minimamente invasiva por via endovascular, o procedimento permitiu desobstruir a região e restaurar o fluxo sanguíneo sem comprometer vasos essenciais para a circulação pélvica, aliviando dores intensas e preservando funções importantes para a qualidade de vida do indivíduo. Uma pesquisa global inédita da MSD Saúde Animal revelou importante descompasso entre tutores de gatos e médicos veterinários no que diz respeito aos cuidados preventivos com os felinos. Enquanto cerca de 70% dos profissionais de saúde consideram a imunização um pilar fundamental, menos de 20% dos tutores citam a vacinação espontaneamente entre os fatores essenciais para manter a saúde dos animais. A maioria das famílias prioriza aspectos como alimentação e afeto, impulsionada pelo mito de que gatos de vida exclusivamente caseira não correm riscos de infecção, além da escassez de materiais educativos nas clínicas para esclarecer os benefícios da imunização periódica. Apesar dessa lacuna de informação, o estudo apontou que a recomendação direta do veterinário é o principal estímulo para que os responsáveis mantenham a carteira de vacinação dos gatos em dia.
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1: Meus amigos, a palavra de Deus nos diz o seguinte: sabeis isto, meus amados irmãos, mas todo homem seja pronto para ouvir, tardio para falar, tardio para se irar, porque a ira do homem não opera a justiça de Deus. Eu lhe peço permissão para comentar este texto em duas oportunidades. É impressionante o cuidado que devemos ter para com aquilo que ouvimos. Quando nós lemos no Apocalipse as cartas enviadas às igrejas da Ásia, Jesus foi cuidadoso em repetir em cada uma delas sobre o cuidado de se ouvir o que o Espírito diz às igrejas. Eu li a experiência de uma mãe que dizia sempre ao filho: meu filho, o Senhor Deus lhe deu dois ouvidos e apenas uma boca. Portanto, ouça duas vezes antes de falar uma. Sem dúvida, uma mãe sábia. Alguém fez um cálculo e chegou à conclusão que a média das conversas neste mundo traz 30 mil palavras para cada pessoa, cada dia. Quer dizer, um fala 50 mil, o outro fala 5 mil, mas a média é de 30 mil por dia. Lembremos que cada palavra proferida não pode ser recolhida de volta. Ninguém pode trazer de volta a sua palavra perdida. E ela pode criar um ferimento, uma tristeza ou até uma suspeita. Já tivemos até ministros deste país que sofreram punição, ainda que homens probos, retos, mas foram traídos por uma palavra dita no momento de distração. Tomemos, portanto, esta santa advertência de Tiago Apóstolo: todo homem seja pronto para ouvir, tardio para falar e tardio para se irar.
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1: Tentações. Todos nós temos alguma perspectiva a respeito das tentações. Tem sido atribuído ao escritor Oscar Wilde a seguinte frase: eu não consigo resistir tentações. Aliás, a linguagem de marketing muitas vezes usa essa abordagem, tentação. Bom, nós como cristãos queremos certamente evitar as tentações. Nós aprendemos a orar pedindo que Deus não nos deixe cair em tentação. Mas além dessa oração, nós precisamos aprender a resistir à tentação. Afinal de contas, nós vivemos num mundo em que seremos constantemente expostos à tentação, como alguém que tem um nervo exposto e constantemente terá esse nervo acessado, sentirá as dores e as angústias de ter que lidar com isso. Afinal de contas, somos bombardeados o tempo todo, seja pelo mundo como um sistema que se opõe a Deus, seja pela carne, a nossa inclinação para o pecado, ou seja, pelo diabo. Certamente o exemplo de Jesus é nosso modelo máximo de como devemos lidar com as tentações, como devemos resistir às tentações. Na carta aos Hebreus, no capítulo 4, versículo 15, o autor nos diz que Jesus foi tentado em todas as coisas, mas sem pecado. É bem verdade que o nosso Mestre, Salvador e Senhor Jesus tem uma natureza diferente da nossa. Ele podia ser tentado, mas certamente ele não cairia em pecado. Afinal de contas, ele é Deus em carne. Não obstante a isso, precisamos lembrar que a vida de Jesus nos apresenta uma modelagem. Afinal de contas, ele nos disponibiliza recursos para que possamos viver nesse mundo e lidar com esse mundo. A palavra de Deus diz assim a respeito da tentação de Jesus. Lucas capítulo 4, a partir do primeiro versículo. Jesus, cheio do Espírito Santo, voltou do Jordão e foi guiado pelo mesmo Espírito no deserto. Durante 40 dias, sendo tentado pelo diabo, nada comeu naqueles dias, ao fim dos quais teve fome. Disse-lhe então o diabo: se és o Filho de Deus, manda que esta pedra se transforme em pão. Mas Jesus lhe respondeu: está escrito, não só de pão viverá o homem. Vamos dar uma pequena pausa aqui para considerarmos algumas coisas. Eu penso que temos pelo menos três grandes lições a respeito de como a tentação ela nos abate, como ela vem ao nosso encontro e como podemos resisti-la. A primeira coisa que precisamos notar no texto e precisamos discernir é que Satanás tem estratégias. Satanás, ele vem ao encontro de Jesus com uma estratégia muito clara. Talvez fosse desnecessário dizer que Jesus acreditava, como toda a Bíblia nos ensina, que Satanás é de fato um espírito maligno, um adversário. Ele é aquele que engana e acusa. Ou seja, a força do maligno não é uma força impessoal. O diabo e os seus demônios são seres angelicais que se rebelaram contra Deus. São seres pessoais, dotados de atividade intelectual, de esquemas, de estratégias. E, na verdade, eles estão por trás de todas as forças malignas deste mundo. Embora Satanás seja um ser poderoso e inteligente, a Bíblia nos ensina que ele não é onipotente, ele não é onisciente, ele não é onipresente. Algumas pessoas acabam atribuindo a Satanás mais poder do que ele realmente tem, e outros acabam negando a sua existência. E talvez essa seja uma das melhores estratégias para Satanás, quando as pessoas não acreditam ou ignoram os seus esquemas, as suas estratégias. Aliás, a Bíblia nos diz que a condenação dele é segura. Deus nos prometeu isso, Jesus garantiu isso e certamente isso acontecerá. No entanto, até aquele dia, nós devemos ter completa consciência de suas estratégias. Na segunda carta de Paulo aos Coríntios, no capítulo 2, versículo 11, a palavra de Deus diz assim: para que Satanás não alcance vantagem sobre nós, pois não lhe ignoramos os desígnios. Note que Paulo fala que ele não sofre de uma ignorância quanto aos desígnios de Satanás. O diabo, ele quer produzir o pecado, o diabo quer produzir animosidade, ele quer destruir a unidade das famílias, a unidade das igrejas. E ele faz isso usando todo tipo de abordagem possível. Ele usa legalismo de um lado, ele usa libertinagem do outro, ele usa intolerância, ele usa excesso e procura seduzir as pessoas dessa maneira. Paulo usa essa palavra diferente para nos apresentar o problema das ciladas de Satanás, os seus desígnios. E quando nós consideramos essas palavras, Paulo diz assim: para que ele não alcance vantagem. E nós não devemos ser ignorantes quanto a isso. O fato é que Satanás tem como objetivo a nossa mente, mas Deus tem nos oferecido recursos para que possamos discernir a atividade deste ser pessoal e maligno. O texto nos diz que Jesus foi tentado durante 40 dias. Essas tentações que Jesus sofre acabam culminando num clímax depois desse período, em que Jesus tem intensa fome. O texto claramente diz que Jesus não foi tentado depois dos 40 dias. Note que a palavra de Deus diz assim: sendo tentado pelo diabo, durante 40 dias, sendo tentado pelo diabo. Depois deste período já de grande batalha, Jesus agora está faminto. Jesus está com necessidades físicas, por assim dizer, e ele precisa suprir essa necessidade física. Então agora Satanás aparece com uma opção. Jesus tem o poder de transformar pedras em pães. Ele diz: porque você não transforma essa pedra em pão. Aliás, é interessante considerar que Mateus coloca no plural, enquanto Lucas apresenta apenas uma pedra. Isso não é uma contradição, é uma complementação. Seria uma contradição se Lucas dissesse: não, nunca houve nenhuma pedra para ser transformada em pão. O desafio de Satanás aqui a Jesus é simples. Ele diz assim: se você é o Filho de Deus, se você é o Filho de Deus, transforme essas pedras em pães, ou transforme essa pedra em pão. Não parece ser uma ordem fácil, por que não fazer isso? Por que Jesus não usar o poder que ele tinha em suas mãos para realizar isso? Nem sempre a nossa capacidade de suprir a nossa necessidade significa que seja correto. Por exemplo, alguém que se sinta sozinho e tem acesso ao Facebook tem a oportunidade de reencontrar um amor antigo. Mas, se hoje você é uma pessoa casada, embora você tenha o poder de fazer isso, você não deve fazer isso. O fato de ter de um homem importante ter o poder de seduzir a sua secretária e fugir com ela não lhe dá o direito de fazer isso. Veja, o fato de que você tem o poder de suprir aquilo que você considera uma necessidade pessoal não quer dizer que você deva fazer isso. Nós devemos fazer o que é certo. Jesus sabia que era melhor morrer faminto do que fugir da vontade de seu Pai. Após o seu batismo, Deus havia dito: esse é o meu filho amado. Aliás, texto nos diz que o Pai se dirige diretamente a Jesus dizendo: tu és o meu filho amado, em quem me comprazo. Por quê? Porque Jesus é o filho que cumpre a vontade do Pai. E se em algum momento de sua vida cumprir a vontade do Pai significaria passar fome, ele faria isso. Certamente o Evangelho nos ensina que devemos oferecer provisões para o corpo físico. Mas se em algum momento da vida tivermos entre a opção de servir a Deus ou saciarmos a nossa própria necessidade física, devemos ficar com a primeira opção e servir a Deus. Mas fica claro aqui que a estratégia de Satanás é abordar Jesus depois de um período em que Jesus estava faminto, em que Jesus estava cansado. Esteja atento, Satanás sempre se aproxima de nós quando estamos cansados. no momento em que estamos mais vulneráveis. E é ali que precisamos buscar a graça de Deus, a fim de que não caiamos no seu esquema e na sua estratégia. Uma outra coisa que podemos notar no texto é que Satanás, ele mistura verdade e mentira com o objetivo de produzir engano. Ele sempre vem ao encontro misturando: você é filho de Deus, você pode suprir a sua necessidade. Aliás, na segunda tentação que encontramos aqui, o versículo 5 diz: e elevando o mostrou-lhe num momento todos os reinos do mundo. Disse-lhe o diabo: dar-te-ei toda esta autoridade, glória destes reinos, porque ela me foi entregue e eu a dou a quem eu quiser. Considere o seguinte: Satanás aqui apresentando a Jesus uma mistura de verdade e de mentira. Ele diz que ele tem o controle de todos os reinos da terra. Aliás, mais tarde, no Evangelho de João, no capítulo 12, versículo 31, Jesus disse que Satanás é o príncipe deste mundo. Aliás, no capítulo 12, no capítulo 14, no capítulo 16 do Evangelho de João, Paulo chama Satanás de o Deus deste século, ou Deus deste mundo, na segunda carta aos Coríntios, capítulo 4, versículo 4. No entanto, a Bíblia também nos diz que, apesar dele ter o poder de exercer essa atividade, a autoridade final sobre o mundo e as nações pertence a Deus. Daniel, capítulo 4, versículos 17 e 25, diz que Deus é quem coloca reis, é quem retira reis, é Deus quem levanta reinos e retira os reinos. Então veja que Satanás, ele estava procurando misturar verdade e mentira. E a única resposta, porque quando a verdade é misturada com mentira, ela acaba sendo apenas mentira. A única resposta era buscar o que Jesus buscava. E Jesus buscava a glória do seu Pai. O versículo 8 diz: mas Jesus lhe respondeu: está escrito, ao Senhor teu Deus adorarás, e só a Ele darás culto. Quando nos vemos em situações difíceis, quando estamos cansados, não podemos ignorar. Satanás tem seus esquemas, tem as suas estratégias. A primeira estratégia de Satanás é dizer que se temos condição de suprir algo que consideramos uma necessidade, se temos o poder de fazer isso, então não é errado fazer isso. No entanto, isso não é verdade. Nós devemos sempre avaliar os aspectos morais da nossa decisão de suprir a nossa própria necessidade. Afinal de contas, mais importante do que suprir a nossa necessidade é buscar a glória de Deus. E segundo, Satanás sempre nos tentará misturando verdade e mentira. E quando ficarmos em dúvida, devemos fazer o que é certo. E em primeiro lugar, sempre buscarmos aquilo que traga honra ao nosso Deus e Pai. Fazendo assim, nós conseguiremos lidar com as tentações apresentadas por Satanás.

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O Brasil para Jesus é um clamor por avivamento. Em 2 Crônicas 7,14, Deus promete, se o meu povo, que se chama pelo meu nome, se humilhar e orar, eu sararei a sua terra. O Brasil pertence ao Senhor Jesus, e quando a igreja se levanta em arrependimento e fé, Deus transforma corações, famílias e a própria nação. O futuro do Brasil está aos pés do nosso Senhor Jesus Cristo.

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As boas novas de Deus para você memorizar aqui na BBN encontram-se em João 15:7. Se vós estiverdes em mim e as minhas palavras estiverem em vós, pedireis tudo o que quiserdes e vos será feito. João 15:7. 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
2: Nove de setembro, vós sois o sal da terra, e se o sal for insípido, com o que se há de salgar? Para nada mais presta, senão para se lançar fora e ser pisado pelos homens. Mateus 5:13. A comparação com o sal. O sal tem duas qualidades. Ele evita a deterioração e adiciona sabor ao alimento. De modo semelhante, um cristão fiel exerce uma influência moderadora nas pessoas à sua volta por meio de sua conduta, muitas vezes sem sabê-lo. O seu comportamento leva até aqueles que normalmente não pensam em Deus a mostrar comedimento ou cuidado, e às vezes até mesmo a prestarem tributo. No entanto, se o crente perde sua credibilidade moral e autoridade que derivam da sua comunhão com Deus, ele para nada mais presta. Seu testemunho é ineficaz devido às concessões que ele faz. Essa é a explicação clara das palavras do Senhor acima, que tem um tom severo. Por meio do Evangelho, encontramos o Senhor como nosso Salvador. Além disso, Ele se tornou nosso modelo, nosso mestre e a satisfação da nossa vida. Devemos viver para honrá-lo neste mundo. Se assumirmos parte do seu caráter na nossa vida, tal como Ele revelou sendo devoto a Deus, somos santificados. Na verdade, espalhamos certo aroma, um frescor semelhante ao que Paulo escreveu: graças a Deus que, por meio de nós, manifesta em todo lugar a fragrância do seu conhecimento, segundo Coríntios 2:14. Por esse motivo, é importante que nossos pensamentos sejam moldados pela pessoa do Senhor Jesus e que lhe obedeçamos. Então, nossa vida terá a força moral que corresponde à santidade de Deus e o frescor benéfico que testifica da nova vida em nós. 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
1: 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Que bom que você está conosco para mais um estudo da série Igreja, Propósito, Perfil e Prioridades. Hoje o pastor Fernando Bóquio vai listar 8 pontos essenciais para nortear quem está no ministério. Seremos convidados a nos despir de estigmas, máscaras e tudo aquilo que nos desvia do real propósito que Deus tem. Você está preparado? A mensagem que vamos ouvir chama-se Encarando a Nossa Verdadeira Face.
2: Vamos começar o nosso estudo no dia de hoje abrindo a nossa Bíblia no livro de Atos, capítulo 2, do versículo 42 ao 47. Diz o seguinte: E perseveravam na doutrina dos apóstolos e na comunhão, no partir do pão e nas orações. E em cada alma havia temor e muitos prodígios e sinais eram feitos por intermédio dos apóstolos. Todos os que creram estavam juntos e tinham tudo em comum. Vendiam as suas propriedades e bens, distribuindo o produto entre todos, à medida que alguém tinha necessidade. Diariamente perseveravam unânimes no templo. Partiam pão de casa em casa e tomavam as suas refeições com alegria e singeleza de coração, louvando a Deus e contando com a simpatia de todo o povo. Enquanto isso, acrescentava-lhes o Senhor dia a dia os que iam sendo salvos. Agora vamos ler o capítulo 4 de Atos a partir do verso 1. Falavam eles ainda ao povo quando sobrevieram os sacerdotes, o capitão do templo e os saduceus, ressentidos por ensinarem eles o povo e anunciarem em Jesus a ressurreição dentre os mortos. E os prenderam, recolhendo-os ao cárcere até o dia seguinte, pois já era tarde. Muitos, porém, dos que ouviram a palavra e aceitaram, subindo o número dos homens a quase 5 mil. No dia seguinte, reuniram-se em Jerusalém as autoridades, os anciãos, os escribas, com o sumo sacerdote Anás, Caifás, João, Alexandre e todos os que eram da linhagem do sumo sacerdote. E pondo-os perante eles, os arguíram: Com que poder e em nome de quem fizeste isso? Então Pedro, cheio do Espírito Santo, lhes disse: Autoridades do povo e anciãos, visto que hoje somos interrogados a propósito do benefício feito a um homem enfermo e de modo porque foi curado, tomai conhecimento vós todos e todo o povo de Israel de que, em nome de Jesus Cristo, o Nazareno, a quem vós crucificaste e a quem Deus ressuscitou dentre os mortos, sim, em seu nome é que este está curado perante vós. Este Jesus é a pedra rejeitada por vós, os construtores, a qual se tornou a pedra angular. E não há salvação em nenhum outro, porque abaixo do céu não existe nenhum outro nome dado entre os homens, pelo qual importa que sejamos salvos. Ao verem a intrepidez de Pedro e João, sabendo que eram homens iletrados e incultos, admiraram-se e reconheceram que haviam eles estado com Jesus. Vendo com eles o homem que fora curado, nada tinham a dizer em contrário. Agora vamos para o capítulo 5, vamos ler do versículo 38 ao 42. Vamos ler as palavras de Gamaliel perante o Sinédrio. Agora, vos digo, dai de mão a estes homens, deixai-os, porque se este conselho ou esta obra vem de homens, perecerá. Mas se é de Deus, não podereis destruí-los, para que não sejais, porventura, achados lutando contra Deus, e concordaram com ele. Chamando os apóstolos, açoitaram-nos e, ordenando-lhes que não falassem em nome de Jesus, os soltaram. E eles se retiraram do sinédrio, regozijando-se por terem sido considerados dignos de sofrer afrontas por esse nome. E todos os dias no templo e de casa em casa não cessavam de ensinar e de pregar Jesus, o Cristo. Certo dia, um bilhete apareceu na mesa de um oficial do serviço secreto americano. O bilhete dizia o seguinte: "O sigilo do meu serviço não me permite saber no que eu estou trabalhando." Bom, um bilhete parecido como este poderia estar na mesa de qualquer pastor que acaba de começar o seu ministério. E o bilhete diria o seguinte: "A condição sagrada do meu trabalho não me permite saber o que faço." Esse seria um bilhete imaginário, mas, na verdade, muitos pastores que acabaram de começar o seu ministério já pensaram nisto. E muitos pastores se perguntam, depois de estarem algum tempo no ministério, o propósito da sua vida. A pressão vem, as complicações vêm, dificuldades complexas que talvez os pastores não tiveram que enfrentar enquanto estavam no seminário, ou seminaristas que agora os assolam. E agora eles se perguntam do que se trata tudo isso. Será que estou fazendo a coisa certa? Será que eu estou na direção certa? Outros creem que o ministério é um segredo, não é algo que deva ser muito claro. Certa vez um membro de igreja disse o seguinte: "Meu pastor é muito parecido com Deus. Eu não vejo a semana inteira e não entendo nada do que ele diz no domingo." Muitas pessoas creem que Deus não pode ser compreendido e, por causa disso, o ministério deve ter um certo toque de segredo. Isso não é verdade. Eu já disse anteriormente que o ministério não é igual ao mercúrio. É muito difícil atingi-lo. E assim que conseguimos organizar o nosso ministério, alguma coisa acontece e parece que ele escapa das nossas mãos. Vou fazer uma comparação. É como se ele fosse um líquido altamente inflamável. Este líquido parece ser inofensivo, mas se ele não for usado de maneira correta, ele poderá ser altamente perigoso. Se você não acredita no que acabo de dizer, pergunte a alguém sobre uma pessoa que não foi tratada da maneira correta em determinada igreja. Acho que você deve imaginar as consequências, amargura e cinismo agudo. Não lidar corretamente com o ministério é muito perigoso. Um membro de igreja pode ser machucado de tal maneira que talvez nunca mais queira pôr os pés dentro de uma igreja. O pastor também pode acabar machucado. Quantos homens hoje em dia já foram pastores, mas deixaram o ministério por não terem sido tratados da maneira correta ou simplesmente porque a igreja abusou destes pastores? Sabe, não há nenhum segredo sobre aquilo que é sagrado. Você, como filho de Deus, tem todo o direito de saber e compreender o ministério. Por isso, muitas vezes, temos que parar para relembrar onde estamos indo e o que fazemos e por quê. Vamos ver alguns pontos básicos sobre o ministério. O primeiro deles é o seguinte: o alicerce do seu ministério é o caráter. O alicerce principal do ministério não são as habilidades profissionais, mas sim o caráter. Se o nosso caráter falhar, com certeza o nosso ministério um dia, ou até mesmo imediatamente, irá por água abaixo. Segundo ponto, a essência do seu ministério deve ser o ato de servir e não de receber. Não se trata de receber, mas sim de desprendimento, de dar. Se nós esquecermos disso, não estaremos mais focados no nosso alvo. O terceiro ponto, a razão da existência do seu ministério é o amor, não o dinheiro. A razão da existência do seu ministério é o amor. Quarto, a maneira de medir o seu ministério é através do sacrifício. Certa vez, ouvi a seguinte frase: "Todos os mártires de Deus estão mortos, por isso, não pense que você é um mártir. Se você estiver se sacrificando, bom, isso faz parte do curso, isso é ministério, essa é a maneira de medir o seu ministério." Quinto, A autoridade do ministério é a submissão. Não existe ranking de autoridade, nem falta de autoridade. Não se trata de ser poderoso chefão, trata-se de ajudar os outros a serem bem-sucedidos. Sexto, e isso é básico, o propósito do seu ministério deve ser o seguinte: glorificar a Deus. Glorificar a Deus, por isso fazemos o que fazemos. O propósito do seu ministério é de glorificar a Deus ainda mais. Agora o sétimo, você vai gostar deste. As ferramentas do seu ministério devem ser a oração e a palavra de Deus. As ferramentas do ministério não devem ser as técnicas de psicologia, ter muitos amigos ou ter contato com pessoas influentes, indo atrás das amizades certas, conhecer as pessoas certas, fazer os amigos certos, fazer as jogadas certas, dizer às pessoas apenas aquilo que elas querem ouvir. As nossas ferramentas são as seguintes: oração e a Bíblia. Se você se distanciar de qualquer uma delas, não estará mais na direção correta e as suas ferramentas verdadeiras vão enferrujar. Oitavo ponto: o crescimento é um privilégio. O crescimento não é uma regra, mas sim um privilégio. Quando isto acontece, nós nos aprofundamos mais e ampliamos mais a nossa visão. Vou falar mais sobre isso daqui a pouco. Talvez não tenhamos um crescimento físico. Espero que você não se esqueça que o tamanho de uma igreja não quer dizer nada mais do que números. Se tamanho comprovasse a verdade, então algumas das religiões e algumas seitas com certeza estariam como prioridade na lista de Deus. Porque o número de membros dessas religiões e seitas tem ultrapassado o número de membros de muitas igrejas evangélicas. Por isso, o crescimento é um privilégio do ministério. Então podemos entender que o poder do ministério é o Espírito Santo e o modelo do ministério é Jesus Cristo. Eu já disse isso, mas vou repetir. Se eu e você revisássemos estes pontos pelo menos uma vez ao mês pelo resto das nossas vidas, nós não sairíamos do nosso alvo, do nosso ministério. Use isso como um parâmetro para ver como anda o seu ministério. Agora, nunca esqueça deste princípio básico. O propósito do seu ministério deve ser o seguinte: glorificar a Deus. Vamos um pouco além disso. Vamos ler um trecho da palavra de Deus que se encontra em Isaías 42, versículo 5. Assim diz o Senhor. Isto é maravilhoso. Isso nos mostra a autoridade de Deus. Nenhum homem ou mulher pode dizer: eu sou Deus e eu falo como teu Deus. Apenas Jeová pode dizer isso, e ele o fez aqui, neste versículo. É como se ele dissesse: eu sou Deus, Jeová. É como se ele tivesse nos mostrado a sua carteira de identidade. Veja versículo 5. Assim diz Deus, o Senhor, que criou os céus e os estendeu, formou a terra e a tudo quanto produz, que dá fôlego de vida ao povo. O verbo neste versículo não está conjugado no passado, mas sim no presente. Você acordou esta manhã respirando. Tudo isso acontece porque Deus permitiu com que você tivesse mais um dia de vida hoje. Se você for para a cama hoje à noite respirando, isso vai acontecer porque Deus lhe deu fôlego de vida. Nós esquecemos disso com muita facilidade. Um amigo meu me mostrou uma história muito interessante semana passada, que retrata isto muito bem. Certa vez, um homem achou uma lâmpada mágica enquanto caminhava pela praia. Ele esfregou a lâmpada e um gênio saiu de dentro dela e disse: eu posso lhe conceder um desejo, só um. O que você deseja? Aquele homem parou, pensou e disse: quero uma cópia do valor das ações do jornal que será publicado daqui a um ano. Então o gênio desapareceu e, ao lado da lâmpada, o homem viu um jornal do jeito que tinha pedido ao gênio. E depois disso, o homem pegou o jornal e começou a planejar a maneira como ficaria rico no próximo ano, porque ele sabia que daquele jornal estava o resultado da Bolsa de Valores. Quando aquele homem sentou e abriu o jornal, ele deu de cara com a seção de óbitos do jornal. E quando começou a ler a relação, viu que o seu nome era o primeiro da lista. Cada respiro que damos é um presente de Deus. Gosto muito da maneira com que Tiago diz isso. Abra sua Bíblia no livro de Tiago, capítulo 4, versículo 15. Em vez disso, deveis dizer: se o Senhor quiser, não viveremos, como também faremos isso ou aquilo. Você percebeu a ordem neste versículo? Devemos dizer: se o Senhor quiser, estaremos vivos e depois faremos isso ou aquilo. Vamos voltar para Isaías 42, 5. Assim diz Deus, o Senhor que criou os céus e os estendeu, formou a terra e a tudo quanto produz, que dá fôlego de vida ao povo que nela está e o espírito aos que andam nela. Verso 6. Eu, o Senhor. Deus repetiu isso para que nós não nos esqueçamos que Ele é o nosso Deus. Diz o seguinte, eu, Senhor, te chamei em justiça, tornar-te-ei pela mão e te guardarei e te farei mediador da aliança com o povo e luz para os gentios. Agora você já sabe a razão do nosso ministério. Veja versículo 7. Para abrires os olhos aos cegos, para tirar

cultura. Infelizmente, muitos pastores que já estão no ministério há algum tempo começam a redirecionar a glória para eles mesmos. Eles se tornam conhecidos, mais eficientes e, pela graça de Deus e pela sua bênção, eles são talentosos no que fazem. De repente, o objeto preferido deles em casa passa a ser o espelho. Eles amam se olhar no espelho e ouvir as suas palavras e ver a boa impressão que causam, a boa imagem que os outros têm deles. E Deus deixou uma coisa muito clara, Ele disse: eu não suporto isso. Ao fazer isso, vocês estão tirando a minha glória. Um ministério eficaz é aquele que continua a refletir a glória de Deus. Isto acontece quando os homens e mulheres que estão envolvidos no ministério saem do caminho e permitem com que toda a glória seja dada a Deus. Lute contra a vaidade. Dê um pontapé no orgulho. A cada oportunidade que tiver, lembre-se e relembre também as pessoas que convivem com você. Lembre-se das suas fraquezas e dos seus fracassos e até, se for o caso, das suas falhas, das suas ofensas. Nós nunca poderíamos falar nada disto sobre o caráter de Deus. Ele não tem nenhuma fraqueza, nenhum fracasso e nenhuma ofensa. A glória é toda dele. Se você se pergunta se Deus realmente quis dizer isso, vamos ler Jeremias 45 e você verá a resposta para esta sua pergunta. Essas palavras foram endereçadas a Baruque, o assistente de Jeremias, que, de acordo com o que está escrito antes deste capítulo, escrevia as palavras de Jeremias em um livro. Nós, às vezes, brincamos que Jeremias escreveu Jeremias. Talvez ele tenha escrito alguns trechos deste livro juntamente com Baruque, como vemos no versículo 1 deste mesmo capítulo. Vemos aqui que Deus decidiu falar com Baruque para que ele não achasse que tinha se tornado alguém importante aos olhos das pessoas. Jeremias 45, 5. E procuras tu grandezas? Não as procures. E então Deus começa a descrever os desastres e julgamento que virá se Baruque fizer isso. Mas vamos ver ainda a primeira parte do versículo 5. E procuras tu grandezas? Se você é professor de escola dominical ou de algum grupo de estudo bíblico, sublinhe este versículo. Marque esta frase muito bem marcada. Você busca coisas para si mesmo? Se estiver, por que você continua ensinando sobre a Bíblia? Ela é a palavra de Deus, é para a glória de Deus. Não procure grandes coisas para si mesmo. Se a sua motivação no ministério for engrandecer a si mesmo de alguma maneira, você está na profissão errada. Ninguém no ministério recebe o Oscar. Ninguém deveria receber o Oscar e premiações no ministério. Receberemos nossa premiação depois. Elas nos serão dadas perante o Rei. E assim que as nossas coroas forem colocadas em nossas cabeças, nós vamos sentir o desejo de colocá-las imediatamente perante Ele. Sentiremos o desejo de colocá-las aos pés de Jesus. Veja, essas não são palavras cheias de piedade. Elas são verdadeiras. Essas palavras são facilmente esquecidas em uma igreja tão dinâmica, que cresce tão rápido, numa igreja que está sob a bênção de Deus, mas que talvez possa perder esta bênção no futuro. Por isso que o nosso propósito principal deve ser o de dar a Deus toda a glória e deixar com que Ele receba toda a glória. Não existe nenhum segredo nisto. Não há nada de sagrado nisto. O segredo do ministério é que devemos glorificar a Deus. Deus nos dá muitas oportunidades para evangelizarmos. E eu desafio você para que não perca estas oportunidades. Seja no ônibus, no metrô, nas filas dos bancos, nos consultórios médicos, fale pelo menos com uma pessoa sobre Jesus. Se todos os que estiverem ouvindo este programa fizerem a mesma coisa, esta semana milhares de pessoas terão a oportunidade de ter um encontro com o Salvador. Mas não pense que se você evangelizar alguém na segunda-feira ou na quarta-feira, que a sua tarefa foi cumprida. Não. Não pense assim. Talvez Deus abra uma oportunidade e traga alguém que precisa de Jesus. Sabe, eu percebi algumas coisas sobre evangelismo no Novo Testamento. Vamos ver quatro pontos relacionados à evangelização. A evangelização nunca foi limitada ao espaço da igreja. Na verdade, o templo era o lugar onde menos havia evangelização. Espero que você não esqueça disso. A igreja é o lugar onde os santos se reúnem para serem impactados pelo evangelho e pela

Mensagem desafiadora de levar o evangelho. É igual aos treinos de futebol. A torcida raramente assiste aos treinos. Eles vão aos estádios para assistir aos jogos. E nós, como igreja, nos reunimos aos domingos para os treinos. A prática acontece durante a semana. Pode haver evangelismo dentro da igreja, mas ele não deve acontecer só na igreja. Segundo ponto. Eu percebi que no Novo Testamento o evangelismo sempre foi iniciado pelo cristão. Mas nós achamos que para evangelizar as pessoas devem nos procurar primeiro para conversar ou perguntar, olha, me fale um pouco mais sobre Jesus, ele é o Salvador? Ninguém nunca me perguntou isso, ninguém me disse, Pastor Fernando, estou muito preocupado com a minha alma e como sei que você é crente, gostaria que você me ajudasse a ir para o céu. Isso nunca aconteceu e se acontecer não é a regra, é a exceção. Nós devemos iniciar o contato. Os cristãos durante o Novo Testamento fizeram isto. Terceiro ponto. O evangelismo normalmente estava relacionado a um outro evento ou experiência como perseguição, cura, uma conversa, uma discussão, algo sobrenatural, uma catástrofe. O evangelismo sempre estava ligado a outra experiência ou evento que não estava relacionado a nenhum outro fato. O quarto ponto. Evangelismo nunca foi algo que forçasse alguém ou que manipulasse alguém. Eu desafio você a achar um lugar no Novo Testamento em que algum cristão tenha manipulado uma pessoa a se converter ao Evangelho. As pessoas eram tratadas com dignidade, com respeito, com inteligência. Agora, isto era uma convicção e eles entregavam a mensagem do Evangelho e esperavam o tempo necessário para que o Espírito Santo agisse naquela vida. E o Espírito Santo nunca perdeu o seu poder. Agora, o quinto ponto. O poder do ministério é o Espírito Santo. Veja, esta lição é muito útil. Bom, vamos ser realistas em relação ao futuro. Pensem nisto. A profundidade de uma igreja é determinada pela qualidade da adoração e da formação. Não podemos desistir da adoração porque acreditamos no evangelismo. Não podemos parar de ensinar as pessoas porque simplesmente amamos o louvor, a adoração. O ensinamento nos dá profundidade. A qualidade de uma igreja é determinada pela qualidade da adoração e da formação. Sempre devemos manter isso no nível mais alto. Um segundo pensamento. A largura de uma igreja não é o tamanho da igreja, mas sim a largura dos ombros. A largura de uma igreja é determinada pelo comprimento com a comunhão e com o evangelismo. É com isso que eu quero dizer evangelismo, missões nacionais ou mundiais ou qualquer expressão de fé. Não cresceremos, continuaremos sendo um grupo exclusivo, um clube, se pararmos de evangelizar. Se nós esquecermos do mundo que está cheio de necessidades, não seremos um rebanho cuidadoso, não teremos equilíbrio. Devemos sempre alcançar as pessoas necessitadas. Alguém certa vez me disse, o amor nos tira da nossa complacência presunçosa e nos empurra em direção aos outros para tocar as suas vidas. E logo em seguida, esta pessoa leu este poema escrito por um autor anônimo. Veja comigo. O amor é a bainha do seu vestido, que se arrasta pelo chão, que passa pela sujeira das ruas e calçadas. Mas isso acontece por quê? Porque ele alcança o chão e esta é a sua função. Deus nos dá muitas oportunidades para evangelizarmos e eu desafio você a não perder essas oportunidades. Aproveite todas as oportunidades.

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Muitos cristãos se sentem intimidados pelo evangelismo. Dizem que não sabem o que dizer, por onde começar, como responder perguntas complicadas. Mas sabe o que fala mais alto do que qualquer explicação? O seu testemunho. Simplesmente compartilhe a mudança que Deus fez em sua vida. O exemplo fala por si só. As pessoas se identificarão e poderão ver em você o resultado de todas as coisas que você disse sobre aceitar a Cristo. E o seu testemunho não precisa só ser contado às pessoas. Mesmo antes disso, aqueles que estão à sua volta poderão ver em suas atitudes a diferença. Suas palavras, seus atos, sua diferença mostrará que quando Cristo entra em nossas vidas, uma transformação acontece. Por isso, não tenha medo de evangelizar. Simplesmente deixe a luz de Jesus brilhar em você. 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
1: As boas novas de Deus para você memorizar esta semana aqui na BBN encontram-se em João capítulo 16, versículo 33. Tenho-vos dito isto para que em mim tenhais paz. No mundo tereis aflições, mas tende bom ânimo, eu venci o mundo. Mais uma vez, tenho-vos dito isto para que em mim tenhais paz. No mundo tereis aflições, mas tende bom ânimo, eu venci o mundo. Estas são as boas novas de Deus para você memorizar esta semana aqui na BBN.

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0: Um minuto só pode fazer a diferença em meio às correrias do dia a dia. Ouça agora esta verdade bíblica. Cidades onde os crimes ocorrem diariamente, com sangue inocente sendo derramado, onde a vida de pessoas são tiradas com a desculpa de que a justiça está sendo feita, onde a guerra acontece com o propósito de se aumentar a riqueza e domínio, são cidades sanguinárias. No livro do profeta Naum, lemos sobre a grande e poderosa cidade de Nínive. Ai da cidade sanguinária, repleta de fraudes e cheia de roubos, sempre fazendo as suas vítimas. Tudo por causa do desejo desenfreado de uma prostituta sedutora, mestra de feitiçarias, que escravizou nações com a sua prostituição e povos com a sua feitiçaria. Eu estou contra você, declara o Senhor dos Exércitos. Aqui vemos que a queda da grande cidade de Nínive deve servir de lição para as pessoas que aumentam a sua riqueza por meio da fraude e da opressão. Em tempos difíceis, como os de hoje, a palavra do profeta Jeremias é oportuna. Procurai a paz da cidade e orai por ela ao Senhor, porque na sua paz vós tereis paz. Confira em Jeremias capítulo 29, verso 7. Lucas, o apóstolo, destaca que quando Jesus ia chegando em Jerusalém, vendo a cidade, chorou. É hora de orarmos por nossas cidades, com a intensidade e amor demonstrados pelo Senhor Jesus. Eu sou Eduardo Steibel e encerro com uma palavra dos Salmos. O Senhor é bom e a sua misericórdia dura para sempre.
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1: Querido amigo, nosso alvo hoje é estudarmos todo o capítulo 21 do livro de Gênesis. São 34 versículos. Pelo menos três assuntos se destacam nele. Do versículo 1 até o versículo 7, o relatado é o nascimento de Isaac. Do versículo 8 até o 21, temos o relato também da ida de Agar e Ismael para o deserto. E nos versículos finais, do versículo 22 a 34, temos o relato da aliança que Abraão estabeleceu com Abimeleque. Muito bem, você deve se lembrar que em nosso último programa estivemos falando a respeito da repetição do pecado da mentira por Abraão e Sara. Você se lembra também que eles concordaram, desde que saíram de Ur dos Caldeus, que diriam por onde quer que passassem que eram irmãos. E em duas ocasiões mentiram com graves consequências para eles e para aqueles que foram envolvidos nas suas mentiras. A primeira vez, está relatado lá no capítulo 12, foi lá no Egito. E a segunda vez foi descrita no último programa, no capítulo 20 do livro de Gênesis. Mas depois dessa última experiência, provavelmente, como nós tínhamos falado, eles se dispuseram a abandonar a mentira e Deus então cumpriu a sua promessa e lhes deu aquele filho prometido há muito tempo. Vamos ler então os sete versículos iniciais do capítulo 21. Diz assim a palavra de Deus: visitou o Senhor a Sara, como lhe dissera, e o Senhor cumpriu o que lhe havia prometido. Sara concebeu e deu à luz um filho a Abraão na sua velhice, no tempo determinado de que Deus lhe falara. Ao filho que lhe nasceu, que Sara lhe dera à luz, pôs Abraão o nome de Isaque. Abraão circuncidou a seu filho Isaque quando esse era de 8 dias, segundo Deus lhe havia ordenado. Tinha Abraão 100 anos quando lhe nasceu Isaque, seu filho. E disse Sara: Deus me deu motivo de riso, e todo aquele que ouvir isso vai rir-se juntamente comigo. E acrescentou: quem teria dito a Abraão que Sara amamentaria um filho? Pois na sua velhice lhe dei um filho. Esse, de fato, é um bonito relato, não é mesmo? Aprendemos aqui que quando abandonamos o nosso pecado, Deus cumpre a sua promessa em nossa vida. O pecado é um grande obstáculo, é um grande empecilho para as bênçãos do nosso Senhor. A expressão "no tempo determinado que Deus lhe havia falado", ela é muito significativa, porque lá em Gálatas 4:4 também temos uma frase de semelhança. E lá vemos que quando chegou a plenitude dos tempos, isso é, no tempo determinado, Deus enviou o seu filho nascido da mulher e sob a lei. Assim temos uma boa semelhança entre o nascimento de Isaac e o nascimento de Jesus. Ambos só vieram no tempo determinado por Deus, isto é, no tempo certo. Não há erros de cálculos ou de tempo no nosso Deus. Ele marca as coisas e os eventos para o tempo e para o lugar certo. Ele é o Senhor também do tempo. Exatamente. Ele nunca está atrasado ou adiantado, ele sempre age na hora certa, apesar dos anseios, apesar da pressa ou, muitas vezes, apesar do atraso dos homens. Deus tem tempo para tudo e coloca os acontecimentos no tempo próprio, no tempo certo. Isaac só veio no tempo determinado, apesar da pressa de Abraão e Sara, durante mais de uma década depois da promessa divina. Esse relato do nascimento de Isaac conclui a história de esterilidade de Sara, que havia começado em 11, 27 a 32. O cumprimento da aliança é destacado. Os três envolvidos agiram de acordo. Deus manteve a sua promessa de dar um filho a Abraão, através de Sara. Abraão respondeu com obediência, dando o nome de Isaac ao seu filho, e logo o circuncidou. E Sara agiu através da sua adoração conforme os versos 6 e 7, louvando o Senhor. Vemos que Sara ficou maravilhada com o milagre que Deus fez na sua vida, pois o nascimento de um filho naquelas circunstâncias só poderia ser um milagre mesmo. Sara então teve razão de pronunciar aquelas palavras. Quem soubesse teria que rir, e ela mesmo estava rindo de alegria. Foi algo surpreendente aquilo que Deus lhe fez. Abraão tinha 100 anos e ela 90 anos. Eles não tinham mais condições humanas para terem um filho. Paulo, em Romanos 4, 19 a 22, faz referência ao fato como se tratando de uma intervenção direta de Deus, visto que humanamente não haveria nenhuma condição para esse nascimento. Porém, para Deus, tudo é possível. Para Deus, tudo é possível. Creia nisso. Ele não conhece limitações nas suas obras. Muitas vezes, querido amigo, impedimos as ações de Deus pela falta de fé. Pensando o quê? Pensando que ele não tem poder, que ele não pode fazer aquilo que nós pretendemos. Medimos o seu poder com o poder humano. E é por isso que Deus não faz maiores maravilhas em nós e através de nossas vidas. Mas o texto prossegue, e nos versículos 8 a 21, o relato da expulsão de Agar e de Ismael, nós encontramos um episódio que entristece o coração. Esse é um relato bem interessante, porque é a história do complemento do capítulo 16, no qual todos os interessados tinham agido impulsivamente, sem medir as consequências, e tiveram que conviver com aqueles resultados durante 14 anos. Veja só, Sara tinha proposto o plano e teve que enfrentar o desprezo de Agar. Agar, que não agiu corretamente, teve que enfrentar o ciúme e a dureza de Sara. E Abraão, que não teve pulso e não creu em Deus, teve que experimentar a desarmonia no lar e as implicações de ter um filho fora do plano divino. E mesmo depois de 14 anos, é possível observar que as consequências ainda estavam ali, e todos tiveram que enfrentá-la. O texto nos versículos 8 a 11 nos dizem o seguinte: Isaac cresceu e foi desmamado. Nesse dia em que o menino foi desmamado, deu a Abraão uma grande festa, um grande banquete. Vendo Sara que o filho de Agar, a egípcia, o qual ela dera à luz a Abraão, caçoava de Isaac, disse a Abraão: rejeite essa escrava e o seu filho, porque o filho dessa escrava não será herdeiro com Isaac, o meu filho. Pareceu isso, então, muito penoso aos olhos de Abraão, por causa do seu filho. Então, querido amigo, temos aqui uma explicação que pode ser comparada com a nossa vida espiritual. Você pode aplicar isso à sua vida espiritual. Vemos que enquanto Isaac não havia nascido, as pessoas se suportavam, sem nenhum grande problema, sem nenhum grande conflito. Mas após o seu nascimento, a luta começou. E aqui temos aquilo que Paulo ilustra em Gálatas 4, 21 a 31, as duas naturezas, a natureza natural e a natureza espiritual. As duas naturezas são diferentes, elas geram conflitos. Isso ilustra bem o que acontece com uma pessoa que se converte. Antes da sua conversão, possui apenas a antiga natureza, a natureza adâmica. Mas depois, quando se converte, ao lado dessa antiga natureza, surge a natureza espiritual. E aí a luta começa. As duas naturezas se digladiam. Elas lutam entre si. Por quê? Porque elas são opostas entre si. Cada crente sabe que essa é uma verdade na sua vida. Creio que você tem experimentado isso também. O apóstolo Paulo, lá em Romanos 7,19, disse o seguinte, e eu creio que você pode confirmar essas palavras: porque não faço o bem que prefiro, mas o mal que não quero, esse eu faço. Naturalmente, o apóstolo Paulo, quando escreveu esse texto, está se referindo ao tempo em que ele já era convertido, mas se refere à luta existente entre as duas naturezas. Mesmo em alguém convertido, nós temos essa luta, porque existem duas naturezas. A nova natureza, a natureza espiritual, é a que deve dominar a nossa vida. E não a antiga natureza, a velha natureza, a natureza adâmica, inclinada ao pecado. E ainda Paulo falando a respeito dessa luta, lá em Gálatas capítulo 5, 16 a 20, ele diz que é uma luta da carne contra o espírito e o espírito contra a carne. E ele diz assim: não andeis segundo a carne, mas segundo o espírito. Esse então é o segredo de uma vida vitoriosa do crente: andar segundo o espírito de Deus e não segundo a velha natureza, segundo a carne. Mas voltando novamente ao texto em que estamos lendo, em Gênesis capítulo 21, vemos Abraão e Sara com um problema bem sério. Ismael caçoava, zombava do pequeno Isaac. Essa atitude para Sara era muito difícil. Na verdade, era impossível de suportar. Era mais uma das consequências do seu pecado, da sua incredulidade, da sua precipitação. Foi a própria Sara que propôs a vinda de Ismael para o lar de Abraão, que era o líder, mas que também aceitou sem discutir. Simplesmente deixou sua mulher tomar a decisão. Sem discutir, sem pensar e sem refletir, ele submeteu-se ao plano de Sara. Mas tratava-se de um pecado contra Deus, de falta de fé, de incredulidade. Era um erro que Deus nunca aprovou. Então estavam colhendo frutos ou consequências da falta cometida. E aí então surge um novo plano: mandar embora Agar e o seu filho, ou seja, expulsar aquela empregada juntamente com seu filho, que já era um adolescente de uns 14 ou 15 anos. Diz o texto que isso não agradou o coração de Abraão, porque, afinal de contas, Isaac também era o seu filho. Mas não havia condições para que os dois convivessem juntos. Eram as duas naturezas diferentes. Era impossível viver com os dois dentro da mesma casa. Querido amigo, isso fala bem claramente a respeito das duas naturezas de cada um de nós, nós que somos cristãos, a natureza carnal e a espiritual. O crente carnal é aquele que deseja agradar as duas naturezas, que jamais podem se harmonizar. Falando sobre a pessoa que possui duas vontades, Tiago diz o seguinte, no capítulo 1, versículos 7 e 8: não suponha esse homem que alcançará do Senhor alguma coisa. Homem de ânimo dobre, inconstante em todos os seus caminhos. O crente que vive alimentando as duas naturezas vive numa espécie de esquizofrenia espiritual. Crucificar a carne, então, a antiga natureza, é o segredo para a normalidade da vida cristã. Mas voltando ao texto, nós vemos no versículo 8 que Isaac foi desmamado e Abraão ofereceu um grande banquete. Isaac não precisava mais de leite ou de papinhas para se alimentar. Já podia ingerir alimentos sólidos. Esse pequeno detalhe também pode ser aplicado espiritualmente. Veja só, como é que tem sido o nosso desenvolvimento espiritual? Estamos nos alimentando só com leite como crianças? Ou já estamos ingerindo alimentos sólidos, que é o cardápio para os adultos, para os experimentados? Vale a pena notar que ainda bem novo, mas já desmamado, Isaac já estava sendo confrontado pela zombaria e o escárnio de Ismael. Essa rivalidade que começou aí ainda não terminou. Na verdade, os descendentes de Isaac e de Ismael ainda estão se digladiando, estão lutando. Os descendentes de Ismael continuam antagonistas da nação de Israel, descendente de Isaac. Essa luta tem acompanhado os séculos. Deus disse que seria assim desde o princípio, na verdade, desde o aparecimento de Ismael, e assim tem sido até agora, e o será até a volta do Senhor Jesus Cristo para reinar com seu povo. Mas, querido amigo, vale a pena destacar que muitos estudiosos têm visto o seguinte: os paralelos que existem entre o nascimento de Isaac e o nascimento de Cristo. Muitos estudiosos fazem uma abordagem muito interessante e eu gostaria que você pudesse anotar, que você anotasse, para verificar esse paralelo existente entre o nascimento de Isaac e a vida do Senhor Jesus Cristo. Primeiro, ambos foram prometidos. Isaac foi prometido aos seus pais e o cumprimento da promessa só veio 25 anos depois. Cristo foi prometido muitos séculos antes e podemos dizer que Deus prometeu trazer Cristo ao mundo ainda no livro de Gênesis, no começo da história humana. Mas o fato é que ele veio. Ele é a semente da mulher que esmaga a cabeça da serpente. Segundo paralelo, ambos foram motivos de interrogação de suas mães. Deus precisou dizer a Sara, por meio de um anjo, que nada é demasiadamente difícil para ele. Maria também disse que era virgem e que não conhecia nenhum homem. E o anjo lhe disse, porque para Deus não haverá impossíveis em todas as suas promessas. As duas mães duvidaram e o Senhor confirmou para as duas mães ser possível esse milagre de Deus. Terceiro paralelo, ambos tiveram nomes indicados pelo próprio Deus antes de nascerem. Quarto paralelo, ambos nasceram no tempo indicado ou determinado, no tempo próprio dado por Deus. Quinto paralelo, ambos os nascimentos foram milagrosos, embora de maneiras diferentes, pois só Jesus nasceu por obra exclusiva do Espírito Santo. Número 6. Ambos trouxeram muita alegria para suas mães. Isaac provocou riso em Sara, e o seu próprio nome significa sorriso, alegria. E Maria, no seu cântico, disse o seguinte, a minha alma engrandece ao Senhor, e o meu espírito se alegra em Deus, meu Salvador. E um sétimo paralelo, ambos foram sempre obedientes aos seus pais. Isaac, que foi colocado como sacrifício, já era um homem de mais de 30 anos e poderia ter discordado de Abraão. E Jesus mesmo, pedindo ao Pai que passasse dele aquele cálice, submeteu-se à vontade do Pai. Oitavo paralelo. Vamos seguindo aí, você espero que esteja anotando. Oitavo paralelo diz assim, ambos foram oferecidos por seus pais. Jesus foi entregue pelo Pai, como prova do grande amor de Deus pela humanidade. Isaac foi entregue por Abraão a Deus. E em Hebreus capítulo 11, versículo 17 e 19, se diz que, pela fé, Abraão ofereceu Isaac. Então, de fato, Isaac foi oferecido. Mas veja só, no paralelo número 9, nós encontramos a

0: tão desejada. Isaque gerou a Jacó e daí surgiu a nação israelita. Jesus, por sua vez, gerou uma nova humanidade composta dos verdadeiros filhos de Deus. Muito bem, estamos caminhando agora para o final do programa e nos versículos 12 a 21, diante do pesar de Abraão, Deus lhe esclarece os planos dizendo que Isaque e não Ismael era o filho da promessa. Mas Deus promete, diante do coração entristecido de Abraão, Deus promete fazer de Ismael uma grande nação por ser ele filho de Abraão, promessa que Deus cumpriu fielmente. E o texto continua e completa a narrativa mostrando que Agar e Ismael foram despedidos com água e pão e já no deserto, quando terminaram os alimentos, levantaram a voz e choraram. Deus os ouviu e enviou o seu anjo com palavras consoladoras, dizendo: não temas, porque Deus ouviu a voz do menino, daí onde ele está. Erga-te, levanta o rapaz, segura-o pela mão, porque eu farei dele um grande povo. E abrindo-lhe Deus os olhos, viu ela um poço de água, e indo a ele, encheu de água o odre e o deu de beber ao rapaz. Deus estava com o rapaz, que cresceu, habitou no deserto e se tornou flecheiro. Habitou no deserto de Parã e sua mãe o casou com uma mulher da terra do Egito. A sua mãe era egípcia e se Ismael casou com uma egípcia, estava simplesmente se casando com alguém da sua própria origem. Os seus descendentes são os árabes, que continuam se opondo aos israelitas, que são descendentes de Isaque. Querido amigo, veja que preciosas lições nós temos aqui. Deus não abandonou Agar e Ismael na hora da maior necessidade. E Deus cumpriu a sua palavra com Abraão, fazendo de Ismael uma grande nação, isto é, a nação árabe. Muito bem, estamos finalizando esse estudo e agora, olhando para o versículo 22 a 34, nós vemos uma aliança que Abraão fez com Abimeleque, o rei de Gerar. Por quê? Porque ele tinha sido enganado por Abraão e Sara, quando mentiram e disseram que eram irmãos. Mas, sem dúvida, houve uma grande transformação naquelas vidas e, como nós já dissemos, houve o cumprimento da promessa. Então, depois daquele episódio, tudo mudou. Foi essa, então, uma mudança que possibilitou o cumprimento da promessa de Deus em lhes dar Isaque. E essa mudança, com certeza, foi percebida por Abimeleque, que, querendo garantir que não seria mais enganado com mentiras, ele e as suas futuras gerações, ele procurou Abraão e propôs para eles uma aliança entre eles. Abimeleque descobriu que Abraão era um homem abençoado por Deus quando disse: Deus é contigo em tudo o que fazes. E então estabeleceram uma aliança no local em que foi feita, chamaram esse local de Berseba, porque ali, diz o texto, ambos juraram. E o texto termina dizendo que Abraão mais uma vez invocou o nome do Deus eterno. Querido amigo, a minha oração é que todos nós, apesar de nossas falhas, possamos ser vistos como pessoas que contamos com a presença de Deus em tudo aquilo que temos feito. E que por isso mesmo, somos também aqueles que continuamente invocam o seu nome, celebrando o seu bondoso e querido nome. Muito obrigado por sua companhia. Deus te abençoe. Até o próximo programa.
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1: A marca de Cristo. Creio que todos nós sentimos alegria ao relembrar como pessoas amadas deixaram marcas profundas em nossa vida enquanto nos acompanhavam nesta jornada. Verdades que nos foram ensinadas, exemplos preciosos de virtudes cristãs, paciência, desapego, infindável a lista de bênçãos que recebemos através da convivência com consagrados servos de Deus. Sendo isto verdadeiro em relação a nós humanos, o que podemos dizer sobre os mais de 3 anos em que os discípulos foram testemunhas oculares dos ensinos e milagres operados pelo Filho de Deus? Foi com base em sua própria experiência que o apóstolo Pedro registrou estas palavras. Pois também Cristo padeceu por nós, deixando-nos o exemplo, para que sigais as suas pisadas. Pensemos naquilo que o Senhor deixou vivamente gravado na mente de seus privilegiados discípulos. Penso que uma das lembranças mais marcantes daqueles homens foi o relacionamento crescente e amoroso que o Mestre estabeleceu com eles. Mesmo que Jesus e seus discípulos possuíssem a mesma nacionalidade e costumes, implicando em uma cultura comum, não devemos nos olvidar que ali estava entre eles o próprio Deus, encoberto em traje humano, convivendo diariamente com suas limitadas criaturas. Jesus Cristo doou-se pessoalmente em prol do crescimento espiritual e humano daqueles homens. Isso fica evidente na forma cada vez mais íntima que os tratou no decorrer de seu ministério. Em um primeiro momento, Jesus se referiu a eles como servos, para logo a seguir demonstrar um crescimento em sua relação com eles. Já vos não chamarei servos, porque o servo não sabe o que faz o seu senhor. Mas tenho-vos chamado amigos, porque tudo quanto ouvi de meu Pai, vos tenho feito conhecer. Mas é após a ressurreição que este relacionamento chega ao seu ápice. Quando no encontro com Maria no sepulcro, mas vai para os meus irmãos e diz-lhes. Quão marcante Jesus foi na vida daqueles homens ao lhes legar tal comunhão. Porém, é no terreno do caráter que encontramos um legado ainda maior de Jesus a seus discípulos. Basta recordar o encontro no cenáculo, onde, para surpresa geral, o Mestre se cinge de uma toalha e passa a lavar-lhes os pés. Era o ensino da humildade. Após a ressurreição, seu reencontro com Pedro certamente foi cercado de expectativas sobre a reação do Mestre diante do discípulo que o negou. Porém, o que vemos é o ensino da restauração de uma vida. Houve também um encontro com o incrédulo Tomé, onde Jesus, com toda a compaixão, socorre a fraqueza de seu inseguro discípulo. Põe aqui teu dedo, não sejas incrédulo, mas crente. Não nos surpreende que Jesus lhes tenha marcado tão profundamente o caráter, ao ponto de lhes dizer, nisto todos conhecerão que sois meus discípulos, se vos amardes uns aos outros. Para eles, Jesus era sinônimo de um amor sacrificial. Creio que é salutar questionar a nós mesmos. Que marca Jesus Cristo tem deixado gravado em nós? O que é mais visível em meu caráter? Meu egoísmo ou a compaixão do Mestre? Não foi sem razão que os discípulos receberam a maior honraria possível ao passarem pela Ásia. Em Antioquia, foram os discípulos, pela primeira vez, chamados cristãos. Que se diga o mesmo de nós.
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As promessas de Cristo alcançam todas as nações, inclusive, é claro, o nosso Brasil. Em Mateus 28:19, Jesus diz: "Ide e fazei discípulos de todas as nações." Isso inclui o Brasil. O chamado é claro, o povo brasileiro é convidado a conhecer Jesus, viver o Evangelho e ser luz entre as nações. O Brasil tem lugar no coração de Deus e na missão da Igreja.

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3: Mateus capítulo 20, agora vamos falar sobre a morte e ressurreição de Jesus, no versículo 18. Isso porque no nosso último encontro, nós falamos sobre a parábola dos trabalhadores. A parábola dos trabalhadores também no capítulo 20 de Mateus. Mas agora vamos falar sobre a morte e ressurreição de Jesus, pois no verso 18 ele diz, eis que vamos para Jerusalém, e o Filho do Homem será entregue aos príncipes dos sacerdotes e aos escribas e condená-lo-ão à morte. A Páscoa estava se aproximando, os discípulos realmente esperavam ir para Jerusalém, mas o que chama nossa atenção neste texto é que nenhum dos discípulos, nenhum deles, demonstrou surpresa quando Jesus disse que seria traído, seria entregue aos inimigos em Jerusalém. O Evangelho de Lucas explica que quando Jesus disse essas palavras, os discípulos não prestaram atenção, não as entenderam, e eles nada disto entendiam, e esta palavra lhes era encoberta, não percebendo o que se lhes dizia. Anos atrás, quando eu e a minha esposa éramos recém-casados, paramos em uma igreja cujo pastor chorava atrás do púlpito, dizendo que não suportava mais a apatia de sua igreja. Ele ensinava, mas ninguém aprendia. Ele pregava, mas ninguém era transformado. Eu era jovem, mas saí daquela igreja dizendo para minha esposa, eu não quero ser um pastor chorão e muito menos reclamão. O meu trabalho será o de anunciar a palavra de Deus. Mas quem toca e transforma os corações é o Espírito Santo de Deus e não o pastor. Há pessoas que não entendem agora o que Deus está pedindo delas, mas um dia entenderão. Há pessoas que nunca entenderão. De uma forma ou de outra, o pastor não é o culpado, e muito menos o responsável pela decisão de cada uma dessas pessoas. Jesus não reclamou da falta de compreensão de seus discípulos e nem se culpou por isso, mas ele sempre foi preciso em seus ensinamentos para que, quando acontecessem, os seus ouvintes se lembrassem que ele detalhou como seria a sua morte. Sofrer com a deslealdade dos inimigos, sofrer com a injustiça, sofrer com o insulto deliberado, sofrer com a dor física e sofrer com grande humilhação e degradação. Depois de muitos anos de ministério, agora muitas pessoas me dizem que estão vendo acontecer o que foi ensinado para elas sobre criação de filhos, sobre relacionamento marital, e principalmente sobre profecias. Ou seja, a palavra de Deus realmente não volta vazia. Mais cedo ou mais tarde, ela se cumprirá na vida dos obedientes, bem como na vida dos desobedientes. Agora vamos falar sobre interesses familiares acima dos interesses de Deus. Verso 21. E ele diz-lhe, que queres? Ela, mãe de João e de Tiago, respondeu, dize que estes meus dois filhos se assentem, um à tua direita e outro à tua esquerda, no teu reino. A mãe de João e Tiago fazia parte das mulheres que seguiam a Jesus, mas ela nunca deixou de buscar o interesse de seus filhos. Ela queria que seus filhos ocupassem cargos de alta liderança no reino messiânico. Ao invés de repreendê-la por sua presunção, Jesus mostrou que nem ela e nem seus filhos sabiam o que estavam pedindo. Verso 22, Jesus, porém, respondendo, disse, não sabeis o que pedis? Podeis vós beber o cálice que eu hei de beber? Ser batizados com o batismo com que eu sou batizado? Dizem-lhe eles, podemos. Eles responderam que sim, mas sem pensar sobre a pergunta, sobre o assunto. Realmente, Tiago foi morto pela espada de Herodes, e seu irmão João foi quem viveu mais tempo de todos os discípulos, mas também debaixo de muito sofrimento físico e do exílio. Jesus havia prometido que eles seriam batizados no sofrimento. Portanto, cuidado. Cuidado com o que você busca aí, o que você pede de Deus, o que você pede para Deus. Veja o verso 23. Na verdade, bebereis o meu cálice, sereis batizados com o batismo com que eu sou batizado, mas o assentar-se à minha direita ou à minha esquerda não me pertence dá-lo, mas é para aqueles para quem o meu Pai o tem preparado. Claro que os discípulos não gostaram do pedido da mãe de João e Tiago e começaram uma discussão entre eles para saber quem deles seria o maior no reino de Deus. Todos eles eram culpados deste pecado, pois no mundo pagão, humildade não era uma virtude, mas um sinal de fraqueza. Ninguém jamais viu um escravo assumindo o papel de liderança. No entanto, no reino de Deus, servos são chamados para servir e não status, dinheiro ou popularidade. Jesus serviu de exemplo ao dizer, bem como o Filho do Homem não veio para ser servido, mas para servir e para dar a sua vida em resgate de muitos. E no verso 30, os dois cegos de Jericó. Eis que dois cegos assentados junto do caminho, ouvindo que Jesus passava, clamaram dizendo, Senhor, filho de Davi, tem misericórdias de mim? Ou de nós, né? Porque eram dois. Esses dois cegos não sabiam, mas aquela era a última oportunidade deles de serem salvos por Jesus. Quantas pessoas sabem quando será a última oportunidade para aceitar a Cristo? Uma coisa é certa, Jesus quer salvar. E Jesus parando chamou-os e disse, que quereis que vos faça? Jesus sabia o que eles precisavam, mas queria ouvir deles. E o que nós queremos que Jesus nos faça? Temos a resposta física, temos a resposta material, temos a resposta emocional, mas espiritualmente, o que precisamos de Jesus? Depois de curados e salvos, esses dois ex-cegos se tornaram seguidores assíduos do Senhor Jesus Cristo. Mateus 20, fazendo uma recapitulação, os discípulos fizeram uma pergunta muito importante, lá no finalzinho do capítulo 19. Eis que nós deixamos tudo e te seguimos, que receberemos? Ou seja, nós compramos benefícios. Sim, o ser humano não faz nada, nada de graça. Ninguém fica em uma igreja por pura obrigação. Ninguém fica em um emprego ou, infelizmente, até mesmo numa única família por obrigação. Se não estiver ganhando algo em troca, não fica. E Deus sabe disso. Esta é a natureza pecaminosa, é a natureza humana. Jesus responde que a maneira como Deus recompensa não é do mesmo jeito que o homem recompensa. É interessante, né? Primeiro, na parábola, Jesus garante que haverá recompensas. Mas depois ele ensina que os primeiros serão os últimos e que os últimos serão os primeiros. Verso 30. Porém, muitos primeiros serão os derradeiros, e muitos derradeiros serão os primeiros. Mas como assim? Os primeiros serão últimos e os últimos serão primeiros? E aí Jesus usou a parábola dos trabalhadores para ensinar este princípio. Porque o reino dos céus é semelhante a um homem, pai de família, que saiu de madrugada a assalariar trabalhadores para a sua vinha. Então aqui Jesus disse que esse dono da vinha saiu para buscar trabalhadores, encontrou vários deles às 6 horas da manhã, no lugar certo, na hora certa. Todos esses trabalhadores estavam ali esperando para serem chamados. Só que aí esse senhor da vinha voltou às 9 horas, contratou mais, voltou ao meio-dia, contratou mais, voltou às 17 horas e contratou mais. E dessa vez ele contratou pessoas que nem queriam trabalhar. Estavam ali por um acaso. E na hora de receber o dinheiro, todos eles receberam o mesmo valor igualmente. Mas imagine, quem trabalhou 8, 10 horas por dia, ganhar o mesmo tanto de quem trabalhou apenas uma hora. Aí houve briga, houve discussão, houve muita reclamação. Mas o senhor da vinha disse, o dinheiro é meu, eu faço o que eu quiser com ele, por que você está achando ruim, que eu estou sendo bom para os outros? Eu estou cumprindo a promessa que eu fiz para você. E assim também a história da igreja está repleta de mártires, homens e mulheres que deram a vida, que derramaram o seu sangue. E no entanto, eu aqui em pleno século XXI, vou ter a mesma recompensa dessas pessoas. É só pela graça, é só pela misericórdia de Deus. Maranata, ora bem, Senhor Jesus. 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
1: Está começando o programa Conferência Bíblica aqui na BBN. Vamos ouvir uma série de pregações expositivas sobre a intervenção divina no caos humano com o pastor Ebenezer Rodrigues. Vamos nos atentar na palavra que nos mostra missões como o plano perfeito de Deus para a salvação da humanidade e do mundo, onde vamos entender como ocorre a realização desse projeto divino em nossas vidas.
2: Mateus, capítulo 28, versículos de 18 a 20. É aquilo que nós comumente chamamos de grande comissão. Mateus, capítulo 28, versículos de 18 a 20. São as palavras de Jesus a mim e também a você. E chegando-se Jesus, falou-lhes dizendo: é-me dado todo o poder ou autoridade no céu e na terra. Portanto, ide, fazei discípulos de todas as nações, batizando-os em nome do Pai,